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3: Em Brasília, 19 horas.

0: representar um país no dia de hoje.
1: Olá, boa noite.
2: Boa noite para você que nos acompanha em todo o país.
1: Segunda-feira, 25 de maio de 2026.
2: Vamos ao destaque do dia. Abertas inscrições para o Enem.
1: Uma novidade. Este ano, concluintes do ensino médio da rede pública estão inscritos automaticamente no exame.
2: O presidente Lula destaca que esse pode ser o primeiro passo para realizar sonhos e transformar o futuro.
3: A hora é agora. Se inscreva, passe no Enem, entre na universidade e faça tudo o que você quiser.
1: E ainda, Desenrola Brasil.
2: Você já pode utilizar o FGTS para renegociar dívidas com descontos e juros mais baixos.
1: A expectativa do governo do Brasil é movimentar mais de 8 bilhões de reais em recursos do fundo.
2: Turismo de natureza em alta. Unidades de conservação federais receberam mais de 28 milhões de visitantes em 2025.
1: Visitação recorde contribuiu com 20 bilhões de reais do PIB brasileiro, que é a soma de todas as riquezas do país. Cleide Lopes.
4: O turismo nas unidades de conservação sustenta mais de 300 mil postos de trabalho em todo o país.
2: Hoje, na apresentação da Voz do Brasil, eu, Mariana Jungmann e Luciano Seixas.
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2: Trabalhadores já podem consultar o saldo do FGTS para renegociar dívidas no novo Desenrola.
1: A medida ajuda mais brasileiros a quitarem débitos como cartão de crédito e cheque especial.
2: Quem está ao vivo conosco aqui no estúdio da Voz do Brasil e traz todos os detalhes é a repórter Graziele Bezerra. Oi, Grazi, boa noite. Explica pra gente como é que vai funcionar tudo isso.
5: Boa noite, Mariana. Boa noite também para o Luciano e para todo mundo que está acompanhando aqui a Voz do Brasil. Bom, o trabalhador ele vai poder usar até 20% do saldo do FGTS ou o limite de R$ 1.000, o que for mais alto. E aí, para poder amortizar e quitar ou quitar essas contas atrasadas por meio do novo Desenrola. Entram nessa modalidade dívidas bancárias, como cartão de crédito e cheque especial também. E com essa funcionalidade, o governo do Brasil pretende, então, movimentar até 8 bilhões de reais em recursos do FGTS por meio do programa.
1: Como é que vai funcionar, Grazi? Qual a primeira medida que a pessoa interessada deve tomar?
5: Pessoa interessada tem que primeiro saber, ter a noção ali da dívida dela, né? Mas aí, então, utilizar o saldo do fundo, o que pode ser também de contas ativas ou inativas, o primeiro passo, claro, é consultar ali o aplicativo do FGTS para ver o valor que essa pessoa tem disponível. Depois, ali no próprio aplicativo, o trabalhador autoriza o acesso das instituições financeiras aos valores. Então, ele negocia a dívida diretamente com o banco. E aí, só depois dessa negociação é que a Caixa Econômica Federal vai fazer, então, a transferência dos valores do FGTS diretamente aos bancos responsáveis pelos contratos. E aí, lembrando que o trabalhador não precisa comparecer às agências, né, do banco, não precisa comparecer ali à Caixa Econômica para confirmar, então, a operação, nem ao seu banco de origem. Como explica, então, o diretor de Políticas de Proteção ao Trabalho do Ministério do Trabalho e Emprego, Carlos Augusto Gonçalves.
6: Ele pode fazer todo este processo, né, de maneira digital, né, ou em consulta, tentando por telefone com as instituições financeiras para identificar a dívida. No caso específico do ATP, é tudo digital. A autorização tentando do saldo é digital, ele faz com o ATP, levanta junto aos bancos as dívidas, e essas informações das dívidas serão remetidas pelos bancos diretamente à Caixa Econômica Federal. Só depois que o banco prestou essa informação para o agente operador, que é a Caixa, é que a Caixa está autorizada a fazer o repasse para a sua instituição financeira decorrente daquela dívida que ele acabou de reestruturar.
2: Agora, Grazi, vamos relembrar então quem são as pessoas aptas a participarem do programa, qual é o perfil?
5: Claro, Mariana, vamos lá. Para usar o FGTS no Desenrola é preciso ter, então, um saldo disponível, né, na conta do Fundo de Garantia e ter renda mensal de até 5 salários mínimos, o que equivale aí a cerca de R$ 8.100. Então, para serem elegíveis, as dívidas devem estar atrasadas entre 91 dias e 2 anos. Essas dívidas recebem aí descontos de até 90% e juros mais baixos que o do mercado.
1: Obrigado, Gabriele Bezerra, pelas informações ao vivo aqui na Voz do Brasil.
2: Gabriele. Começaram hoje as inscrições para o Enem, o Exame Nacional do Ensino Médio.
1: O Enem é a principal forma de entrar em uma universidade. Além de vagas aqui no Brasil, a prova também é aceita em faculdades no exterior.
2: Esse ano, estudantes do terceiro ano do ensino médio de escolas públicas já estão com as inscrições pré-preenchidas, mas ainda é necessário entrar na página do participante para confirmar a inscrição.
7: Desde o início do ano, a brasiliense Isabela Martins passa as tardes na sala de aula estudando para o Exame Nacional do Ensino Médio, avaliação realizada pelo Ministério da Educação. Aos 18 anos, ela vai fazer o Enem pela segunda vez e sonha em conquistar uma vaga na universidade.
8: Sempre gostei muito de ajudar as pessoas, né? Aí eu pensei em fazer psicologia ou medicina, que é uma área que vai ajudar bastante as pessoas e tal. Aí sempre foi meu sonho mesmo.
7: Estudantes de todo o país já podem se inscrever para o Enem 2026 a partir desta segunda-feira. Neste ano, alunos que vão concluir o ensino médio na rede pública terão inscrição automática. Segundo o governo, os dados foram encaminhados pela própria rede de ensino. Mas os estudantes deverão acessar o sistema para confirmar a participação e escolher o idioma da prova de língua estrangeira, além de informar o município onde deverão realizar a prova e solicitar recursos de acessibilidade, se for o caso. Além disso, os locais de aplicação da prova também vão aumentar, chegando a 10 mil escolas. A expectativa é que 80% dos alunos da rede pública façam o exame na sua própria escola de matrícula. O João Gabriel Brandão está se preparando para o Enem e já decidiu o curso Artes Cênicas. O maior desafio para ele é controlar a ansiedade.
9: Estou me sentindo mais confiante esse ano, principalmente para a questão da redação. Chegando em casa eu estudo, final de semana também estudo às vezes, mas estou tirando um momento de folga também para não ter burnout, sabe? Que não me sobrecarregar, não me sentir muito cansado durante o fim da semana.
7: As inscrições devem ser feitas pela página do participante no endereço enem.inep.gov.br/participante até o próximo dia 5 de junho. Os estudantes que tiveram a isenção da taxa de inscrição aprovada também deverão realizar a inscrição no exame. Para os participantes não isentos, a taxa de inscrição continua no valor de R$ 85,00 e pode ser paga por boleto, PIX, cartão de crédito e débito em conta corrente ou poupança. O prazo para fazer esse pagamento vai até o dia 10 de junho e as provas ocorrerão nos dias 8 e 15 de novembro. Reportagem Gabriela Noronha.
1: Em suas redes sociais, o presidente Lula fez um convite para todos os estudantes participarem da prova.
3: Hoje começa a inscrição para o Enem. Vai até o dia 5 de junho. Você, que prometeu ao seu pai, ou seu pai que quer que você seja doutor ou doutora, a hora é agora. Se inscreva, passe no Enem, entre na universidade e faça tudo o que você quiser. Na certeza que você precisa saber de que esse país só vai ser soberano, soberano de verdade, o dia que milhões de jovens tiverem curso, tiverem emprego e puderem exercer a soberania tecnológica e científica do nosso país.
2: O Dia da África, celebrado em 25 de maio, hoje, marca a fundação da União Africana em 1963.
1: E aproveitando a data, o governo do Brasil promove o primeiro Fórum de Reitores Brasil-África, com o objetivo de fortalecer parcerias educacionais e culturais.
2: No encontro, o Ministério da Educação anunciou a criação de 2.600 bolsas de mestrado e doutorado para estudantes africanos.
10: No encontro, dirigentes de universidades brasileiras e africanas debatem como ampliar parcerias acadêmicas, científicas e tecnológicas de instituições de ensino dos dois lados do Atlântico. São projetos conjuntos em áreas estratégicas para o desenvolvimento dos países, como agricultura, energias renováveis, inteligência artificial, mineração, petróleo e gás, além das ciências humanas. Para a reitora da Universidade de Cabo Verde, Astrigilda Silveira, parcerias fundamentais para o continente africano.
11: Uma cooperação mais próxima, mais dinâmica e mais transformadora, voltada para a transformação digital, a inteligência artificial e a inclusão social.
10: No encontro, o governo do Brasil lançou o programa que vai oferecer mais de 2.600 bolsas de mestrado e doutorado para pós-graduandos da África, com investimentos de 47 milhões de reais. Destaca o ministro da Educação, Leonardo Bastini.
12: 2.600 vagas inicialmente, 1.600 bolsas de mestrado e 1.000 bolsas de doutorado. Com oportunidades em universidades públicas, instituições privadas sem fins lucrativos, institutos federais, institutos de pesquisa com pós-graduação reconhecida pela CAPES. Abrir as portas do Brasil para estudantes africanos é aprofundar ainda mais nossos laços históricos.
10: O presidente Lula destacou a importância de fortalecer os laços históricos entre Brasil e África por meio da produção de conhecimento, da inovação e da formação de profissionais qualificados.
13: A cooperação educacional entre países do Sul Global pode transformar a realidade, reforçar os programas de estudantes, convênio de graduação e de pós-graduação também será essencial para consolidar a educação superior como um dos pilares da parceria estratégica entre Brasil e África.
10: O Brasil já mantém mais de 200 acordos de cooperação com instituições de ensino superior de 38 países africanos. Reportagem Pablo Mundim.
1: Mais um passo no combate ao câncer no país.
2: O Brasil passou a contar com um Centro de Desenvolvimento e Produção de Terapias, CAR-T, da Fundação Oswaldo Cruz, a Fiocruz.
1: No local será produzido de forma 100% nacional um dos tratamentos mais avançados do mundo contra o câncer para pacientes do SUS.
14: O Paulo Peregrino é publicitário e teve linfoma, um tipo de câncer de sangue. Durante 13 anos, fez transplante de medula óssea e 40 quimioterapias, tratamentos que não tiveram sucesso. A virada em sua vida veio com um tratamento experimental chamado CAR-T-Cell. Agora, ele está em remissão do câncer.
15: A enfermeira chegou lá dentro do quarto, trouxe um saquinho, assim como se fosse uma transfusão de sangue pequenininha, né? Um negócio de transfusão de sangue. Aí eu falei assim para ela: enfermeira, isso aí é o CAR-T-Cell que eu vou receber? É, falei, vai demorar quanto tempo? Ela falou, uma hora no máximo. Eu falei, caramba, 13 anos eu lutando contra os cânceres, vai resolver em uma hora? Isso que é ciência.
14: O Centro de Desenvolvimento e Produção de Terapias, CAR-T, da Fiocruz, inaugurado no último sábado no Rio de Janeiro, vai tratar a população do SUS e trazer uma nova esperança aos pacientes com câncer. O Brasil vai produzir de forma 100% nacional um dos tratamentos mais avançados do mundo contra a leucemia, linfoma e mieloma. É o que explica o ministro da Saúde, Alexandre Padilha.
16: Um tratamento que hoje custa 350 a 400 mil dólares, mais de 2 milhões de reais, para uma família, para as pessoas, para o sistema de saúde de qual país para fazer esse tratamento, graças à Fiocruz, graças à produção da Fiocruz, presidente, pessoas como Paulo vão poder receber esse tratamento pelo SUS, de graça.
14: Os primeiros pacientes começam o tratamento experimental no segundo semestre deste ano. Foram investidos 370 milhões de reais, além dos equipamentos de alta tecnologia, que custaram mais 35 milhões de reais. O presidente Lula defendeu que todos os brasileiros e brasileiras têm o direito de uma saúde de qualidade no país.
17: O gesto de inauguração de um centro tecnológico que dá ao Brasil a certeza de que a gente não é menor do que ninguém, de que a gente não é menos competitivo do que ninguém. Basta a gente ousar, ter coragem e fazer.
14: O novo centro também será capaz de tratar pacientes com traumatismo craniano, com próteses 3D de alta tecnologia. Do Rio de Janeiro, Fernanda Cruz.
2: Viajar a trabalho ou por lazer deveria ser sinônimo de tranquilidade.
1: Mas para muitas mulheres, nem sempre o destino é o mais feliz.
18: Todo aeroporto promete destinos, mas algumas partidas nunca chegam. Quando o medo ocupa o lugar da esperança, não é viagem, é silêncio. Assédio não decola. Feminicídio também não. Violência contra a mulher é crime.
2: combater a violência e a importunação sexual nas salas de embarque e aeronaves, o Ministério dos Portos e Aeroportos lançou uma série de ações em terminais do Brasil para sensibilizar a sociedade.
1: É a terceira fase da campanha Assédio Não Decola.
14: Para combater o assédio e a importunação sexual contra trabalhadoras do setor aeroportuário e passageiras, o Ministério dos Portos e Aeroportos lançou a terceira fase da campanha Assédio Não Decola. O ministro dos Portos e Aeroportos, Tomé Franca, destacou a importância dessa campanha.
19: Infelizmente, o Brasil ainda vive uma realidade de muito assédio e de muito feminicídio. Nós temos trabalhado para que essa realidade não persista. Nós estamos com uma série de campanhas nos aeroportos e nas aeronaves, buscando o combate ao assédio.
14: O Ministério dos Portos e Aeroportos também apresentou uma nova cartilha com orientações sobre o combate à violência contra a mulher. O material reúne informações sobre diferentes tipos de violência: física, psicológica, sexual. Passageiros e trabalhadores do setor são orientados sobre como identificar situações de risco e formas de acolher as vítimas. O documento também apresenta canais de denúncia, como o Ligue 180. A ministra das Mulheres, Márcia Lopes, ressaltou que todos precisam conhecer o canal de denúncia.
20: O Ligue 180, para nós, tudo começa por ali. Ele é um canal que dá muita segurança para as mulheres. Quando se recebe uma ligação, a nossa equipe identifica quem é essa mulher, onde ela mora, a quem essa mulher deve recorrer.
14: A campanha Assédio Não Decola foi lançada em agosto do ano passado em todas as concessionárias dos aeroportos federais, para as mulheres que só querem chegar ao destino em segurança, sem assédio e violência. A campanha é importante para sensibilizar a sociedade. Foi o que defendeu a gerente de restaurante, Cláudia Figueiredo.
21: Qualquer lugar, sempre é importante. Muita gente não respeita a gente simplesmente pelo fato de ser mulher.
14: Além do Ligue 180, você também pode denunciar casos de violência contra a mulher no Disque 100, canal de monitoramento de violações contra os direitos humanos. Reportagem, Márcia Fernandes.
2: A quarta edição do leilão do Ecoinvest Brasil destravou mais de 13 bilhões de reais para projetos de bioeconomia, turismo sustentável e infraestrutura no país, sendo que mais de 9 bilhões serão direcionados para investimentos na Amazônia Legal.
1: O programa Ecoinvest foi criado para impulsionar a transformação ecológica do país e combina instrumentos financeiros inovadores, redução de riscos e atração de investimentos de longo prazo da iniciativa privada.
2: Ao anunciar o resultado do leilão, o ministro da Fazenda, Dario Durigan, disse que o Ecoinvest comprova que é possível apostar no crescimento do Brasil com sustentabilidade.
22: Os objetivos do Ministério da Fazenda, que é fazer com que o país se desenvolva, cresça, gere emprego, diminua a inflação, com os objetivos do Ministério do Meio Ambiente, não é mais indissolúvel. Nós temos que ter um cuidado para que o país cresça, mas de maneira sustentável. E o Ecoinvest, ele é uma espécie de síntese, de prova real de que isso é possível. É Estado junto com a capacidade instalada do sistema financeiro nacional em parceria com essas empresas.
1: Com os 4 leilões realizados até agora para transição energética, recuperação de terras degradadas e bioeconomia, o Ecoinvest Brasil já mobilizou mais de 140 bilhões de reais.
2: Pois é, o Brasil é mundialmente reconhecido por suas belezas naturais, como florestas, praias, rios e montanhas.
1: E a riqueza da nossa biodiversidade tem atraído turistas a visitarem as mais de 300 unidades de conservação federais distribuídas pelo país.
2: Só em 2025, o fluxo de visitantes atingiu quase 30 milhões, maior resultado da série histórica.
1: E movimentaram mais de 40 milhões de reais em vendas, injetaram 20 bilhões de reais no produto interno bruto, que é a soma de todas as riquezas do país.
4: Jairon Souza trabalha todos os dias conectado com a natureza. Ele é guia turístico no Maranhão e, em época de alta temporada, chega a mostrar as belezas naturais do Parque Nacional dos Lençóis Maranhenses a centenas de visitantes.
23: Ganho dinheiro onde muitas pessoas se programam muito para vir passear e eu tô aqui todo dia, né? E tento fazer da melhor forma, né?
4: As visitações turísticas em unidades de conservação federais movimentaram faturaram mais de 40 bilhões de reais em vendas em 2025 e 20 bilhões de reais de contribuição ao Produto Interno Bruto. O estudo do Instituto Chico Mendes de Conservação da Biodiversidade, o ICMBio, revela que florestas, praias, rios e montanhas são, na verdade, ativos de alta performance na economia brasileira. No ano passado, o fluxo de visitantes em unidades de conservação chegou a quase 30 milhões, o maior resultado da série histórica, como garante o presidente do ICMBio, Mauro Pires.
0: Esse aumento tem a ver com dois fatores. O primeiro, que é geral, que é o interesse das pessoas de encontrar-se com a natureza. O segundo fator, nós temos melhorado a infraestrutura e de modo que se torna mais fácil a visitação.
4: O turismo nas unidades de conservação sustenta mais de 300 mil postos de trabalho em todo o país. O ministro do Meio Ambiente e Mudança do Clima, João Paulo Capô Bianco, destacou que as unidades de conservação são importantes não só para a proteção da biodiversidade, como também para o desenvolvimento econômico do país e a valorização da cultura local.
5: Cada real que o turista trouxe, ele gerou um impacto de R$ 15,60 no PIB. Portanto, nós estamos falando aqui de uma atividade econômica intensa com ganhos para a economia local.
4: O ranking de visitação mantém no topo o Parque Nacional da Tijuca, no Rio de Janeiro, com quase 5 milhões de visitas, seguido pelo Parque Nacional de Iguaçu e pelo Parque Nacional de Jericoacoara, no Ceará. Reportagem Cleide Lopes.
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2: Prefeituras e instituições como universidades, institutos federais e câmaras de vereadores aderiram ao programa Contrata Mais Brasil.
1: A plataforma foi criada para aproximar microempreendedores individuais do processo público de aquisição de produtos e serviços. Nela, o governo contrata e os pequenos negócios podem vender seus produtos.
2: Atualmente, já são 1.775 órgãos. Desde a sua criação, o programa gerou mais de 22 milhões de reais de renda direta para os microempreendedores individuais.
1: A plataforma conta com mais de 8 mil cadastros de fornecedores em mais de 100 atividades.
2: Mais informações sobre o programa no endereço gov.br/contrata-mais-brasil.
1: Atenção, caminhoneiros! Já estão em vigor as novas regras que vão ajudar na fiscalização do piso mínimo de frete para o transporte de carga nas rodovias.
2: A partir de agora, quem contrata esse tipo de serviço deverá informar parâmetros para o cálculo do frete, como distância, tipo de veículo e tipo de serviço prestado.
1: Essas informações serão fornecidas na hora de emitir o Código Identificador da Operação de Transporte, o CIOT.
2: Esse é um documento de registro exigido pela Agência Nacional de Transportes Terrestres, a ANTT, para o monitoramento das operações de cargas.
1: O superintendente de serviço de transporte rodoviário de cargas da ANTT, José Aires Amaral, explica que esses dados serão utilizados para fiscalização prévia do piso mínimo do frete.
8: A partir desses parâmetros, o sistema faz uma conta automática e verifica se o valor declarado do frete, também no CIOT, está de acordo com o piso mínimo de frete ou não. E faz algumas validações, por exemplo, os parâmetros informados estão de acordo, fazem sentido? Por exemplo, se na declaração, por exemplo, tiver a informação que Brasília, Rio de Janeiro são 500 quilômetros, o sistema mesmo já vai indeferir aquela informação, dizendo que não é compatível e que ele deve informar uma melhor localização ou uma distância compatível com aquele deslocamento.
2: Segundo o superintendente da ANTT, a partir do dia 1º de junho, os dados do CIOT também estarão integrados com a documentação fiscal exigida para o transporte de cargas.
1: O que vai facilitar e tornar mais eficiente a fiscalização sobre as operações de frete.
2: As mudanças na emissão do CIOT foram anunciadas pelo governo do Brasil como parte das medidas para reduzir os impactos da alta dos preços dos combustíveis sobre a população.

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2: CNJ lança aplicativo para fortalecer busca ativa de crianças e adolescentes.
3: Para o STJ, a plataforma de intermediação não responde por envio de criptomoedas para carteira falsa de outra corretora.
2: A Semana Nacional da Conciliação Trabalhista começou nesta segunda-feira.
3: Boa noite, eu sou Arthur Filho.
2: E eu sou Walter Lima.
3: O Conselho Nacional de Justiça lançou nesta segunda-feira, Dia Nacional da Adoção, o aplicativo Adote para todo o país.
2: A busca ativa do Sistema Nacional de Adoção e Acolhimento já funciona em todo o país e reúne informações sobre crianças e adolescentes com mais dificuldades de conseguir uma família, como crianças mais velhas ou com deficiência.
3: Agora, essa iniciativa passa a contar também com um aplicativo próprio.
2: Desenvolvido pelo Tribunal de Justiça do Paraná, o aplicativo Adote passa agora pelo processo de expansão nacional com o apoio do programa Justiça 4.0.
3: O ministro do Supremo Tribunal Federal, Flávio Dino, deu prazo de 10 dias para que o governo federal e os estados da Amazônia Legal informem quais providências de planejamento e preparação vêm sendo adotadas diante das projeções de aumento significativo dos riscos de incêndios florestais para os próximos meses.
2: O El Niño é um fenômeno provocado pelo aumento na temperatura das águas do Oceano Pacífico e tem ocorrência periódica em geral, com impactos relevantes sobre o clima em diversos países. Marta Ferreira.
4: Uma nota técnica conjunta publicada pelo Instituto Nacional de Pesquisas Espaciais e com o Instituto Nacional de Meteorologia confirma uma provável intensidade alta para o fenômeno já no segundo semestre de 2026. Diante desse quadro, o ministro Flávio Dino, relator de uma ação que acompanha medidas para combater e prevenir incêndios na Amazônia e no Pantanal, deu prazo de 10 dias para que a União e os estados informem um plano para lidar com os incêndios.
3: Plataforma de intermediação de criptomoedas não é responsável por prejuízo decorrente de golpe se não houve falha no serviço ou se dano foi causado pela culpa exclusiva de usuário ou terceiros.
2: Essa é a conclusão do STJ. Fátima Uchoa.
5: Na origem, um investidor transferiu criptoativos para uma carteira digital e depois descobriu que o endereço era falso. Ele pediu ressarcimento dos prejuízos, alegando que a plataforma intermediadora teria falhado ao não adotar segurança capaz de identificar a irregularidade da chave de transferência. Porém, a Justiça de Minas Gerais negou a indenização. A terceira turma do STJ manteve o acórdão, considerando que a fraude ocorreu quando o investidor transferiu os valores a um ambiente externo, fora da atuação da empresa e para o qual ele próprio forneceu a chave de acesso, que é o endereço de destino. O ministro Ricardo Vilas Boas Cueva foi o relator.
3: Começou hoje a Semana Nacional da Conciliação Trabalhista 2026.
2: É a chance de muitos trabalhadores conseguirem de forma mais rápida uma resposta da Justiça. Larissa Batista.
6: Um acordo histórico de mais de 250 milhões de reais entre a empresa Vibraz Airoco e o Sindicato dos Metalúrgicos de São José dos Campos foi o pontapé para a abertura da Semana da Conciliação, que vai até sexta-feira em todos os tribunais regionais do trabalho. O valor recolhido desse acordo será utilizado para o pagamento de dívidas trabalhistas.
3: Ampliar a confiança e o conhecimento sobre a segurança das urnas eletrônicas.
2: Esse foi um dos temas da reunião ocorrida nesta segunda-feira na sede do TSE em Brasília. Estevão Furtado.
7: O presidente do TSE, ministro Nunes Marques, anunciou o lançamento da Semana Nacional do Sistema Eletrônico de Votação, uma ação voltada à conscientização da população, especialmente dos jovens, sobre as camadas de segurança do processo eleitoral brasileiro. O ministro também determinou a criação de uma comissão permanente para estudar o uso de ferramentas de inteligência artificial na justiça eleitoral.
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3: Uma boa noite a você.
2: E até amanhã.

0: sou Paula Groba.
1: E eu sou Ricardo Nakaoka.
0: E estes são os destaques de hoje do Jornal do Senado, que começa agora.
1: Senado vota crédito especial para renegociação de dívidas rurais.
0: Senado e STF debatem medidas para rever supersalários no setor público.
1: Projeto quer limitar publicidade de apostas online no Brasil.
0: Boa noite.
1: Boa noite.
0: Com a alta dos juros, a queda no preço dos produtos agrícolas e o aumento do endividamento no campo, produtores rurais de todo o país aguardam uma saída para renegociar as dívidas e manter a produção.
1: E a Comissão de Assuntos Econômicos do Senado deve votar nesta terça-feira um projeto que cria uma linha especial de crédito para o agronegócio. O pacote de ajuda está sendo negociado com o governo federal, como informa a repórter Patrícia Oliveira.
2: Um pacote bilionário de socorro ao setor agropecuário está na pauta da Comissão de Assuntos Econômicos. O projeto cria uma linha especial de crédito para renegociação de dívidas rurais com recursos do Fundo Social do Pré-Sal. A proposta vem sendo negociada entre o governo federal e o relator da matéria, o senador Renan Calheiros, do MDB de Alagoas. Renan ampliou a ajuda para outros produtores endividados, além daqueles afetados por secas e enchentes. A iniciativa prevê prazo de até 10 anos para pagamento das dívidas com carência de até 2 anos e a criação de um fundo garantidor para operações de crédito rural. O projeto também autoriza o uso de receitas correntes do Fundo Social do Pré-Sal de 2025 e 2026, além do superávit financeiro do fundo para financiar a nova linha especial de crédito. Para o ministro da Fazenda, Dario Durigan, a intenção é construir um texto de consenso sem comprometer o equilíbrio das contas públicas.
3: Fazer com que de fato chegue essa renegociação para os agricultores, que de fato caiba no bolso do agricultor e que de outro lado a gente mobilize os recursos públicos da maneira mais eficiente possível. Então todo mundo aqui na mesma página.
2: A possibilidade da edição de uma medida provisória pelo executivo também foi confirmada pelo senador Renan Calheiros.
4: Uma medida provisória com critérios de enquadramento, de juros, de carência e de prazo de 10 anos para pagar.
2: O governo estima um custo de 817 bilhões em 13 anos. Já o relator prevê valor bem menor, em torno de 100 bilhões ao longo de uma década.
0: O senador Isalci Lucas, do PL do Distrito Federal, criticou a medida provisória que zera o imposto de importação para compras internacionais de até 50 dólares. Segundo o parlamentar, a MP prejudica a indústria brasileira ao reduzir tributos para produtos importados, sem conceder tratamento semelhante aos produtores nacionais.
1: Isalci disse que apresentou uma emenda para que os mesmos benefícios concedidos para o imposto de importação sejam também dados aos produtores de calçado ou de vestuário brasileiros, no caso de produtos de até 50 dólares.
4: Essas medidas só beneficiam os trabalhadores chineses, prejudica a nossa indústria. Vamos ter que demitir milhares, milhões de pessoas, exatamente porque ninguém consegue competir com um país que não tem nenhum encargo trabalhista, que não tem os impostos que nós temos aqui no Brasil.
0: Já o senador Paulo Paim, do PT do Rio Grande do Sul, voltou a defender a redução da jornada de trabalho sem corte salarial e o fim da escala 6x1. O parlamentar destacou a PEC de sua autoria, que prevê a redução para 40 horas semanais, com possibilidade de avançar para 36 horas em etapas futuras.
1: Paim afirmou que a medida já é adotada em diversos países e citou experiências internacionais e recomendações da Organização Internacional do Trabalho. O senador também lembrou que a proposta está pronta para votação no plenário do Senado.
5: Lembro também que países como Portugal, Espanha, França, Bélgica, Alemanha, Chile, Equador já adotaram reduções que variam entre 40 e 36 horas. Na União Europeia, a média é de 36 horas semanais, chegando até em alguns países a 31 horas, como é o caso da Holanda.
0: E o presidente do Senado, Davi Alcolumbre, se reuniu nesta segunda-feira com o presidente do Supremo Tribunal Federal, Edson Fachin, para discutir um futuro anteprojeto de lei sobre a remuneração da magistratura. No encontro, também foram debatidos os salários dos servidores públicos e a necessidade de aperfeiçoar o sistema remuneratório no serviço público.
1: Segundo a presidência do Senado, a preocupação é com o aumento de vantagens extras, como gratificações e abônus, que podem comprometer a transparência e o cumprimento do teto constitucional. Os chefes dos dois poderes decidiram ampliar o diálogo com o Executivo e outras instituições para construir uma proposta sobre o tema.
0: Filhos de mulheres vítimas de feminicídio podem passar a ter mais tempo de proteção financeira do Estado. O Senado deve começar a analisar um projeto que aumenta de 18 para 21 anos a idade máxima para o recebimento da pensão especial destinada a órfãos desse tipo de crime.
1: A proposta busca garantir mais segurança e apoio a jovens que perderam as mães em casos de violência contra a mulher. Repórter Alexandre Campos.
6: Pelo projeto, o pagamento da pensão será extinto quando o filho completar 21 anos de idade ou se estudante aos 24 anos. Os valores serão reajustados anualmente pelo Índice Oficial da Inflação. O valor a ser pago continua a ser de um salário mínimo, só que, ao invés de ser dividido pelo conjunto dos órfãos, esse montante será devido a cada um dos filhos com menos de 21 anos. O critério de renda familiar mensal per capita também sofrerá alterações. Passará de um quarto para metade de um salário mínimo. A autora do projeto, a senadora doutora Eudócia, do PSDB de Alagoas, afirmou que, em média, para cada mulher assassinada por razão de gênero, há dois filhos afetados.
7: A realidade desses órfãos é marcada por múltiplas vulnerabilidades. Além do trauma psicológico decorrente da perda violenta da mãe, frequentemente presenciada, muitas dessas crianças enfrentam instabilidade econômica, mudanças abruptas de residência e, em alguns casos, a separação entre irmãos.
6: O projeto ainda passa a garantir atendimento multidisciplinar para os beneficiários, com apoio psicológico e social contínuo. O texto também veda, sob qualquer hipótese, que a guarda desses menores seja concedida ao agressor, devendo eles ficarem sob os cuidados da família da mãe.
0: E a senadora Damaris Alves, do Republicanos do Distrito Federal, celebrou a sanção da lei de sua autoria, que amplia as ações do SUS no enfrentamento à automutilação e a prevenção do suicídio entre crianças e adolescentes. Segundo a parlamentar, a nova lei é uma resposta ao crescente número de casos de sofrimento mental entre jovens brasileiros.
1: Damaris Alves também defendeu o fortalecimento da rede pública de saúde mental, com a ampliação do CAPS e o aumento de profissionais especializados para garantir atendimento adequado às crianças, adolescentes e suas famílias.
8: A Lei 15.403 chegou para garantir que o Estado faça sua parte, porque o Estado foi lento, porque faltou vaga para um psicólogo ou um psiquiatra. A todos os prefeitos, a todos os governadores, cumpram a lei. Abram CAPS, contratem psicólogos, coloquem profissionais de saúde mental nas escolas.
0: Com o avanço das apostas online no Brasil, cresce também a preocupação com o endividamento das famílias e os impactos na saúde mental dos apostadores.
1: Diante desse cenário, o Senado começa a analisar um projeto que restringe a publicidade das bets, especialmente ações de marketing, que podem estimular o jogo compulsivo. Mais detalhes com o repórter Márcio Maturana.
9: Restrição de propaganda de bets em rádio, televisão, uniformes esportivos, eventos culturais, redes sociais, plataformas de streaming e campanhas com influenciadores digitais. Isso é o que prevê um projeto que começou a ser analisado pelo Senado. O texto muda a lei das bets para restringir a publicidade de apostas esportivas e jogos online com foco na saúde mental, proteção do consumidor e da economia familiar. A proposta tem assinatura de 7 senadores, sendo a primeira Damaris Alves, do Republicanos do Distrito Federal.
8: É um projeto construído a várias mãos. Eu só tenho a honra de ser a primeira signatária, mas foi construído com especialista, com a participação de parlamentares, Câmara e Senado, um corpo técnico extraordinário, e a gente está preocupado realmente com essa questão da saúde mental por causa do vício nos jogos de apostas.
9: A iniciativa é da Frente Parlamentar Mista para a Promoção da Saúde Mental, com senadores e deputados. E por isso, outro projeto muito semelhante foi apresentado também na Câmara. O objetivo é que as duas propostas sejam analisadas em paralelo para facilitar uma eventual aprovação em uma das casas.
1: Com edição de Paula Groba e trabalhos técnicos de João Lira, o Jornal do Senado fica por aqui. Acompanhe agora as notícias da Câmara dos Deputados. Boa noite.
0: Uma boa noite e até amanhã.

0: Presidente anuncia transição de um ano para a redução da jornada de trabalho.
1: Deputados ampliam acesso a novas tecnologias no Sistema Único de Saúde.
0: Câmara autoriza o uso de Fundo de Desenvolvimento Regional por cooperativa.
1: Ministério da Agricultura deverá dar aval para normas que afetam o setor.
0: Boa noite. Os deputados aprovaram proposta que determina a avaliação prévia do Ministério da Agricultura para a emissão de normas ambientais. O repórter Antônio Vital explica o teor da matéria.
2: O plenário da Câmara aprovou o projeto que torna obrigatória a aprovação do Ministério da Agricultura antes da edição de qualquer norma federal que tenha impacto na produção, criação, cultivo, manejo, transporte, processamento ou comercialização de espécie utilizada em atividade produtiva. Isso significa que qualquer norma editada por órgãos ambientais só terá validade se antes for avaliada pelo Ministério responsável pela Agricultura, Pecuária, Pesca, Aquicultura e Florestas. O projeto foi apresentado pelo deputado Pedro Lupion, do Republicanos do Paraná, coordenador da Frente Parlamentar da Agropecuária, e outros 10 deputados de diversos partidos. Uma das justificativas para a aprovação do projeto foi a possibilidade de inclusão da tilápia na lista nacional de espécies exóticas invasoras. A lista é definida pela Comissão Nacional de Biodiversidade, a Conabio, um órgão do Ministério do Meio Ambiente que conta com a participação de representantes do Ministério da Agricultura. No ano passado, a Conabio admitiu em nota oficial que a inclusão da tilápia estava sendo analisada, mas que isso não teria impacto na criação da espécie e serviria apenas como referência para medidas de prevenção. O relator, deputado Pezente, do MDB de Santa Catarina, disse que decisões como essa levam insegurança aos produtores.
3: Nós temos uma insegurança jurídica com normas redigidas por burocratas, no ar-condicionado, todo mundo enroladinho numa gravata, que tem tirado o sono de muitas famílias. Um exemplo, por exemplo, é essa tal da lista de espécies exóticas invasoras. Já incluíram nessa lista espécies altamente relevantes para a nossa economia. Espécies como a tilápia, espécies também da nossa flora braquiária.
2: A proposta foi criticada pela deputada Érica Cocai, do PT do Distrito Federal. Para ela, priorizar a análise econômica antes da ambiental pode representar risco para a flora e a fauna do país.
4: O que se quer com esse projeto é tirar o poder dos órgãos ambientais, de poder avaliar as políticas acerca da produção agrícola, da produção pecuária, acerca da nossa flora, da nossa fauna. E aqui nós vamos ver que uma espécie animal ou uma espécie vegetal, talvez se chegue à conclusão que ela tem uma capacidade nociva para aquele próprio espaço de flora e de fauna.
2: O projeto que torna obrigatória a aprovação do Ministério da Agricultura antes da edição de qualquer norma que tenha impacto na produção, criação, cultivo ou comercialização de espécie utilizada em atividade produtiva, seguiu para análise do Senado. Da Rádio Câmara de Brasília, Antônio Vital.
5: Meio Ambiente.
6: Joaquim Passarinho, do PL do Pará, celebra a aprovação de proposta que altera a classificação de parte da Floresta Nacional do Jamanchi em novo progresso. Ele explica que o projeto redefine a área como de uso sustentável, com regras menos rígidas de ocupação e exploração.
0: De acordo com Joaquim Passarinho, a mudança vai contribuir para a regularização de produtores que já vivem e trabalham na região antes da criação da Floresta Nacional. O deputado ressalta que a proposta pode dar segurança às famílias que dependem da produção rural para garantir renda.
6: Já Marina Silva, da Rede de São Paulo, critica a alteração dos limites da Floresta Nacional do Jamanchi.
0: Da Floresta Nacional. O deputado ressalta que a proposta pode dar segurança às famílias que dependem da produção rural para garantir renda.
6: Já Marina Silva, da Rede de São Paulo, critica a alteração dos

0: sem a fiscalização prejudicam a imagem do país nos mercados internacionais.
1: Economia. Câmara aprova projeto que autoriza o uso de recursos de fundos de desenvolvimento regional por cooperativas. O repórter Marcelo Lascher conta como vai funcionar.
2: A Câmara dos Deputados aprovou o projeto que permite que cooperativas acessem os recursos de 3 fundos públicos de desenvolvimento regional: o do Nordeste, o do Centro-Oeste e o da Amazônia. Os recursos são voltados para investimentos produtivos, infraestrutura e geração de empregos. A proposta já foi aprovada pelo Senado e altera 2 medidas provisórias e uma lei complementar. Segundo a deputada Marussa Boldrin, do Republicanos de Goiás, relatora do projeto na Comissão de Finanças e Tributação, as cooperativas ajudam a canalizar investimentos diretamente para micro, pequenos e médios produtores. A proposta foi defendida pelo deputado Pedro Lupion, do Republicanos do Paraná, coordenador da Frente Parlamentar da Agropecuária.
3: Que nesse caso, o que nós estamos permitindo e dando a possibilidade do cooperativismo também acessar os fundos constitucionais, que são acessados por todas as atividades econômicas, e o cooperativismo, seja ele qual for, em qual ramo for, não só no cooperativismo agropecuário, mas de saúde, de transporte, de trabalhadores, agricultura familiar, ou até mesmo de crédito, possam acessar também os fundos constitucionais.
2: A proposta foi aprovada de maneira simbólica, sem votos contrários e com apoio do governo, como disse o deputado Bongás, do PT do Rio Grande do Sul.
4: O governo também aprova porque ele estende esses repasses também para as cooperativas, que é muito importante que eles possam também alcançar e que isso esteja explícito na lei.
2: O projeto que permite que cooperativas acessem os recursos dos fundos públicos de desenvolvimento do Nordeste, do Centro-Oeste e da Amazônia seguiu para a sanção presidencial e já pode virar lei. Da Rádio Câmara de Brasília, com informações de Antônio Vital, Marcelo Larcher.
1: Desenvolvimento Regional.
0: Defensor Stélio Denner, do União, celebra a decisão da Agência Reguladora de Energia Elétrica que reduziu o reajuste da conta de luz em Roraima. O parlamentar explica que o aumento previsto de 24% caiu para 4% após mobilização da bancada federal do estado junto à ANEEL.
5: Segundo o defensor Stélio Denner, o recuo é uma conquista de toda a bancada federal de Roraima, que realizou diversas audiências nos últimos meses. Apesar disso, ele afirma que o estado ainda sofre com tarifas elevadas em comparação com outras regiões do país.
0: Lídice da Mata, do PSB, contesta críticas ao governo da Bahia ao comparar obras e indicadores do estado com a situação da cidade de Salvador. A deputada afirma que a capital baiana apresenta resultados preocupantes em qualidade de vida, educação e competitividade.
5: Lídice da Mata cita investimentos do governo da Bahia em Salvador, como a ampliação do metrô, a implantação do VLT, a construção de hospitais e escolas de tempo integral. Ela avalia que essas ações mostram avanços do executivo estadual diante dos problemas que persistem na gestão da capital.
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1: Saúde.
0: A Câmara aprovou um projeto que amplia o acesso a novas tecnologias no SUS. A repórter Júlia Lopes tem mais detalhes.
12: A Comissão de Constituição e Justiça da Câmara dos Deputados aprovou um projeto que cria novos modelos de acordos para aquisição de tecnologias em saúde pelo Sistema Único de Saúde, o SUS. A proposta inclui novos medicamentos, produtos, procedimentos e terapias inovadoras. Os chamados acordos de acesso gerenciado serão firmados por meio de contratos

0: projetos específicos com definição de critérios, metas e prazos para o acompanhamento de resultados. Pelo texto, a incorporação dessas tecnologias será feita com base em monitoramento contínuo pelo governo, permitindo o compartilhamento de riscos clínicos e financeiros entre o poder público e as empresas. A avaliação vai considerar critérios como eficácia do tratamento, resultados clínicos reais dos pacientes, segurança da tecnologia, impacto público e também acompanhamento contínuo dos resultados obtidos. O relator da proposta, deputado Diego Garcia, do União do Paraná, afirmou que a medida pode acelerar o acesso da população a tratamentos de alto custo no SUS.
1: Esse talvez seja o ponto mais importante do projeto. Hoje, muitas famílias enfrentam uma longa espera para conseguir acesso a medicamentos e terapias de alto custo no SUS. Com os acordos de compartilhamento de risco, o governo pode incorporar novas tecnologias de forma mais rápida e responsável, acompanhando os resultados reais do tratamento e dividindo riscos financeiros e clínicos.
0: Na prática, a proposta busca ampliar o acesso a tratamentos inovadores, medicamentos de alto custo e tecnologias mais recentes, além de fortalecer a participação de famílias, especialistas e da sociedade civil no processo de avaliação, especialmente em casos de doenças raras. Agora, o projeto que cria novos modelos de acordos para aquisição de tecnologias em saúde pelo SUS deve seguir para o Senado. Da Rádio Câmara de Brasília, Júlia Lopes.
2: Ciência e tecnologia.
3: Coronel Assis, do PL de Mato Grosso, critica o decreto sobre a fiscalização do ambiente digital, argumentando que medidas sobre a regulação das redes devem ser debatidas pelo Congresso. Segundo ele, há risco à liberdade de expressão e à ampliação do controle sobre conteúdos.
4: Coronel Assis também defende a redução da maioridade penal e afirma que a medida é necessária para enfrentar a impunidade. O deputado sustenta que a proposta representa uma prioridade no debate sobre segurança pública.
3: A comissão aprova incentivos para ampliar a participação das mulheres na iniciação científica.
4: A repórter Mônica Tati explica detalhes do projeto que está em discussão na casa.
5: Projeto aprovado pela Comissão de Educação incentiva a participação feminina nas áreas de ciência, tecnologia, engenharia, matemática, química, física e tecnologia da informação. A proposta prevê a implementação em duas áreas: na educação básica, com programas específicos para gerar o interesse das meninas nas ciências, e na educação superior, com mecanismos que ajudem as mulheres que foram mães ou são cuidadoras a concluir seus estudos na educação superior. Também está prevista a criação de um regime especial de avaliação da produção acadêmica das docentes mães ou que cuidam de parentes diretos com deficiência ou doença grave. A relatora na comissão, a deputada Franciane Baier, do Republicanos do Rio Grande do Sul, acredita que os estímulos podem reduzir as barreiras que fazem com que muitas mulheres desistam de atuar em uma área que ainda é vista como tipicamente masculina.
6: E nós sabemos que a mulher acaba sendo muitas vezes a responsável pelo cuidado com a casa e com a família, e muitas vezes esses prazos legais de conclusão do curso ou até análise do currículo e dos trabalhos apresentados para ingressar em alguma carreira que é científica é prejudicada nesse ponto.
5: A proposta que traz incentivos para ampliar a atuação das mulheres na área científica ainda será votada pela Comissão de Constituição e Justiça e pelo Plenário da Câmara antes de virar lei. Da Rádio Câmara de Brasília, Mônica Tati.
2: Justiça.
3: Inácio Arruda, do PCdoB do Ceará, acusa setores da oposição de hipocrisia diante das investigações sobre as irregularidades envolvendo o Banco Master. O parlamentar cobra uma apuração rigorosa e a punição de todos os responsáveis por eventuais desvios de recursos.
4: Na visão de Inácio Arruda, grupos extremistas e conservadores utilizam discursos moralistas para tentar encobrir crimes históricos no sistema financeiro. Na visão dele, o esclarecimento dos fatos fortalece o campo democrático no Brasil.
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2: Presidência.
3: Diminuição da jornada semanal para 40 horas passará por transição de um ano, segundo anunciou o presidente da Câmara em entrevista acompanhada pelo repórter Luiz Gustavo Xavier.
8: O presidente da Câmara, Hugo Mota, anunciou nesta segunda-feira em entrevista coletiva que o relatório final da proposta de emenda à Constituição, que elimina a escala de trabalho 6x1, terá um ano de transição para reduzir a jornada de 44 horas para 40 horas semanais.
9: 60 dias após a promulgação da PEC e após 12 meses, mais 2 horas. Então a transição se dará dentro de um ano, não mais do que isso. Dá um tempo para que os setores possam se organizar.
8: Mota declarou que a redução da jornada de trabalho é um dos 3 pontos que considera inegociáveis na PEC. Os outros 2 seriam o fim da escala 6x1 e a proibição da redução salarial.
9: Nós partimos do princípio que esses 3 pontos são inegociáveis para a Câmara dos Deputados, são também pontos inegociáveis para o governo e nós temos ampla convergência nessas 3 situações que trazem para o trabalhador brasileiro, para a trabalhadora brasileira, uma nova realidade depois da aprovação dessa proposta.
8: Segundo o presidente da Câmara, o texto está sendo ajustado para regras de servidores públicos, prestadores de serviços para entes públicos e microempreendedores individuais, os MEIs. Hugo Mota também conversou hoje com o presidente da República, Luiz Inácio Lula da Silva, sobre o reajuste de valor para microempreendedores individuais, os MEIs, e destacou que Lula está sensível à proposta. Da Rádio Câmara de Brasília, Luiz Gustavo Xavier.
2: Trabalho.
4: Ao apoiar a proposta que reduz a jornada de trabalho, Paulo Lemos, do PT, reitera que a bancada do Amapá não apoiou emendas que desidratam o projeto original. O deputado alerta que a população acompanha de perto a posição dos parlamentares sobre o fim da escala 6x1.
3: Na opinião de Paulo Lemos, a redução da jornada semanal é uma demanda da classe trabalhadora que enfrenta rotinas cansativas e transporte público. Segundo ele, pesquisas apontam ampla aprovação popular à medida.
4: Tadeu Venere, do PT do Paraná, convoca os eleitores a pressionar os deputados pela aprovação do fim da escala 6x1. Ele alerta que a comissão especial que analisa a proposta precisa acelerar a votação da matéria original para que o plenário delibere sobre o tema.
3: Tadeu Venere critica a emenda ao texto que prevê compensação a empresas e pode ampliar a jornada para até 52 horas semanais. Ele argumenta que a pressão sobre o Congresso pode garantir mais tempo de descanso e melhor qualidade de vida para os trabalhadores brasileiros.
4: Luiz Carlos Raule, do Podemos, do Paraná, questiona os efeitos da redução da jornada de trabalho sobre as micro e pequenas empresas. Ele alerta que mudanças nas regras trabalhistas precisam considerar os impactos sobre os empregadores e a geração de empregos.
3: Luiz Carlos Raule critica o desempenho econômico e social do Brasil nas últimas décadas e afirma que o país enfrenta dificuldades em indicadores como renda, emprego e segurança pública. O parlamentar também faz críticas à condução das políticas econômicas nacionais.
4: Heloísa Helena, da Rede do Rio de Janeiro, faz um apelo para que o Congresso derrube o veto ao projeto que permite o aproveitamento de trabalhadores concursados no setor elétrico após privatizações. Ela sustenta que esses profissionais possuem conhecimento estratégico para o funcionamento do sistema.
3: De acordo com Heloísa Helena, as privatizações no setor já causaram impactos negativos na Companhia Hidrelétrica do São Francisco. Ela pede que o governo libere a base aliada para garantir o direito dos trabalhadores de forma soberana.
4: Termina agora o jornal Câmara dos Deputados, com trabalhos técnicos de Everson Urani e apresentação de Márcio Aquiles Sardi e Val Monteiro. Boa noite.
3: Você ouve as notícias do Tribunal de Contas da União. Boa noite.
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0: 10 e 6. 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

0: 2:30. 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

0: 10:46.
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1: Meia-noite e um.

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meia-noite e 47. 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

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Simples assim. 1h46. 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

0: horas e 30 minutos.
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16h17. 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

10:30. 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
1: Cheguei. Cheguei, Brasil.
2: Eu também cheguei por aqui, né? 4:03, começa agora pelas suas YA780, Rádio Migrantes FM 100,9. Mais um, o meu, seu, nosso programa Bom Dia T.O. de todas as manhãs. Agora são 4:03, muito prazer. Eu sou Paulo Fernandes e vamos juntos até às 6:30 da manhã, tá bom? Conto com a sua participação através do nosso telefone. Tá liberado o nosso zap zap 988484759. Vou repetir, 988484759 é o nosso zap que já tá liberado. Nosso telefone também tá liberado. E ô, Jubileu, até que fim você chegou, né? Até que fim você chegou pra trabalhar, rapaz. Meu Deus do céu. Que férias prolongadas é essa, hein? 3522-1009, 3522-1009, você pode ligar também que a gente vai atender você, tá bom? Bom dia pra você, mototaxista, alô, meu caro amigo caminhoneiro, obrigado pelo carinho da audiência, obrigado pela carona, meu amigo. Você, motorista de aplicativo que já tá ativo aí, ó, parabéns, obrigado pelo carinho, tá? Que Deus abençoe, continue sintonizado aí na 100,9, meu caro amigo taxista. Ei, alô, turma da Praça da Rodoviária, como é que tá as coisas aí, meus amigos? Tá tudo bem? Graças a Deus, né? Eita, terça-feira maravilhosa. Pessoal aí da Praça Tiradentes também já tá na luta. Os taxistas aí já tá ativos. Obrigado, viu, os meninos? Obrigado, que Deus abençoe vocês aí, viu? Pessoal da Praça Germânica também, ligadinho no Bom Dia T.O. Você aí dos postos de combustíveis, vocês frentistas, você aí guarda noturno, obrigado pela sintonia, tá? Pessoal aí, policial militar aí, essa turma que faz a segurança da gente aí da cidade. Policial penal, você policial civil, policial federal, essa turma maravilhosa, obrigado, viu? Pessoal dos postos de combustíveis, bom dia pra vocês aí, gente. Eita, maravilha, hein? É bom estar na sua companhia. Bom dia, bom dia, bom dia, bom dia, Gustavo.
0: Bom dia, Paulo Fernandes. Bom dia também a todos os ouvintes do Bom Dia, T.O.
2: Eita, nós, hein? Bom dia pra você também, rapaz. Eita, doido, hein, rapaz?
3: Bom dia!

Ei, você produtor rural, você pecuarista, você homem do campo, você lavrador, bom dia, viu, gente? Alô, Dalson, como é que tá as coisas aí no sítio Recreio, meu amigo? Fala comigo. Tem notícia de Dalson Júnior? Ah!

lá da Colônia, município de Carlos Chagas. Ei, que é isso aí, minha amiga? Ah, tá nós, hein? Ah, esse videozinho tá bonito. Hoje tá invocado aí, viu, minha amiga? Como é que é? O pessoal fez fogueira aí também hoje? Ah, tô vendo aí, hein? Ah, já tá até enfeitou aí pra quadrilha, né? Tá fazendo igual com o Padre Vilas. Com o Padre Vilas também enfeitou lá a fazendinha lá, né? O sítiozinho tá bonito, viu, minha amiga? A senhora tá cozinhando o que aí hoje, hein? Ah? Ô, seu Joaquim! Ô, seu Joaquim, põe mais água nessa vasilha aí, rapaz. Isso! Agora sim, viu? É o que aí, mocotó?

Sérgio Reis. Rei do gado. 4 e 8.

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1: O Padre Antônio anda falando aí que é inteligente, que sabe cantar desafio, anda desafiando a gente. Vamos ver se eles são bons mesmo?
2: É, estava falando aí sobre desafio da lua.
1: É, se vocês topar a parada, vamos ver então. Vamos ver se eles conseguem cantar um desafio com nós.
3: Ai, meu Deus do céu, amado, vamos preparar então,
4: nossa,
3: mãe.
4: Senhora Antônio.
3: Olha aqui seus cabelos, vocês que sabem que é topar a parada, vamos.
2: Pode começar,
3: comece.
2: O que, que é isso, Antônio?
3: Ai, meu Deus, acho que é o tal disco voador.
2: Disco voador?
3: Ai, Jesus, amado, eu tô com medo.
2: É isso mesmo, vamos começar.
1: Vamos começar nós dois aqui.
2: Quero ver se vocês são bons mesmo.
1: Certo.

0: Eita, nós, hein? Começamos muito bem por aqui, né? Rapaz do céu, você tá doido. Eita, nós tivemos aí, né? Amado e Antônio, o desafio. Tivemos também as marcianas, coxa de retalho. Eita, rapaz do céu, né? E abrindo a nossa sequência, o Missata e Sérgio Reis, rei do gado. Manda um abraço especial para meu amigo Dai. Eita, nós, Dai e meu amigo Pretinho do Olho. Eita, rapaz, os caras não tem limite não, né? É, os homens tá aí, tá igual coruja. Lá pra baixo e pra cima aí rodando. Eita, alô Dai, alô Pretinho do Olho. Chama na catraca, viu? Como diz ele, o original. Ah, rapaz, você gosta de original aí? Daqui a pouco é hora de trabalhar, rapaz. Se não for, cuidado, hein? 4:09, 4:09, rapaz do céu. Esses caras não tem limite não, Jubileu. É, você viu aí? Você tá doido, rapaz. Eu nunca vi uma coisa dessa, não. Os homens não tem limite não, moço. É, eu vou te falar a verdade, viu? Como é que é, produção? Você viu como é que tava? Você tá doido. Chama o comercial aí, já eu volto. Segura aí.
1: Ligue pra gente.

0: Atlantis. Estamos de volta com o nosso programa Bom Dia. Eu não tô, Jubilão, não tô tendo retorno aqui, rapaz. Eu tô achando meu retorno muito baixo. Dá um ganho pra mim aí, por favor. Eita, não, agora melhorou. Agora sim. Deixa eu mandar um abraço especial pro meu amigo aqui, Roberto Pereira. Ele é lá da Gangorrinha, ele tá cobrando de mim aqui. Opa, que isso aí, produção? Hã? Ele tá cobrando de mim aqui, Paulo Fernandes, cadê meu alô que você não manda pro pessoal da Gangorrinha aqui? Manda pra Marcílio, mototaxista, manda pra Laurinha, né? Manda aí pra Betinha, pra Paula, pra todo, pro Totinha, pra todo mundo da Gangorrinha aqui, mas não manda pra mim, pro Roberto Pereira aqui na Gangorrinha. Tá bom, forte abraço pra você, meu amigo, obrigado pela sintonia, viu? Eu sei que você tá me ouvindo aí, aumenta o volume do rádio um pouquinho aí, isso, aumenta o volume do rádio aí pra mim. Pra você ouvir, isso mesmo. Agora fala que eu não mandei, tá? Aproveitar também e mandar um abraço pra Adriana Ferreira, que também tá lá na Gangorrinha, tá na sintonia do Bom Dia Teó. Obrigado, meu amigo, viu? Roberto Pereira, né? Tá lá na Gangorrinha, na sintonia do Bom Dia Teó. Aldinei do bairro São Pedro, né? Ele está lá no hospital regional, como sempre, fazendo a segurança, meu amigo Aldinei, tá na sintonia do Bom Dia Teó, curtindo a gente lá no Hospital Regional, na Vila Betel. Eita, obrigado, meu amigo, forte abraço pra você, que Deus abençoe, tá? Marquinhos da Travessa Sapucaia, bom dia, Paulo Fernandes, depois você me passa seu contato, tá bom? Ele tá falando aqui de uma festa que vai acontecer dia 3, parece, né? 3 de junho. Eu acho que agora é o próximo sábado, né? Tá bom. Tá, projeto Sala de Reboco. É isso aí. Aí tem uma festa lá no... Aonde que é esse negócio? Espaço 033, né? Lá no Serra Verde. Tá bom. Imigrantes FM, manda um abraço pra todos os seguranças e os policiais penal que tá na sintonia do Bom Dia Teó. Obrigado, viu, gente? Alô, subtenente Henrique. Valeu, meu irmão. Obrigado, viu? Subtenente Sabará também tá na sintonia do Bom Dia Teó. Obrigado pelo carinho. Que Deus abençoe. Deixa eu ver quem mais tá comigo aqui. Fala comigo, Dalson. Bom dia. Bom dia, meu patrão.
1: Bom dia, Paulo Fernandes, aqui é Dalson do Sítio Recreio, meu jovem. Tô indo de novo puxar os peitos dessa cabeluda e ouvir o Bom Dia Teó. É um bom trabalho aí, meu jovem. Tá com uma música boa pra nós aí.
0: Qual?
1: Uma de Rio Negro e Cerimões pra nós aí. Toca aí, já tem tempo que você não toca aí.
0: Beleza,
1: é um bom
0: meu
1: trabalho
0: patrão.
1: Aí. Bom dia, meu jovem.
0: Valeu, Dalson. Obrigado pelo carinho da audiência, meu amigo Dalson. Dalson tá lá no Sítio Recreio, em Poté, na sintonia do Bom Dia Teó. Minha amiga Guila tá lá na colônia, preparando pra daqui a pouco, né, Guila? Lá na cantina da Guila, da colônia, com aquela comida, aquela culinária gostosa que só ela tem o dom de fazer, viu? Guila, bom dia pra você. Ótima terça-feira, minha amiga. Deus abençoe, tá? Forte abraço a todos da colônia aí. Rio Negro e Solimões, vamos ouvir? Eita, nós, hein? Sonhei. 4:24, bom dia.

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Esportes. Jansen, meu amigo Jansen lá do Barbalim, tá na sintonia do Bom Dia T.O., rapaz. Ô, meu amigo, como é que tá as coisas aí? Tá tudo bem? Como é que tá aí, Gils? Nosso amigo Balim, você, tá tudo bem? A família, tá tudo bem, né? Meu amigo Jansen, lá do Barbalim, do Mercado Municipal. O pessoal pega cedo em serviço lá também. Você tá pensando o quê? Ah, tá. Eita, rapaz. Ó, você que não degustou aí do pão de queijo lá no Barbalim, vá lá. Você tá, ó, tá perdendo a oportunidade, viu? Gente boa, pessoal bacana, pessoal educado. Pessoal tem energia boa, viu? Energia positiva. Você sente o clima gostoso quando você tá lá no barzinho batendo papo com eles. Vai lá tomar aquele café gostoso, né? Tem opção lá, ó, você pode usar açúcar ou adoçante, né? Pãozinho de queijo fresquinho. Eita! Lá, o Jansen atende a gente muito bem, o nosso amigo lá, o Gils. Uai, Jans falou que Gils teve uma festinha lá no dia da festa, lá do aniversário do nosso querido Balim. Gils perdeu o caneco lá no meio da festa lá. E disse que o pessoal tava era tomando no caneco de Gils lá, né? Eita, tá todo mundo feliz. Depois você conta esse caso aí, viu, Gils, pra nós, viu? Se é verdade mesmo, é o pessoal que tá falando, viu? Pera aí, risadinha. Acorda, negada! Acorda, tá lá, tá na sintonia também curtindo a nossa programação. Obrigado, gente, pelo carinho. Brincadeiras à parte, a gente brinca assim pra passar o tempo, né? Mas faz parte. Ô, turma, obrigado aí, viu, pelo carinho. O pessoal não para não, gente. Você tá pensando o quê? Tá pensando que o pessoal brinca em serviço? Lá não para não, meu amigo. O pessoal é pau pra toda obra, né? Bom dia pra vocês aí, meus queridos. É, deixa eu ver quem mais tá comigo aqui. Gente do céu, meu amigo Ed Castro tá lá em Bragança Paulista. Já tá na sintonia também do Bom Dia T.O., viu? Vamos pra cima hoje, viu, Ed Castro? Hoje é quarta-feira, ou melhor, hoje é terça-feira. Vamos pra cima. Vai ser a melhor terça-feira. Hoje tem projeto pra nós aí, viu? Eita, Deus tá no controle de tudo aí, pode ter certeza. Minha amiga Eunice, bom dia, Paulo Fernandes. Manda aquele alô especial pra gente aqui. Eunice é lá do bairro Monte Carlo, né? Tá na sintonia. Já tá fazendo caminhada, minha amiga? Ainda não, né? Daqui a pouco sai pra caminhada, né? Mas o cafezinho já fez, né? Já fez o cafezinho pra minha amiga aí? Ah, então tá bom. Se já fez o café, tá bom, né? Eita, nós, hein? Tá bom, minha amiga Eunice. É, lá do São Jacinto, lá no bairro Monte Carlo que ela mora, né? É isso aí, né? Não errei não, né, Eunice? Eunice é Side. Barbosa Side. Daqui a pouco tem aniversariante, viu? Ó, tô vendo aqui, tem aniversariante aqui no programa. Hoje, olha que bacana. Minha amiga Ceiça, bom dia, Paulo Fernandes. Dá um abraço aqui no meu queridão Rildo. É, passa uma música pra nós aí, homem. Pedi ontem. Ontem eu passei sua música, viu, minha amiga? Ontem eu passei, tá? Vamos de música, vamos ouvir aqui Bruna da Viola. Daqui a pouco eu volto. 4 horas e 34 minutos, bom dia.

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1: Vitor e Léo, linha do tempo. 4:38, 4:38, programa Bom Dia Teó comigo, Paulo Fernandes. Até às 6:30. 98848-4759 é o nosso telefone.

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1: Vamos lá, né? Vamos dar sequência ao nosso programa. Deixa eu ver quem mais está conosco aqui. Aldinei. Ah, já mandei o alô hoje para Aldinei, lá do Hospital Regional, né? Bom dia, estou aqui ligado no programa, aqui no meu trabalho. Eu mandei mais cedo um alô para você aqui. Eu vi sua mensagem de ontem, né? De hoje, mais cedo, né? Você mandou aqui às 3h32. 3h22, agora o Aldinei repete aqui a mensagem. Que Deus abençoe aí, forte abraço pra você, bom trabalho pra você, viu, meu amigo? Aí no Hospital Regional, que já está, já tá funcionando o hospital, né? É, tem algum setor aí que deve estar funcionando. Mas é uma grande vitória a população de Teoflotone, que bacana, viu, rapaz? Meu amigo Cláudio Honor, dá um abraço na família por mim aí, viu, Ed Carlos? Viu? Minha amiga é Jaciara. A Isadora, o Enzo, o Gael, essa turma todinha aí, viu? Tamo junto e misturado aí, meu patrão. Eita, nós, hein? Deixa eu ver quem mais tá comigo aqui. A Eunice tá falando aqui, ó. Bom dia, é bairro Monte Carlo. Ela confirmou comigo aqui. Meu marido se chama Milton. Você perguntou e não tinha falado. É verdade. É o Milton. Eita, é Milton aí do Serra Verde. Ele que é esposo da nossa querida Eunice Barbosa Said, lá do bairro Monte Carlo, tá na sintonia desde as 4 da manhã, ligadinho no rádio aí, pra ouvir esse locutor atrapalhado de todas as manhãs aqui na Imigrantes FM. A mulherada perde tempo, acorda cedo pra ouvir esse locutor maluco. Agora são 4h48, 4h48. Eu vou jogar um balde de água na pessoa aqui. Primeiro eu vou jogar água, depois eu falo em quem.
2: Acorda, negão!
1: Acorda, Micaela! Aproveita e acorda sua mãe também, viu, Micaela? Acorda sua mãe aí, viu? Acorda ela aí, porque... Ô, Ednei, acorda, mulher! Eita! Vai fazer um cafezinho pra Micaela aí, que daqui a pouco ela tem que ir pra escola. Aí, risadinha, ela tem que ir pra escola daqui a pouco e ela tem que ir com a barriguinha cheia, viu? Aí um cafezinho pra ela. Agora são 4h48. Edneia, faz o café aí, viu? Pra minha amiga Micaela. Acorda, negada! Eita, nós, agora sim, agora eu sei que tem. Tem pão aí?
3: Bom dia aí, rapaziada. Ó, o pão! Ó, o pão! Bora, o café da manhã!
1: Olha a rosca. Eita, tem alguém aí? Vamos mandar um abraço especial aqui, gente. Sabe pra quem? Deixa eu mandar um abraço especial pro meu amigo. Sabe quem tá fazendo aniversário hoje? Eu vou te contar quem é que tá fazendo aniversário hoje, né? Sabe da onde? Lá do assentamento Saudade, né? Aniversário do nosso amigo Sebastião. Vou parabenizar ele. E mandar um forte abraço pra Joyce, Altair, Tânia, Josi e Odaciel. Ô, meu amigo Ademir, dá um abraço bem forte aí no seu pai por mim, viu? Meu amigo, dá um abraço nele aí por mim, Sebastião. Tá completando mais um ano de vida, né? Que Deus abençoe poderosamente a vida dele, tá? Convida eu pro churrasco.

não. Vamos tomar todas hoje, viu? Água que passarinho não beba, desse jeito aqui, ó. Eita, nós, hein? Terminou a voz do Brasil, todo mundo pra casa de Altemir hoje, que a festa vai ser lá, tá? Parabéns, meu amigo Sebastião, completando mais um ano de vida. Eita, nós, hein? É bom demais, né? Rapaz do céu. Vou mandar então pra ela essa aqui, ó. Nas asas do Beija-Flor, com César e Paulinho. 4 horas e 51, 4 e 51.

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2: Agora são 5:02, bom dia.
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1: Estamos de volta com o nosso Bom Dia Teó pela sua Imigrantes FM 100,9. Então por aqui, fala comigo, Zé Celeiro, bom dia. Como é que tá as coisas aí, meu irmão?
2: Bom dia, Paulo Fernandes, você tá cheio de pulga.
1: Ah, rapaz.
2: Passa uma música boa aí pra nós,
1: Vou passar nada, rapaz.
2: Vem pegar um negócio pro pessoal, moço, tá aqui.
1: O quê?
2: Os aldedrons, tá chegando o frio, moço.
1: Rapaz, deixa de ideia, rapaz. Eu não faço campanha não, rapaz. Eita, nós. Bom dia pra você. Cadê Tony do Zóio Azul? Eita, o furador de couro. Eita, rapaz. Fala comigo, Joelice. Bom dia.
3: Bom dia, Paulo Fernandes. Que Deus abençoe o seu dia. Que é Joelice Pavão. Gostaria de desejar um bom dia, uma ótima terça-feira pra meu esposo Márcio. E pra ele, como ele muito. Eu já agradeço, tenha um bom dia.
1: Tá bom, dá um abraço da turminha pra mim aí na Vitória, né, Eduarda, que Deus abençoe a todos por aí, tá bom? Eita, meu Deus do céu, tem mais alguém aí? Fala comigo, Gracinha, bom dia.
4: Bom dia, Paulo. Vai passar um vídeo pra nós aí, Paulo.
1: Qual a música que você quer?
4: Cheiro de shampoo. Manda ilusão aí pro Dufo, Fabrício, Leonardo, Gabriel, Eduardo, se tiver ouvindo, Paulo.
1: Eita, nós, hein?
4: Alô, Paulo, e aí, Paulo? Só tem vai dando geló, Paulo.
1: Ai, caçado, você vai lavar vazia, Gracinha. Me deixa em paz, mulher. Você tá doido. Fala, Natuzão, bom dia.
5: Nossa, a aula ficou grande, meu filho.
1: Ficou, não passa não. Já tá travado já aqui.
5: Passa outra aqui.
1: Beleza.
5: A galera da Suíção, a galera do Fredima.
1: Opa.
5: A galera do bairro Minas Nova. A galera da São Miguel do Pita. Falou, bacana, só é.
1: Valeu, Natuzão. Nós vamos tocar uma música bacana pra você, viu? Deixa com nós, meu amigo. Quem mais tá comigo? Vamos pra mais um zap zap aí? Saideira, solta aí. Bom dia. Bom dia.
6: Paulão.
1: Oi.
6: Participando do seu programa.
1: Fala, Dimas, beleza?
6: Eu queria ouvir a minha canção do Sérgio Reis, Menino da Porteira. Um abraço. Dimas Fusão.
1: Valeu, Dimas.
6: Flamengo levou chumbo, viu?
1: Obrigado, meu irmão. Vai caçar serviço você também, rapaz. Tá de brincadeira comigo, né? Cheiro de shampoo com Christian Ralph. E na sequência tem Sérgio Reis, Menino da Porteira. 5:08. Bom dia.

0: 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Ela acaba comigo.
1: É, mas... Então vamos beber. Vamos embora.
0: Dá só um pé de frango aí, companheiro.
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1: Cinco horas e 19 minutos, 5:19. Deixa eu mandar um abraço pra Luciana. Luciana, lá do bairro Jardim das Acácias. Ela que preparou hoje o café do seu Cesário, Dona Graça, né? Pra Dona Graça ir fazer caminhada. Gostei de ver, viu? Hoje ela tá boazinha. Hoje ela conseguiu fazer isso. Tião da Pedreira, fala comigo. Fala ali, deixa eu mandar um abraço pro meu amigo Hélio. Meu amigo Lica, lá da Pedreira. Fala comigo, bom dia.
2: Bom dia, Hélio, filho da Pedreira Ramos.
1: Fala, meu amigo.
2: Vamos ver pra nós ver, Paulo. Campeão do milênio. Quanto agora o Sampaio. Aí você oferecer pra turma de Ribeirão, turma de Guarnouro do Bandeiro.
1: Vamos ver se eu acho essa música aqui pra você, meu amigo. Pode deixar
2: Deus
1: nós.
2: Deus abençoe pra você, seus filhos, todos seus familiares, viu?
1: Valeu, meu amigo Lica, lá da, da Pedreira, né? Da Pedreira, ele, a esposa dele. O pessoal tá todo mundo ouvindo a gente lá. Obrigado, viu? Pessoal da Pedreira, que Deus abençoe poderosamente a vida de vocês aí. Obrigado pelo carinho, viu, gente? Obrigado mesmo de coração, tá? Deixa eu ver quem mais tá comigo aqui. É, deixa eu ver aqui. Cadê, gente do céu? Olha como é que tá isso aqui, gente. Ah, rapaz, olha, moço. Tá doido, Natuzão. Já mandei um alô aqui. Meu amigo Lucas, bom dia, Paulo Fernandes. Manda aquele abraço especial pra minha amiga, minha filha, Manu, né? Manda um abraço pra filha Manu, pra Bárbara, sua esposa, pro Douglas Francisco, pro José Romassa, aquela turma toda lá, né? O Emerson, o Vanderlei, o Zeca, todo mundo. Todos que estão na sintonia do Bom Dia Teó, na Fazenda Olho d'Água. Eita, valeu, Lucas. Obrigado pelo carinho da audiência. Não esquece de dar um abraço à esposa e na filhona por mim, não, viu? Que Deus abençoe poderosamente sua vida, meu amigo. Tamo junto e misturado nessa terça-feira maravilhosa, terça-feira grandiosa na presença de Deus. É bom demais, né? É muito bom. Fala comigo, Maria de Fátima. Bom dia.
3: Bom dia, Paulo Fernandes. Estou ligadinha, hein? Deus abençoe seu dia. Te prospere cada dia mais, viu?
1: Amém,
3: Jesus te
1: minha
3: abençoa.
1: Irmã. Dá um abraço de Tuca por mim aí, viu? Ô, Tuca, dia 30 tem sorteio lá na igreja, hein? É, você não vai ganhar. Se você ganhar aquele bingo lá, eu vou falar que é cabudinho, viu? Então você fica esperto, viu? Você não vai ganhar aquele bezerro lá não, viu, Tuca? Ah, rapaz, acho que eu não tô de olho no sinal, viu? É dia 30 agora, gente, o sorteio, né? Eita, lá na igreja de Fátima, no bairro de Fátima, rapaz. É bingo do bezerro, de um carneiro, mais R$1.000 e no quarto prêmio, R$2.000. Eita, nós, hein? Desse jeito é bom demais, né? Aí é festa geral, rapaz. Eu vou falar com você a verdade, viu? Eita, nós, hein? Cadê meu amigo Dudé? Tá na escuta do nosso programa. Obrigado, meu amigo. Manda um abraço pra Dona Cecília por mim aí, viu? Dona Cecília, põe esses meninos pra lavar vazia pra senhora aí, viu, minha amiga? Não dá moleza não, tá? Não dá moleza não. Eita, deixa eu ver quem mais aqui tá comigo. José Maria lá no Córrego dos Carneiros. Fala comigo, bom dia.
4: Oi. Bom dia, Paulo Fernandes.
1: Bom dia, meu chegado.
4: Pra nós com banda sem parede. Baqueiro
1: tá nós, hein?
4: Valeu, meu irmão.
1: Vamos que vamos, gente. Valeu, meu amigo Marcílio, mototaxista, tá na sintonia do Bom Dia Teó, curtindo a gente lá no Minas Nova. Valeu, Marcílio, obrigado, meu irmão. É, o pessoal tá participando aqui do Bom Dia Teó. Fala comigo, Serginho, bom dia.
5: Alô, bom dia, Paulo Fernandes, bom dia, galera ligada na 100,9 FM, é isso aí, Paulinho.
1: Alta,
5: vamos nós... que vamos, hoje é terça-feira.
1: Ele é cheio de graça.
5: Paulinho, deixa eu te falar, meu amigo.
1: Fala.
5: E essa zaga do Mengão, hein, na seleção brasileira, rapaz?
1: É a melhor que tá
5: rapaz,
1: tendo.
5: Rapaz, tô com medo disso, hein?
1: Ai, ai,
5: levar
1: ai,
5: três assim, tranquilo do porco, hein?
1: Ah, isso é... mas quanto uma três também? Vocês não falam nada, né? Flamengo tem batido no Palmeiras aí faz tempo, você está questionando um joguinho. Ó, vou falar com você a verdade. É, os crônicos esportivos de São Paulo estão dando como Palmeiras campeão. Ô, gente, vocês parecem que não tem cérebro, não. Quantas vezes... vocês lembram do Botafogo? Quanto que o Botafogo abriu de vantagem no campeonato? Quem acabou sendo campeão? Você lembra em 2019? Quanto que abriu de vantagem sobre o Flamengo? Quem foi campeão? Para com isso, gente. Campeonato só acaba no final, viu? Vocês abrem o olho. Grave isso que eu tô falando aí, viu, Serginho? Anota aí, grava o que eu tô falando, viu? Depois não falar que eu não avisei, né? Depois não fala que eu não avisei. Seu Laci, fala comigo, bom dia.
6: Bom dia, Paulo Fernando. Como é que tá, meu amigo?
1: Tô bem, graças
6: a Deus.
1: Que é Laci
6: da Matinha?
1: Fala, seu Laci.
6: Eu passou de uma chamada, não sei, essa semana, na rua,
1: espetáculo seu, espetáculo seu.
6: Então, você, quando você vai pescar, você leva a vara? Aquela assim, eu quero pedir pra você, se você passar por aquela música da Babuleta, com as irmãs Freitas, a gente vai estar mandando um abraço pra você.
1: Fala com
6: eu Dana... desejo um bom dia pra você.
1: Fala com Dona Maria de Fátima pra caçar serviço e põe o senhor pra lavar vazio aí, que é melhor, que o senhor tá sem tempo. Fala com ela pra pôr o senhor pra lavar vazio aí, então arrumar a casa, viu? Ah, rapaz. 5h25.
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2: 5h33, bom dia.
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0: novamente. Eita, nós, hein, rapaz do céu. O que, que é isso aqui, hein, produção? Ah, tá. Tô vendo aqui agora. É, vou tentar atender essa turma aqui, que o Zap Zap hoje tá demais, viu, gente? O pessoal hoje parece que resolveu todo mundo participar do Zap Zap hoje, né? Ai, ai, ai. Roberto Lopes, bom dia. Paulo Fernandes, moro na Colônia, município de Carlos Chagas. Ouve o seu programa, ouço o seu programa todos os dias. Manda um alô pra nós aqui, pra o Mauro, que tá na escuta, e um alô pra todos os ouvintes do programa. É, obrigado, Paulo Fernandes. Quem tá falando aqui é o Roberto Lopes, lá de Colônia. Ô, Roberto, forte abraço e obrigado, rapaz, pelo carinho da audiência aí, viu? É bom saber que você tá na sintonia aí. Um prazer imenso, tá? Que Deus abençoe você aí, meu amigo Roberto Lopes. Obrigado, dá um abraço do Mauro por mim aí, viu? Bom dia, Paulo Fernandes, aqui. Que isso, rapaz? Aqui, se eu pular, você pula? Que isso, rapaz? Quem é que tá mandando isso aqui? É o Cristiano. Tá na sintonia do Bom Dia Teó, rapaz. Eu não tô nesse negócio aí, não, rapaz. Eu tô meio por fora desse trem aí. Vocês ficam arrumando confusão pra mim. Fala comigo, bom dia.
1: Bom dia, Paulo Fernandes.
0: Bom dia. Ó, tá dormindo ainda?
1: Eu tô dormindo pra dar que é seu padeiro.
0: Ah, padeiro, rapaz.
1: Bom dia, amigo. Na padaria do ferro. Ô, Paulo Fernandes. Você já vai soltar o gilão hoje ou vai liberar ela mais tarde?
0: Vai caçar serviço, moço. Você tá queimando a rosca aí, fica aí despistando. O que que foi? Ô, Clebinho, você soltou essa mulher aí, Clebinho? Me ajuda aí, rapaz. Amarra essa mulher aí, que senão você já viu, né? Enquanto não perturba, ela não sossega. E falar nisso, final de semana tem sorteio, viu, gente? Vocês que não ganharam a feijoada aí. Você tá doido, rapaz? Levem ela. Ô, Clebinho, forte abraço pra você aí, meu irmão. Dá um abraço na Alana pra mim, no Gustavo, dessa turma todinha aí, viu? Rapaz do céu. Que é, mulher? Bom dia pra você. Eita, rapaz. Aí, vou mandar isso aí pra você, ó. Eita, aí outra coisa pra você aí que eu tô mandando, ó. Faça bom aproveito dessas gravurinhas aí que eu tô mandando pra você, viu? Que eu sei que você gosta. Eita, rapaz. Eita, a esposa do Clebinho, minha amiga. Eita, sossega aí, mulher. Eita. Edneia lá do Serra Verde. Bom dia, Paulo. É, hoje eu consegui te acordar, né? Hoje, na hora que eu mandei o zap zap e joguei água no você e nossa amiga aí. É, como é que é o nome dela, gente? Esqueci o nome da. Micaela, né? Mandei aí o alô pra Micaela, vocês estavam dormindo. Hoje eu peguei vocês de jeito, vocês estavam dormindo, vocês não falaram nada. Ah, peguei todas as duas dormindo hoje, né? Edneia e Micaela, todas duas. Micaela já tomou, já nada, ela não tinha nem acordado na hora que eu mandei o alô. Eu mandei era 10 pra 5 da manhã. Eu falei, eu vou mandar 10 pra 5 que eu quero ver se ela está acordada. Pô, mandei, eita, todas as duas dormindo, viu? Meu drone passou aí, tava todas as duas dormindo. Você acha que eu não sei? Eita, rapaz. Lá no Serra Verde, minha amiga tá na sintonia do Bom Dia Teó. Vamos que vamos, gente. Que foi, Tuga? Que tu tá querendo, rapaz? Fala comigo, bom dia.
2: Bom dia, Paulo Fernandes.
0: Opa!
2: Tudo bem? Tem uma ótima terça-feira.
0: Opa!
2: Ô, Paulo Fernandes.
0: Oi.
2: Realmente, eu tô esperando o bingo de dia 30, viu?
0: Pois
2: mas
0: é.
2: Só que eu coloquei no nome de Enzo, meu neto.
0: Ah, você foi esperto,
2: né? Aí não vai ter cabudinho não, cara.
0: Você foi esperto, né?
2: Fica ligado, hein,
0: viu? Ah, rapaz, eu tô de olho. É perigoso e Deus chegar lá também e ganhar aquilo, do jeito que aquele negão é danado, viu? Eu posso falar negão, que é meu cunhado, ele não importa não. Esse negócio de besteira, é crime, que crime o quê, rapaz? Que crime o quê, cambada? Se sair, sorteio lá pro lado da Bela Vista, eu vou falar que é cabudinho, viu? Então vocês abram o olho comigo, viu? É dia de sábado, dia 30, que vai ter o grande sorteio. Acorda, negada! Eita, porra, danado. Pode jogar água nessa turma aí. Pode jogar água nessa... Vixe, ó, quem apareceu aqui. Tava sumida, rapaz. Que é? Deixa eu ver. É, solta. É, você não entendeu. Desculpa por tudo. Ah, é caçar serviço, Cristiano. Aqui eu... Ah, tá. Vai caçar se ver, não entendi. É, você sossega, senão eu vou te bloquear, viu, rapaz? Viu? Você não começa, não.
3: Não começa, não, que eu te bloqueio. Eu já te bloqueio, você não vai saber nem de onde vem a bloquear.
0: Pois é, eu te bloqueio, viu? Eu te bloqueio, rapaz. Sossega seu facho, viu? Ah, deixa de ser besta, amor. Tá acima de mim. Minha amiga Zilma, bom dia, Paulo Fernandes. Manda aquele alô especial pro meu filho Felipe, Milene, e pras minhas netas, né? A Sofia, a Helena, a Cecília. E também para minha mãe Joana, lá no Cedro. E para meu pai Toninho, lá no Sem Terra. Eita! Já toquei duas hoje de Rio Negro e Solimões, viu? Vai ficar pra próxima, viu, minha amiga Zilma? Forte abraço pra você, que Deus abençoe. Ótima terça-feira, tá? É, os anjos do Senhor acampando no, ao redor da sua casa aí, viu? Protegendo você e toda a sua família, minha amiga. Obrigado pelo carinho de sempre, tá? Que Deus abençoe poderosamente a vida de vocês aí, tá? Tribunal, tributo a um amigo.

segura aí, segura aí. Deixa eu falar uma coisa aqui, bem rapidinho. Deixa eu mandar um abraço especial pro meu amigo Mauro Pedreira, né? Eita, Pedreira Rocha. É irmão do nosso amigo Thelma. Alô, Thelma. Alô, dona Cristina, doutora Cristina. Eu mandar um abraço pra dona Eliana, esposa do nosso amigo Mauro. Mandar um abraço também pra Ismar. Valeu, Ismar, obrigado, viu? Pra Marcinho, lá no Márcio Obama, lá no bairro Itaguaçu, pra meu amigo Francisco, locutor Chiquinho. Mandar um abraço pro meu amigo. Alô, Fabiane, você tá na sintonia aí, né? Você tá me ouvindo, tá? Então aumenta o volume da rádio aí, viu? Dá um abraço pra sua irmã Sandra por mim. Eu sei que tá todo mundo aí na sintonia do Bom Dia Teó. Minha amiga de Laí também, na rua Etelvino Soriano. Minha amiga Dona Lia, Dona Fia e seu Ceará, lá da rua de Soriano. Alô, Dona Fia. E seu Ceará, Dora, também tá na sintonia do Bom Dia Teó. Obrigado pelo carinho da audiência. Quem mais? Eita, Noletinha, Dona Ana, tá todo mundo na sintonia. Alô, Gal. Alô, minha amiga Josi, também na sintonia do Bom Dia Teó. Daiane. Daiane tá... Ô, Rafael, essa mulher vai voar. Essa mulher tá emagrecendo demais, rapaz. Essa mulher vai acabar voando. Josi, depois que mandou fazer o asfalto na Bela Vista aí no morro, tá toda. Ela que mandou fazer o asfalto. Tá toda, né? Tomara eu ver isso, viu? Tomara eu ver isso. Valeu, Fabiane. Obrigado pelo carinho da audiência. Eita, o pessoal agradecendo aqui. Eu que agradeço, gente, de coração, tá? Edneide, bom dia, Paulo Fernandes. Tô aqui ouvindo, tá? Manda meu alô, tá? Mas pra mim, não ouvi nada. Eita, mas pra mim, não ouvi nada. Ah, pra você eu mando sim. Edneide, lá do Jardim São Paulo. Ela tá na sintonia do Bom Dia Teó, junto com o seu maridão, Rossini, né? Eita, tá satisfeita agora? Já fez o café pra meu amigo? Já, não já? Eita, mulherada danada. Cleidinha apareceu aqui também, gente. Cleidinha. Oh, meu Deus. Cleidinha tava onde, hein? Alemão, fala comigo, Alemão. O que que é? Bom dia, Paulo Fernandes. Paulo, me tira uma dúvida aqui. Quando você vai comer o peixe, você chupa a cabeça ou dá o rabo pros outros? Meu irmão tá perguntando. Pergunta seu irmão se ele já lavou o teatro pra sua mãe aí. Fala com ele pra ir lavar o teatro, subir no já que ele tá aí perturbando. Junto você, seu pai e ele vai lavar o teatro, então vai capinar quintal, rapaz. Me deixa em paz. Ah, cambada. Vai caçar serviço, moço.

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0: Ô, gente, tem algumas músicas que tá atrasada aqui, por isso que eu não tô tocando as suas, viu? Porque tem algumas músicas aqui que foi pedido desde ontem, eu não toquei. Minha amiga Laura do Minas Nova tá comigo aqui, obrigado pelo carinho, viu, minha amiga? Deus abençoe você, tá? Minha amiga Maria Helena também tá na sintonia do Bom Dia Teó. Ô, Zé Celeira, o que que é que você tá querendo, moço? Que eu passei pra pegar o quê? Cobertor? O que que é isso? Eu não falei nada com você sobre isso, não, moço. Você tá de alugação, rapaz. Você tá querendo fazer eu... Você tá me alugando. Que foi? Ô, alemão, vai dormir, moço. Me deixa em paz. Você tá doido. É, Alexandre, bom dia. Paulo Fernandes, eu e minha esposa Cida tá na sintonia do seu programa aqui, viu? Obrigado pelo carinho, se possível. E der tempo, toca pra gente aí, franguinho na panela. Beleza, meu amigo Alexandre, lá da Chico Diesel, né? Como é que tá? Quem foi que perdeu a arruela essa semana aí na Chico Diesel? Depois você fala comigo, viu? Eu fiquei sabendo que foi a Dios. Será que foi verdade? Será que foi a Dios? Rapaz, esse povo tá brincando, não, viu? Tá todo mundo perdendo a arruela. É Maria dos Anjos, bom dia lá do Mar de Fátima. Bom dia, Paulo Fernando. Chuva de beijo pra você. É, cada dia que nós estamos... É, mas Paulo Fernando, bom, é, Deus abençoe seu dia. Cada um de nós. Aqui é Maria de Fátima, do bairro... É, Maria, aqui é Maria dos Anjos, do bairro de Fátima. Tá certo, minha amiga. Obrigado, viu? Deus abençoe sua vida, tá certo? Eita, Claudionor também tá na sintonia do Bom Dia Teó. Obrigado, Claudionor. Pessoal da Padaria Alternativa. Alô, Danilo. Forte abraço pra você, meu irmão. É, Cleidinha tá mandando um zap zap aqui. Dá tempo de soltar o zap da Cleidinha aí, ô produção? Dá tempo? Então solta aí o zap zap da Cleidinha.
1: Bom dia, bom dia, bom dia, Paulinho.
0: Bom dia.
1: Tudo bem contigo, neguinho?
0: Joia.
1: Ô, Paulo.
0: Oi.
1: Se possível, hoje roda a música aí pra gente. Leandro e Leonardo.
0: Não.
1: Tapas e beijos.
0: Não.
1: Essa música eu ofereço para todos os ouvintes. Laura Natuzão, Minas Nova. Luciano, opa. Cabeça de Pinto. Para Sérgio e Arlete, também na Minas Nova. Viu? E olha, até som. Libera aí o redondinho para todo mundo.
0: Ô, oh, mulher, vai caçar serviço, mulher.
1: Tchau, tchau.
0: Eita.
2: Paulo Fernandes, cadê é você, meus delícios? É festa multicultural de Conconge do Muguri. É, alô?
0: Ô, oh, mulher, vai caçar serviço, mulher.
1: Tchau, tchau.
0: Eita.
2: Paulo Fernandes, cadê é você, meus delícios? É festa

0: turma, viu? Eu sofro com essa turma, gente. Eita. Luciano, lá do Serra Verde, bom dia. Fala com o Zé Celeiro que vou chamar Neno pra ele. Aí eu não sei, aí é com você, com o Zé Celeiro. Eu não sei de nada que você tá falando aí, eu não sei de nada. Deixa eu mandar um abraço pro meu amigo Suca, lá do Alto Bela Vista. Ele falou que adora ouvir esse programa, Bom Dia Teó. E ele pediu até uma música, eu vou tocar pra você aí, viu? E ele falou assim, você toca e oferece pra... Eu esqueci o nome da esposa dele, mas ele falou, oferece pra ela, viu? Eita noite. Tá bom, Suca. Segura aí que já eu vou tocar a música que você pediu, tá? Desde ontem. Tem alguém querendo falar comigo? Bom dia, fala comigo.
1: Bom dia, Paulo Fernandes, tudo bem?
0: Joia!
1: Que Deus abençoe o nosso dia.
0: Ah, Natália?
1: Textou por aqui, textou com novidade, tá?
0: Ô, Natália!
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0: 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Valeu, Marquinhos, valeu, Natália, valeu, Luciene. Eita, valeu, Natália, eu gostei da novidade, viu? Parabéns pra vocês aí, gente. 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A Priquitica, a Priquitita, alô Suca, essa é pra você, meu irmão, 5h27, ou melhor, 5h57.

0: 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Agora são 6:01. 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Agora, quem tá bem de verdade, parecendo atleta, é o nosso amigo lá do bairro Serra Verde, o seu Laurindo. Ô, seu Laurindo, não fica tomando muita ração para pinto, não, que daqui a pouco o senhor vai estar trepando em pau aí, viu? É, o senhor vai, do jeito que o senhor tá, o senhor vai estar trepando em pau aí, uma beleza, né? Cuidado, viu? Ração papinho. Além de ração papinho, o senhor tá tomando até papinha de mucilon que dona Lindaura tá fazendo. Uai, desse jeito você vai engasgar, rapaz.
1: Vai não, ele não vai não.
0: Será que ele não engasga não, velha?
1: Vai não, ele não vai não.
0: Ele vai engasgar sim.
1: Vai não, ele não vai não.
0: Eita, nós, essa velha danada, ela sabe de tudo, viu, seu Laurindo? Cuidado, homem, cuidado, viu? Gente do céu, como é que tem esse zap zap aqui? Luciano da Betel tá na escuta. É... Rizionei também tá na escuta do nosso programa. Obrigado pelo carinho da audiência. É Bela Miche, Kátia da Sacramento, Represas. Eita, Sacramento das Represas também tá na sintonia. Bel do Pindorama também. Cardoso Sonfoneiro tá comigo. Marquinhos da Travessa Sapucaia tá comigo também. Conheci sua mãe, conheci sua filha. Gente finíssima, viu, Marquinhos? Parabéns pela família, viu? Muito educada sua mãe. Dá um abraço nela por mim aí. E dá um abraço da filhona também por mim, viu? E a você, obrigado, viu? Sempre simpático, Marquinhos, do projeto Sala de Reboco. É o Julimar. Cadê você, Paulo Fernandes? Julimar, bom dia, Paulo Fernandes. Um excelente dia para nós todos. Se possível, toca uma música de Paula Fernandes para nós com o Leonardo. Por favor, feliz para todos os ouvintes. Hoje não dá tempo mais não, viu? Eu sei que você mandou seu zap lá da frente por 4:09, mas infelizmente, Paulo, fiquei sabendo que você gosta de mandioca. Vou te dar um saco. Ô moço, vai caçar serviço, apareceu miserável.
2: Olha, apareceu miserável. Tu tava onde, papá? É porque tá rolando a treta.
0: Ô, Gilimar, me lembra, vai caçar serviço, viu? Me lembra pra me passar sua música amanhã, tá bom? Que hoje não dá tempo de mais nada, rapaz. Serginho do ônibus tá aqui, o que que é, rapaz? Cruzeirense. Acho que este menino que tá dando em cima de você é Luciano, irmão da Cleidinha. Sai fora de mim, rapaz. Tá vendo aí, né, Luciano? Eu gosto é de fema, rapaz. Vai caçar serviço, cambada. Deixa eu ir ao intervalo, senão eu tô mais ou menos... A produção tá piscando aqui. Eu vou ao intervalo, já eu volto.
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8: Eita, nós, 6:07.
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1: Agora são 6 horas e 12 minutos, 6 e 12. Marconi da Bitoneira, Paulo, com esse frio, solta o redondinho. Vai caçar serviço, rapaz. Eita, Marconi da Bitoneira, vai caçar serviço, moço. Você não tem serviço, não? Meu Deus do céu. O pessoal tá perturbando hoje. Hoje o pessoal tirou o dia pra perturbar, né? Ô, gente, não vai dar pra mandar passar o zap de quase ninguém hoje, viu? Infelizmente, o tempo tá curto, não tem como eu passar o zap de vocês hoje, viu, gente? Infelizmente, às vezes até um zapzinho curtinho aqui, deixa eu ver aqui.
2: Bom dia, Paulo Fernandes.
1: Bom dia.
2: Tudo bem com você? Que Deus abençoe você, sua família.
1: Fala, Kátia, obrigado.
2: Da rádio Teoflo Antônio, tá fazendo muito frio aí.
1: Teoflo Antônio tá, minha amiga. Tá
2: muito gelado.
1: É. Tá certo, lá do Sacramento das Represas. Obrigado, minha amiga, Deus abençoe, tá? Tem um zap zap curtinho aqui, tá dando pra passar, viu, gente? Cardoso Sanfoneiro, não vou passar hoje. A Cleidinha. O que é que foi, Cleidinha? Eita, já fez café aí pra meu amigo Sérgio? Já fez, né? Charles lá de São Paulo, obrigado, viu? Ô, gente, deixa eu falar uma coisa aqui. Dia 11 e 12, agora dia 11 e 12 do mês de junho, vai ter um arraial lá no bairro Bela Vista, na Rua do Saga lá, tá? Eu vou estar lá, né, como locutor do evento. E você, empresário que quiser investir ou falar alguma coisa da sua empresa lá, ou quiser participar com a gente, colaborar com a gente para essa festa, a festa da comunidade lá do bairro Bela Vista, né? Da Rua do Saga. Você que às vezes quer anunciar seu nome, quer deixar a marca, a sua marca lá, entre em contato comigo aqui. Pode entrar em contato comigo aqui, viu? Pode ser uma contribuição simbólica, né? Para ajudar no conteúdo da festinha lá, tá? Todo ano a gente faz essa festa lá na Rua do Saga, arraial, o nono arraial, tradicional arraial do Saga, né? Vai ter shows ao vivo lá, né? Barraquinhas, vai ter tudo lá, tá bom? Então pode entrar em contato comigo aqui, que assim dá tempo até de colocar a marca da sua empresa lá no cartaz, tá? Isso é um evento meu e do nosso amigo Valdeir, tá certo? Eu estarei lá no dia 11 e 12 como locutor do evento. E se você quiser apresentar a sua empresa, pode entrar em contato comigo, tá certo? Agora são 6 horas e 14 minutos, 6 e 14. Um abraço especial para meu amigo, seu Carlos, da Madalena Kerner. Minha amiga Cássia, lá da Suíça, também está na sintonia. Marquinhos, da Papelaria Bela Vista. Altemir, lá de Realengo. Essa turma todo dia, Edson Pratos. Ô Edson, vou passar aí para bater um papo contigo, viu? Quem sabe, né, Edson? Vou passar aí hoje, tá? Pra bater um papo contigo, tá bom, meu amigo? Dá um abraço em Dona Norma por mim aí. Que Deus abençoe poderosamente todos vocês, viu? Tem problema não, Kátia. Tem problema não, minha amiga, viu? Eu sei que você tá na sintonia da Imigrantes FM, tá bom? Obrigado pelo carinho, tá? Falar nisso, Marquinhos da Papelaria Bela Vista. Vou passar aí também, viu, Marquinhos? Vou passar aí também pra bater um papo contigo, viu? Amado Batista... Pode chorar, essa é do ano de 2003, viu? Eita, nós, hein? Ô, gente, pessoal, que eu não passei a música hoje, me cobra amanhã, tá bom? Imigrantes 100,9, 6 horas e 15 minutos.

0: Pessoal tá perguntando aqui, é dia 11 e 12, sexta e sábado, tá? O evento lá é sexta e sábado, viu, gente? Isso mesmo. Meu amigo Marcos, lá do Gran Pará, tá mandando um abraço pra sua esposa, Marilene, né? Marlene, não é Marilene, né? Marlene, e já errei o nome da esposa do rapaz aqui. E sua filha Letícia e também Anne Beatriz, né? Que tá na sintonia do Bom Dia Teó. Obrigado, viu? A Hudson, não vou dar tempo de passar seu zap zap. Bom dia, Paulo Fernandes. Tá tudo dentro aí? Sabia que a chave do seu carro já andou mais do que o seu próprio carro? Que é isso, rapaz? Não entendi nada o que você quis dizer com isso aqui, viu? Não entendi nada, viu? A Hudson tá na sintonia do Bom Dia Teó, curtindo a gente. Bel lá do Pindorama, o Bel não vai dar tempo de passar seu zap não, viu, Bel? Infelizmente hoje não vai dar tempo, viu, minha amiga? Hoje tá arrochado aqui, muita gente ficou pra trás hoje, viu? Altemir, 13 segundinhos, 10 segundinhos dá tempo, não dá?
1: Bom dia, meu amigo Paulo, obrigado, ele tá sempre lembrando da gente aí. Correria aqui, não tô nem mandando mensagem, nem pedindo música.
0: Mas tá bom.
1: Nem participando, mas tô sempre ouvindo, tá?
0: Tá obrigado, certo, então. Tá, valeu, meu irmão.
1: Um abraço, bom dia.
0: 6h19.

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Ó, nós aqui de novo. Ô, gente, obrigado, viu? Obrigado, Altemir. Obrigado, Bel. Obrigado, a Hudson. Obrigado, Marquinhos da Travessa Sapucaia. Obrigado, Marquinhos da Papelaria Bela Vista. Kátia do Chacramento das Represas, o Marcos do Grã-Pará, o Charles lá de São Paulo, o Marconi da Bitorneiro, o Luciano da Betel, a Maria de Lourdes, obrigado Maria de Lourdes, Rizionei, obrigado meu amigo, o Danilo da Alternativa, o Alexandre, né, o Lequim lá de Valão, ele e sua esposa Cida, o Serginho do Ônibus, o Julibar, o Cardoso Sanfoneiro, o Zé Celeira, a Cleidinha, obrigado Cleidinha, o Luciano da Serra Verde, o Luciano que é irmão da nossa querida Cleidinha, né? O Cláudio Honor, a Maria dos Anjos, a Laura do Minas Novo, o Alemão, quem mais, gente? A Maria Helena, obrigado, viu, gente? A Edneide, a Zilma, o Vitor, também a Edneia, lá do Serra Verde, o Cristiano, o Tuca, né? A Josi, essa turma toda, o Roberto Lopes, o Tião Padeiro, o Hélio, meu amigo lá da Pedreira, o seu Laci, que eu não toquei a música dele hoje, a Luciana das Acácias, o Eliel, enfim, o Marcílio, o mototaxista, o José, José Maria, do Córrego dos Carneiros, é muito Dudé, é muita gente participando, o Lucas, né, a Maria de Fátima, minha irmã, Joelício, Dilmas, Dimas, a Gracinha, o Natuzão, essa turma maravilhosa aí que tá sempre ligadinho comigo, obrigado, viu, gente? Deus abençoe poderosamente a sua vida, a vida de vocês, obrigado mais uma vez por estar comigo nessa terça-feira maravilhosa, né? Vamos fazer o seguinte, marcar presença sempre, né? Nos eventos aí, né? Nos eventos da Festa Junina, que vai ter diversos eventos aí, né? Nesse Teoflotone espalhado aí em nossa cidade. O pessoal adora, muita calma nessa hora aí, viu, gente? E você aí do outro lado do rádio, obrigado pelo carinho, tá? Amanhã eu vou estar de volta, tá? Mas antes eu vou deixar uma pequena ilustração para você meditar.

0: dia 26 de junho, oh, dia 26 de maio de 2026. Agora são 6 horas e 27 minutos. A você, meu amigo, minha amiga, nesta terça-feira, faça uma escolha diferente. Escolha aquilo que acalma o teu coração e, ao mesmo tempo, te impulsiona a crescer. Nem tudo que chama atenção merece permanecer na sua vida. Existe uma diferença entre o que te distrai e o que te constrói. Paz não é estaganar, é equilíbrio. É motivação verdadeira que não vem do caos, mas da clareza de saber para onde você está indo. A verdadeira paz é quando você aprende a selecionar melhor o que fica. O que fica na sua vida começa a ficar mais leve e mais direcionada. Direcione seu caminho, porque no fim, o que você escolhe todo dia também escolhe quem você se tornará no futuro. É você quem escolhe quem você quer ser. Faça valer as suas escolhas. Escolha com sabedoria. Escolha com calma, sem pressa. Escolha na certeza de que tudo que você escolher vai fazer bem futuramente. Não só para você, mas também para o seu semelhante. Beijo carinhoso do seu coração, tá chegando ele. Elvis Passos com o repórter da 100. Amanhã, se papai do céu permitir, estarei de volta a partir das 4 da manhã, gente. Com mais um Bom Dia Teó, nessas madrugadas frias em Teoflotone. Hoje eu vou te falar a verdade. Eu achei que a moto ia até congelar, no meio do caminho. Parece que eu acelerava, a moto voltava para trás, com tanto frio que tava, né? Brincadeiras à parte, tá chegando ele, Elvis Passos, com o repórter da 100.
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0: A sua melhor companhia. Bom dia, Elvis.
2: As primeiras e principais informações do dia. Bom dia, meu amigo Paulo Fernandes.
0: Tá aqui, tudo bacana. Tranquilo? Graças a Deus, tudo
2: bom demais,
0: bacana,
2: né, meu amigo?
0: E o frio, Elvis?
2: Tá chegando com força, chegando de mansinho, mas que clima bom, né?
0: Tá gostoso.
2: O problema é a coriza, é a gripe, é o resfriado, mas não tem, né? Vamos deixar para outra oportunidade para falar disso. O importante realmente é essa quebra na temperatura. Eu, particularmente, não gosto daquele calorão não, viu, Paulo? Tem gente que adora o calor, adora aquele sol quente. Eu não sou muito simpatizante com o sol quente, rapaz, não, rapaz.
0: Eu já gosto, viu, Elcio?
2: É?
0: Eu gosto. Eu gosto do calor, rapaz.
2: Você gosta do calor, né?
0: Ah, bom demais.
2: Você gosta do calorão, né? Subindo.
0: Para, rapaz. Para com isso. Esse, você tá vendo... Ô, gente, você tá vendo aí, né? Até Elvis tá indo na pilha aí, viu? Elvis tá indo na pilha aí desses... rapaz.
2: Mas é isso, Paulo.
0: Ô, Elvis, muita notícia hoje?
2: Muita notícia, muitas informações. Aqui a gente tá sempre antenado em tudo que acontece até o Flotone região, né? E a gente tem essa obrigação, esse compromisso diariamente de bem cedo, quando as pessoas estão acordando ali, as pessoas estão se preparando para ir trabalhar, trazer essas informações para que a pessoa já comece o dia muito bem informado, sabendo de tudo que ocorreu, não só aqui na nossa querida Teoflotone, mas também em outras cidades.
0: Tá certo. Ô, Elvis, tá cedo para falar sobre isso, mas eu vou te fazer uma pergunta.
2: Diga.
0: E o jornal dessa semana? Vai ter aquele jornal?
2: Vamos ver, né? Vamos ver o que, que o nosso técnico aqui, o mestre da técnica, o Davi Joseph, acha a respeito aí, mas... Gostei muito do projeto, viu, Paulo?
0: Eu tenho certeza que esse pessoal aí, a população do Teoflotone, está curioso para saber onde será dessa vez, né? Onde será?
2: Eu acredito que as próximas edições a gente tenha que ainda fazer aqui próximo à Rede Imigrantes.
0: Sim.
2: Mas no futuro próximo, bem próximo, a gente vai estar percorrendo aí vários pontos aqui da da nossa tchau-tchau, viu, Paulo Fernandes?
0: Eu particularmente, eu almejo uma transmissão na entrada do bairro Bela Vista.
2: Não, essa é a nossa principal meta, né? Quando nós conversamos aqui, eu, você e o Davi, foi um dos primeiros locais que eu citei, a gente fazer um jornal ao vivo ali na entrada do Bela Vista, até pra gente também flagrar quem é que está transgredindo
0: boa.
2: As regras, convergindo à esquerda, principalmente para quem sai do bairro Bela Vista, viu?
0: Boa, Elvis, boa observação. Ô, Elvis, é com você, meu irmão.
2: Tá certo, obrigado, viu,
0: valeu.
2: Paulo? Amanhã tem mais Paulo Fernandes a partir das 6h30 é o Elvis Passos que chega. O Paulo chega às 4h com o melhor sertanejo do Nordeste Mineiro. Agora é comigo aqui no Repórter da 100, quero desejar uma terça-feira, 26 de maio, repleta de coisas boas na sua vida, de muitas bênçãos, de muita paz e de muita saúde, tá? Que você tenha sempre foco, fé e esperança por dias melhores. Entregue nas mãos do Senhor todos os seus dilemas, problemas e também os seus desejos. Deixe Ele no controle da sua vida. Até às 7h58, mais ou menos, nós estaremos aqui com o Repórter da 100, trazendo para você as primeiras e principais informações do dia, agradecendo de coração o carinho da sua audiência, a sua companhia, você que está pela 100,9 FM Rádio Imigrantes, você que está conosco pelas plataformas digitais. E aqui quero fazer uma convocação, tá? Para que você participe conosco, para que você interaja conosco, para que você deixe o seu recado. Está aqui canal do YouTube, Rede Imigrantes de Comunicação, ao vivo neste momento. Está aqui o Instagram, @ Rede Imigrantes, também ao vivo neste momento. E aqui o Facebook da TV Imigrantes, também ao vivo, aguardando a sua interatividade, aguardando o seu comentário. Quero saber onde você está. Estou sentindo falta das pessoas dizerem lá onde elas estão, né? Qual cidade você está, qual bairro você está, onde você carinhosamente está neste momento acompanhando a transmissão através das nossas redes sociais. Aproveite aí e já se inscreva no nosso canal do YouTube para acompanhar a nossa programação ao vivo, para conferir também todos os conteúdos que são publicados lá diariamente. É o Rede Imigrantes de Comunicação e o nosso Instagram é onde a notícia é lançada primeiro, tá? O nosso Instagram, o fato aconteceu, a gente já lança lá no @ Rede Imigrantes. Então, torne-se um dos nossos seguidores. Estou te esperando lá no Instagram. Quero cumprimentar você do Instagram que já está acompanhando aí a nossa transmissão. E falando em acompanhar, tenho que agradecer humildemente as co-irmãs que retransmitem a nossa programação, a Rádio Carisma FM lá em Setubim, a Rádio Cidade em Ataleia e a Rádio HN na região de Novo Cruzeiro. Com esse novo mecanismo que está prestes a chegar aqui no Departamento de Jornalismo da Rede Imigrantes, quem sabe, né? Quem sabe no futuro a gente faça um jornal Repórter da 100 lá direto de Ataleia, lá direto de Setubinha, né? Ou outras cidades próximas aqui ao município de Teófilo Otoni. Vá comentando, vá deixando seu recado. Muita gente já chegando conosco nessa manhã de terça-feira, manhã gostosa, manhã de clima gostoso, dia de muita paz, saúde, de muita prosperidade para todos nós. Assim nós profetizamos e desejamos que você seja feliz acima de tudo. Eu sou Elvis Passos, sempre um prazer estar em sua companhia. Muito obrigado. Está começando o seu, meu, o nosso Repórter da 100, o primeiro noticiário do Nordeste Mineiro, aqui pela nossa Rede Imigrantes.
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2: Muito bem, 6h36, hora certa, 6h36. Quero aproveitar e cumprimentar aqui a classe trabalhadora, né? Todo mundo que vai à luta com dignidade. Eu desejo que o seu dia seja de bons negócios, de boas vendas, de boas corridas, né? Para essa galera aí do transporte, muita gente do transporte ligada aqui na programação 100,9, pessoal do aplicativo, do táxi, do mototáxi, e que seja um dia de bons negócios acima de tudo para todo mundo que vai derramar o suor com dignidade. Para vagabundagem não, mas para o trabalhador a gente deseja tudo de bom e que você dê o melhor de si também, vá comprometido com o exercício da sua função, faça o melhor, faça a diferença, se comprometa com aquilo que você está aí ganhando sustento para sobreviver. É assim que funciona, viu, gente? Agora também quero convidar um outro tipo de participação aqui, né? Conteúdos. Gente, mandem os seus conteúdos, mandem aqui o seu vídeo, a sua participação para o nosso WhatsApp, tá? Tô sentindo falta das participações. Hoje nós temos Fala Comunidade. Nosso WhatsApp é o 33999783308. 33999783308. Pode mandar o áudio, pode mandar o vídeo. O tema é livre, tá? Se você quiser trazer sua opinião aí sobre o enfeite das ruas, a calçada, quer destacar positivamente alguém que está fazendo algum trabalho bacana aqui em Teoflotone, quer trazer algum assunto para ser debatido, observou alguma coisa que é preciso ressaltar aqui, trazer para que a coletividade saiba, por favor, participe. Você faça uso do espaço da forma que achar conveniente. 999783308. Se não for só o áudio, pode fazer o vídeo com a narrativa. Eu sempre estou clamando aqui, estou rogando esses queridos e queridas que participam conosco para que mandem principalmente áudio ou vídeo narrado, tá, gente? Quando manda ali o texto, manda o vídeo solto, aí a gente fica meio perdido. Você mesmo vai ser o repórter da situação, você vai ser o comentarista, você vai ser o apresentador do assunto. Então mande aqui a sua narrativa de alguma forma ou de outra. 999783308. Canal do YouTube bombando, Facebook bombando, Instagram bombando e a Rádio Imigrantes bombando também neste momento. Graças a Deus por isso. Eu queria realmente mandar um abraço a cada um de vocês que neste momento estão aqui acompanhando a programação da Rede Imigrantes. Vamos trazer os destaques desta edição. Gente, falamos na semana passada daquele caso do afogamento lá na Cachoeira do Jangadeiro, próximo a Catugi, né? Quantas pessoas morreram ao longo dos anos. E aí, o cidadão teve uma atitude que talvez já há alguns anos o poder público daquela região já deveria ter tomado. Ele foi lá e pegou o maquinário dele e jogou algumas pedras naquele poço, famoso poço da Cachoeira do Jangadeiro, onde muitas pessoas, sem conhecimento do terreno, acabaram perdendo a vida. Então ele fez isso por conta própria, ele sentiu a necessidade de contribuir, vendo tantas tragédias registradas na Cachoeira do Jangadeiro, e daqui a pouco o famoso tio boy lá da carne assada, né? O tio boy, figura fantástica, está sempre à disposição da comunidade, grande parceiro ao longo dos anos aí. Ele pegou o maquinário dele e falou, não, vamos tentar tapar esse poço aqui para evitar que mais gente perca a vida, né? E isso já deveria ter sido feito pelo poder público há alguns anos. Não estou falando de agora, não. Estou falando já ao longo de tantos anos, tantas pessoas morreram. Será que ninguém nunca teve essa ideia? É, as pessoas que são responsáveis pela população, mas alguém da população exercendo a sua cidadania. Parabéns, viu, tio boy? Muito nobre a sua atitude. Ele foi lá, pegou o maquinário dele, deslocou o maquinário da cidade de Itaipé para levar até o município de Catugi para fazer esse trabalho. Daqui a pouco ele vai explicar. Também tem prestação de contas aqui no quadro Fala Comunidade, uma situação que mostramos lá no bairro Eldorado. A moradora vai fazer uso do espaço para agradecer. Falou, olha, foi resolvido, mostramos aí, reclamamos junto ao jornalismo da Rede Imigrantes e a situação, graças a Deus, foi resolvida. É isso aí, é isso que nós esperamos, né? Tem gente que faz uso aqui, pede, o pedido é atendido e depois não volta nem para balançar o cabo, para falar que deu certo, viu, cachorro? Pois é, obrigado, viu, querida, pela hombridade. Vamos falar também, gente, de um assassinato lá no ponto do Marambaia. Um jovem de 24 anos teria sido morto a tiros pelo atual da sua ex-companheira. O crime é classificado como passional. Daqui a pouquinho, o tenente João Paulo Viana, comandante da fração policial militar de Caraí, que abrange a região do Ponto Marambaia, o teoflotonense, tenente João Paulo Viana, ele vai trazer as informações complementares a respeito desse caso. E aí, volto a dizer, né? Questão ali envolvendo mulher. Gente, vamos ter a cabeça no lugar, pelo amor de Deus. A mulher é realmente um ser magnífico, abençoado. Nós não vivemos sem mulher. Mulher é um trem bom demais. Eu, particularmente, eu gosto, mas gosto muito de mulher. Agora, vamos tá rindo, mas eu gosto, né, Davi? Fazer o quê? Eu não posso esconder isso, né? E, então, assim, vamos colocar a cabeça no lugar. Não deu certo, não deu certo. Terminou, terminou. Cada um pro seu canto. Tem muita gente possessiva, tem muita gente ciumenta. E aí, o que será que levou este atual a matar o ex, né, da companheira dele. Daqui a pouquinho a gente vai tentar juntar as peças do quebra-cabeça e tentar entender essa situação. Tem nosso amigo Celinho, grande liderança lá do bairro Matinha, também agradecendo, né, pelo espaço que é concedido aqui, pelas demandas apresentadas que estão sendo resolvidas, graças a Deus por isso, e deixando recados também, viu? Ele vai deixar um recado para os deputados. Ele falou: tem o nome de todo mundo que está votando contra a escala 6x1. Daqui a pouco o Celinho vai falar aqui no Repórter da 100. Você também pode mandar seu áudio. 999-78-3308. Vamos trazer informações complementares sobre aquela tragédia lá na BR-251, próximo a Salinas. 8 pessoas morreram carbonizadas e os corpos foram levados lá para o Instituto Médico Legal de Belo Horizonte. Segundo informações da polícia, alguns podem demorar até 90 dias para serem identificados. Rapaz, que tristeza, que tragédia. Além da tragédia em si, né, todo aquele emaranhado de ferro retorcido, uma imagem bem forte, um incêndio, todas as imagens que circularam aí pelos canais de televisão, pelas publicações feitas nas redes sociais, ainda tem esse tormento de ter que aguardar o familiar ali, saber que o ente querido está entre as vítimas, mas não ter a dignidade de fornecer ali, de prestar uma última homenagem com um velório digno, porque não tem outra alternativa também, né, gente? Convenhamos, vamos ter que esperar. Daqui a pouco a gente vai trazer as informações complementares aqui junto ao jornalismo da Rede Imigrantes e vamos falar desse caso que ainda continua repercutindo. Ontem a Polícia Civil convocou a imprensa, Polícia Civil de Teófilo Otoni, para falar sobre aquele assalto lá na estrada de Poté, lá na revendedora de veículos, onde um indivíduo chegou, anunciou o assalto, já estava procurando um cordão. O cordão teria sido anunciado por uma das vítimas, por uma das pessoas que estavam ali naquele ambiente. Por isso o perigo, cuidado. Você que está anunciando coisas no Facebook e no Marketplace, tome muito cuidado com quem está interessado naquilo que você está comercializando, veículo ou qualquer outro tipo de objeto. Porque esse indivíduo, a grande realidade, segundo apurou a Polícia Civil, ele estava atolado em dívidas, seria o primeiro assalto dele e ele foi lá com a cara e com a coragem, com muita disposição, entretanto portando uma réplica de arma de fogo. Ontem nós trouxemos aqui as informações iniciais e aí ele acabou em um curto espaço de tempo sendo identificado, localizado e preso pela Polícia Civil, que recuperou o cordão avaliado em 10 mil reais que foi levado durante a ação criminosa lá na Avenida Luiz Leal, né, a conhecida Estrada de Poté. Daqui a pouquinho, o combativo doutor Eduardo Gil, que é o responsável pela pasta da Delegacia contra Crimes de Furtos e Roubos, ele vai trazer informações complementares. E um detalhe, apesar, né, de toda a evidência, de toda a violência, de todo o nervosismo, ainda que seja ali uma arma réplica de arma de fogo, a subtração daquele bem pertencente à vítima, o indivíduo, apesar dele ter sido localizado, identificado, ele não ficou preso. Pasmem os senhores e senhoras. Ele não ficou preso. Daqui a pouco o doutor Eduardo Gil vai explicar o porquê. Tragédia na BR-116, próximo a Medina. Meu Deus do céu, mais uma situação. Olha só. Segundo informações, o homem teria matado a mulher com quase 30 facadas, saiu desenfreado a bordo de um veículo, conduzindo um Fiat Uno, e teria jogado o carro para cima de uma carreta, bem na saída de Medina, e tirado a própria vida. Isso tudo pelo ciúme, e teria falado com a mulher na última sexta-feira que ela não deveria, ele estava viajando, caminhoneiro. Aí ele teria falado com a companheira, no qual estava há 5 anos, eles tinham uma filhinha de 2 anos apenas, ele teria falado com ela que ela estava proibida de ir numa festa que estava acontecendo na cidade de Medina, que se ela fosse, ele a mataria. Parece que a mulher foi na festa, e aí ele chegou lá bravo, depois de ter chegado de viagem, teria assassinado a companheira. Há relatos de que era um relacionamento conturbado, possessivo, com muitas discussões, e resultou nisso aí, ó. Morte de uma jovem de 23 anos, cheia de vida, mãe de uma criança de apenas 2 anos de idade, e morte do rapaz de apenas 24 anos, pai da criança de apenas 2 anos de idade. Gente, é assim, De verdade, por mais que existam especialistas que tentem explicar isso, não dá para compreender esse tipo de comportamento. Sinceridade, eu na minha ignorância, na minha insignificância, eu não consigo imaginar o que passa na cabeça dessas pessoas que têm esse comportamento doentio, esse comportamento possessivo. Ó, não vai porque senão eu vou te matar. Não tá dando? Comportamento da pessoa não te agrada? É sua companheira? Primeira coisa, diálogo, conversa. Dá para melhorar? Dá para mudar? Dá para ser assim? Dá para se adaptar? Não, não dá. Ó, então cada um vai pegar o seu rumo e vai viver sua vida. Existem tantas outras pessoas que estão aí disponíveis em busca de outras pessoas, talvez com o seu perfil. E você também tem que fazer uma autoavaliação. Como é que você está se comportando? Como é que é o seu jeito? O que é que você está ofertando para o seu companheiro, para a sua companheira? Né? Então assim, agora chegar ao extremo, será que isso vai resolver? Isso vai deixar dor, isso vai deixar marcas que jamais serão apagadas. Porque a criança de apenas 2 aninhos, a filhinha, ela vai crescer um dia. Ela vai crescer e vai querer entender e saber como tudo aconteceu. E você acha que vai ser tudo normal? Será que o pai pensou nisso? O que que vai ficar de exemplo para a filha? Não. O trabalho está dando neste momento também. Porque dá trabalho. Não é só a dor da perda, não. Porque tem uma mãe que está chorando, tem outra mãe que está chorando. São duas famílias destruídas. Mas tem prejuízo também. Tem que arcar com responsabilidades, principalmente as financeiras. Então a gente não consegue entender em que mundo nós estamos vivendo. O extremo que as pessoas estão chegando por causa de relacionamento, isso não está restrito somente ao comportamento de homem, não. Tem mulher dessa forma também. Não vamos aqui tapar o sol com a peneira. Tem muita gente, me perdoe o termo pejorativo, muita gente doente dentro de relacionamento, com comportamentos inadequados, neuróticos, e que assustam as pessoas. Eu vou dar uma dica e já falei sobre isso aqui. Se você conhecer uma pessoa, por mais que tenha química, por mais que talvez no começo você se sentiu bem, se vê qualquer comportamento estranho, meu amigo, afaste-se imediatamente, meu amigo e minha amiga. Porque a sua vida pode estar correndo risco. E muitas vezes as pessoas não conseguem enxergar isso. E quando tentam resolver o problema, já é tarde demais. A tragédia já aconteceu, como nesse caso, por exemplo. E poderia, inclusive, ter matado outras pessoas que nada têm a ver com a situação. Porque jogou o carro em cima de outro veículo, poderia ser um veículo também de menor porte, e aí quem não tinha nada a ver com esse comportamento, com essa história, com essa briga boba, poderia também ter pagado com a vida. Daqui a pouco nós vamos falar sobre isso aqui. Operação da Polícia Militar lá na região de Jacinto. A polícia descobriu que indivíduos armados, perigosos, estavam acampando na zona rural e foi necessário acionamento do tático móvel do 44º Batalhão. Combativo Tenente Gabriel, comando tático lá do 44º, vai trazer as informações com exclusividade junto ao jornalismo da Rede Migrantes. Hoje nós vamos conhecer a nova policial rodoviária federal de Teoflotone, nascida em Teoflotone, a Patrícia Alves, estudou na escola Frei Antelmo Kropman, estudou na escola Felipe Moreira Caldas, irmã Maria Malha, e chega para integrar os quadros da PRF que atua em Teoflotone. Vamos saber também como é que foi a formatura de 185 novos soldados da Polícia Militar que se formaram em Teoflotone no final de semana. Serão distribuídos para as cidades do Vale do Mucuri e Jequitinhonha e muitas outras informações no Repórter da 100. Eu sou Elvis Passos. Obrigado pelo carinho da audiência. Obrigado você que está ouvindo a rádio. Obrigado você que está comentando aqui na nossa live. Daqui a pouco nós vamos registrar as participações. Vamos ler o seu recado. 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Um abraço. Sintam-se todos cumprimentados, abraçados. Que Deus abençoe a todos. Que a terça-feira seja repleta de coisas boas. A gente começa falando lá da Cachoeira do Jangadeiro, região de Catugi. Alô, Catugi. Bom dia para vocês aí. Gente, nós falamos sobre o caso da moça que precocemente morreu afogada na semana passada e também ressaltamos muitos outros casos de pessoas que morreram ao longo dos anos neste local aí. Paradisíaco, ponto turístico muito bonito, de encher os olhos de qualquer um, bastante visitado, mas perigoso, traiçoeiro. E aí, olha só o que nosso amigo Tio Boy lá da carne assada fez. Toda a vida as pessoas falaram de um poço muito fundo na Cachoeira do Jangadeiro, e que esse poço seria o causador de tantas mortes, principalmente quem não conhece ali o terreno. Ele, por iniciativa própria, pegou o maquinário pertencente a ele e foi lá e tentou tapar esse poço para evitar que mais pessoas morram. Olha só que atitude nobre, né? Aí fica até a pergunta, será que isso não deveria ter sido feito ao longo de tantos anos? Não estou falando nem da gestão de agora. A gestão de agora também poderia ter se posicionado e resolvido o problema. Mas ao longo de tantos anos, o poder público é que deveria ter tido essa iniciativa, feito essa análise, né? Mas alguém do povo teve que ir lá para lutar, para preservar a vida do povo. E parabéns, viu? A gente precisa enaltecer esse tipo de atitude. Isso é um compromisso com a cidadania. E o Tio Boy gravou um áudio explicando para a gente por que que ele teve essa atitude. Na tela.
3: O Elza, no decorrer do tempo, né, a gente vem assistindo, vira e mexe, uma pessoa morre ali naquele buraco, né, e essa senhora que morreu agora por último ali, a gente teve a ideia, como eu tenho o maquinário aí, eu falei assim, disponibilizei de pegar um desses maquinários aí e juntar aquelas pedras que estavam ali por redor ali, tinha bastante pedra ali por redor. Nós pegamos aquelas pedras ali e jogamos dentro daquele buraco ali, uma vez que não prejudicasse a natureza, né? E que outras vidas não fossem cefadas ali naquele buraco. Porque às vezes tem muitas pessoas que tomam banho ali, que tem um conhecimento que chega, pura, consegue sair dali dentro. Às vezes a pessoa chega ali inocente e a maioria das pessoas escorrega, né? Porque aquele buraco ali, você não consegue ver ele. Você vai andando assim normalmente, assim em cima do gajeiro, aí você depara com ele, às vezes escorrega, cai ali lá dentro. E na maioria das vezes aconteceu isso, né? A pessoa vai, escorrega, cai uma pulga para salvar a outra e acaba morrendo uma ou duas. Eu tenho um maquinário lá em Itaipé, conversei com um dos colaboradores lá, meio lá, e pedi que viesse no domingo aí, a gente acompanhou o trabalho lá, jogamos algumas pedras lá e graças a Deus, aparentemente, pelo menos afogar lá, eu acredito que as pessoas não vão afogar mais não. O buraco já ficou bem tapadinho, não deu para fazer sem lugar, meio lá, e pedi que viesse no domingo aí, a gente acompanhou o trabalho lá. Jogamos algumas pedras lá e graças a Deus, aparentemente, pelo menos afogar lá, eu acredito que as pessoas não vão afogar.

0: pessoas com essa atitude. Se um não resolve, o outro vai lá resolver. É assim que nós esperamos. 6h54, deixa eu trazer um recadinho aqui, meu amigo Davi Joseph. 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Bom dia para você que está aí ouvindo a Rádio Imigrantes. Ótima terça-feira, o jornalismo da Rede Imigrantes. A informação que chega primeiro, daqui a pouco eu vou registrar aqui a sua participação. Você que está conosco através das redes sociais, vá comentando. Está assistindo aqui o repórter da 100 de onde? Comente aí na nossa live como é que está o clima na sua cidade. Aquele abraço para você. Teve solução através do Fala Comunidade? Então a gente traz a prestação de contas. Você também pode trazer a sua demanda. Manda WhatsApp 999783308. Mande seu áudio pra gente. Mostramos aqui uma situação lá do bairro Eldorado. E a moradora deu retorno.
1: Boa tarde, Dimas. Boa tarde, Elvio. Sou a moradora aqui do bairro Eldorado, que solicitou reparo aqui na rua, que a Copasa tinha mexido e tinha estragado de novo, né? Aí eu tô passando aqui agora para agradecer. O reparo foi feito, eles vieram, consertou, passou de novo o asfalto, fez tudo direitinho, tá tudo perfeitinho. Aí eu tô passando mesmo só para agradecer, tá? Deus abençoe.
0: Deus abençoe você também, minha querida. Obrigado pela sua participação, tá? E falando em participação, vamos pro canal do YouTube? Vamos registrar aqui as participações dos queridos e queridas. Pode ir comentando aí, tá? Você tá conosco e obrigado pela sua companhia. Se ainda não comentou, comente. Alô, Roberto Rocha, bom dia. Muito obrigado. Nosso amigo Sidney Sena, Juliano Clia. Tem aqui também a Maria Rita Duran, Luciene Coelho lá em Ataleia, meu amigo Sargento Sidônio Sena, o Edivandley. Um abraço para você, obrigado. Está na cidade de Cristal, no norte do Espírito Santo, a dona Neide Santos, Gildo Queijo, Amélia Nogueira, Ismael Barbosa, tem a Maria Angélica lá em São Gonçalo do Abaeté, Shirley Nogueira, direto de Novo Oriente de Minas. Bom dia, meu amigo Wilden Taxista, Marcílio Mototáxi, Luiz Carlos Lender, Ulisses Guimarães, essa galera que todo dia está batendo cartão conosco aqui. Raneri Ferreira, direto de Catugi, bom dia. Senildo Pinheiro, a Valdívia Souza, lá em Pedro Vesciani, a Telca Ferreira, bom dia. Maria Gilza Soares, José Negreiros, lá em Arapongas, no estado do Paraná. Tem aqui também o Elione, grande Elione, aquele abraço para você, grande ex-secretário Elione, gente de primeira qualidade, viu? Meu amigo Dimas Taxista, bom dia. Alô, meu amigo Hermes Nego Joy, meu amigo Eberton Martins, esses queridos coordenadores dessa turma massa abençoada que trabalha muito, pessoal da Capina, pessoal que trabalha com a limpeza em Teoflotone, meus amigos Garizos, pessoal da coleta do caminhão, todo dia passa lá no bairro de Fátima. Aí, Elvis Passos, manda abraço pra gente. Ô, meus queridos, abraço forte pra vocês. Obrigado pelos serviços prestados, tá bom? Marcelo Cine, Sandra Regina, bom dia. Obrigado pelo carinho. Silvana Gomes, Maria dos Anjos, tá lá no bairro de Fátima, obrigado. Maria Gilza, a Telca também tá aqui. Andine Santiago, Ronaldo Fernandes, meu amigo Sargento Rafael Nascimento da Polícia Militar de Meio Ambiente está conosco, Cláudia Soares também acompanhando nossa transmissão. Daqui a pouco nós vamos para o Facebook, daqui a pouco nós vamos registrar as participações no Facebook. Olha, vamos cumprimentar aqui minha amiga Priscila Gomes, bom dia para você, Priscila. Está na França, está em Teoflotone, está onde? Fala comigo. Daqui a pouco nós vamos falar sobre aquele assalto lá na estrada de Poté, a Polícia Civil.

0: convocou a imprensa ontem para trazer informações complementares, porque o rapaz de 31 anos, ele foi preso, a arma que ele estava usando tratava-se ali de uma réplica de arma de fogo, a polícia vai trazer informações, seria o cometimento do primeiro crime dele, a polícia recuperou o cordão, apesar dele ter recebido o cordão de uma das vítimas, ele queria um segundo cordão. A gente vai trazer momentos críticos e tensos do vídeo gravado lá pelo circuito de câmera de segurança. E a polícia diz o seguinte, que ele não ficou preso porque não havia estado de flagrância. Rapaz, misericórdia. Daqui a pouquinho tem os detalhes aqui na nossa programação. Seguinte, 6h59, vamos lá com o assassinato no ponto do Marambaia. Olha só. Rapaz jovem foi assassinado, o crime classificado como passional. Ele teria sido assassinado pelo atual companheiro da ex dele. Gente, essas questões de relacionamentos mal resolvidos são outras questões que precisam ser realmente esclarecidas e até em determinadas situações precisam ser esquecidas. Porque pode acontecer isso aí, ó. Talvez mantinham algum tipo de contato, pessoa não gosta, fica uma situação mal esclarecida, às vezes uma situação estranha, não sei se isso de fato aconteceu. Estou falando aqui, pegando gancho, para alertar outras pessoas que vivem esse tipo de relacionamento. Olha, daqui a pouquinho nós vamos ver isso aí. Vamos falar sobre esse caso. Deixa eu mandar um abraço aqui para o meu amigo Coronel Lages. Alô, Coronel Lages, comandante da 15ª Região de Polícia Militar. Figura fantástica, viu? Diferenciado. Ele e também o comandante do 19º Batalhão, o Tenente Coronel Jean, são figuras carismáticas e humanas acima de tudo, né? Quando precisa ter mão de ferro, tem mão de ferro, tem seriedade. Quando precisa ter humildade, tem humildade. Conversa naturalmente, porque antigamente já teve Coronel 3 Estrelas aqui, né? Coronel Full. Comandantes da região, que a gente não podia nem chegar perto. Tinha uma cara fechada, mal cumprimentava a gente. Mas tem um negócio que se chama humildade, que eu, por exemplo, eu sou fã de carteirinha. E esse Coronel Lages aí, é uma pena, né, que geralmente o coronel vem, fica 2 anos, depois vai embora, vai para reserva. Poderia ficar aqui o resto da vida, ele e o comandante do 19º Batalhão. Pelo carisma, pela humildade, pela competência do trabalho realizado. E tenha certeza, viu, coronel? A tropa gosta do senhor, porque quando não gosta, a gente sabe também. Porque fuxico rola solto, né? Pois é, quando for lá no aeroporto, para ir lá para tomar aquele café, né, ele fala assim, ó, flanelinha de avião aí. Ferrei, avião, chegou, é meu. Aquele abraço. Meu amigo Sargento Olavo também está acompanhando, grande presidente da PMN, pessoa de primeira qualidade, né? Se não tivesse me indicado para um curso há 12 anos, um curso de informática, e que até hoje as pessoas me ligam oferecendo esse curso, não, seu Elvis, o seu amigo Sargento Olavo tá te indicando para fazer um curso. Falei, gente, mas já tem 12 anos. Até hoje esse povo me liga, não tem cumprimento. Eu acho que passa de funcionário para funcionário. Aí vê a lista lá, deixa eu ligar para esse bobo aqui, porque ele não deve ter feito informática. O amigo dele indicou. Aí fica 12 anos me ligando, Sargento Olavo. Quando o Olavo me indicou, ele era soldado. Ele já é primeiro sargento da Polícia Militar. O homem já está com mais de 20 anos de polícia. Misericórdia. Um abraço para vocês aí, toda a equipe da 15ª Região de Polícia Militar. Vamos falar do caso lá do ponto do Marambaia? Olha só. Esse rapaz foi assassinado, nosso combativo teoflotonense, tenente João Paulo Viana, comandante da fração policial militar de Caraí, que comanda a região de Ponta Marambaia, é quem nos auxiliou trazendo as informações complementares a respeito desse caso. Veja. De acordo com a polícia, o homicídio aconteceu no distrito de Ponta do Marambaia, pertencente ao município de Caraí. A vítima foi identificada como Euler Batista Viana, de 27 anos. Ele foi morto a tiros na rua Coronel Manuel Coimbra, por volta de 1 hora e 24 minutos da madrugada. Nós vamos agora ouvir detalhes complementares acerca dessa ocorrência através do tenente João Paulo Viana, que é o comandante da fração policial militar da cidade de Caraí, responsável pelo ponto do Marambaia.
1: Na madrugada desta segunda-feira, dia 25 de maio de 2026, por volta das 0 horas e 25 minutos, a Polícia Militar foi acionada via telefone funcional com a informação de que o indivíduo havia sido alvejado por disparos de arma de fogo no distrito de Marambainha, pertencente ao município de Caraí. Ao chegar no local, A guarnição policial constatou a vítima caída e já sem os sinais vitais, sendo o óbito formalmente confirmado pela equipe do SAMU que compareceu para prestar o atendimento. Conforme relatos de testemunhas qualificadas no boletim de ocorrência, a motivação principal do crime decorre de razões passionais, visto que a vítima era ex-companheiro da atual esposa do autor. No tocante à dinâmica dos fatos, foi informado que o autor e vítima conversavam em via pública quando em dado momento iniciou-se uma breve discussão. E logo após troca de algumas palavras, o autor sacou um revólver que trazia em sua cintura e efetuou 5 disparos na direção da vítima. A perícia técnica da Polícia Civil foi acionada, comparecendo no local para realizar os trabalhos de praxe. Durante o atendimento da ocorrência, foram realizadas diligências que possibilitaram o acesso a imagens de câmeras de segurança, as quais registraram a ação delituosa e confirmaram a autoria informada pelas testemunhas. Constatou-se também que, após o crime, o autor teria evadido em alta velocidade sentido a rodovia BR-116, utilizando a sua própria motocicleta, uma Honda CG-125 Fan de cor vermelha. No decorrer do rastreamento, a equipe obteve uma primeira informação de que o autor havia enviado uma mensagem alegando que já estava passando pela cidade de Catuji e que o destino final de sua fuga seria o estado do Espírito Santo. Entretanto, foi dado continuidade aos trabalhos nas proximidades do distrito de Marambainha e após algumas horas, a Polícia Militar logrou êxito em localizar a motocicleta utilizada no crime, estacionada em uma fazenda na região de Cabeça de Marambaia, cerca de 8 quilômetros do local do fato. Ainda foi possível verificar que o autor provavelmente evadiu e se omisiou na mata fechada. Essa motocicleta foi apreendida e encaminhada ao alto pátio credenciado da cidade de Catuji. Até o momento, o autor foi identificado, mas não foi localizado. Contudo, o rastreamento e as diligências policiais elas continuam de forma ininterrupta com o intuito de efetuar a prisão em flagrante deste infrator.
0: E a população pode ajudar, viu? Sabe do paradeiro do infrator, comunique à Polícia Militar imediatamente. Aí por isso que eu falo, tem que ter paciência, tem que ter diálogo, tem que ter maturidade. Vamos dizer que esse aí é o ex, morreu. O que que aconteceu? Será que mantinha algum contato, alguma conversa? Beleza, se foi isso, é só chegar e conversar, gente. Não tem que chegar ao extremo. E aí ficou o ex, o que morreu sem a mulher e o que matou também, porque ele vai ter que pagar, vai ter que viver correndo ou vai ter que ficar recluso, preso depois que for localizado pelas autoridades. E aí, será que valeu a pena? Então é isso que a gente não consegue compreender. É isso que a gente não consegue entender. O que que passa na cabeça da pessoa que chega ao extremo para cometer um assassinato como esse, uma situação que, segundo a polícia, trata-se de um caso passional. Ou seja, envolve sentimento, envolve relacionamento. E falando nisso, daqui a pouco nós vamos falar do caso lá de Medina. Que tragédia, gente. Que tragédia. É outra situação que realmente nos leva a pensar como que está a saúde mental das pessoas. O indivíduo teria assassinado a ex-companheira com 27 facadas. Ele convivia com ela há 5 anos, tinha uma filhinha de apenas 2 anos de idade. E aí, após ter assassinado essa mulher, saiu meio louco pela estrada lá. Tinha avisado, ó, matei a mulher e tô indo tirar minha vida. E, de fato, ele consumou. Pegou o Fiat Uno no qual ele se encontrava dirigindo e tacou na frente de uma carreta. O carro ficou todo destruído. Inclusive, se você olhar de frente, você não consegue nem identificar de que carro se trata. Infelizmente teve morte instantânea. Aí fica uma criança de 2 anos que um dia vai crescer, vai tentar entender. Será que ele resolveu o problema? Não, ele deixou um problema para a vida inteira, fora os outros problemas momentâneos, né? Toda a burocracia, toda a situação financeira que envolve o velório e sepultamento de 2 pessoas. Isso tudo, sabe por quê? Pasmem os senhores e senhoras, que ele teria falado com a companheira, a Júlia, que ela não deveria ir a festa da cidade. Parece que o relacionamento já era conturbado, Ele, caminhoneiro, falou: não vai, que se você for, vou te matar. E aí ele consumou mais uma vez o que tinha prometido. Parece que ela foi à festa, né? E aí essa possessão, esse sentimento de posse, esse ciúme doentio, isso é algo que realmente assusta as pessoas. E dentro do relacionamento, a pessoa que se configura como vítima, ela precisa identificar e sair fora logo. Se você tem vontade de viver, se você tem muito que viver ainda, identifique sinais. Procure autoridades, se necessário for. Olha só, dois jovens, 23 e 24 anos. Aí fica a filhinha de apenas 2 anos aí, sem pai e sem mãe. E depois, quando compreender, como que será amargurada a vida dessa pessoa, né? Nós vamos falar sobre isso já aqui no Repórter da 100. Deixa eu lembrar aqui do Posto Tropical, meu amigo Davi Joseph. Daqui a pouquinho a gente vai terminar de ler aqui as participações. Obrigado vocês do YouTube, nosso Instagram, Facebook também. E o pessoal que está pela Rádio TV Imigrantes. 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Bom, seguinte, deixa eu cumprimentar aqui Cláudia Soares. Obrigado pelo carinho da audiência. O Cláudio, Cláudia está falando aqui que nós estamos sem áudio. Cláudia, só você comentou que nós estamos sem áudio. Então dá uma olhadinha aí no seu celular, aumente o volume aí, porque senão todo mundo estava falando que a gente está sem áudio, viu? Um abraço para você. Francisco Noé, grande Chico, bom dia, meu amigo. Salve o Figueiredo, um abraço para você. Obrigado pelo carinho. Cabo Figueiredo, grande Figueiredo, também da 15ª Região de Polícia Militar. Figura fantástica, filho do saudoso Sargento Figueiredo, trabalhou durante muitos anos na Polícia Militar Rodoviária. Aquele abraço para você, viu, meu querido? Um abraço para você. Bom, aqui no Facebook, quem está conosco aqui? O José Pereira, Juliana Alves, obrigado pelo carinho da audiência. Quem mais está conosco aqui? Meu amigo Davi Joseph, Edinamar Gomes, está em Malacacheta. Quem mais, gente? Meu Deus do céu, me perdi aqui. Marcos Vieira Pedroso, lá no Ponto Marambaia, Denise Cesário. O Anax no Facebook, aqui a Priscila Gomes, bom dia para você, Geraldinho Martins e o pessoal que está ouvindo a Rádio Imigrantes, frequência 100,9. Bom, vamos aqui com Fala Comunidade, nosso amigo Celinho. Celinho tá na bronca, viu? Celinho tá na bronca, aquilo que eu disse, o tema é livre, o espaço é do povo, pode mandar o seu áudio, você fala o que quiser, né? De forma consciente, de forma respeitosa, 999783308. Celinho agradeceu, né, por todas as oportunidades que ele teve aqui de resolver demandas da comunidade, principalmente da Matinha, mas deixou o recado para deputados. Ah, tão polêmica escala 6x1. Vamos ver o Celinho falando aí. Vamos lá, Celinho, fala a comunidade.
2: Bom dia, meu amigo Elvis e toda a equipe aí da Rádio Imigrantes. Passei aqui só para agradecer você pela moral que sempre tá dando a gente aí, viu? E assim que precisar, a gente vai falar de novo, viu? A gente vai mostrar de novo, vai falar. Nós estamos aqui para mostrar a verdade, viu? E simplesmente a gente só fala a verdade aqui no Jornal Imigrantes, que é um jornal muito ouvido, muita gente me falaram ontem que viu a reportagem aí, reclamando. E isso aí, tem que fazer isso mesmo, Elvis. E eu agradeço você do Jornal Imigrantes, é um jornal que não puxa saco de ninguém. Se tiver de falar, fala e só fala a verdade, beleza? Eu agradeço aí toda a equipe aí do Jornal Imigrantes aí, um grande abraço aí para todos a equipe do Jornal Imigrantes. Imigrantes aí, viu? Grande amigo Romulo Ancano aí, sempre gente boa também, dá aquela moral pra nós, viu? E forte abraço, viu? Todos que estiverem ouvindo aí, o Jornal Imigrantes aí, que sempre ouvido na cidade toda, um forte abraço aí de Celim Barbosa, viu? E deixa aquele aviso aí, viu? Os vereadores, os vereadores aí, deputados aí, que tá votando aí contra nós e os trabalhadores aí, viu? Esses deputados aí, viu? Já peguei o nome de todos, viu? O nome de todos, viu? Nós estamos esperando, aguardando, só vim pedir voto, viu? Eu mesmo sou um, viu? Tô aguardando pedir voto aí na minha casa aí, vim pedir voto na minha casa aí, que aí eu vou ter uma grande moral pra falar com eles, viu? Uma grande moral pra soltar pra esses deputados aí que votou contra nós aí, que tá sempre passeando na cidade aí, viu? Tá aqui na cidade passeando e votando contra nós aí, viu? Aí, dessa lei aí que tá saindo aí, viu? Tá votando aí pro trabalhador trabalhar mais, viu? Sempre nós estamos com os nomes de todos, viu? Estou aguardando algum deles vir pedir voto, viu? No portão de minha casa, viu? Que vão sair de lá, como se diz aquele ditado, uma quente e outra fervendo. Falou, meu amigo Elz, bom dia. Forte abraço a todos aí, equipe do Jornal Imigrante. Celim Barbosa.
0: Rapaz, entre linhas... Celinho deixou um recado aí, viu? Eu não consegui entender muito bem, não. Uma quente e outra fervendo, como é que é isso, Davi Joseph? Decifra esse enigma pra mim aí. Depois eu vou perguntar ao nosso amigo Paulo Fernandes, que é mais antigo no ramo, pra saber o que é isso, né? Celinho falou, ó, se vir na porta da minha casa, quem votou contra a escala 6x1, vai sair com uma quente e outra fervendo. Ô, Celinho, a paz é o caminho. Tenha tranquilidade, viu? Você pode até não votar, né? Você pode até... talvez tirar o voto desse candidato, mas não vá partir para o outro lado, meu amigo. 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Meu amigo Davi Joseph, vamos falar do caso do assalto? Vamos falar do caso do assalto? Daqui a pouco nós vamos trazer as informações complementares do acidente lá de Salinas, porque os corpos foram levados lá para o IML de Belo Horizonte. Mas esse caso do assalto ontem foi convocada a imprensa por parte da Polícia Civil para trazer esclarecimentos complementares sobre esse fato que continua repercutindo. Esse rapaz aí, 31 anos, a polícia apurou que seria o primeiro crime dele, né? E até alguns especialistas, na semana passada, ao assistirem as imagens, falou, olha, esse cara tá dando muita barrigada aí, né? Tá parecendo um marinheiro de primeira viagem. E ele estava, inclusive, com a arma simulacro, réplica de arma de fogo, ou seja, arma falsa, e a polícia conseguiu identificá-lo e prendê-lo. Entretanto, ele não ficou preso. Ele não permaneceu preso. Inclusive, ele está por aí, solto. Ninguém sabe, deve estar em casa, trabalhando, não sei. Porque não havia estado de flagrância. Réu primário e o objeto subtraído foi recuperado. Cordão avaliado em aproximadamente 10 mil reais. O doutor Eduardo Gil, que conduziu os trabalhos junto com os investigadores da Delegacia de Repressão a Roubos e Furtos, é quem trouxe as informações acerca deste fato. E a Imigrantes, no rastro da notícia, esteve lá para conferir. Por volta das 5h30 da tarde da última quarta-feira, um homem armado, usando capacete, mochila e com o rosto parcialmente encoberto, chegou visivelmente nervoso a uma revendedora de veículos, localizada às margens da MGC 217, a conhecida Estrada de Poté, no bairro Viriato, em Teófilo Otoni. A movimentação chamou a atenção de funcionários e marcou o início de momentos de tensão no estabelecimento.
3: É que na hora de iniciar a abordagem ele demonstra de certo nervosismo, até porque seria uma inauguração de conduta praticada contra patrimônio alheio por parte desse autor. Ele enveredou nessa façanha criminosa agora e não tem antecedentes de outras condutas.
4: Segundo as investigações da Polícia Civil, aquela teria sido a primeira ação criminosa praticada por este homem. De acordo com as apurações, ele chegou ao estabelecimento procurando por um cordão de ouro que havia sido anunciado por uma das vítimas nas redes sociais. A partir daí, o encontro comercial acabou se transformando em uma situação de tensão.
3: Lá ele já chega anunciando o assalto, exigindo o cordão de ouro que teria sido anunciado. Então ele foi induzido a comparecer naquele local e fazer essa abordagem criminosa em razão da divulgação do produto. Então a vítima fez a divulgação em rede social que havia um cordão a ser vendido. Ele iniciou simulando uma tentativa de compra desse produto e lá compareceu para fazer, na verdade, não a compra, mas a aquisição fraudulenta por meio do roubo.
4: As vítimas, assustadas, levantaram as mãos e também as camisas, enquanto o acusado apontava a arma e fazia ameaças. Ele exigia a entrega de um cordão de ouro que estaria com uma das vítimas. Mesmo após receber o cordão, o homem continuou insistindo à procura de uma outra joia.
5: Não é esse, não. Você está armado? Cadê o cordão maior? Cadê o cordão maior? Eu vou voltar que vai ser pior.
3: Nós vamos apurar as circunstâncias, os motivos que o levaram a praticar a conduta e todos os demais desdobramentos.
4: Após receber a corrente de ouro avaliada em cerca de 10 mil reais, ele fugiu do local a bordo de uma motocicleta. Algumas vítimas ainda entraram em veículos do próprio estabelecimento e tentaram acompanhar a rota de fuga, mas não conseguiram localizar o autor. A resposta da polícia, entretanto, foi rápida. Em pouco tempo, os levantamentos levaram à identificação e prisão do homem.
3: Nós conseguimos aí o desiderato da identificação positiva de um suspeito e após a confirmação e abordagem deste cidadão, nós localizamos com ele o simulacro de arma de fogo que teria empregado para o cometimento da conduta criminosa. Posteriormente a isso, ele informou onde estaria homiciado o produto do início, que era o cordão de ouro.
4: A polícia informou que o abordado tem mais de 30 anos de idade, não tem histórico criminal, é morador do bairro Castro Pires, entretanto foi detido na região do Palmeiras. Por estar fora do flagrante, ele não ficou preso.
3: O fato ocorreu na quarta-feira, ao final da tarde. O autor somente foi localizado e abordado na sexta-feira, também ao final da tarde, já no cair da noite. E não estava mais em situação de flagrante delito. Não houve uma perseguição ininterrupta, então os levantamentos continuaram, primeiro, para a identificação do autor. O autor não era ainda identificado. A partir da identificação dele é que nós começamos diligências complementares à ocorrência policial registrada, até que conseguimos localizá-lo e arrecadar o simulacro de uma pistola e o cordão de ouro subtraído.
4: Conforme informou a Polícia Civil, o armamento utilizado pelo autor durante a ação criminosa era, na verdade, uma réplica. O simulacro foi localizado e apreendido juntamente com o cordão de ouro levado durante o assalto. A polícia ressaltou que a situação poderia ter tomado outro rumo caso as vítimas percebessem que se tratava de uma arma falsa. Ainda assim, a principal recomendação das autoridades é para que as vítimas não reajam durante crimes dessa natureza.
3: Olha, é perceptível pelas imagens do circuito interno do local que em diversas ocasiões, momentos naquele instante que durou aproximadamente 90 segundos de abordagem às pessoas que estavam no estabelecimento, que ele tenta algumas vezes ocultar o simulacro de arma de fogo. Por quê? Para não ser percebível que, na verdade, ele não estava com a arma de verdade, mas sim um simulacro. Porque se aquelas pessoas que ali estavam, que pela imagem percebe 3 ou 4 homens, tivessem condições de perceber que, na verdade, não era uma arma verdadeira, iam tentar contê-lo e aí ele ia acabar frustrando na tentativa da subtração do cordão que ele almejava.
4: De acordo com a polícia, as apurações indicam que o homem teria cometido a ação criminosa motivado por dívidas. Entretanto, a informação ainda segue em fase de apuração.
3: Lógico que, em virtude dessa dívida que ele contraiu com terceiros, ele já almejava a prática de outras condutas. A gente teve acesso a informações que ele ia tentar, porque o valor que ele conseguiu que ele conseguiria angariar com este cordão subtraído era inferior à dívida dele. Então ele ia esboçar uma nova tentativa de subtração de bem alheio em outras oportunidades. Mas o que a gente percebe pelas imagens, pelo timbre da voz dele na hora de abordar as vítimas, que ele demonstrava determinada inquietação e nervosismo por ser a primeira vez que estaria praticando aquela ilícita.
4: Quanto que ele estaria devendo e o que exatamente que ele estaria devendo?
3: Pelo que nós conseguimos inicialmente levantar, ele teria afirmado uma dívida inicial de R$12.000.
4: Referente ao que ele disse?
3: Ele falou que deveria terceiras pessoas, não qual seria a origem, se foi de empréstimo, se foi de venda de algum produto, de algum imóvel, algum bem imóvel, mas essas informações elas serão apuradas, né, no decorrer do inquérito policial já instaurado, para que a gente possa verificar qual é a qualidade das pessoas que receberam posteriormente ao roubo aquele cordão que fora subtraído.
0: Pois é, já que ele não ficou preso, olha, a vida está te dando uma nova chance, companheiro. Quem sabe vai poder aprumar o corpo, seguir pelos caminhos corretos, né? A polícia apurou que o rapaz estava com dívidas e aí foi lá colocar em risco a vida de outras pessoas e a dele mesmo. Porque, meu amigo, se tem realmente um policial apaisando ali, é o que manda o treinamento, é o que manda o protocolo. Ele precisa neutralizar o risco iminente contra ele e contra terceiros. Não tem conversa. Inevitavelmente ele efetuaria disparos de arma de fogo contra o indivíduo que está ali praticando o crime e colocando a vida das pessoas em risco, principalmente se o profissional de segurança pública estivesse lá, porque tem aquele receio, né? E se ele me reconhecer? Então o policial não vai pagar para ver, né? Então colocou a vida dele em risco também. Então, assim, tem que tomar muito cuidado com isso, pegando o gancho, a situação de anúncio de materiais, de produtos, de veículos. No Marketplace tem muita gente comprometida, muita gente séria. Eu já comprei veículo no Marketplace, já vendi veículo no Marketplace, mas tem muita gente aproveitadora. Então tem que prestar atenção com quem que você está combinando para mostrar aquilo que você está vendendo. Tome muito cuidado. Alô, Graça Figueiredo, abraço para você. Está aqui no Facebook conosco, Nilzadete Vieira, lá em Belo Horizonte, Zilândia Almeida, lá em Setubinha. Abraço para a querida região de Setubinha, Rádio Carisma FM, que retransmite a nossa programação. O Altamiro Martins, lá em Dayatuba, também acompanhando nossa transmissão aqui. Obrigado pelo carinho. E todo mundo que, de alguma forma, está ligado conosco aqui. Olívia Barbosa, canal do YouTube. Valdívia falando o seguinte, o pai dela falava que quente fervendo é o seguinte, quente fervendo é quando o cidadão ia falar umas boas verdades para o camarada ficar com vergonha. Agora compreendi o termo, viu? É, repórter da CEN também é cultura. Obrigado, viu, Valdívia? Aquele abraço para você. Na volta do intervalo, vamos falar do homem teria matado a companheira com 27 facadas e depois pôs fim à própria vida jogando o carro que ele conduzia contra uma carreta na saída de Medina, na BR-116. Segundo a polícia, tratava-se ali de um relacionamento conturbado. Ele, caminhoneiro, estava viajando, teria dito à companheira, no qual estava há 5 anos e tinham ali uma filha de 2 aninhos, para ela não ir à festa da cidade. Ela teria ido e isso teria sido a motivação da briga. Ele acabou assassinando a mulher e logo em seguida saiu pela estrada sem rumo, teria informado que tiraria a própria vida, como de fato fez. Daqui a pouco nós vamos falar sobre esse caso aqui no Repórter da 100. Vamos falar também sobre a nova policial rodoviária federal de Teoflotone. Até que enfim a PRF tem a presença feminina. Há muito tempo não tínhamos aqui uma policial feminina na Polícia Rodoviária Federal. E ela é Teoflotone, é prata da casa, vai contar a sua história de vida. Estudou lá na escola Frei Antelmo Kropman, estudou na Irmã Maria Malha e outros educandários aqui em Teoflotone. Deixar um abraço aqui para o nosso amigo Antônio Pereira, está no canal do YouTube. A Ruth Alves, bom dia para você que está ouvindo a rádio. Volto já, não sai daí, tempo de dar aquela hidratada na garganta e voltar com muito mais informação para você. São 7h28.
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7: Muito bem, já estamos de volta aqui com o Repórter da 100. Aquele abraço para você que está aí pelas redes sociais, você que está ouvindo a rádio. Eu sou Elvis Passos, prazer em estar em sua companhia. De segunda a sexta, 6h30 da manhã, temos um encontro com as primeiras e principais informações do seu dia. Vamos ver esse caso aí que aconteceu lá em Medina, gente. Que tristeza, que fatalidade, que tragédia, né? Nada que um bom diálogo talvez não pudesse resolver. Talvez também a percepção de que havia algo errado no relacionamento. Tem que buscar ajuda, gente. Se você vê que realmente está sendo muito pressionada, ameaçada, que é um comportamento inadequado, possessivo, neurótico, do seu companheiro ou da sua companheira, porque não vamos tapar o sol com a peneira, não tem só homem possessivo e neurótico, não, gente. Tem mulher neurótica também, né? As pessoas não estão preparadas para falar sobre isso, mas tem. Eu conheço um homem que tem medida protetiva contra a mulher. Não são todos, não vamos generalizar aqui. Os casos que acontecem com maior frequência são casos que figuram como autores os homens. Isso tem que ficar bem claro. Mas enfim, parece que já havia ali um relacionamento conturbado. Esse jovem, 24 anos, caminhoneiro, estava viajando, teria dito à companheira, no qual convivia há 5 anos, que ela não poderia, não deveria ir à festa lá na cidade de Medina. Parece que ela foi, jovem, né? Foi se divertir. Ele já com alguns episódios históricos de ciúmes, falou que se ela fosse, que a mataria. Como de fato chegou, houve uma discussão, ele teria desferido quase 30 facadas contra a companheira, que inevitavelmente, obviamente, morreu. E há uma suspeita, inclusive, que toda essa confusão, toda essa tragédia, o cometimento desse crime tenha acontecido na frente da filha do casal, uma criança de apenas 2 anos de idade, que ele, o pai, teria deixado na casa da mãe ou de alguma pessoa lá, e aí saiu falando que ia se matar, como de fato consumou. Pegou o carro, foi para a rodovia BR-116, saída de Medina, e tacou o carro numa carreta que seguia na direção contrária. O carro ficou completamente destruído, teve morte instantânea. Ele não resolveu problema algum, pelo contrário, na minha concepção, ele deixou mais problemas, marcas que acredito não serão apagadas, porque essa criança vai crescer, essa criança vai entender as coisas um dia, e quando souber dessa fatalidade, como as coisas aconteceram, como é que vai ficar a cabeça dessa criança, né? Então, assim, a mulher, ela precisa buscar ajuda caso ela não tenha condições de resolver o problema. Porque não é dessa forma que se constrói um relacionamento. O amor não é isso, gente. Essa possessão, essa agressão, essa brutalidade, não é isso. Costumo dizer o seguinte, quando você escolhe uma pessoa para estar ao seu lado, é para estar em paz, é para que essa pessoa te complete e te traga paz. Tem ali os percalços, uma outra discussão, isso é normal, todos nós somos imperfeitos, somos falhos. Mas, se for para você conviver com uma pessoa que não vai te trazer paz, que é só conflito, é só guerra, é só discussão, então você está dormindo e convivendo com o inimigo. Quem está ao seu lado tem que te trazer paz, tem que te trazer conforto, tem que te segurar, tem que te abraçar, tem que te acolher, tem que te confortar e não trazer desconforto. Então, se você está num relacionamento que a pessoa que está ao seu lado, compartilhando seus momentos e sua vida, não te traz paz, pelo contrário, te traz é muita tensão, muita dor de cabeça, muito conflito, você está convivendo com a pessoa errada, você está dormindo com o inimigo, literalmente. Casal tem seus problemas? Sim, mas no final do dia, esses problemas precisam ser resolvidos. Ao se deitar na cama, tudo aquilo tem que ser resolvido, apagado, para que se inicie um novo dia ali posteriormente, tendo a certeza que você escolheu a pessoa certa para estar ao seu lado. Porque conviver com alguém que só te pressiona, só te ameaça, só te agride, isso não é escolher alguém para estar ao seu lado. Você está escolhendo o inimigo, está escolhendo a pessoa errada. Vamos ver o que aconteceu aí. Pode trazer as informações.
8: Homem mata mulher com 27 facadas e morre após acidente na BR-116, no Vale do Jequitinhonha. Vanderlan Marques e Júlia Rodrigues Rosa morreram nesta segunda-feira, dia 25 de maio, em Medina. Um homem matou a mulher e depois morreu após sofrer um acidente na BR-116. A vítima do feminicídio foi identificada como Júlia Rodrigues Rosa, de 23 anos. O autor seria Vanderlan Marques, de 24. A polícia militar foi acionada para a ocorrência no bairro Bela Vista. Os policiais chegaram ao imóvel e encontraram Júlia caída. O serviço de atendimento móvel de urgência foi acionado e atestou o óbito da mulher. A perícia da Polícia Civil constatou que ela sofreu 27 perfurações por faca. Uma testemunha ouvida pela polícia relatou que Vanderlan passou de carro em um bar e disse que matou Júlia e iria se matar. O Fiat Uno dirigido por ele bateu de frente com uma carreta no KM-74 da BR-116 na região de Medina. O jovem morreu no local, preso às ferragens. Segundo o relato de uma familiar feito à Polícia Militar, Vanderlan era motorista de caminhão e viajava a trabalho na última sexta-feira. À distância, ele teria dito que mataria Júlia se ela fosse à festa de comemoração do aniversário de 202 anos da cidade de Medina. Uma parente da vítima disse aos policiais que o casal estava junto há cerca de 5 anos e tinha uma filha de apenas 2 anos de idade. Ela relatou que Vanderlan tinha ciúmes de Júlia e que ambos brigavam bastante. O corpo de Júlia foi encaminhado à funerária e conduzido ao Instituto Médico Legal de Pedra Azul. De acordo com o boletim de ocorrência registrado pela Polícia Militar, testemunhas ainda disseram às autoridades que antes do acidente, o suspeito teria deixado a criança na casa da mãe dele e saiu dizendo que iria se matar. Ao entrar na residência do casal, os militares, conforme dissemos, encontraram a jovem sentada no chão, encostada numa parede, com intenso sangramento na região do abdômen. A perícia apontou que o carro de Vanderlan teria invadido a contramão antes da colisão. O motorista do caminhão, de 44 anos, sofreu escoriações do pé e foi levado para atendimentos médicos no Hospital Santa Rita. Ainda de acordo com a polícia, a jovem, conforme dissemos, teria sofrido 27 perfurações provocadas por faca, sendo que as lesões atingiram ombros, peitoral, abdômen, braços, costas, pescoço, cabeça e mãos, o que, segundo o boletim de ocorrência, indica tentativa de defesa da vítima durante o ataque. Familiares relataram à Polícia Militar que o relacionamento do casal era conturbado e marcado por brigas frequentes. Testemunhas afirmaram ainda que o suspeito tinha comportamento possessivo e ciumento. O corpo dele também foi levado para o Instituto Médico Legal. Da redação para a Rede Imigrantes, repórter Elvis Passos.
7: Pois é, poderia ter resolvido com diálogo, poderia ter resolvido cada um tomando a iniciativa de tomar seu rumo. Deu certo, não deu certo, não está dando certo, não está me agradando, não está mudando, está com um comportamento que não me agrada. Vá procurar o seu rumo, meu filho. Veja também o que você precisa melhorar enquanto pessoa. Nós somos falhos, a gente tropeça, a gente comete muitas falhas. Então a gente também tem que, às vezes, olhar, né, para a gente aqui, para o nosso interior, fazer essa reflexão. Se eu não estou gostando do que eu estou recebendo, o que que eu estou emitindo? O que que eu estou ofertando às pessoas? Então, assim, avalie-se, siga a sua vida. Agora, destruir dessa forma e resolver dessa forma, não está resolvendo coisa nenhuma. Resolveu absolutamente nada. Pelo contrário, gerou foi mais problema, foi mais dor, né? Imagina como é que vai ficar a cabeça dessa criança daqui a uns anos, sabendo de tudo que aconteceu, como aconteceu. Então, gente, vamos ter pés no chão, cabeça no lugar, maturidade e capacidade para dialogar. 7h42, deixa eu lembrar aqui do Grupo Pedreira Matar. 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Alô, Tássio. Tássio está lá em Crisole, está acompanhando nossa transmissão. Bom dia para você, obrigado pelo carinho da audiência. Vamos conhecer a nova PRF, o Davi Joseph, senão corremos o risco de essa matéria ficar para amanhã e já está atrasado por demais, né? Temos aqui a grata satisfação de receber uma nova policial rodoviária federal que vai atuar na delegacia de Teoflotone e ela é aqui de Teoflotone. Inclusive, teve passagens pela escola Frei Antelmo Kropman, Felipe Moreira Caldas, Irmã Maria Malha e Santo Agostinho. A Patrícia Alves contou um pouco da sua história. No rastro da notícia estava lá a Rede Imigrantes. Olha, pessoal, toda a história das pessoas que ingressam na carreira da Polícia Rodoviária Federal tem a palavra superação como base. E nós temos aqui a oportunidade de conversar com a Patrícia Alves, que é policial rodoviária federal, que chega para integrar a equipe de Teoflotone com algumas particularidades. Há muito tempo nós não tínhamos aqui na Polícia Rodoviária Federal uma mulher e uma mulher que é aqui da região de Teoflotone. Olha que notícia boa. Então a gente sabe que ela vai chegar para ficar, para realizar um bom trabalho e com muita proteção divina, é o que a gente espera. Patrícia, ela gentilmente decidiu conversar aqui com a Rádio TV Imigrantes para contar um pouquinho da história dela.
9: E a nossa história também, assim como de todos os colegas que ingressam no departamento da Polícia Rodoviária Federal, é uma história de muita luta, de muita batalha, né? Assim como tudo que tem muito valor na vida da gente, não é? É uma grande ilusão a gente achar que as coisas acontecem facilmente. Mas quando a gente, eu sempre falo assim, que se torna muito melhor e muito mais significativo quando a gente passa a sonhar os sonhos de Deus para a vida da gente, né? Então, assim, esse eu acho que é o grande chave da gente conseguir alcançar objetivos na vida, né? Mas batalhas, dificuldades, desafios sempre vão ter. E às vezes a gente acha que a gente nem vai conseguir concluir. Mas a gente tendo esse propósito, esse objetivo de fazer aquilo que Deus quer na vida da gente, a gente com certeza chega bem mais longe do que a gente poderia imaginar.
7: Bom, antes da gente dar prosseguimento aqui sobre a Patrícia aqui da região Teoflotone, das ligações, das raízes, vamos contar a sua história na PRF. Quanto tempo já na polícia?
9: Então, eu ingressei agora...
7: É o último concurso.
9: Eu sou do concurso de 2021. Passei aí por alguns anos de espera, fui chamado no início de 2025 para o curso de formação. Tomei posse dia 24 de junho na Superintendência da Polícia Rodoviária Federal no estado do Amapá, ao qual me orgulho muito, um estado que precisa assim, realmente ganhar grande visibilidade no país, é um estado que tem muito a acrescentar ao país. E com a graça do Senhor, ele me permitiu então retornar à minha casa, né, à minha origem. Agora, então, eu entrei em exercício dia 27 de abril.
7: Patrícia, mas não é fácil voltar para casa, principalmente você geograficamente estava bem distante aqui do estado de Minas Gerais. Esse processo também é uma segunda luta, que para ingressar já é realmente algo que precisa de toda a dedicação e estudo. E para voltar para casa, como é que foi? Ou foi, de certa forma, fácil?
9: Não, foi na verdade assim, diante de um imprevisto, né? A gente não tinha a expectativa de ter o Sistema Nacional de Remoção, que a PRF promove, porém, a PRF conseguiu, né, com o apoio do governo federal, uma quarta turma de formação. E quando é assim, toda vez que tem turmas de formação, a PRF, então, ela abre para que os que já estejam no departamento possam solicitar remoções, né? E aí aconteceu dessa forma comigo. Havia vagas em Teoflotone, eu fiz a solicitação, tinha a pontuação que seria necessário, e aí, então, eu consegui vir.
7: Agora me diz uma coisa, qual que é a história da Patrícia com Teoflotone? Você chegou a morar aqui, estudou aqui, tem parentes aqui, o que ficou para trás?
9: Sim, eu moro em Teoflotone desde 4 anos de idade. Eu nasci em Ouro Verde de Minas, mas moro em Teoflotone desde 4 anos de idade. Depois eu me formei, fiz faculdade, né, fora de Teoflotone. Na época a gente não tinha ainda faculdade pública na cidade, então eu precisei sair, mas a minha mãe, a gente mora, né, em Teoflotone.
7: A sua família está toda concentrada aqui. Você estudou em alguma escola aqui em Teoflotone?
9: Estudei em escolas públicas aqui, né?
7: Quais escolas?
9: Estudei na escola estadual Frei Antelmo Kropman, né, que é a escola de periferia. Eu estudei na escola estadual Moreira Caldas. Estudei na escola municipal Irmã Maria Amália. E fiz o ensino médio na escola particular Santo Agostinho.
7: Profissionalmente, qual que era a área de atuação da Patrícia antes de se tornar policial rodoviário federal?
9: Eu era bancária, isso, atuei 10 anos no Banco do Brasil, do qual me orgulho muito, me enriqueceu de experiência, relacionamento interpessoal, né, isso trouxe uma bagagem muito grande para que hoje eu consiga desenvolver também um trabalho mais humanizado nas rodovias.
7: Bom, a presença da mulher na Polícia Rodoviária Federal, presença da mulher na PRF de Teoflotone, eu falava que há muito tempo nós não tínhamos uma presença feminina atuando aqui na Rodovia Federal que corta a nossa região, nas operações. Como é que você está sentindo já esse início de trabalho? Como é que foi o acolhimento por parte dos outros colegas? Um ambiente, né, ali quase que totalidade composto por homens.
9: Sim, é um ambiente predominantemente masculino, né? Mas a Polícia Rodoviária Rodoviária Federal, ela trabalha muito essa questão, né? Então hoje a gente é muito, as mulheres elas são muito bem recebidas, né? Pela equipe, pelos colegas, a gente é muito bem tratado, praticamente não, a gente não tem problemas, né? E assim, a presença da mulher na instituição, ela faz total diferença. Afinal de contas, biologicamente a gente tem uma percepção de situações que o homem muitas vezes não tem, né? Isso é biológico, já é da nossa natureza. Da mesma forma que o homem também tem algumas percepções e noções que a gente não tem. Então, essa junção só tem a somar para o departamento mesmo.
7: Agora, só para a gente fechar, para as mulheres que estão acompanhando agora neste momento e muitas vezes têm esse sonho de ingresso na carreira da PRF, como é que foi a dedicação, como é que foi o período de estudo, o que que te exigiu até você conseguir realizar esse feito, que é ingressar na PRF?
9: Dedicação, persistência e foco. Persistência mesmo quando você acha que você não vai conseguir, persistência mesmo quando tudo está mostrando que não vai dar certo, você continua, é só continuar.
7: Se a mulher quiser, ela pode.
9: Com certeza, ela pode e deve alcançar o espaço que lhe é devido.
7: Gente, eu fico muito agradecido, muito honrado de poder entrevistar aqui a Patrícia. Estudou no Frei Antelmo, estudou no Moreira Caldas, morou aqui em Choflotone, tem ligações com Ouro Verde Minas, é da nossa região, é prata da casa e vai estar sempre por aí realizando esse trabalho muito importante na Polícia Rodoviária Federal. Para a Rede Imigrantes, repórter Elvis Passos.
10: Tá certo, sucesso para ela, muita proteção, muito discernimento, né, e proteção que faça o melhor exercendo a sua função. Seja bem-vinda até o Flotone, viu, Patrícia Alves, nova policial rodoviária federal. Bom, cumprimentar meu amigo sargento Elvis Glasses, da Polícia Militar Reserva da PM, aquele abraço, inclusive, parabenizando aqui a nova PRF, obrigado pelo carinho, tá acompanhando a nossa transmissão. Bom, seguinte, vamos ver essa prisão de indivíduos lá em Jacinto, meu amigo Davi Júzio, FIA 7 da nossa grade de programação, tenente Gabriel Pimenta, comandante do Tático Móvel lá do 44º Batalhão. Ele trouxe as informações, um bando de indivíduos estava acampado lá na zona rural de Jacinto, indivíduos perigosos, indivíduos armados, e a Polícia Militar foi chamada e recebeu o apoio do Tático Móvel para ir em busca desses indivíduos. Tenente Gabriel Pimenta é quem vai trazer as informações. Bom dia, tenente. Quais são os detalhes a respeito dessa operação da PM?
11: Oi, Elvis, bom dia a todos os ouvintes da rádio. Aqui é o tenente Gabriel, comando tático da cidade de Almenara e região. Ontem, na parte da tarde, as equipes policiais militares de Jacinto solicitaram apoio aí da guarnição tático móvel, uma vez que receberam informações aí de indivíduos que estavam acampados às margens do Rio Jequitinhonha, na zona rural aqui. E esses indivíduos foram vistos aí, né, portando arma, bem como tentando consertar um veículo ônus preto que havia tido o tanque do carro aí furado. Quando a equipe de Jacinto deslocou o local para verificar as informações, de imediato os indivíduos, ao visualizarem as guarnições, eles resistiram à abordagem, efetuando disparos de arma de fogo aí. Consequentemente, os militares revidaram essa justa agressão. Entretanto, eles lograram esse inicial em invadir pela área de mata. Momento em que as guarnições da Polícia Militar aí contou com a realização de um cerco intenso na região. Haja vista, né, a suspeita inicial de que esses indivíduos eram oriundos do estado da Bahia e, consequentemente, para lá poderiam fugir. Na oportunidade, os militares localizaram um acampamento. Os indivíduos estavam literalmente residindo às margens do rio, com barracas armadas, tinha lá redes, dentre outras situações. E na oportunidade também foi apreendido aí diversas munições, diversos calibres, bem como substâncias entorpecentes do tipo cocaína e crack. Dando continuidade, portanto, ao cerco policial que foi montado pela manhã, assim que o dia clareou, as equipes alçaram-se no terreno e, consequentemente, após longo rastreio aí, e colaboração dos moradores da zona rural, logramos este em realizar o cerco desses indivíduos. Momento em que um vaqueiro, né, presenciou e monitorou no terreno e, consequentemente, após longo rastreio aí e colaboração dos moradores da zona rural, logramos este em realizar o cerco desses indivíduos, momento em que um

0: Importante ressaltar que esses indivíduos aí têm imagens, são suspeitos do cometimento de um homicídio na cidade de Salto da Divisa no dia 18 de abril, né? O modus operandi deles aí, as informações estão batendo. Eles vieram de Eunápolis, né? Faccionados ligados aí ao PCC, Tudo 3, a facção. E, consequentemente, tinham mais alvos, né? Na cidade de Salto da Divisa. Havia. A Polícia Militar agora vai trabalhar com mais informações no intuito de identificar possíveis indivíduos aí que possam ter dado apoio a ele na cidade de Jacinto, consequentemente continuar no trabalho incansável de repressão ao tráfico de drogas, bem como, né, a outros crimes violentos, como o caso do homicídio, essas organizações criminosas aí violentas, ultraviolentas que tentam adentrar no nosso território mineiro, na nossa região, mas aqui o tático móvel segue incansável na repressão, assim como os guerreiros aqui da cidade de Jacinto também seguem firmes no combate à criminalidade.
1: Tá certo, muito obrigado ao tenente Gabriel Pimenta e parabenizar o tático móvel pelo trabalho realizado lá na região do Jequitinhonha. Davi Joseph, é nosso A4, vamos trazer os detalhes complementares do trágico acidente ocorrido no final de semana, onde 8 pessoas que estavam a bordo de um ônibus morreram carbonizadas.
2: Levantamentos seguem sendo realizados pela Polícia Civil para identificar as causas do grave acidente que deixou ao menos 8 mortos e 10 feridos em uma colisão entre um ônibus e uma carreta no quilômetro 235 da BR-251 em Santa Cruz de Salinas, aqui no norte do estado. A batida frontal foi por volta de 4:30 da madrugada desse domingo. Os corpos das vítimas, todos carbonizados, foram encaminhados hoje de Itaiobeira para o Instituto Médico Legal Central em Belo Horizonte, onde estão sendo submetidos a exames de DNA para identificação. Conforme a lista de passageiros, já se sabe que morreram 3 mulheres de 28, 31 e 61 anos, 2 homens de 45 e 80 anos, 2 meninos de 5 e 9 anos e 1 bebê de 11 meses. Os peritos trabalham ainda com a possibilidade de o número de vítimas ser maior, devido à gravidade do impacto e as condições em que os corpos foram encontrados, como explica o delegado regional da Polícia Civil de Itaiobeiras, Douglas Ferraz Veloso.
3: A gente fala possibilidade porque o que nós temos pela lista do ônibus, né, faltam 9 passageiros que não teve nenhum tipo de atendimento. Dentro dos fragmentos que a gente tem, né, que foi encaminhado, a possibilidade, o Instituto Médico Legal em Belo Horizonte vai trabalhar para identificar os 9 corpos que estão ausentes, que estão presentes na lista de pessoas que estavam dentro do ônibus, que não foram hospitalizadas em nenhum local.
4: Ainda temos 3 pessoas internadas, sendo motorista do ônibus, que é o qual encontra-se internado em Caiobeiras, o motorista da carreta e mais um passageiro que encontra-se internado em Pedra Azul. Mais uma atualização é sobre o segundo motorista do ônibus, ao qual a gente não tinha notícias do paradeiro. Recebemos no final da tarde informação de que ele já se encontra com os familiares na cidade onde ele reside, no estado de Sergipe.
2: Os feridos foram socorridos a hospitais da região, em várias ambulâncias do SAMU e também pelos bombeiros. O motorista do ônibus relatou à Polícia Civil que se assustou com a aproximação da carreta, tentou desviar para evitar a colisão frontal, ficou desacordado após o impacto e foi socorrido pelo motorista reserva. Ele segue internado no hospital de Itaiobeiras e deverá passar por cirurgia. Já o motorista da carreta afirmou à Polícia Rodoviária Federal que percebeu o ônibus invadindo a pista em uma curva e tentou desviar, mas não conseguiu evitar a batida. Ele também permanece internado. Segundo o delegado Douglas Ferraz, a dinâmica do acidente será esclarecida após a conclusão dos laudos periciais. O ônibus envolvido no acidente acumulava 15 multas por excesso de velocidade nos últimos 2 meses. Em nota, a empresa Andrea Tour, responsável pelo ônibus, manifestou solidariedade às vítimas e familiares e informou que a seguradora foi acionada logo após o ocorrido e uma assessoria.
1: São 7h59 e não dá tempo de mais nada. Vamos já com as imagens lá para o estúdio 1 da Rádio Imigrantes FM. Vai começar o resenha. O pessoal já está a posto lá nas trincheiras do rádio 100,9 FM. Rony Martins, João Teixeira, bom dia para vossas excelências.
5: Trincheiras do rádio.
1: Gostei, né? Amiga, trincheira. A gente trincheiras. É, a gente inova, né?

0: pouquinho aqui.
1: Essa,
0: né?
1: essa é velha.
2: Tá triste, cara? Você tá assim meio lento?
0: Não,
2: tá
0: eu vou te falar, rapaz, vou te falar. Uma hora e meia de programa não é fácil, não. Eu tô me adaptando a essa realidade.
1: Ah, né? Você faz programa?
0: É fácil. É,
2: você cobra quanto assim
0: cê
2: a
0: quer?
2: Hora?
0: Ah, depende, né? Eu não curto muito a praia de vocês, não, né? Mas eu posso arrumar uns amigos aí.
2: Valeu, Elvis. Obrigado,
0: gente, um abraço para vocês. Ó, quero despedir aqui desse público querido que esteve comigo pela rádio, pelas redes sociais. Que Deus abençoe vocês. Uma terça-feira repleta de coisas boas. Amanhã, se o senhor nos permitir, estarei de volta às 6h30 da manhã com as primeiras e principais informações do seu dia. Agora com essa turma bacana, irreverente, João Teixeira e Rony Martins. Bom dia, resenha.
2: Beleza, é isso. É o espaço teve com vocês aí, né? Desde as 6h30, né, João?
3: 6h30 da manhã.
2: 6h30, acordando a cidade com muita notícia boa, claro. Tem aquelas notícias que não são tão boas.
3: É, a rede imigrantes também inovando, né?
2: E agora... E tá reclamando aí de mais meia horinha de programa, chorando de barriga cheia, o cara, né? Teve aumento de salário.
3: É porque atrasou o café dele, moço. O café dele antes era 7h30, agora é 8 da manhã.
2: Entendi.
3: Entendeu?
2: Certo.
3: Aí o pão esfria, pãozinho de queijo, biscoitinho.
2: Ele gosta de pão doce.
3: Pão doce. Fofa também. Ele gosta muito de fofa.
2: Sério?
3: Uhum.
2: Fofa? Como é que é o nome da fofa?
3: Pfefferkäse.
2: Não, para.
3: Aí, não,
2: Fala, fala.
3: O nome técnico é alemão, é Pfefferkäse.
2: Eu quero saber o nome portuguesado.
3: Da portuguesada não, teoflotonizado mesmo. Teoflotonizado. Fofacu.
2: Sério?
3: Sério.
2: É o prato preferido dele. Por isso que ele começou a passagem aqui falando que... Adora, porque fazer um programa, né? Tá adaptando a fazer programa, um de uma hora, né?
3: Uma hora e meia.
2: Tá bom, então. Cara, lembra que nós combinamos semana passada que a partir de hoje, de terça e quinta, que não estivéssemos convidados, né? Teríamos uma amnésia, que começou ontem, às 10 da noite. Começou não.
3: Começou?
2: A gente esticou, né? Uma horinha a mais, né? Que era de 11 à meia-noite, agora é de 10 à meia-noite, com... O melhor da flashback,
3: então.
2: Acrescentamos, né? Uma horinha a mais.
3: Antecipou, melhor dizendo, seria para
2: antecipamos. Pronto, antecipamos uma horinha.
3: E agora são 2 horas, então.
2: 2 horas de programa. E para a pessoa voltar no tempo e recordar bons momentos da música.
3: E a meia-noite, né? Vem o quê?
2: Depois da meia-noite, aí tem a Madrugada Imigrante, que é música bacana também, música romântica. Aí os sucessos, os sucessos nacionais e internacionais do momento e as antigas, né? Mas o foco de 10 à meia-noite é só os flashbacks que marcaram a época, que marcaram aí um momento muito especial na vida do nosso ouvinte querido. E nas terças e quintas, como falamos aqui, né? Semana passada, quando não tivermos entrevistados, teremos uma amnésiazinha, que é aquele momento gostoso durante o dia para o nosso público gostoso, nosso ouvinte querido, recordar. Recordando.
3: Sim.
2: Gostou do acordar recordando?
3: Acordar recordando.
2: Ficou legal, né?
3: Não, e participar também, contar aquela história bacana que viveu naquela época, né? Naquela música.
2: Ele pode ligar pra gente e falar assim: Rony Martins, tô aqui pra mim, Roberto Carlos, Amada Amante, essa música marcou a minha vida, marcou um momento muito especial e tal. E
3: foi o dia que meu filho, que minha filha nasceu. E essa música tava no auge.
2: Ou eu fiz uma viagem legal, bacana. Então, assim, a partir desse bloco primeiro aqui, de 9 até de 8 às 9, tá liberado pro ouvinte participar com a gente. Com mensagem de texto de áudio, né? Além da enquete.
3: Uhum.
2: E pedindo uma música legal, oferecer também.
3: Tem
2: aquela música, sabe aquela música bacana que você quer oferecer para aquela pessoa querida que você tem aí? Então, faça o seguinte, liga pra gente agora.
3: Pode oferecer para um amor do passado?
2: Pode, pode.
3: Não que eu vá fazer isso. Não, tô perguntando se o ouvinte pode aparecer.
2: O ouvinte aqui da 100.9 pode tudo, né? Para o amor do passado.
3: Vai que ele ou ela não esquecer o amor do passado e acaba se reconciliando através
2: dessa música aqui na rádio. Fala, caramba, que legal. Então faça isso. Pode ligar, pode mandar pro amor do presente, pro amor do passado. Fique à vontade, tá bom? A casa é sua e tem a pergunta da nossa enquete. Já, depois dos comerciais, a gente fala então qual é a pergunta da nossa enquete. Pode ser?
3: Pode.
2: Então, beleza. Rapidinho a gente tá de volta trazendo muita música legal, muita recordação boa aqui no Amnésia.

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1: Amigo. Primeira edição sempre às terças e quintas, desde 8 às 9. E todos os dias, sempre das 22 às 0 horas aqui na programação da rádio, que só toca música boa, tá bom? E a partir de agora também, você interage com a gente através do WhatsApp da 100.9. Tem a pergunta da nossa enquete de hoje, que é a seguinte, João Teixeira. Quais eram as suas matérias favoritas na escola? Hã? É, pois é, tem muita gente aí que adorava números, né? É, pois é, muita gente, português, batia 10, sempre 9,5, né? Tem gente que adorava geografia, enfim, qual? Sim, diga.
2: Eu, você falou que tem gente que adorava geografia, eu, minha matéria é predileta.
1: Geografia.
2: Sempre fui bom em geografia.
1: Pois é. Eu...
2: Em época de escola, não sei se hoje eu tô igual a antes,
1: sim,
2: né?
1: Sim. Eu quero que o ouvinte responda aqui pra gente também, né? Através da mensagem de texto e de áudio. E também pode participar com a gente da programação. Você vai programar aqui o nosso Amnésia 988484759. Peça a tua música favorita e ofereça para aquela pessoa querida que você tem aí na sua vida. Pode ser? Combinado assim? E a pergunta da enquete, né? Quais eram as suas matérias favoritas da escola? João Teixeira, geografia. Eu costumava gostar muito também de história do Brasil.
2: Também.
1: Né? E por incrível que pareça, tirava notas boas em inglês. Não sei por qual motivo, tirava notas boas em inglês. Eu tinha uma professora chamada Helena.
2: Foi a mesma minha. Nossa. Manda o cabelo liso aqui,
1: lisinho,
2: ó.
1: Lisinho, curtinho. É. Gente boa pra caramba, magrinha.
2: A mesma minha, magrinha, ela mesma.
1: Nossa, muito boa.
2: Nossa, a Helena também deu aula pro lugar de gente.
1: É, não, explicava assim com a leveza e a gente aprendia muito, cara. E tirávamos sempre notas legais. Falar que é bom, zero, mas eu tirava as notas legais. Então,
2: mas aqui, serve até de conselho para quem está nos ouvindo nesse momento
1: sim.
2: E que ainda está estudando no ensino médio, ensino fundamental, que tem a matéria de inglês. Dê valor ao verbo to be. Porque o dia de amanhã não nos pertence e ninguém nunca sabe se você vai precisar viajar para um país de língua inglesa.
1: Pois é.
2: Como eu morei nos Estados Unidos, se eu tivesse dado mais valor ao verbo to be lá no passado, eu não teria pulado tanta fogueira quanto eu pulei quando eu cheguei no país.
1: É, deve ser.
2: Porque até para pedir um lanche no McDonald's, no Burger King, eu não sabia, Rony.
1: É,
2: depois eu tive que me aperfeiçoar. Aí eu parei para pensar e falei, está vendo? Se eu tivesse dado valor ao verbo to be lá no passado, eu não teria pulado tanta fogueira.
1: Pois é. Ser, estar.
2: Ser, estar.
1: Pois é. É isso. Dicas.
2: We are.
1: É.
2: This
1: basicão, is... né? É o basicão.
2: Exatamente.
1: O grosso mesmo, cara.
2: Exatamente.
1: É o grosso basicão. Fica a dica aí pra você, ouvinte querido. E até, ó, por exemplo, muita gente migra pra Portugal. E em Portugal, cara, se você não souber falar inglês, você não arranja emprego legal.
2: É, porque a Inglaterra tá logo ali, tá colado.
1: Você não aprende a falar. Você não consegue um emprego legal. Você consegue emprego num café. E mesmo se num café. Por exemplo, tem...
2: E olha que o idioma oficial do país é português.
1: É português, justamente, mas para você arranjar um emprego legal, assim, bacana, né? É, você precisa dominar, porque, assim, tudo, o cardápio...
2: Sim.
1: As placas de indicação, tudo, nos ônibus, no metrô, tudo, cara, em português, em inglês. Então, assim, cara, é a segunda língua mesmo.
2: Sim.
1: Né?
2: Aí, tipo, logo no início, quando eu cheguei, nos primeiros meses, eu tinha que perder um tempo pra olhar no tradutor pra ver o que uma simples palavra significava. Entendeu? Por exemplo, igual keep. Keep eu sei que é o verbo manter. Aí eu keep left. Que quando eu tava dirigindo, né? Keep left. Eu tentava left, eu sei que direita. Left, right. Left, keep left. Depois que eu fui entender, mantenha a direita.
1: É basicão mesmo.
2: Sim.
1: Coisa é isso,
2: básica.
1: Coisa
2: então,
1: básica.
2: Dê valor, gente.
1: Beleza.
2: Você que tá estudando nesse momento, dê valor ao verbo to be.
1: Então é isso. Nossa dica de hoje, já com o João Teixeira para começar o programa, e também tem a nossa enquete, né? Quais eram as suas matérias favoritas na escola, né? É isso, a partir de agora, então, amnésia pra gente viajar no tempo e recordar música boa.
2: Bora!
1: Aquela música que marcou um momento especial na sua vida, você tem? Então liga pra gente aqui, peça, através do WhatsApp da 100.9. Você conhece, lembra dessa, João Teixeira? Conhece sim, lembra?
2: Conheço.
1: Rick Astley.
2: Conheço.
1: Never Gonna Give Up.

esse finalzinho, essa frase é maravilhosa, né? Quando certo alguém desperta um sentimento, é melhor não resistir e se entregar. Cara, isso é lindo. Isso é Lulu Santos, o Certo Alguém. Essa música foi lançada, né, em 1983. Essa música foi composta por Lulu também e Ronaldo Bastos, né, que fala sobre aí a força inevitável da paixão, né? A letra, se você percebeu, narra o encontro inesperado que transforma a vida de alguém, explorando aí a luta interna, né, entre tentar resistir aos sentimentos e a decisão final de se entregar a um novo amor. É muito lindo. Isso é Lulu Santos, isso é 1983, isto é Amnésia, aqui na Rádio dos Melhores Ouvintes. E você participa com a gente, o WhatsApp da 100 tá liberado para você, tá? 988484759. Manda alô, manda beijo, manda abraço, peça tua música e participe com a gente aqui da nossa enquete de hoje. Quais eram as suas matérias favoritas na escola, tá bom?

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0: Furacão, coreógrafa, dançarina, personalidade da TV americana, ícone, né, nos anos 80, 90, que começou a carreira como líder da torcida dos Lakers, né? Foi coreógrafa também de Janet Jackson, que é irmã do Michael Jackson. Pois é, fez história com sucessos como Straight Up, no disco que levava o mesmo nome também. E essa música tá de fundo aí, né? Rush, Paula Adu. Essa garota foi descoberta por nada mais, nada menos, João Teixeira, pelos Jackson 5.
1: É, os Lakers que você citou aí, aquele time famoso dos Estados Unidos,
0: Los Angeles Lakers, isso aí mesmo, cara.
1: E além ela era líder de torcida?
0: Chefe, depois foi chefe das Lakers Girls,
1: LeBron James?
0: Isso, essas feras todas aí do basquete, que o Léo Tonelada adora, vara a noite.
1: Bronny James também.
0: Vara a noite aí.
1: Léo Tonelada gosta?
0: Ama. Sério mesmo? De paixão, ele vara a noite.
1: Cara, você acredita que eu não assisti nenhum jogo de basquete?
0: Pois é.
1: Perdi minha oportunidade, cara.
0: Mesmo.
1: Tem o Orlando Magic, que é um time tradicional lá também. Lá, né? Não é muito minha praia, né? O basquetebol.
0: Mas não deixava de ser, né? Um atrativo.
1: Sim, um atrativo.
0: Bom, mas ter no seu currículo, né?
1: Exatamente.
0: Eu vi uma partida de basquete.
1: Exatamente. Desculpa a palavra, eu não tive o tesão de assistir.
0: Léo Tonelada ama ele, sempre chegava aos sábados aqui e...
1: Caramba.
0: E lambuzava.
1: Sim,
0: a
1: NBA é a liga mais famosa do mundo, né? No basquetebol. Mas, enfim, é isso.
0: Beleza. Então, pessoal, continue participando com a gente aqui, tá? 988484759. Tem a nossa enquete de hoje. É. Quais eram as suas matérias favoritas na escola? Hã? Você se lembra? Então, diga pra gente aí através das mensagens de texto ou mensagens de áudio.
1: Ô, Rony.
0: Oi.
1: Já que nós falamos em inglês, nós falamos de basquetebol, que se arremete aos Estados Unidos.
0: Por favor, diga.
1: Sabe o que comemorou ontem lá, cara? Eu esqueci de falar aqui no programa. Ontem foi feriado lá.
0: Feriado.
1: Feriado nacional.
0: Sim.
1: Sabe o que comemorou?
0: Não. Diga.
1: Memorial Day.
0: Memorial. Em relação...
1: Seria como se fosse o dia de finados aqui no Brasil.
0: Ah, tá. Como é que é?
1: Memorial.
0: Memorial Day. É isso.
1: Né? Que é comemorado anualmente na última segunda-feira do mês de maio.
0: Né?
1: A data é um feriado federal dedicado à homenagem aos militares das Forças Armadas Americanas que morreram em serviços. É, como eu falei, espécie de um dia de finados aqui, né?
0: Beleza. É tudo?
1: Por enquanto.
0: Maravilha. Já já tem mais João Teixeira aqui e tem você participando com a gente pelo WhatsApp da 100.9.
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1: No ano de 79, Gilberto Gil regrava o disco Realce com muito sucesso. E essa música que tá de fundo é No Honor Quai do Bob Marley, que tem uma versão que mistura português e inglês, mas com o nome de Não Chore Mais, para você recordar aqui na Manhã 100.9 no nosso Amnésia. Volume no máximo, por favor, tá?

né? A beleza dos encontros casuais. Que é muito legal isso, né? A letra aborda uma conexão rápida, mas intensa, incentivando aí a vivência, né, do momento presente. Na verdade, paraíso, né? Sem aquele peso de rótulos, promessas de continuidade ou arrependimentos futuros. Nos vocais do Simon Le Bon. Que delícia, cara.

0: sucesso, cara. Muita gente dançou isso aí de rosto colado nos anos 80, João Teixeira. Save a Prayer com Duran Duran aqui na rádio, que só toca musicão, cara. Que coisa, hein?
1: Aquela época...
0: Bons tempos, hein?
1: É, bons tempos.
0: Bons tempos,
1: cara. Eu era bem moleque.
0: Eu tava na barriga da mamãe.
1: Dependendo
0: ainda,
1: do ano, eu tava na barriga de mamãe também.
0: Pois é. E essa
1: que a década de 80.
0: Década de 80, pois
1: exatamente.
0: É.
1: Exatamente.
0: Eu com 39 e mais ainda não dancei de rosto colado. Mas você, dançou de rosto colado ao som do Duran Duran? Save a Prayer. Então, manda mensagem aqui pra gente, tá? Mensagem de texto ou de áudio dizendo, né, qual a música que marcou a sua vida, que marcou, que fez, marcou um grande momento especial na sua vida, né? Que a gente vai tocar aqui pra você no nosso Amnésia. Ajude-nos a fazer aqui a programação da Rádio dos Melhores Ouvintes.
1: Aí, e lembrando que o pessoal pode participar da enquete
0: tem
1: também,
0: isso,
1: né?
0: Deixa eu te falar agora, tem a isso, nossa, né? Enquete também, a nossa enquete de hoje, né? Qual eram as suas matérias favoritas na escola?
1: Mensagens. Ou seja, sim, motivo pra pessoa participar, o que não falta,
0: não,
1: né?
0: Não falta. Por exemplo, a nossa ouvinte Cláudia tá falando aqui que ela gostava muito de história e geografia, né? Ah, e tá pedindo aqui a música do Roupa Nova.
1: Nossa,
0: pois é,
1: sabe
0: legal,
1: de uma.
0: Já eu toco, Roupa
1: sabe
0: Nova.
1: De uma.
0: O quê?
1: Eu vou estar bonzinho essa semana.
0: Vai estar bonzinho, cara?
1: É. Porque...
0: O que é estar bonzinho, João Teixeira? Diga para o nosso ouvinte, querido.
1: No bom sentido da palavra. No bom sentido da palavra.
0: Não, mas eu não falei no mau sentido, eu tô perguntando
1: não,
0: que...
1: Não, eu vou falar agora...
0: Você no que bom... leva tudo atrás, cara. Eu
1: vou falar no bom sentido da palavra, porque senão você vai começar a me alugar no ar.
0: Eu não, nada
1: eu, disso. Eu vou estar uma pessoa dada essa semana.
0: Ah, você vai dada?
1: Vou estar uma pessoa dada essa semana, vou explicar
0: por quê. Sério isso, João Teixeira?
1: Porque dia 30, sábado, mais precisamente...
0: Sim, dia 30.
1: Nós teremos...
0: O quê?
1: O pré-junino...
0: Pré-junino...
1: Do Arrasta Pé.
0: Sim.
1: O que é o pré-junino?
0: O que é o pré-junino do Arrasta Pé?
1: Pré é uma coisa que vem antes, né?
0: Antes.
1: Pré-natal.
0: Antes do Natal.
1: Pré-carnaval.
0: Antes do carnaval.
1: E o pré-junino?
0: Antes da festa junina.
1: Exato.
0: Então diga, o que,
1: então,
0: que vai
1: acontecer?
0: Então
1: o primeiro contato com a festa junina vai ser lá na pracinha do batalhão, lá no São Jacinto.
0: São Jaça.
1: Vai ter barraquinhas.
0: Opa.
1: Com comidas típicas.
0: Vai ter quentãozinho que...
1: Vai,
0: lá,
1: vai.
0: Bastante,
1: e daqui a pouco...
0: Bastante
1: a
0: pouco, álcool, assim,
1: daqui
0: pra
1: daqui a pouco
0: aquela
1: eu vou trazer
0: aquecida.
1: Dicas pra isso, Rony. Daqui
0: ai,
1: a pouco
0: delícia.
1: Eu vou trazer isso.
0: Adoro um quentão.
1: Vai ter uma barraca lá exclusiva de bebidas destiladas, né? Pra quem gosta.
0: Opa, Roberto gosta.
1: Em especial um whiskyzinho com uma agulha de gelo, com esses gelozinhos saborizados.
0: Isso.
1: Vai ter também ensaio aberto da quadrilha Arrasta Pé. O que é um ensaio aberto?
0: O que é um ensaio aberto?
1: O ensaio aberto é o primeiro contato que os dançarinos têm com o público.
0: Uhum.
1: Porque eles ensaiam na quadra da escola.
0: Certo.
1: E é fechado o ensaio.
0: Certo.
1: Só que o ensaio não é com a fantasia, com o figurino
0: roupa,
1: que vai se apresentar.
0: Sua roupa tradicional, comum, beleza.
1: É um ensaio, porém,
0: aberto ao público.
1: Ao público. Tanto da quadrilha infantil, quanto sim, da quadrilha adulta. E... vai ter um show de forró com Gabi Santos.
0: Olha.
1: Ela já cantou na banda Camisa Suada.
0: Camisa Suada.
1: Por que que eu falei que eu vou estar dado essa semana, bonzinho?
0: Dado.
1: Porque nós temos uma necessaire. Você sabe o que é uma necessaire?
0: Necessaire é uma bolsinha piquixixinha, assim, cheia de coisinhas básicas, práticas, é isso?
1: Não necessariamente cheias, né? Necessária é a bolsa,
0: qual correto. É a bolsinha?
1: É que é pra você
0: colocar as coisinhas pequenininhas, batom, blush. Então, você que gosta do batom, do blush, rima, essas coisas.
1: Pros
0: assim.
1: Homens podem levar chuteira, pode levar meiões.
0: Um gelzinho, musculadores, musculares.
1: Um guarda-chuva pequeno.
0: Pois
1: então
0: é.
1: Seja uma bolsa pra transportar algo particular.
0: É. Ela tem de alça e tem ela de pochetezinha, né?
1: Não, de alça. A de alça. Então nós temos esse material personalizado da quadrilha Arrasta Pé.
0: Ah, que legal.
1: Então, para os ouvintes, eu vou estar sorteando um aqui hoje.
0: Uma bolsa, uma necessaire.
1: Uma necessaire da quadrilha Arrasta Pé.
0: Da quadrilha Arrasta Pé. A partir de agora já, então?
1: Tá valendo, quem participar.
0: Começar a participar.
1: Quem já participou tá no meio também.
0: Então a Cláudia já tá participando aqui?
1: Já tá no meio, já tá valendo.
0: Ah, então beleza. Então, já
1: aí no final do programa a gente
0: já tá falando aqui que ela quer. Então vamos fazer o seguinte, vamos ouvir o áudio aqui do nosso Nada com Nada. De repente, quem sabe... ele tem sorte também, já leva uma necessaire.
1: É, né? Lembrando que aí, vai ser sorteio, viu?
0: Sorteio, beleza. Pois é, mas assim, tem enquete também, pessoal. À medida que você participar da enquete, você já estará concorrendo, então, não é isso?
1: É.
0: A bolsa.
1: Não, participou do programa, independente se vai falar da enquete.
0: Ah, tá.
1: Ou se vai falar da música, né?
0: Beleza.
1: Ou se quer mandar alô, vai estar concorrendo.
0: Boa. Quais eram as suas matérias favoritas na escola? Diga.
2: Bom dia, João Teixeira e Rony Martins.
1: Bom dia.
2: Como é que tá vocês aí? Tudo bem, nas graças de Deus?
0: Sempre.
2: Esse programa maravilhoso, entendeu? Pois
0: entendeu.
2: É. Uma boa terça-feira para vocês aí, nas graças de
0: obrigado,
2: Deus.
0: Obrigado,
2: vocês dois camaradas, né? Pois é, mas eu não lembro mais desse negócio dessa história de letras, não, porque eu estudei muito pouco, entendeu? Naquelas épocas na roça eu estudei muito pouco, vim pra cidade pra trabalhar, também estudei muito pouco, entendeu? Viajei muito e trabalhei muito e aqui tô aqui, entendeu? Mas qualquer coisa a gente vai se falando, entendeu?
0: Entendeu.
2: Pelo menos a gente sabe conversar, vocês de lá e eu de cá, né?
0: É isso.
2: Nas graças de Deus, né?
0: Comunicação.
2: João Teixeira e Rony Martins.
1: Ô, seu Aécio.
2: Vamos se falando. Fica...
0: Opa, falhou aqui.
1: Falhou? Ô, seu Aécio, o senhor tem poucos estudos, como o senhor mesmo disse aí, mas o senhor já sentou numa cadeira de escola, o senhor já participou de aula, então, mas o senhor vai lembrar se o senhor já teve aula de português ou matemática... né, uma outra matéria qualquer, era isso que a gente queria saber, mas tudo bem, o senhor explicou aí que o senhor tem pouco estudo, mas é uma pessoa, não deixa de ser inteligente da mesma maneira.
0: É uma pessoa querida, né?
1: É, querida, não é à toa que é tão inteligente que ele participa sempre
0: isso
1: com a gente.
0: Isso que eu ia te falar aqui agora, é tão inteligente que só ouve Rádio Imigrantes, porque é a Rádio do Povo, é a melhor rádio da cidade. Beleza? Então já está participando também aqui da Necessaire, não é isso?
1: Isso. Vamos colocar uma bolsa personalizada.
0: Uma bolsa personalizada da quadrilha Arrasta-Pé.
1: 42 anos de existência.
0: Boa. E semana, final de semana já tem já um ensaio aberto para o público.
1: Pré-junino.
0: Com direito a quadrilha, quentão.
1: Chá de amendoim.
0: Chá de amendoim, que é o Viagra nacional.
1: É.
0: Dizem que é, Robertinho falou comigo que é.
1: Na próxima passagem minha, eu vou trazer dicas aqui.
0: De Viagra?
1: Não.
0: Ah, que susto, João.
1: Não, dicas pra...
0: Ixi, eu tô um susto aqui.
1: Pra você manter uma alimentação saudável no São João.
0: No São João.
1: Porque você sabe que essa época do ano ela é muito tentadora, né?
0: As comidas são deliciosas.
1: Então são 2 meses.
0: Canjica,
1: se você não controlar, é 2 meses comendo bem, cara.
0: Só comendo coisas deliciosas. Eu adoro. Eu
1: também adoro.
0: Aquela canjica, meu irmão, aquele quentãozinho, chá de amendoim.
1: Pé de moleque,
0: tudo de
1: milho verde.
0: Sim, rola os caldos aí.
1: Se você não controlar, é 2 meses comendo bem, cara.
0: Só comendo coisas deliciosas. Eu adoro. Eu
1: também adoro.
0: Aquela canjica, meu irmão, aquele quentãozinho, chá de amendoim.
1: Pé de moleque.

0: trazer um quadrilheiro aqui, né?
1: Um quadrilheiro. E de repente você até participa com ele aí, né? Com no certeza. Programa aí, falando aí sobre essa tradição maravilhosa que arrasta por anos.
0: Eu acredito que é uma das maiores culturas populares do Brasil, né, irmão?
1: Quadrilhas, é muito bom, cara. É a melhor época do ano, que eu acho.
0: Eu prefiro essa época do carnaval.
1: Essa e o Natal. Natal a gente fica, todo mundo fica bacana, acessível, leve. E as quadrilhas é tudo de bom. Semana passada mesmo o padre lá na Santa Luzia já anunciou a festa Santa Luzia já pra julho.
0: Julho,
1: B7. Já fica naquela expectativa, esfregando as mãos ali, porque é muito bom, cara. Esse friozinho cai muito bem. É isso. Então, pessoal, vamos participar, beleza? 988484759, mensagens de texto ou mensagens de áudio.

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música foi lançada no ano de 1991, tá? Com Rick Astley, Cry for Help figurou aí na 10ª posição nas paradas musicais dos Estados Unidos, também no Reino Unido, ficando também em 13º lugar na Austrália, além de ter ocupado a 1ª posição entre os hits contemporâneos da Billboard Hot 100.

0: atendendo o pedido da nossa ouvinte querida, a Cláudia. É, lá na Matia, amarelo com roupa nova, que retrata, né, como uma força intensa, inesperada e transformadora, né? Descreve também sentimento como um furacão, né, que surge sem pedir licença, destacando também a inevitabilidade de se apaixonar e a vontade de construir uma vida inteira ao lado da pessoa amada. Que profundo isso, João Teixeira!
1: É, Rony, eu falei que eu ia trazer dicas aqui para as alimentações do São João, né?
0: Sim.
1: Lembrando que a gente deve dar preferência aos alimentos natural à base de milho e amendoim, que são ricos em nutrientes, intercalando as guloseimas com água para manter a hidratação e evitar exagerar nas frituras e doces ultraprocessados, né? As opções saudáveis e nutritivas para o São João que está se aproximando aí, que a partir de segunda-feira, né, menos de uma semana, já é o mês de junho e já começa as festas juninas. Ou melhor, final de semana já tem espalhadas em alguns lugares da cidade aí, inclusive lá no São Jacinto. O milho cozido é um símbolo da festa, rico em fibras e excelente fonte de energia. O amendoim tem fonte de gorduras boas e antioxidantes. Prefira a versão cozida ou torrada com pouco sal do amendoim. Canjica e o curau. Você sabe o que é curau?
0: É mingau de milho verde.
1: Exatamente. Então eles são nutritivos, mas como levam leite, condensados e açúcar, o ideal é consumir em porções moderadas. Já a tapioca e o pão de queijo festa junina, garanto que é...
0: Eu também não lembro, né? Não é da minha época também, não.
1: Não é muito tradicional, não. Eles são ótimos lanches regionais, mas fiquem atentos por recheios gordurosos, né? Pão de queijo em festa.
0: Não, é milho assado, é uma batata assada.
1: Pra nossa região aqui não é comum, né, cara?
0: Pode ser que lá pra Belo Horizonte, lá pra cima, aquela região lá pra cima, né?
1: Exatamente. O que você gosta mais da festa junina?
0: Tudo. Cara, a batata assada, o milho cozido é legal. Tá falando das comidas?
1: Não, da festa junina.
0: Eu acho o clima gostoso, né? Eu sou da época das fogueiras, né? Tinha fogueira nas ruas, a galerinha juntava toda lá. Soltava as bombinhas, os traques, os pistolões. Jogava batata lá pra assar, a batata queimava, aí você sujava todo, e chegava em casa, apanhava ainda, né? Com a mão toda suja de carro.
1: Que saudade.
0: Era muito bom, eu gosto de tudo, cara. Festa junina é uma delícia.
1: Festa junina é tudo de bom. Então tá aí algumas dicas pra você não engordar, não exagerar.
0: Comer com moderação também, né?
1: Nesses dois próximos meses. Que a gente fala festa junina, mas ela se estende estica, pra, né, julho também, né? Festas juninas e julinas.
0: Julinas, é isso.
1: Exatamente.
0: Beleza, aí encerramos então o nosso Amnésia, primeira parte de hoje, terça-feira, logo mais às 22 horas, a segunda edição. Com muita música boa pra você, ouvinte querido. Na sequência tem o Hits da 100 com os grandes sucessos do momento, os grandes sucessos nacionais e internacionais que estão agitando as paradas de todo o Brasil, de todo o mundo. Tem a nossa enquete de hoje pra você interagir conosco aqui, participar. Quais eram as suas matérias favoritas
1: na escola?
0: Nossa ouvinte querida analista falando aqui, olha. A minha matéria preferida era matemática.
1: Tá participando do sorteio já. Matemática. Parabéns pra você, Analice. Parabéns.
0: Que delícia, cara. Que legal, Analice.
1: Eu sou sincero. Contas não é comigo, não.
0: eu era ruinzinho em matemática, irmão.
1: Exatas.
0: Eu somava 2 + 2 na calculadora e errava.
1: Tá doido.
0: Eu sou fraquíssimo.
1: Então tá bom. Você é bom de matemática?
0: Não.
1: Eu ia te perguntar quanto que é a metade de 1 + 1.
0: Não. Sou péssimo, tá vendo? Tá vendo, Analícia? Analícia é craque. Analícia é craque e gostava de matemática, né?
1: Não, minto, eu te perguntei errado. É a metade de 2 + 1.
0: A metade de 2 + 1? 1,5?
1: Não.
0: 2 + 1 é 3. A metade é 1,5.
1: A metade de 2 + 1.
0: 2 + 1, 3. 1,5.
1: Não, a resposta tá óbvia.
0: Não, peraí, é 2. A metade de 2 é 1.
1: Metade de 2 + 1?
0: A metade de 2 é 1. Mais 1, 2.
1: Tem 2, isso aí. A metade de 2 é qual?
0: 1. Isso é pegadinha, pô. Sacanagem.
1: A metade de 2 é 1, não é?
0: É 1, mais 1, 2.
1: Mais 1, 2.
0: É isso, então. Participe com a gente através de mensagem de texto ou áudio, tá bom? Terei muito prazer de tocar aqui a sua mensagem, o seu texto. Sua mensagem de texto ou a sua mensagem de áudio da programação, tá legal? 988-484759. A nossa enquete de hoje, interaja conosco. Quais eram as suas matérias favoritas ou qual era a sua matéria favorita na época da escola, tá bom? Já tem Hits da 100, muita música boa aqui na programação da rádio que só toca música boa.
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3: É isso, hora certa, hein, Teófilo? Agora 9:19.
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2: 9h22.
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1: Virando a chave, então a partir de agora os grandes sucessos nacionais e internacionais do momento. E você segue interagindo conosco. 988484759 é o nosso WhatsApp. Manda alô, manda beijo, manda abraço. Fique à vontade, tá? Zé Neto e Cristiano. Cadeira cativa. Música nova.

0: Diego e Vitor Hugo aqui na manhã. PG e a Cura, música nova também na programação, na rádio dos melhores ouvintes. Muito bom dia, boa terça-feira pra você. Seja muito bem-vindo por aqui, tá?
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0: seguinte, para você, ouvinte querido: quais eram as suas matérias favoritas, ou qual era a sua matéria favorita na época da escola? Você se lembra? Então, se você se lembra e quer participar do programa e concorrer à bolsa patronizada da quadrilha Raça Pé, mensagens de texto ou mensagens de áudio aqui através do WhatsApp da 100.9, que é o 988484759. Nosso amigo Zé Carlos vai participar com a gente aqui agora.
1: E aí, galera?
0: Bom dia, Zé.
1: Bom dia pra vocês. Bom dia, Rony. Bom dia, João.
0: Bom dia.
1: Moço, eu vou te falar com toda sinceridade aqui.
0: Diga.
1: Que minhas matérias preferidas eram ciências e matemática.
0: Isso!
1: E ciências eu gosto muito de pensar um pouco, tá ligado? E matemática me ajuda muito no meu trabalho.
0: Maravilha.
1: Eu dependo muito da matemática.
0: É isso.
1: Entendeu, galera? Aquele abraço aqui. Deus abençoe todos vocês.
0: Valeu, Zé. Obrigado pela participação. E você também pode continuar participando com a gente também, interagindo conosco, tá? 988484759. Qual era, ou quais eram as suas matérias favoritas na época da escola?

bom, né? Muito legal. É isso. Você pode continuar interagindo conosco, tá? 988484759, nosso WhatsApp liberado pra você mandar mensagem, mandar alô, mandar beijo, mandar abraço, participar da nossa enquete, concorrer aí a uma necessaire da quadrilha Arrasta Pé. Quais

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1: Supermercado Super Mega, sejam bem-vindos aqui. Parceiraço da 100.9 agora. É isso aí, obrigado. Obrigado pela credibilidade e é bem-vindo sempre. É isso, pessoal, 9h51 e você segue interagindo conosco, participando aqui da nossa programação através do nosso WhatsApp, que é o 98848-4759. Manda alô, manda beijo, manda abraço, fique à vontade, a casa é sua. Aproveita e diga-nos, de onde é que você tá ouvindo a 100.9? Nesta manhã de terça-feira tem a nossa enquete de hoje. Quais eram, ou qual era a sua matéria favorita na escola, tá? Você se lembra? Então, mensagem de texto ou mensagem de áudio, tá legal?

0: volta. É isso, faltando agora 3 minutos para as 10 da manhã. E você ligado aqui na rádio que só toca música boa. Cleiton e Romário, Zeneto e Cristiano, Não Namora e ainda Simon Webb com No Worries. É isso, intervalo.
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0: Essa rádio é uma delícia. É isso aí, muito bom dia pra você. Tá chegando agora aqui na 100. Então, seja muito bem-vindo. Manhã de terça-feira, 26 de maio. João Teixeira, você tá nervoso, cara. Subiu nervoso em você, cara? Por que que se passa? Por favor,
1: não.
0: Diga pro nosso querido ouvinte.
1: Não sobe nervoso em mim, jamais. Lá ele. Eu estou indignado, essa é a palavra.
0: Então, por qual o motivo dessa indignação, meu amigo?
1: Bom, eu saí um pouco, por isso que o ouvinte até sentiu minha ausência aqui, talvez, né?
0: Diga.
1: Eu saí um pouco. Sim. E fui ali comprar a nossa alimentação.
0: Certo.
1: Você quer falar pro povo o que é a nossa alimentação aqui na rádio, o nosso lanche?
0: Pode falar.
1: É ovo.
0: Pão com ovo.
1: Às vezes eu até como ovo só cozido, só ovo.
0: Eu adoro mais ele fritinho ali na manteiga, no pão, tudo de bom. Mas eu gosto também cozido.
1: Então, saí pra comprar a cartela do ovo.
0: Não precisa falar o valor também.
1: Não, óbvio que não. Então, saí pra comprar a cartela do ovo. Porque aqui é o rodízio, né? Toda semana é um que paga a cartela.
0: Eu ainda não comprei a minha.
1: Essa semana foi a minha. Então, aproveitei que eu estava em um determinado supermercado.
0: Falando isso, eu vou roubar um ovinho já, porque eu não trouxe hoje, né?
1: Eu estava em um determinado supermercado.
0: Certo.
1: Conceituado supermercado aqui na cidade, no centro.
0: Sim, sim.
1: Aproveitei que estava lá e falei, vou comprar o meu desodorante, porque meu desodorante está acabando.
0: Certo.
1: É uma marca famosa também, para não fazer propaganda.
0: Uhum.
1: Da Tampa Azul. Eu olhei e comparei os valores do local onde que eu costumo comprar.
0: Falei, certo.
1: Esse frasco maior tá mais caro. Lá onde eu compro tá mais em conta. Uhum. Então vou deixar pra comprar lá.
0: Beleza.
1: Porém, por não ficar sem nada, eu peguei outro frascozinho pequenininho.
0: Uhum.
1: Que eu cheguei e falei, você já foi falando logo o valor.
0: Sim, sim. Até porque eu uso também, gosto. Né?
1: Sete e pouco.
0: Isso.
1: Aí, beleza. Quando eu fui pagar minha conta no caixa, R$30 e tantos.
0: Caramba.
1: Uma cartela de ovo e esse desodorante de R$7, R$8 arredondando.
0: Certo.
1: Falei, não, moça, tem algo de errado. Eu falei com a moça do caixa. Falei, tem algo de errado. Não, é que esse desodorante aqui é R$28. Falei, não. Lá na patrilheira ele tá R$7,99. Eu sei que você não tem culpa. Mas como é que vocês anunciam um preço e aqui no caixa tá outro?
0: É, fica atento, né?
1: Falei, não, onde é que você viu? Vamos lá. Falei, não, não precisa ir lá. Só cancela pra mim o desodorante.
0: Sim.
1: Porque não é prioridade no momento. E passa a cartela dos ovos.
0: Uhum.
1: Passei a cartela dos ovos, não quis causar escândalo.
0: Uhum.
1: Mas por que que eu estou falando aqui?
0: Por quê?
1: Para que os ouvintes,
0: uhum,
1: possam ficar mais atentos.
0: Verdade,
1: quando for
0: verdade.
1: Passar suas compras no caixa.
0: Isso é.
1: Aí eu
0: fato.
1: Te pergunto, Rony Martins.
0: Pergunte.
1: Se eu tivesse com o carrinho lotado,
0: passava batido.
1: Esse valor passaria batido.
0: Oh, tranquilo.
1: Eu tomaria prejuízo de R$20.
0: Às vezes a gente vai no supermercado e compra poucos itens.
1: Porque eu não ia fazer questão, não.
0: A gente compra poucos itens, 4, 5, 6 itens. E ao passar no caixa, a gente percebe assim, que deu um valor, assim, um pouquinho mais acelerado.
1: Sim.
0: Mas a gente não tem o hábito de conferir. Eu, pelo menos, eu não confiro. É um hábito
1: eu também não confiro.
0: Eu preciso ter esse hábito, voltar
1: a ter
0: esse
1: hábito. É um erro que a gente tem, conferir nota, tem que conferir.
0: E eu não confiro. E volta e meia, acontece casos, né, assim, eu já li algo, de pessoas entendidas no assunto, alertando para que nós, consumidores,
1: uhum,
0: quando formos ao supermercado, termos sempre o cuidado de, depois de pagar no caixa direitinho tudo, antes de sair, conferir,
1: uhum,
0: tudo direitinho.
1: E ali, conferir tal, o preço que está
0: valores,
1: na prateleira.
0: Justamente.
1: E na hora do caixa, conferir. Opa, eu diagnostiquei. Porque eu já vim consumando. No bloco anterior, eu estava falando aqui que eu não sou bom de matemática, mas eu vim somando. R$7,99 com mais X da cartela de ovo. Ah, vou pagar a micharia, vou pagar tanto nisso. Aí chegou no caixa, R$30 e tantos. Eu falei, não, moça, tem algo de errado aí.
0: Você está falando isso aí, e eu tô lembrando aqui que essa madrugada eu tive um sonho parecido com esse acontecimento, só que foi numa farmácia.
1: Premonição,
0: eu,
1: tá vendo?
0: Juro.
1: Uhum.
0: E eu estava na farmácia comprando um perfume e outro item. E aí paguei tudo. Algo da hora, quando eu terminei de pagar, o pessoal falou assim: ah, você vai levar esse perfume aqui porque o que você queria acabou e vai levar esse item aqui. Eu falei: não, mas eu não vou levar esse, eu quero o que eu pedi. Ah, mas não tem tal, e vai ficar um pouquinho mais caro a compra, tipo R$100 a mais. E aí eu lembro-me que eu tinha que vir pra rádio, entrar no ar às 16 horas.
1: Uhum.
0: E demorou, já era 16h30 e o aflito que eu precisava vir pra rádio, 16h30.
1: Uhum.
0: E quem estava resolvendo a situação pra mim era até um ex-colega de trabalho de uma loja aqui da cidade, do Grupo Empório, que eu trabalhei lá. Um colega meu que é gerente da loja e ele que estava na gerência da farmácia resolvendo a situação. Coincidência aqui,
1: uhum,
0: sonhei e aconteceu com você.
1: E aconteceu outro dia.
0: Juro.
1: Aí eu virei pra moça no caixa e falei assim, eu sei que você não tem culpa, é seu trabalho, sua função aqui é só passar as notas, mas relaxa, fica tranquilo, só cancela. Aí chamou a outra... A outra que tá lá tá assim, me mostra lá na patrulha. Eu falei, eu não vou te mostrar. Você vai lá e vai ver que tá no preço de R$7,99. mas eu não vou causar tumulto.
0: É isso.
1: Cancela para mim o produto, só vou levar os ovos.
0: Certo.
1: Aí eu virei para a moça e falei assim, ó, só dizer uma coisa, eu tô ficando é velho. Não é besta, não.
0: Mas você trouxe os ovos, né?
1: Trouxe.
0: Ai, ufa, que susto. Não,
1: eu fui pra comprar os ovos,
0: viu? Justo, João Teixeira.
1: Eu fui pra comprar os ovos.
0: Então,
1: o desodorante não era prioridade.
0: Eu não vou roubar seus
1: ovos. Como
0: eu
1: estava lá, comprei o desodorante.
0: Eu não vou roubar seus ovos.
1: Comprei não, iria comprar.
0: Eu vou pedir um ovo emprestado. Amanhã eu pago.
1: Mas eu vou ficar rancor, hein?
0: Não. Vamos com a participação do nosso ouvinte aqui na programação? Tem a enquete de hoje, que é a seguinte. Qual era a sua matéria? Quais eram?
1: Lembrando que tá valendo o prêmio.
0: Valendo uma bolsa, uma necessaire da quadrilha Raça Pé padronizada, não é isso?
1: Isso.
0: Então, vamos lá, então. A nossa Rosali tá participando e já está concorrendo também à bolsa no final do programa, sorteio, não é isso?
1: É, mas vai pegar amanhã, porque eu não trouxe o prêmio.
0: Vai pegar amanhã, ok. Maravilha, então. Mas no final a gente fala direitinho como é que vai funcionar o esquema todo. Então, bora lá. Dona Rosali, minha querida ouvinte, amiga... Diga-nos, qual era a sua matéria favorita na época da escola? Bom dia.
2: Olá, matéria que eu acho que eu ainda gosto e quando eu posso, eu estou sempre ligada.
0: Sim.
2: É matemática.
0: Opa, opa. Outra?
2: Sem matemática,
1: essa é
2: não
1: feia.
2: Rola a vida, não.
0: Verdade, fato.
2: Mas eu era boa.
1: Que bom.
2: Tirava 100 na classe, prova de sinal de ano.
0: Isso.
2: Legal. Você brotinha 100. Aí eu falasse, epa. Deu pra passar.
1: Mulher brava.
2: Aí vem o português e me quebra as pernas.
1: É sempre assim,
2: péssima,
1: cara.
2: Em português, péssimo.
0: Que isso.
2: Mas ainda tô feliz por gostar de matemática.
0: Beijo grande, dona Rosali, querida. Obrigado pela participação.
1: É Rosali?
0: Rosali.
1: Ô, dona Rosali, é impressionante isso. A pessoa que é boa na matemática, ela é ruim no português e vice-versa. Eu mesmo adorava português, né? Não é à toa que a gente tá trabalhando com comunicação, com jornalismo. E já na matemática, cara, não rola.
0: Beleza.
1: Mas olha, tá vendo? Como é que a matemática foi útil? Ela falou que a matemática tem tudo. A matemática
0: faz
1: tá presente.
0: Faz parte da nossa vida.
1: A matemática,
0: né,
1: tá presente em tudo.
0: Tudo
1: inclusive
0: tudo.
1: Na música. Quem é músico que toca instrumento e sabe o que eu tô dizendo. Uhum. Na dança também, cujo eu sou professor de dança, né? Uhum. No caso, eu sou professor de dança. Então você tem que calcular certinho.
0: Os passinhos ali, o
1: exato.
0: Pra lá, dois
1: então,
0: pra cá.
1: A matemática tá presente até para você ministrar aula de dança.
0: É verdade. Então vamos lá então com mais uma participação aqui dos nossos ouvintes, queridos.
3: Vamos. Bom dia, Rony Martins.
0: Bom dia, meu amigo.
3: Quem fala aqui é Maurício Amorinha.
1: Fala,
3: aqui
1: Maurício.
3: Do bairro Matinha.
1: Do Morro do Pé Sujo.
3: A isso. Minha matéria da escola favorita.
0: Sim.
3: É história.
1: Oh,
3: era
1: boa.
3: História, né? Até hoje gosto de contar historiazinha ainda, viu?
1: É.
3: Cumprimentar meu primo Célio, o Rolo Ancão aí, e aos ouvintes. Tamo junto.
0: Valeu,
1: cumprimentou Célio, cumprimentou Rômulo também.
0: Olha, a nossa ouvinte Cláudia tá falando aqui em relação ainda sobre o fato
1: o acontecimento comigo
0: no supermercado. Ela falou que isso acontece mesmo e já aconteceu com ela.
1: Sim, tem que ficar também. Esperto, hein?
0: Com ela também. É isso. Música da semana.
1: Eu não
0: bora
1: vou
0: lá.
1: Nem dizer. Eu não vou nem dizer que talvez que seja má fé do dono do supermercado, né? Talvez é que esqueceram mesmo de colocar, de mudar o valor lá do caixa, mas a gente tem que ficar atento com isso.
0: Atento sempre. É isso, então, a música da semana.
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0: É isso, a nova do Eduardo Costa. Imagina Euzinho.

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2: Hora certa em Teófilo, 10 e 19.
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1: É isso, deixa eu mandar aqui um beijo carinhosíssimo, estaladão, pra um ouvinte maravilhosa, a minha Tânia, tá curtindo aqui a programação da 100.9. Beijo grande pra você, obrigado pela companhia. E você, ouvinte querido, continue interagindo conosco, participe aqui da nossa enquete, tá? A de hoje tá bacana. Qual era ou quais eram as suas matérias favoritas na época da escola? Tem muita gente aqui que tá mandando muito, dizendo que adora matemática, outros dizem que gosta de português. E você, você gostava do quê? Ou gosta até hoje do quê? Era geografia, história, ciências?
2: Tem biologia,
1: biologia
2: também,
1: biologia,
2: né?
1: Então, cara, diga
2: biologia
1: pra gente,
2: vai ser
1: um prazer falar aqui. Seu nominho?
2: Química.
1: É, química.
2: Física.
1: Eu detestava química, cara. Nossa, tirava só notas ruins.
2: Na verdade, eu era química, um péssimo. Química é a fórmula H2O?
1: Fala baixinho aqui, eu era um péssimo aluno.
2: É, qual é a fórmula do oxigênio?
1: H2O.
2: Não, H2O é água.
1: Eu tô zoando.
2: CO2.
1: CO2,
2: né?
1: É, o CO2.
2: CO2.
1: CO2, H2O é água, eu tô zoando.
2: Exatamente.
1: Bora lá, então. A nossa Kat Schultz. É isso, dona Kat? Nome internacional? Tá falando aqui que ela detestava matemática, João Teixeira.
2: Ah, a maioria das pessoas.
1: Detestava matemática, ama a língua portuguesa.
2: Gostar de matemática é pra poucos.
1: Ela diz que adora português e detestava matemática.
2: É, eu gostava muito de história também, bicho. História, na verdade, eu gosto, né?
1: História é uma delícia.
2: Eu gosto, eu procuro ler muito, principalmente sobre história aqui de
1: história é uma delícia,
2: da nossa região, né? Da nossa cidade, em especial Teófilo Benedito Otoni, nosso fundador. Você sabe quem foi ele, Rony?
1: Não sei quem é, fala pra
2: Teófilo
1: gente, por
2: favor. Benedito Otoni foi um ele era jornalista.
1: Jornalista.
2: Ele foi deputado,
1: deputado
2: também.
1: Deputado.
2: E você sabe como que ele chegou aqui?
1: Como ele chegou aqui?
2: Porque ele achou que as águas do rio Mucuri eram navegáveis.
1: Sim.
2: Ele queria ligar a região, ele é do Cerro, né, da cidade do Cerro. Ele queria ligar a região de Minas Novas.
1: Onde fica,
2: né,
1: a cidade do Cerro? Fala pro pessoal.
2: O cidade do Cerro, você vai indo pra Governador Valadares, à direita você entra ali sentido Goiães.
1: Goiânia.
2: De lá sai Minas Novas também.
1: Minas Novas.
2: Minas Novas é considerada a cidade mãe, né? Porque aqui era comarca de Minas Novas.
1: Minas Novas.
2: Isso. Então, quando o Teófilo Benedito Otoni chegou aqui, achando que as águas do rio Mucuri era navegável, ele queria ligar a região do Cerro, Minas Novas, até o mar.
1: Certo.
2: Porém, não foi possível completar essa jornada.
1: Sim.
2: E aqui criou-se a primeira estrada de rodagem do Brasil.
1: Certo.
2: Que
1: qual era?
2: Que diga-se passagem, a Estrada do Boi.
1: Estrada
2: por
1: do
2: isso
1: Boi.
2: Que levou-se o nome de Estrada do Boi.
1: Estrada do Boi, verdade. Estrada do Boi. Ali na BR.
2: Tem um livro chamado Expedição do Mucuri. Eu tenho ele. Ele é muito rico.
1: Você recomenda a Expedição do Mucuri para o nosso ouvinte?
2: Não terminei de lê-lo ainda.
1: Beleza.
2: Pode procurar aí. E você sabia que Teófilo Benedito Otoni, quando chegou aqui...
1: Sim.
2: Na nossa região, que era povoada por índios...
1: Índios.
2: Como é que fugiu a palavra? Ah, o grupo de índios, como é que se classifica? Tribo.
1: Tribo.
2: Tribo. Da tribo Botocudos.
1: Botocudos. Era
2: sabia?
1: O nome da tribo?
2: Era o nome da tribo que perdurava aqui à época. Então, como ele chegou e a região tinha muitos mosquitos, muitos insetos...
1: Nossa, até hoje tem,
2: Teófilo, né? Benedito Otoni chegou de luvas brancas.
1: Oh, Michael Jackson, né?
2: Ele foi apelidado pelos indígenas de Capitão Pujirum.
1: Que isso? Pujirum por quê?
2: Porque Pujirum significa mãos brancas.
1: Sério? Então, Michael
2: da
1: Jackson
2: também
1: poderia falar Pujirum. Michael Jackson gostava de uma luvinha branca.
2: Exatamente.
1: Brilhosa ali. É. João Teixeira é cultura.
2: Aqui edificarei a minha Filadélfia.
1: Que isso,
2: que
1: cara.
2: Que posteriormente levou-se o nome de Teófilo Otoni.
1: Parem
2: em homenagem ao nosso fundador Teófilo Benedito Otoni.
1: Parem as máquinas, senhoras e senhores.
2: E você sabia por quê? Que aqui na aula de história. Você sabia por... Aí vai até pra nossa Larissa lá fora, que ela é dos Deller. Você sabia por que, que Teófilo Otoni tem muito descendente de alemão?
1: Não. Por que Teófilo Otoni
2: tem muito
1: região, descendente de alemão?
2: E a Kat Schultz aí é descendente de alemão também.
1: Verdade, Kat?
2: É, pelo nome, pelo sobrenome. E a maior região que concentra descendentes de alemão em Teófilo Otoni é a região do Alto São Jacinto, Alto inclususive onde é que Larissa mora.
1: Ah, imagino que
2: Cê
1: sim.
2: Você sabe por quê?
1: Realmente, ele tem os nomes lá.
2: Porque meio... chegou-se lá na Europa, em especial na Alemanha,
1: sim,
2: que Teófilo Benedito Otoni enviou uma carta.
1: Sim, uma carta, naquela época era carta.
2: É, né? Aqui edificarei,
1: nem fax era,
2: aqui edificarei a minha Filadélfia. Ah. Então, os alemães vieram migrando para a Filadélfia.
1: Você tá rindo por quê?
2: Porque eles vieram migrando para a Filadélfia achando que era a Filadélfia dos Estados Unidos.
1: Putz.
2: Sério, a história verídica é essa. Então chegaram em Teófilo Otoni uma grande concentração de alemães, por isso que Teófilo Otoni foi colonizada por alemães.
1: Beleza, João Teixeira é Cultura, falou muito, muito, muito, muito, e o bloco de música foi pro saco, ouvintes queridos. Então vocês reclamam com ele, porque
2: mas
1: agora...
2: Mas tem um pouquinho de aula de história.
1: Vamos dar sequência aqui à nossa programação. Ainda sobre matérias, né, da escola, que o pessoal, qual era a matéria favorita do ouvinte querido da 100.9, para fechar nessa parte, a Adriana tá falando aqui que a matéria preferida dela era português, ciências e geografia. Boa, Adriana, obrigado pela participação. Um beijo grande pra você.
2: No próximo bloco eu vou dar uma aula de,
1: não,
2: de cultura
1: isso.
2: junina.
1: Então nós vamos deixar o programa pro João Teixeira dar aulas aqui. Não, isso semana que vem você vai ter um espaço aqui pra falar bastante sobre cultura junina, sobre quadrilheiros. Como é que é? Quadrilheiros, é isso?
2: Quadrilheiros.
1: Quadrilheiros. Vai falar de festa de tudo que você quiser. Semana que
2: Por
1: vem.
2: Por que seu nome é quadrilha?
1: Semana que vem tu falas, tá? Vamos fazer o seguinte. Vamos.
2: Não, de música.
1: Não, agora não funciona mais. Vamos fazer o seguinte: vamos dar espaço agora para os nossos anunciantes, cara.
2: Eu comi o bloco.
1: Nossos anúncios, você
2: musical?
1: Comeu. Todo. Você, por isso que você tá um pouquinho assim, rechonchudo, né? Você comeu todo o bloco.
2: Fala isso não, Rony. Eu acordo às 5 da manhã para ir para academia.
1: Pois é, falar nisso, eu toquei a música do Léo Santana aqui na academia. Você não tava aqui, né? Tava lá no supermercado caçando confusão, então.
2: Não. Vamos abrir
1: um espaço agora para os nossos anunciantes queridos. E na sequência tem mais ouvinte participando aqui conosco.

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1: Beleza, hora certa, Teófilo, 10h31.
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3: Duas do melhor aqui na manhã. 10h35. Thiaguinho. O destaque pra você, tá? Na nossa programação. Falta você. Juro.

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3: Rony, manda um alô pra nós aqui na Rua México. É Júlia, tô na escuta.
4: É isso, Rua Júlia, na Rua México, na Vila Betel. Continua assim. Beijinho, Julinha. Obrigado pela companhia, tá? 10h49 agora. Marcelo Falcão e Chorão aqui na manhã.

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2: É isso, agora 11:03 em Teófilo João Teixeira. Tá frio aí, cara?
3: Demais da conta, na toa que eu coloquei o capote aqui.
2: Vai lá então, notícias.
3: O ar tá focando. Bom, Rony Martins, os Estados Unidos anunciam restrições para o uso de drones durante a Copa do Mundo em 2026. O governo dos Estados Unidos anunciou uma série de restrições aéreas para o período da Copa do Mundo, incluindo a criação de zonas oficiais de proibição de drones dos arredores dos estádios e espaços relacionados ao torneio. A medida foi divulgada pela Administração Federal de Aviação dos Estados Unidos, a FAA, órgão ligado ao Departamento de Transportes norte-americano, que classificou todas as áreas da competição como No Drones Zones durante os jogos e eventos oficiais que ocorrem entre 11 de junho a 19 de julho. Segundo a agência, drones não autorizados estarão proibidos de decolar, pousar ou sobrevoar as áreas restritas durante as chamadas de Temporary Flight Restrictions. Restrições temporárias de espaço aéreo aplicado em grandes eventos esportivos. A FAA já adianta que a fiscalização será intensa e realizada em parceria com a Polícia Federal e as forças policiais locais, o Rony Martins.
2: Beleza, e o ouvinte querido da 100.9 continua interagindo conosco, mensagem de texto ou áudio através do nosso WhatsApp, que é o 988484759. E a pergunta da nossa enquete de hoje, terça-feira, dia 26 de maio. Quais eram ou qual era a sua matéria favorita na época da escola, tá? Tô super afim de tocar aqui o teu áudio ou ler a tua mensagem de texto aqui, beleza? Agora 11:06.
3: Valendo brinde.
2: Valendo brinde. É. Uma bolsa, uma necessaire. A quadrilha arrasta pé. 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

0: apesar de ouvinte querido, segue interagindo conosco, participando aqui da programação. É, tem a nossa enquete de hoje, terça-feira. Quais eram as suas matérias favoritas na escola? Ou qual era a tua matéria favorita? Você pode mandar mensagem de texto ou mensagem de áudio. Estará concorrendo também a uma bolsa, uma necessaire aqui da nossa quadrilha Rastapé. É isso. Então, tá esperando o quê? Toca o dedão aí nesse telefone.
1: Isso.
0: Mande mensagem.
1: Exatamente.
0: Grave um áudio.
1: Aldo. Manda o Aldo, que eu não sei ler, não.
0: É, manda o Aldo aí pra gente. Então, a gente tá afim de tocar aqui o teu Aldo, ler a tua mensagem. Fique à vontade.
1: Ô, Rony.
0: Oi, diga.
1: Você gosta de futebol?
0: Eu gosto de futebol.
1: Você gosta da Copa do Brasil?
0: Gosto da Copa do Brasil.
1: E se eu te falar que já saiu o sorteio das oitavas de final pra Copa do Brasil?
0: Fale que
1: o
0: meu time vai jogar com um time bem fraquinho aí, por favor.
1: É mesmo?
0: Sim.
1: É, então vamos lá. Os confrontos das oitavas de final da Copa do Brasil 2016
0: Bora lá.
1: Foram definidos em sorteios realizados hoje, agora há pouco que acabou. Todos os 16 times classificados ficaram no mesmo pote, sem restrição de confrontos. E também houve a definição dos mandos de campo. Então vamos lá.
0: Meu time nem está.
1: Teremos, é verdade, seu time foi eliminado. Saiu, é. Teremos clássico carioca, hein?
0: Opa.
1: Fluminense e Vasco.
0: Ui, vai sair lasca.
1: É, Corinthians
0: e
1: Internacional.
0: E difícil também.
1: Grêmio
0: e
1: Galo. Mirassol.
0: Difícil também.
1: Vitória, que eliminou o seu Flamengo.
0: Galo.
1: Vai enfrentar o Atlético Paranaense.
0: Ó, rubro-negro, um duelo rubro-negro aí.
1: O Juventude do Rio Grande do Sul vai enfrentar quem?
0: Galo Mineiro.
1: O Atlético Mineiro.
0: Molezura.
1: É.
0: Molezura.
1: Sim. O Santos vai enfrentar o Remo.
0: Difícil, o Remo é chatíssimo.
1: A reedição de domingo, Chapecoense enfrenta o Cruzeiro.
0: Nossa.
1: E aí?
0: Tá meio complicado. Esse time deu um trabalho.
1: Lá dentro, né? Deu um trabalho no Mineirão, né, Rony?
0: E na Copa do Brasil, irmão.
1: Copa do Brasil não tem disso.
0: É complicado.
1: E o Palmeiras que vai enfrentar o Fortaleza.
0: Duelo difícil também. Duelo de Série A aí também.
1: Exatamente. E lembrando que essa é a ordem de mando de campo, né? Então, ou seja, o Atlético vai definir em casa.
0: Em casa, né?
1: E o Cruzeiro...
0: Lá no Santa Catarina?
1: Santa Catarina.
0: Ixi, difícil. Tem que fazer um bom resultado aqui pra chegar lá e buscar um empate.
1: Lembrando, né, que todos os jogos serão somente depois da Copa do Brasil.
0: Copa do Mundo?
1: Perdão, do Mundo. Copa do Mundo. Obrigado, Rony, pela correção. Jogos de ida vão acontecer no dia 2 de agosto e os jogos da volta no dia 8 de agosto.
0: Depois do segundo semestre vai ser tudo corrida, né?
1: Exatamente.
0: Copa do Brasil, Libertadores, Brasileirão.
1: Tudo embolado.
0: Tudo embolado.
1: Libertadores.
0: É, Brasileirão, Copa
1: Sul-Americana,
0: do Brasil, tudo junto.
1: Lembrando que essa semana terá a última rodada antes da Copa do Mundo, da Sul-Americana e da Copa da Libertadores.
0: Hoje tem duelo Flamengo e Cusco.
1: Flamengo já tá classificado, né?
0: Já, mas hoje tem lá pra manter a liderança geral, pra decidir tudo em casa.
1: Com vontade, aí ele corre, né, o risco ainda de perder?
0: Não, já tá líder, 13 pontos, mas ele tá disputando com outros clubes.
1: O primeiro geral, melhor colocado.
0: Melhor colocado pra decidir tudo em casa.
1: É, o Atlético tranquilo. Joga amanhã contra o time lá da Venezuela, que me fugiu o nome aqui, em casa também. É um time desconhecido.
0: Sim.
1: É o da Venezuela aqui, de ouro.
0: É, enquanto você vai falando, eu vou buscando aqui. É. E aí fica mais fácil pro nosso público.
1: Ah, é um time diferente.
0: É o Juventus, sei lá.
1: Não, Juventus já jogou.
0: Já jogou?
1: Puerto Cabello.
0: Nossa senhora, até o nome é difícil.
1: Amanhã, 7
0: 3 a 0, pronto. 3-0, acabou. Tá classificado já. É isso, é tudo?
1: Isso, por
0: então,
1: enquanto.
0: Então vamos seguindo aqui com a nossa programação. Agora tem aí... Deixa eu ver aqui. 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Vamos lá.
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0: hits com Olivia Dean, Olivia Rodrigo com Drop That. Só pancada, só pedrada aqui pra gente encerrar nossa participação por hoje, 11h59, aqui nessa manhã de terça-feira. João Teixeira, valeu, mais um programa concluído, amanhã tem mais.
1: Amanhã estaremos de volta às 8 da manhã com um resenha. A participação do entrevistado de amanhã será o doutor Yuri Dutra, dentista, odontólogo, cirurgião dentista, da maneira que você quiser interpretar. Vamos falar muito sobre saúde bucal no programa Resenha de amanhã. Mas tem um sorteio para fazer, né, Rony?
0: É, o pessoal que participou de hoje aqui da nossa enquete, né? Qual era a sua matéria favorita, quais eram as suas matérias favoritas na época da escola. O pessoal participou da enquete e também estava concorrendo a uma bolsa, né, padronizada aí da quadrilha Arrasta Pé, não é isso?
1: Uma bolsa padronizada da quadrilha Arrasta Pé. Lembrando que a gente vai fazer o sorteio, a gente pega amanhã. Ou melhor, o contemplado vai pegar amanhã, a partir de amanhã.
0: Aqui na emissora com o João Teixeira, beleza?
1: Exatamente, vamos tentar fazer o sorteio aqui, o negócio é que o celular não tá me ajudando.
0: Não está te ajudando? Então balança o saco aí, vamos jogar os brogodós aqui.
1: É, vai ter que ser no jeito.
0: No saco.
1: Vai ter que ser um jeito aqui. Tá com... vai ser segunda via, moda antiga, brogodózão.
0: Então vamos fazer o brogodó aqui. Dá tempo. Será que o Roberto Gomes libera pra gente? Então vamos fazer o seguinte. Façamos o seguinte, então. A gente vai fazer um sorteio aqui em off, né? E entra em contato com o sortudo, porque o Roberto Gomes já vai assumir não vai dar tempo. Ele vai assumir o comando aqui, né? Porque tem o Jornal da Imigrantes agora, exato momento. Então a gente pede desculpas ao nosso ouvinte.
1: Consegui.
0: Conseguiu aí?
1: Consegui. A Júlia.
0: A Júlia?
1: Saiu aqui a Júlia.
0: A Júlia da Betel, então é isso, né?
1: Júlia da
0: Betel? É, Júlia Betel.
1: Ok.
0: Júlia da Betel. Faturou então uma necessaire, não é isso?
1: É.
0: Padronizada da quadrilha Arrasta Pé. A gente agradece a todo mundo.
1: Acabou de calcular aqui no celular, confirmando aqui. Vambora passar pro Roberto então a bola.
0: Roberto Gomes, é isso. No comando, assuma, toma que o filho é teu. Cuide bem dele, cara, por favor. Tá?
2: Oi.
0: É seu filho. Cuida agora aí, né?
2: Oi, beleza? Beleza?
1: Beleza. Boa tarde, Roberto.
2: É, tava tendo um probleminha aqui no meu
0: retorno
2: aqui. Agora sim, deu bom. Tô ouvindo vocês aí.
0: Beleza?
2: Então, deixa comigo aqui, tá bom?
0: Bom trabalho pra vocês.
1: Um abraço, até amanhã.
2: Valeu.
0: Até amanhã, Beto.
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0: Muito bem, hora certa, meio-dia, 4 minutos em Teoflotone. Chegamos agora e vamos até às 3 horas com muitas informações. Hoje, terça-feira, 26 dias já decorridos do mês de maio 2026, né, minha gente? A previsão do tempo para a tarde de hoje é de sol com muitas nuvens e períodos de nublado. Noite com muitas nuvens. Máxima prevista para hoje de 25 graus. Baixo, né? A temperatura mínima pela madrugada foi de 18, tá bom? E vamos agora às manchetes do nosso jornal Imigrantes de hoje. Olha, a discussão termina em morte em ponto do Marambaia. Homem foi morto com 5 tiros após discutir com o atual marido da sua ex-mulher. Pois é, o Tenente Viana vai trazer detalhes dessa ocorrência daqui a pouquinho aqui no nosso Jornal Imigrantes. E mais, 8 mortos e 10 feridos. Perícia técnica trabalha para apontar quais foram as causas dessa tragédia próxima à cidade de Salinas. Motoristas da carreta e do ônibus sobreviveram. E mais, mudança no sistema de autorização para internações e cirurgias em Minas Gerais gera polêmica. Vereador Sargento Monteiro critica esse novo modelo implantado na saúde pública do estado. E ainda, 4 indivíduos integrantes de facção criminosa do estado da Bahia são presos pela Polícia Militar na cidade de Jacinto, Minas Gerais. É o Tenente Gabriel que vai trazer detalhes pra gente daqui a pouco. E mais ainda, delegado de furtos e roubos fala sobre prisão e também liberação do homem que roubou o cordão de ouro em agência de automóveis. Doutor Eduardo Gil explica por que o autor do assalto não ficou preso. E ainda, homem mata mulher com 27 facadas e na sequência bate carro de frente com carreta e também acaba morrendo. Que coisa, hein, gente? Operação reforça a segurança nos presídios em todos os estados do Brasil. Mais de 1 milhão de pessoas já foram beneficiadas pelo novo Desenrola Brasil. Essas e muitas outras após o apoio cultural aqui no nosso, na nossa rede Imigrantes. Eu volto logo.
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0: Muito bem, meio-dia, 10 minutos. Então, Flotone, até às 13 horas com muitas informações. Já já a gente vai interagir com você que já está participando pelo YouTube, pelo Facebook, pelo Instagram. Né? A gente fica muito feliz pela participação de todos vocês, tá bom, minha gente? Olha, discussão termina em morte em Ponto do Marambaia. Homem foi morto com 5 tiros após discutir com o atual marido da sua ex-mulher. O tenente Viana traz mais detalhes. Acompanhe.
5: O homicídio aconteceu no distrito de Ponto do Marambaia, pertencente ao município de Caraí. A vítima foi identificada como Euler Batista Viana, de 27 anos. Ele foi morto a tiros na rua Coronel Manuel Coimbra, por volta de 1 hora e 24 minutos da madrugada. Nós vamos agora ouvir detalhes complementares acerca dessa ocorrência através do tenente João Paulo Viana, que é o comandante da fração policial militar da cidade de Caraí, responsável pelo Ponto do Marambaia.
6: Na madrugada desta segunda-feira, dia 25 de maio de 2026, por volta das 0 horas e 25 minutos, a polícia militar foi acionada via telefone funcional com a informação de que o indivíduo havia sido alvejado por disparos de arma de fogo no distrito de Marambainha, pertencente ao município de Caraí. Ao chegar no local, a guarnição policial constatou a vítima caída e já sem os sinais vitais, sendo o óbito formalmente confirmado pela equipe do SAMU que compareceu para prestar o atendimento. Conforme relatos de testemunhas qualificadas no boletim de ocorrência, a motivação principal do crime decorre de razões passionais, visto que a vítima era ex-companheiro da atual esposa do autor. No tocante à dinâmica dos fatos, foi informado que o autor e vítima conversavam em via pública quando em dado momento iniciou-se uma breve discussão. E logo após troca de algumas palavras, o autor sacou um revólver que trazia em sua cintura e efetuou 5 disparos na direção da vítima. A perícia técnica da Polícia Civil foi acionada, comparecendo no local para realizar os trabalhos de praxe. Durante o atendimento da ocorrência, foram realizadas diligências que possibilitaram o acesso a imagens de câmeras de segurança, as quais registraram a ação delituosa e confirmaram a autoria informada pelas testemunhas. Constatou-se também que, após o crime, o autor teria evadido em alta velocidade sentido a rodovia BR-116, utilizando a sua própria motocicleta, uma Honda CG-125 Fan de cor vermelha. No decorrer do rastreamento, a equipe obteve uma primeira informação de que o autor havia enviado uma mensagem alegando que já estava passando pela cidade de Catuji e que o destino final de sua fuga seria o estado do Espírito Santo. Entretanto, foi dado continuidade aos trabalhos nas proximidades do distrito de Marambainha e após algumas horas, a Polícia Militar logrou o êxito em localizar a motocicleta utilizada no crime, estacionada em uma fazenda na região de Cabeça de Marambaia, cerca de 8 quilômetros do local do fato. Ainda foi possível verificar que o autor provavelmente evadiu e se omisiou na mata fechada. Essa motocicleta foi apreendida e encaminhada ao alto pátio credenciado da cidade de Catuji. Até o momento, o autor ele foi identificado, mas não foi localizado. Contudo, o rastreamento e as diligências policiais elas continuam de forma ininterrupta com o intuito de efetuar a prisão em flagrante deste infrator.
0: Parabéns à polícia militar, tá aí na caçada, né, para ver se prende aí o infrator. Meio-dia, 14 minutos, hein, então, Teoflotone, o Enner, o profeta tá com a gente aqui pelo YouTube, um abraço, Enner. Também o pastor Marcelo tá com a gente, já já a gente vai ler o recado de vocês, tá bom? Olha, 8 mortos e 10 feridos. A perícia técnica trabalha para apontar quais foram as causas dessa tragédia próxima à cidade de Salinas. Motoristas da carreta e do ônibus sobreviveram. Acompanhe.
7: Levantamentos seguem sendo realizados pela Polícia Civil para identificar as causas do grave acidente que deixou ao menos 8 mortos e 10 feridos em uma colisão entre um ônibus e uma carreta no quilômetro 235 da BR-251 em Santa Cruz de Salinas, aqui no norte do estado. A batida frontal foi por volta de 4:30 da madrugada desse domingo. Os corpos das vítimas, todos carbonizados, foram encaminhados hoje de Itaiobeiras para o Instituto Médico Legal Central em Belo Horizonte, onde estão sendo submetidos a exames de DNA para identificação. Conforme a lista de passageiros, já se sabe que morreram 3 mulheres de 28, 31 e 61 anos, 2 homens de 45 e 80 anos, 2 meninos de 5 e 9 anos e 1 bebê de 11 meses. Os peritos trabalham ainda com a possibilidade de o número de vítimas ser maior devido à gravidade do impacto e as condições em que os corpos foram encontrados, como explica o delegado regional da Polícia Civil de Itaiobeiras, Douglas Ferraz Veloso.
8: A gente fala possibilidade porque o que nós temos pela lista do ônibus, né, faltam 9 passageiros que não teve nenhum tipo de atendimento. Dentro dos fragmentos que a gente tem, né, que foi encaminhado, a possibilidade, o Instituto Médico Legal em Belo Horizonte vai trabalhar para identificar os 9 corpos que estão ausentes, que estão presentes na lista de pessoas que estavam dentro do ônibus, que não foram hospitalizadas em nenhum local.
9: Ainda temos 3 pessoas internadas, sendo motorista do ônibus, que é o qual encontra-se internado em Caiobeiras, o motorista da carreta e mais um passageiro, que encontra-se internado em Pedra Azul. Mas uma atualização é sobre o segundo motorista do ônibus, ao qual a gente não tinha notícia do paradeiro. Recebemos no final da tarde informação de que ele já se encontra com os familiares na cidade onde ele reside, no estado de Sergipe.
7: Os feridos foram socorridos a hospitais da região em várias ambulâncias do SAMU e também pelos bombeiros. O motorista do ônibus relatou à Polícia Civil que se assustou com a aproximação da carreta, tentou desviar para evitar a colisão frontal, ficou desacordado após o impacto e foi socorrido pelo motorista reserva. Ele segue internado no hospital de Itaiobeiras e deverá passar por cirurgia. Já o motorista da carreta afirmou à Polícia Rodoviária Federal que percebeu o ônibus invadindo a pista em uma curva e tentou desviar, mas não conseguiu evitar a batida. Ele também permanece internado. Segundo o delegado Douglas Ferraz, a dinâmica do acidente será esclarecida após a conclusão dos laudos periciais. O ônibus envolvido no acidente acumulava 15 multas por excesso de velocidade nos últimos 2 meses. Em nota, a empresa Andrea Tour, responsável pelo ônibus, manifestou solidariedade às vítimas e familiares e informou que a seguradora foi acionada logo após o ocorrido e uma assessoria médica presta suporte às vítimas. A Andrea Tour ressaltou que as causas do acidente ainda não foram definidas, mas afirmou estar empenhada na apuração dos fatos.
10: E por causa do estado em que ficaram os corpos das vítimas desse acidente, nenhum foi identificado oficialmente. O processo, que pode demorar meses, aumenta a angústia das famílias.
11: Estão no IML de BH os corpos das 8 pessoas que morreram carbonizadas no acidente entre um ônibus e uma carreta na BR-251 em Santa Cruz de Salinas, no norte de Minas. Informações obtidas indicam que a lista das vítimas foi encaminhada pela empresa de ônibus envolvida no acidente. No entanto, até o momento, nenhuma identificação oficial foi realizada. O processo de identificação deve levar no mínimo 10 dias, mas também pode se estender por até 90 dias. Os corpos serão reconhecidos por meio de exames de DNA com comparação do material genético de familiares de primeiro grau das vítimas. Também serão utilizados exames complementares, como radiografias odontológicas. Rogério de Jesus Dias foi o primeiro familiar a chegar ao IML Ele perdeu os pais, Marinalva de Jesus Dias, de 61 anos, e Leócio de Jesus Dias, de 79. Após fornecer material genético para auxiliar na identificação, Rogério relembrou os últimos momentos vividos ao lado dos pais.
12: Eles saíram aqui do interior da Bahia mais ou menos uns 40 dias atrás, foi fazer uma turnê, passou aqui na cidade de Guanambi, ficou uns dias e foi para Campinas visitar nós filhos. Nós somos em 12 irmãos e moramos na cidade de Campinas. Ele chegou lá, feliz da vida, ela, passou 20 dias com nós, foi uns 20 dias, momento inesquecível, foi um momento, parece que de despedida mesmo, ele feliz, minha mãe feliz, uma despedida muito forte. Foi todo dia numa casa, fazendo almoço, janta, e ela queria todo mundo presente, e ela teve o privilégio de ver todos os filhos, todos os filhos presentes na vida dela, dele também. Agora mesmo, antes deles viajar, tive o privilégio, quinta-feira, fazer janta com eles, e foi um dia que vai ficar na nossa memória. Incrível que pareça, daqui 20 dias, nosso pai fazia 81 anos.
0: Tristeza, né, gente? Muita tristeza. Hora certa, meio-dia, 20 minutos em Teófilo Otoni, agradecendo aqui a todos que estão na audiência. Volto a agradecer aqui a minha amiga Silvinha Cardoso, lá de Belo Horizonte, prestigiando o nosso Jornal Imigrantes. Mais uma vez, obrigado, Silvinha. Ela que cumprimenta a todos nós, o Davi e todos que estão acompanhando a programação, né? O pastor Marcelo, boa tarde, Albertinho. Você sabe informar se o ônibus do acidente próximo a Salinas era da Intran? Não, não era. Era de uma empresa, né, que presta esse tipo de serviço, mas não é dessas empresas já, né, bem conhecidas aqui na nossa região, né? Não é dessas empresas tradicionais, é o nome mais completo a dizer, tá? Meu amigo profeta diz aqui, ah, aí fica fácil, né? O cara faz um assalto, fica 24 horas foragido e logo apresenta e vai embora. Na verdade, ele não se apresentou não, viu, meu amigo profeta, cabeção, ele foi preso mesmo, viu? A polícia que fez os levantamentos, a Polícia Civil, efetuou a prisão, mas de acordo com a lei, né? De acordo com a lei, enquadrando-o na lei, a polícia acabou colocando ele na rua. É o primário, eu citei ontem aqui, né? Três situações que acabou atenuando a situação dele. É o primário, né? Também devolução do bem, o bem foi encontrado, o cordão avaliado em 10 mil reais foi encontrado. O que mais? É o primário, cordão encontrado. Teve uma outra terceira situação, né, que eu disse aqui, que eu já nem lembro mais. Mas enfim, teve algumas atenuantes, né? O delegado doutor Eduardo Gil já vai trazer detalhes, vai nos informar, falar um pouco mais a respeito dessa situação, tá bom? Hora certa, meio-dia, 22 minutos em Teófilo Otoni. Olha, mudança no sistema de autorização para internações e cirurgias em Minas Gerais gera polêmica. O vereador Sargento Monteiro critica esse novo modelo implantado na saúde pública do estado. Acompanhe. Mudança no sistema de regulação de saúde. A decisão de quem vai internar ou de quem vai para a cirurgia virá de uma central em Belo Horizonte. O vereador Sargento Monteiro, que também é cirurgião-dentista, diz que as mudanças têm alguns pontos positivos, mas pode também trazer transtornos para alguns pacientes.
13: Uma sacanagem que esse governador está fazendo com o povo mineiro. Existiu o SUS Fácil. Concordo que existiam pessoas que passavam na frente, Robertinho. Concordo. Eu até falei isso na tribuna. Se você é amigo de um deputado, de um vereador, do prefeito, do diretor do hospital, você consegue sua vaga, o outro não. Agora ela é monitorada. Só que o que eles fizeram? Demitiram toda a central, onde fazia a distribuição de leitos, e agora centralizou em Belo Horizonte. Eu vou dar um exemplo claro. Tinha a UPA, a semana passada, quase colapsou de tanta gente lá. Tinha uma menina lá, não vou citar o nome aqui, que eu acompanhei, a menina, ela tinha um problema no maxilar. Ela caiu, quebrou o maxilar. Nós temos um bucomaxila aqui no Santa Rosália, que também atendia anteriormente lá no Gobira. Só que, Zé Antônio, só que como o Gobira não cadastrava, não pagava, teve que tirar e manter lá. E manter lá, que é o que o Estado preconizava, o SUS preconizava. E aí essa menina ficou 5 dias sentindo dor por conta dessa central de regulação. Aí as pessoas chegam, toda hora ficam ligando. Aí um deputado, ah, eu consegui. Aí o outro, não, eu consegui pra você. Moça, as pessoas não merecem isso, não. Quer dizer que, aí eu coloco assim, e quem não for amigo do vereador? E quem não for amigo do deputado? E quem não for amigo do prefeito? E quem não for amigo do secretário? Ou se for amigo do diretor de hospital? Essas pessoas vão morrer? E o que que está acontecendo? Aí, o que que eles fizeram? Mandaram em todo o estado essas centrais embora, demitiram e não alocaram eles ainda não. Não alocaram não, que tem concursado no meio. E aí eu falo com você, você sabe quem vai definir quem vive e quem morre? Uma máquina, um computador que vai decidir quem vive e quem morre. E aí eu pergunto você, o ser humano lá, você tinha condição de falar assim, ó, esse aqui é mais necessário do que esse, porém agora é tudo alimentado via sistema. Vai ser bom em alguns aspectos que vai parar essa furação de fila? Vai, mas muita gente vai morrer por falta de contato, falta de calor humano.
0: Quer dizer que a central de regulação que existia em Teoflotone não existe mais?
13: Não existe mais. O governador centralizou lá em Belo Horizonte. Então, senhor governador, não acabe com o SISFAS, vamos buscar uma outra maneira de ajudar as pessoas. Que eu concordo com o senhor, do pessoal que passa na fila, na frente, eu concordo, eu não tiro mérito não. Como também nessas situações de cirurgias, que as pessoas passam na frente umas das outras. As pessoas que precisam ficam por conta daquilo que é apadrinhado de alguém. Concordo. Mas o mecanismo, como foi feito, como está sendo feito, está colapsando o sistema nas cidades pequenas.
0: Ou seja, as cirurgias agora são marcadas diretamente de Belo Horizonte.
13: Isso. Ela entra no sistema, as cirurgias, e elas são acompanhadas pelo Ministério Público e Judiciário. Para mim, essa decisão a critério de cirurgia é excelente, porque parou aquele negócio de, aí o cara já sabe que vai, já estou falando com você que nos assiste, viu? Seu político de estimação, né? Falou com você que não conseguiu cirurgia para você, é mentira, viu? Você já está no sistema catalogado, o sistema que vai te alimentando. Para fazer a sua cirurgia, tem que fazer a de todo mundo na frente. Quem me orientou sobre isso foi até Fábio Lemos, que me ensinou. Eu pedi, porque eu gosto de aprender e Fábio tem um conhecimento maior em relação a isso. Então, isso para mim eu achei excelente.
0: Há quanto tempo está vigorando esse novo sistema, a central de regulação concentrada na capital?
13: Ô Robertinho, não sei a data exata não, mas até então, antes eu já sabia que estava acontecendo. Mas foi a semana retrasada que essa menina teve esse problema na mandíbula, que eu como cirurgião dentista, eu sei que era um buco maxila, tinha condição de atender, Zé Antônio ainda falou que atendia ela, só que ela ficou aguardando um leito de Belo Horizonte liberar a vaga. E quando liberou a vaga, adivinha para onde que mandou ela? Lá para Belo Horizonte. Não regulou ela para aqui não. Já teve caso de regular para Malacacheta. Que a situação ainda é pior que a UPA daqui, segundo a informação que eu tenho.
0: Ou seja, até se adequar a todo esse sistema vai demorar um pouquinho.
13: Ou melhor, até se adequar a esse sistema vai morrer alguém. E a culpa será de quem? Tomara que não seja um parente meu, nem um parente seu. E nem de você que está assistindo aí. Porque vocês já viram, né? O culpado não aparece.
0: Olha, realmente um assunto interessante, né? Onde as autoridades deverão se debruçar com mais urgência possível para tirar o que há de errado nessa nova forma, nesse novo modelo, né? De encaminhamento de pacientes e de aquelas pessoas que precisam fazer cirurgias com certa urgência. Igual o Monteiro falou, como é que tira de Teoflotone, né? Que onde tem as melhores tecnologias, as melhores unidades de hospital, unidades hospitalares, para mandar lá para Malacacheta, né? Igual ele falou, tudo cai no sistema ali e o sistema vai direcionando. Tirar de Teoflotone para mandar para Malacacheta, com todo respeito, né? A população de Malacacheta, mas lá eu não sei de hospital que tenha mais condições do que os hospitais aqui de Teoflotone. Olha aí, uma falha grave no sistema, né? É bom, Monteiro, você que está antenado e está preocupado com a causa, já, né, fazer todo esse relatório dessas falhas que estão acontecendo, para informar aí o secretário estadual de saúde, né, até o próprio Ministério Público, conforme você disse, que está tendo um acompanhamento do Ministério Público, para que esses erros graves aí não aconteçam novamente, né, igual você falou. E depois que morrer, quem a culpa vai ser de quem, né, meu amigo? Então, interessante você tocar o dedo na ferida, tá certo, meu parceiro vereador Monteiro? Meio-dia, 30 minutos em Teófilo Otoni. Olha, daqui a pouquinho, quatro indivíduos integrantes de facção criminosa do estado da Bahia são presos pela Polícia Militar lá na cidade de Jacinto. O tenente Gabriel vai falar pra gente ainda hoje aqui no nosso Jornal Imigrantes. E mais, o delegado de furtos e roubos vai falar sobre a prisão e também a liberação do homem que roubou o cordão de ouro em agência de automóveis, né? Ele vai explicar porque o autor do assalto não ficou preso, não é isso? Tá, boas explicações, já a gente terá aqui no nosso programa. Homem mata mulher com 27 facadas e na sequência bate carro de frente com carreta e também acaba morrendo. Ou seja, matou uma mulher e depois cometeu o suicídio. Que situação triste também, né, gente? Que coisa triste. Meio-dia, 30 minutos, vamos com um recadinho, hein, meu parceiro Davi José? Manda um abraço aqui pro Nestor de Melo Marques, está em Belo Horizonte, acompanhando a nossa programação virtualmente. Ele que é o CEO aqui da Rede Imigrantes de Comunicação, ele acompanha tudo virtualmente, né? Muito bom. 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Meio-dia, 32 minutos. 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E o último aqui para finalizar, ó. 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Hora certa, meio-dia e 34. Gente, 4 indivíduos integrantes de facção criminosa do estado da Bahia são presos pela Polícia Militar na cidade de Jacinto. Tenente Gabriel, da Polícia Militar, nos passa mais detalhes agora.
14: Oi, Elvis, bom dia a todos os ouvintes da rádio. Aqui é o Tenente Gabriel, comando tático na cidade de Almenara e região. Ontem, na parte da tarde, as equipes policiais militares de Jacinto solicitaram apoio aí da guarnição tático móvel, uma vez que receberam informações aí de indivíduos que estavam acampados nas margens do Rio Jequitinhonha, na zona rural aqui. E esses indivíduos foram vistos aí, né, portando arma, bem como tentando consertar um veículo, um ônibus preto que havia tido o tanque do carro aí furado. Quando a equipe de Jacinto deslocou o local para verificar as informações, de imediato os indivíduos, ao visualizarem as guarnições, eles resistiram à abordagem, efetuando disparo de arma de fogo aí. Consequentemente, os militares revidaram esse justo da agressão. Entretanto, eles lograram êxito inicial em invadir pela área de mata. Momento em que as guarnições da Polícia Militar aí contou com a realização de um cerco intenso na região. Haja vista, né, a suspeita inicial de que esses indivíduos eram oriundos do estado da Bahia e, consequentemente, para lá poderiam fugir. Na oportunidade, os militares localizaram um acampamento. Os indivíduos estavam literalmente residindo nas margens do rio, com barracas armadas, tinha lá redes, dentre outras situações. E na oportunidade também foi apreendido aí diversas munições, diversos calibres, bem como substâncias entorpecentes do tipo cocaína e crack. Dando continuidade, portanto, ao cerco policial que foi montado pela manhã, assim que o dia clareou, as equipes alçaram-se no terreno e, consequentemente, após longo rastreio aí e colaboração dos moradores da zona rural, logramos êxito em realizar o cerco desses indivíduos. Momento em que um vaqueiro, né, presenciou e monitorou esses indivíduos, a gente lá, e possibilitou a identificação. Consequentemente, os militares aproximaram na área de mata, área rural, e realizou a prisão aí dos 4 indivíduos que estão aí, né, arrolados na ocorrência. É importante ressaltar que esses indivíduos aí têm imagens, são suspeitos do cometimento de um homicídio na cidade de Salto da Divisa no dia 18 de abril, né, o modus operandi deles aí, as informações estão batendo. Eles vieram de Alnápolis, né, faccionados ligados aí ao PCC, Tudo 3, a facção, e consequentemente tinham mais alvos, né, na cidade de Salto da Divisa. A Polícia Militar agora vai trabalhar com mais informações no intuito de identificar possíveis indivíduos aí que possam ter dado apoio a ele na cidade de Jacinto, consequentemente continuar no trabalho incansável de repressão ao tráfico de drogas, bem como, né, a outros crimes violentos, como o caso do homicídio, essas organizações criminosas aí violentas, ultraviolentas, que tentam adentrar no nosso território mineiro, na nossa região, mas aqui o tático móvel pega incansável na repressão, assim como os guerreiros aqui da cidade de Jacinto também seguem firmes no combate à criminalidade.
0: Aí, portanto, o Tenente Gabriel, foram, né, eles foram para cima dos marginais, 4, né, envolvidos em facção criminosa da Bahia, que estavam buscando refúgio aqui em Minas Gerais e, lamentavelmente, se envolveram em um homicídio, mas os integrantes do Tático Móvel lá daquela região foram eficazes e daí tiraram de circulação os 4 marginais que estavam lá metendo medo naquela região. Parabéns aí ao pessoal. Tenente Gabriel, obrigado pelo apoio aqui, trazendo informações aos ouvintes aqui da nossa rede Imigrantes. Meio-dia, 38 minutos. Olha, gente, já vou chamar essa matéria aí do doutor Eduardo Gil, trazendo informações sobre, explicando, né, porque o indivíduo que cometeu o roubo foi colocado em liberdade. Já, só trazer aqui rapidinho essa informação aqui, ó, operação de agora pela manhã, mais uma operação contra o ex-governador do Rio de Janeiro, Cláudio Castro, né, envolvido aí com o Vorkab, esse homem que conseguiu envolver a nata da política brasileira. É milhão para lá, é milhão para cá, é 124 milhões para um grupo, mais 80 milhões para um outro, 2 milhões para influência, falar mal do Banco Central, mais Léo Dias, né, aquele jornalista fofoqueiro, mais não sei quantos milhões para ser sócio da página do Léo Dias. Rapaz, o homem, né, os tentáculos foram lançados aí pelo Brasil todo, mas demorou nada, a casa caiu, o pai do Vorkaro foi preso na semana passada, ele disse que está surtando lá na cadeia, né? Está acostumado, né, com a vida da cadeia, mas vai ter que acostumar, porque o tanto de dinheiro que eles roubaram, vão ter que dar conta, pelo menos de uns 10% do total. Olha, indícios de tratativas ilícitas, relação de Castro e Vorkaro fez Rio Previdência investir 3 bilhões e 700 milhões no Master. Olha que falcatrua, né? O governador, até então o governador, o Castro, né? Ele pegou o dinheiro lá do fundo de previdência dos funcionários lá do Rio de Janeiro e estacou lá no Banco Master, né? Se colocou lá porque ele ia receber o dedo por fora, né? Não é rachadinho, aí é propina mesmo. Aí ia receber a propina por fora. Meu Deus do céu. Mas tá todo enrolado, hein? Em pouco tempo foram duas operações gigantes aí em cima do Cláudio Castro, o gago, né? Com todo respeito aos gagos, mas esse aí, na hora da entrevista lá naquela operação, gaguejou, mas não foi por nenhum problema, não. Foi de nervosismo, porque sabia que a casa dele tava caindo e caindo feio, né? Que coisa, gente. É triste, mas é a grande realidade, né? Muito bem. Meio-dia, 41 minutos. Olha, o delegado de furtos e roubos fala sobre a prisão e também libertação do homem que roubou o cordão de ouro em agência de automóveis. Doutor Eduardo Gil explica por que o autor do assalto não ficou preso. Acompanhe. Opa!
5: Por volta das 5:30 da tarde da última quarta-feira, um homem armado, usando capacete, mochila e com o rosto parcialmente encoberto, chegou visivelmente nervoso a uma revendedora de veículos, localizada às margens da MGC 217, a conhecida Estrada de Poté, no bairro Viriato, em Teófilo Otoni. A movimentação chamou a atenção de funcionários e marcou o início de momentos de tensão no estabelecimento.
15: É que na hora de iniciar a abordagem ele demonstra de certo nervosismo, até porque seria uma inauguração de conduta praticada contra patrimônio alheio por parte desse autor. Ele enveredou nessa façanha criminosa agora e não tem antecedentes de outras condutas.
5: Segundo as investigações da Polícia Civil, aquela teria sido a primeira ação criminosa praticada por este homem. De acordo com as apurações, ele chegou ao estabelecimento procurando por um cordão de ouro que havia sido anunciado por uma das vítimas nas redes sociais. A partir daí, o encontro comercial acabou se transformando em uma situação de tensão.
15: Lá ele já chega anunciando o assalto, exigindo o cordão de ouro que teria sido anunciado. Então ele foi induzido a comparecer naquele local e fazer essa abordagem criminosa em razão da divulgação do produto. Então a vítima fez a divulgação em rede social que havia um cordão a ser vendido. Ele iniciou simulando uma tentativa de compra desse produto e lá compareceu para fazer, na verdade, não a compra, mas a aquisição fraudulenta por meio do roubo.
5: As vítimas, assustadas, levantaram as mãos e também as camisas, enquanto o acusado apontava a arma e fazia ameaças. Ele exigia a entrega de um cordão de ouro que estaria com uma das vítimas. Mesmo após receber o cordão, o homem continuou insistindo à procura de uma outra joia.
15: Nós vamos apurar as circunstâncias, os motivos que o levaram a praticar a conduta e todos os demais desdobramentos.
5: Após receber a corrente de ouro avaliada em cerca de 10 mil reais, ele fugiu do local a bordo de uma motocicleta. Algumas vítimas ainda entraram em veículos do próprio estabelecimento e tentaram acompanhar a rota de fuga.
16: mas não conseguiram localizar o autor. A resposta da polícia, entretanto, foi rápida. Em pouco tempo, os levantamentos levaram à identificação e prisão do homem.
15: Nós conseguimos aí o desiderato da identificação positiva de um suspeito e após a confirmação e abordagem deste cidadão, nós localizamos com ele o simulacro de arma de fogo que teria empregado para o cometimento da conduta criminosa. Posteriormente a isso, ele informou onde estaria homiciado o produto do ilícito, que era o cordão de ouro.
16: A polícia informou que o abordado tem mais de 30 anos de idade, não tem histórico criminal, é morador do bairro Castro Pires, entretanto foi detido na região do Palmeiras. Por estar fora do flagrante, ele não ficou preso.
15: O fato ocorreu na quarta-feira, ao final da tarde. O autor somente foi localizado e abordado na sexta-feira, também ao final da tarde, já no cair da noite. E não estava mais em situação de flagrante delito. Não houve uma perseguição ininterrupta, então os levantamentos continuaram, primeiro, para a identificação do autor. O autor não era ainda identificado. A partir da identificação dele é que nós começamos diligências complementares à ocorrência policial registrada, até que conseguimos localizá-lo e arrecadar o simulacro de uma pistola e o cordão de ouro subtraído.
16: Conforme informou a Polícia Civil, o armamento utilizado pelo autor durante a ação criminosa era, na verdade, uma réplica. O simulacro foi localizado e apreendido juntamente com o cordão de ouro levado durante o assalto. A polícia ressaltou que a situação poderia ter tomado outro rumo caso as vítimas percebessem que se tratava de uma arma falsa. Ainda assim, a principal recomendação das autoridades é para que as vítimas não reajam durante crimes dessa natureza.
15: Olha, é perceptível pelas imagens do circuito interno do local que em diversas ocasiões, momentos naquele instante que durou aproximadamente 90 segundos de abordagem às pessoas que estavam no estabelecimento, que ele tenta algumas vezes ocultar o simulacro de arma de fogo. Por quê? Para não ser percebível que, na verdade, ele não estava com a arma de verdade, mas sim um simulacro. Porque se aquelas pessoas que ali estavam, que pela imagem percebe 3 ou 4 homens, tivessem condições de perceber que, na verdade, não era uma arma verdadeira, iam tentar contê-lo e aí ele ia acabar frustrando na tentativa da subtração do cordão que ele almejava.
16: De acordo com a polícia, as apurações indicam que o homem teria cometido a ação criminosa motivado por dívidas. Entretanto, a informação ainda segue em fase de apuração.
15: Lógico que, em virtude dessa dívida que ele contraiu com terceiros, ele já almejava a prática de outras condutas. A gente teve acesso a informações que ele ia tentar, porque o valor que ele conseguiu, que ele conseguiria angariar com este cordão subtraído, era inferior à dívida dele. Então ele ia esboçar uma nova tentativa de subtração de bem alheio em outras oportunidades. Mas o que a gente percebe pelas imagens, pelo timbre da voz dele na hora de abordar as vítimas, que ele demonstrava determinada inquietação e nervosismo por ser a primeira vez que estaria praticando aquela ilícita.
16: Quanto que ele estaria devendo e o que exatamente que ele estaria devendo?
15: Pelo que nós conseguimos inicialmente levantar, ele teria afirmado uma dívida inicial de R$12.000.
16: Referente ao que ele disse?
15: Ele falou que deveria terceiras pessoas, não qual seria a origem, se foi de empréstimo, se foi de venda de algum produto, de algum imóvel, algum bem imóvel, mas essas informações elas serão apuradas, né, no decorrer do inquérito policial já instaurado, para que a gente possa verificar qual é a qualidade das pessoas que receberam posteriormente ao roubo aquele cordão que fora subtraído.
17: Olha, certa, 12:48 em Teófilo Otoni. Bom, vamos ao apoio cultural e daqui a pouquinho, hein? Homem mata mulher com 27 facadas e na sequência bate carro de frente com carreta e também acaba morrendo. Que coisa, hein, gente? E ainda, operação reforça segurança nos presídios em todos os estados do Brasil. Tudo isso após o apoio cultural. Vamos lá.
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1: Hora certa, meio-dia, 51 minutos em Teoflotone até às 13. Muitas informações. A Leuza Cardoso, ela está nos cumprimentando, né? É, um abraço, Leuza. Ela está dizendo ali, o Banco Master Cred Sexta na Bahia. É porque tem também trança do Banco Master aqui na Bahia com tal de Cred Sexta, né? E por aí vai, é o Brasil todo, viu, Leuza? É o Brasil todo. Esse Vorcaro, não sei não, viu? Porque ele conseguiu colocar a gente ali debaixo da asa dele, todo mundo ganhando um milhãozinho, milhão pra lá, milhão pra cá, e o povo brasileiro chupando o dedo. Dinheiro do povo brasileiro que eles fizeram essa festa danada. Aí vem a dúvida, será que vão devolver? Será que as instituições policiais vão conseguir resgatar quase 60 bilhões que foram roubados do povo? Aí fica a dúvida, vamos aguardar, né, minha amiga? Olha, homem mata mulher com 27 facadas e na sequência bate carro de frente com carreta e também acaba morrendo. Situação triste, né, gente? Acompanhe comigo.
2: Homem mata mulher com 27 facadas e morre após acidente na BR-116, no Vale do Jequitinhonha. Vanderlan Marques e Júlia Rodrigues Rosa morreram nesta segunda-feira, dia 25 de maio, em Medina. Um homem matou a mulher e depois morreu após sofrer um acidente na BR-116. A vítima do feminicídio foi identificada como Júlia Rodrigues Rosa, de 23 anos. O autor seria Vanderlan Marques, de 24. A polícia militar foi acionada para a ocorrência no bairro Bela Vista. Os policiais chegaram ao imóvel e encontraram Júlia caída. O serviço de atendimento móvel de urgência foi acionado e atestou o óbito da mulher. A perícia da Polícia Civil constatou que ela sofreu 27 perfurações por faca. Uma testemunha ouvida pela polícia relatou que Vanderlan passou de carro em um bar e disse que matou Júlia e iria se matar. O Fiat Uno dirigido por ele bateu de frente com uma carreta no KM-74 da BR-116 na região de Medina. O jovem morreu no local, preso às ferragens. Segundo o relato de uma familiar feito à Polícia Militar, Vanderlan era motorista de caminhão e viajava a trabalho na última sexta-feira. À distância, ele teria dito que mataria Júlia se ela fosse à festa de comemoração do aniversário de 202 anos da cidade de Medina. Um parente da vítima disse aos policiais que o casal estava junto há cerca de 5 anos e tinha uma filha de apenas 2 anos de idade. Ela relatou que Vanderlan tinha ciúmes de Júlia e que ambos brigavam bastante. O corpo de Júlia foi encaminhado à funerária e conduzido ao Instituto Médico Legal de Pedra Azul. De acordo com o boletim de ocorrência registrado pela Polícia Militar, testemunhas ainda disseram às autoridades que antes do acidente, o suspeito teria deixado a criança na casa da mãe dele e saiu dizendo que iria se matar. Ao entrar na residência do casal, os militares, conforme dissemos, encontraram a jovem sentada no chão, encostada numa parede, com intenso sangramento na região do abdômen. A perícia apontou que o carro de Vanderlan teria invadido a contramão antes da colisão. O motorista do caminhão, de 44 anos, sofreu escoriações do pé e foi levado para atendimentos médicos no Hospital Santa Rita. Ainda de acordo com a polícia, a jovem, conforme dissemos, teria sofrido 27 perfurações provocadas por faca, sendo que as lesões atingiram ombros, peitoral, abdômen, braços, costas, pescoço, cabeça e mãos, o que, segundo o boletim de ocorrência, indica tentativa de defesa da vítima durante o ataque. Familiares relataram à Polícia Militar que o relacionamento do casal era conturbado e marcado por brigas frequentes. Testemunhas afirmaram ainda que o suspeito tinha comportamento possessivo e ciumento. O corpo dele também foi levado para o Instituto Médico Legal. Da redação para a Rede Imigrantes, repórter Elvis Passos.
1: Que tragédia, hein, minha gente? Que tragédia. Ainda bem que dos males gigantes nesta ocorrência, pelo menos um minuto de lucidez desse rapaz. Ele pegou a criancinha, filha do casal, entregou nas mãos da mãe dele, né? Como se dizendo, cuida, mãe, eu vou me matar. E realmente foi lá e pegou o Fiat Uno e entrou debaixo de uma carreta. E quase que ainda levava mais um, né? Quase que matava também o carreteiro aí, que acabou machucando o pé. A carreta poderia ter saído da pista, né? E capotado, matado o carreteiro, mas Deus abençoou que o carreteiro teve apenas um ferimento no pé. Bom, meio-dia 56 minutos, Marlene Wolff acompanhando a programação via YouTube. Um abraço, Marlene, obrigado pelo prestígio, né? Marlene Wolff Guimarães. Para finalizar, operação reforça segurança nos presídios em todos os estados do Brasil. Acompanhe.
0: Celulares escondidos em celas, comunicação clandestina e ordens criminosas que atravessam os muros dos presídios. É para combater essa estrutura que o Ministério da Justiça e Segurança Pública realizou a maior edição da Operação Mute já feita no país. Pela primeira vez, a ação integra o Programa Brasil contra o Crime Organizado e aos muros dos presídios. É para combater essa estrutura que o Ministério da Justiça e Segurança Pública realizou a maior edição da Operação Mute já feita no país. Pela primeira vez,

0: penitenciário, de forma organizada, sistematizada, como disse o doutor Demar aqui, com uma escolha baseada em critérios técnicos e no mapa de organizações criminosas, que é um produto da inteligência do sistema penitenciário federal.
1: As ações utilizam equipamentos de alta tecnologia, como scanners corporais, aparelhos de raio-x, drones, sistemas eletrônicos de fiscalização e até georradar, equipamento que identifica túneis. Ferramentas que ajudam a localizar celulares, esconderijos e até possíveis rotas de fuga.
2: A estratégia vai além da apreensão de celulares. A ideia é dificultar a atuação das facções criminosas, justamente onde muitas delas tentam manter o comando de atividades ilegais. Quanto menor a comunicação clandestina dentro dos presídios, maior o controle do Estado sobre o sistema prisional.
3: Essa chaga agora está sendo enfrentada de maneira sistemática, robusta, com investimento, com inteligência, com operações de alta qualidade, e esse aumento da elevação, né, do padrão, né, de segurança, né, prisional do sistema estadual, nós temos certeza absoluta de que terá um impacto imediato na desarticulação de organizações criminosas.
1: Além das operações, o governo federal investe na modernização do sistema penitenciário dos estados. 138 unidades prisionais estaduais devem receber padrão reforçado de segurança. Quase 185 milhões de reais já foram aplicados na compra de equipamentos que começam a ser entregues aos estados até junho.
0: Nós vamos ainda.
4: Tá aí, portanto, trabalho forte, hein? Celular dentro de cadeia nas principais unidades prisionais do Brasil, infelizmente, é uma realidade que as autoridades estão trabalhando para coibir, né? É uma indústria dentro dos presídios pelo Brasil afora. É muito dinheiro que circula, né, gente? É muito dinheiro dentro do sistema. 13 horas pontualmente, está chegando ela para ficar com vocês até as 17 horas. Nossa parceira Valquíria Martins. Boa tarde, Valquíria.
5: Boa tarde, Roberto. Tudo bem com você?
4: Maravilha, minha querida. E como é que está o tempo aí fora, Valquíria?
5: Está muito calor lá fora, Roberto. Estou levantando cedo para correr.
4: É.
5: E aí, mesmo nublado, tá calor.
4: Ah,
5: ainda.
4: Beleza. Tá abafado, né?
5: É, tá muito abafado.
4: É, a máxima prevista para hoje de 25 graus. Você acha que vai dar mais?
5: É. Eu não sei, eu sou calorenta, eu achei que o sol tá quente, viu? Tá queimando pra andar de motoca igual a gente anda.
4: Ah, bacana, Valquíria. E a programação pra hoje à tarde, minha querida?
5: Animadíssima, como é que tá aí? E a galera esperando, cheguei aqui, já tinha um fã na porta aí.
4: Oh, que
5: falou
4: bom.
5: Que queria me conhecer, perguntou se eu era responsável pelo Arrocha.
4: Que bom.
5: Que não perde, que tava indo embora, vai pegar o ônibus agora, mora lá no Jardim São Paulo, seu Manuel.
4: Mas dá tempo, seu Manuel, chegar, almoçar,
5: eita,
4: dormir.
5: Tirar aquela sua. Boneca e ainda arrochar de tarde.
4: Quando for 16 horas, Clube da Rocha pocando, né?
5: Verdade.
4: E hoje vai sair Delícia Quebrosa?
5: De vez em quando tá saindo. Eu tô deixando mais os ouvintes falar do que eu.
4: Tá bom, Valquíria. Sucesso aí na programação, viu, minha querida?
5: Pra nós, meu querido. Deus estando na frente é sempre sucesso. E o sucesso acaba até incomodando, né?
4: A verdade é como sempre, né? Como diz o outro, é prego que não se destaca, não leva martelada, né?
5: Eita, meu Deus. Então haja pedrada pra levar. Porque o fruto aqui é bom.
4: É verdade. Fruto, como é que é? Árvore que não dá fruto não leva pedrada, né?
5: Exatamente.
4: E por aí vai. Valeu, Val. Sucesso aí, viu?
5: Pra nós, querido. Tudo de bom. Boa tarde.
4: Pra você também. Valeu, Davi José, que tá aqui nos bastidores. Valeu, Rômulo Lancama, que é o nosso diretor administrativo. Nestor de Melo Marques tá com a gente lá de Belo Horizonte, acompanhando tudo virtualmente. A todos que estiveram com a gente aí através do Instagram, do YouTube e também do Facebook. Obrigado de coração. E a você que esteve também pelo Rádio Padrão, Rádio Apilha, Rádio Energia, onde a audiência é gigantesca nesse horário. Agradeço a todos vocês, beleza? Amanhã eu volto. Valeu, fui!
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1: Eu, Valquíria Martins, na Rádio Que Gosto, fazendo o que amo, sintonizada com você, conectada com o planeta inteiro de audiência. E pra hoje, terça-feira, 26, eu gosto do número 26, né? Porque 26 é minha data de aniversário, não de maio, mas de dezembro. Então, já tem, assim, um amor pela data 26. É a última terça-feira do mês de maio. E aí, o que você fez de bom de manhã? Nossa, eu fiz tanta coisa. Se eu for escrever, não dá tempo, né? A gente vai ficar aqui amanhã, a tarde toda eu falando que eu fiz de manhã, mas foi muito, tem sido muito produtivo as minhas manhãs. E aí eu gostaria que você também aproveitasse bastante, muitaço a vida, sabe por quê? A gente só vive uma vez, né? É, todos os dias a gente tá participando da vida, mas aí depois que se vai, não tem como voltar. Então aproveita hoje, crítica não vai mudar a sua vida, opinião não paga conta, bebê. Então simbora, né? Para mais uma tarde na programação Imigrantes, com muita alegria, alto astral, entretenimento, informação e música. E com você, com a sua cabeça boa, com a sua cabeça bem, tá? Sem se preocupar se vão falar, porque vão falar, bem ou mal, falem de mim, tá? Pega esse dilema pra sua vida e eu tenho certeza que as coisas vão amenizar pra você. Porque se te faz feliz, o que importa, né? Só você que entende a sua felicidade, é só você que tem a capacidade de lutar por ela. Sabe aquele ditado que o que você pode fazer por você, ninguém mais pode fazer? Então, uma delas é essa. Buscar sua felicidade, não ficar em lugares os quais não te cabem mais. Você já viu aquela imagem que tem lá aquele gomo de mexerica, né? Lindão. Só que aí tá encaixado um alho? Pois é, não é porque encaixa que dá certo, viu? Muito boa tarde pra você. Tá dado o recado, hein? Toma cuidado, nem todo lugar é seu encaixe. 1h10, tá no ar o nosso Playlist Imigrantes. Às 4 tem Clube do Arrocha, já tava com um fã esperando aqui na porta. Você leva aquele susto, né? Quando a pessoa te para, é você que é você? Mas aí, quando você vê que é uma pessoa que admira o seu trabalho, gosta da sua voz, gosta do que você faz, ah, o dia fica... Salvou meu dia, isso. Seu Manuel, lá do bairro Jardim São Paulo, tava na porta pra conhecer a Dama da Rocha. Olha que coisa legal. Bora de música. Abri muito bem a nossa tarde. Tem informação também pra você. Fica ligado, hein? Essa eu gosto. Essa eu dedico pra todos os meus ouvintes. Muito boa tarde pra você. Seja bem-vindo, Imigrantes.

0: essa é boa, hein? Tô querendo ver uma mulher aí cantando essa música. É, na voz aí de Lauana Prado. Ah, Simone, a coleguinha, hein? Ô, queridão, te dói me ver seguindo a vida adiante? Desculpa. Se você deixou de ser interessante, por essa você não esperava, né? Que a nossa terminada foi a terminada. Deixa eu, pra que que eu vou forçar um drama aqui se nem doeu? Essa foi boa, hein? Foi mal aí se a minha superação te ofendeu, lindão. Tô achando que eu ia cair no choro, mas o choro é meu de olho, deixa eu... Eita, tomara que a Simone grave, né? Na voz dela vai ficar boa demais. Muito boa tarde pra você, seja bem-vindo a Imigrantes Playlist até as 4. Pra você ficar relax.
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0: 1:16.
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4: 1:20.
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4: Tô de volta. 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

0: história de entregar a chave do coração, se não, hein? Henrique Castro, Menos é Mais, na programação Imigrantes. Muito boa tarde pra você, terça-feira, 26 de maio. Aumenta o volume, tá no Acém, tá bom demais. A rádio oficial da música boa, só tá faltando você no Instagram, hein? Bora pro Instagram. Pra você ficar bem informado, arroba Rede Imigrantes.
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2: 6.9.
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1: 2:10, perde a hora não.
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0: 75.
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1: 2h14.
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1: Simbora, hein? Não mexe não, porque tá namorando, mas esse homem...

0: ele é o Gustavo Lima. O homem tá emplacando uma atrás da outra. Já é rico, né? Tá mais rico ainda. Um sucesso atrás da outra. Ele acerta todas. Por isso que é o embaixador, né? 2:22. Muito boa tarde pra você. 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
2: Tá chegando informação para você na programação Imigrantes. É sobre a PEC do fim da escala 6x1, que será aprovada na Câmara. Mas empresários esperam aumentar tempo de transição no Senado. E claro que a mobilização nacional é para que não haja, né, nenhum aumento aí na transição que aconteça para ontem. O presidente da Câmara dos Deputados, Hugo Mota, aposta na aprovação da PEC do fim da escala 6x1 ainda nesta semana, na casa que comanda. No Senado, o presidente Davi Alcolumbre tem dito a interlocutores que tendência também é aprovação, mas os empresários esperam aumentar o tempo de transição em negociações com os senadores. Segundo o presidente da Comissão de Constituição de Justiça do Senado, Otto Alencar, o clima de aprovação da PEC do fim da escala 6x1 na casa ainda este ano. Nesta terça-feira, o Columbre deve receber representantes do empresariado para tratar do tema. No encontro, o presidente da CNI, Ricardo, vai pedir uma transição de 4 anos, com redução de 1 hora cada ano, até chegar às 40 horas semanais. O empresariado preferia não votar este ano, mas sabe que dificilmente a votação será adiada. Os empresários querem aumentar a transição para 4 anos, sendo 2 horas depois de 2 anos e mais 2 horas depois de 4 anos. O senador Otto Alencar avalia que alguns setores não precisam deste tempo todo para fazer a transição. É muito difícil, hein? É melhor nem comentar, né? E aí, qual que é a sua opinião? 4 anos para os empresários ficarem mais ricos e você continuar trabalhando na escala 6x1. 2:31, daqui a pouquinho tem mais informação chegando para você. Lembrando que é só o empresariado, tá? E nem todos, porque se você entrar lá, tá? Na página Brasil Mais Tempo, tempo de qualidade, você vai ver que tem muitos empresários que já aderiram à escala 5x2, ó, há anos. E os que não têm aderido ainda, já começaram agora ou vão iniciar para o próximo mês de junho. Então, se mantenha informado. Terminar com a escala 6x1 e aderir à escala 5x2 não vai quebrar o Brasil, porque é você, eu, nós, trabalhadores, que fazemos o nosso salário.
3: Não se diminua.
2: 2:32, tem ela, Marília Mendonça, se foi, mas deixou legado com essa voz.

0: Edu Ribeiro, aquela saudade gostosa, só pra te olhar. Diego e Vitor Hugo, Harry Styles e Marília Mendonça, que sequência, hein? Pra todo gosto na nossa programação. Às 16h é só pra quem gosta de arrochar, tá? Dá pra você avisar a galera aí? Espalha pra mim aí, por favor.
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0: Todo dia, hein? De segunda a sexta-feira. É, o nosso Clube do Arrocha é 5x2, né? 5x2. De segunda a sexta-feira tem Clube do Arrocha às 16h. Uma hora de arrocha. 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
0: Pontualmente, 3 da tarde.
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0: 9 e 63.
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2: 3 e 2.
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0: Justin Timberlake na programação Imigrantes. Zé Neto e Cristiano. 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
0: 3:31.
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0: Zezé de Camargo.
1: Na madrugada.
0: Oh, coisa boa, é música boa. Só toca no Imigrantes, né? Teve Thalita.
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0: Zezé de Camargo.
1: Na madrugada.

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Terça-feira, 26 de maio, 146 dias já se passaram e a Dama do Arrocha tá chegando na área. E tô chegando, hein, bebê? A 200 por hora, me segura! Ou então sai da frente, hein? Não tem as manhas, não entra não, porque é só pra quem gosta de arrochar. Não tem tristeza, não tem depressão, não tem problema e nem notícia ruim, porque isso aqui é o Clube do Arrocha.

0: Arrocha, bebê, que eu quero arrochar, trem.
1: Arrocha na sim.
0: Ai, Calica, segura. Que a chicotada da dama da rocha é certeira, hein? Depois de levar uma chicotada dessa, você não esquece nunca mais.

0: Simbora, baby, arrochar, come on, baby.
1: Arrochadeira de
0: derrubar. Tô na área, se derrubar é pênalti, hein? E eu sei fazer gol, hein?
2: Esquece,
0: viu? Bora, melhor do que o Hexa, minha filha. É só você arrochando com a dama da rocha. Que estrala, bebê.

0: Programa da Rocha chegando turbinado. Eu tô trairado, hein? Simbora! Localiza aí, bebê.
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0: Localiza aí a Dama da Rocha. Hoje tá daquele jeito, hein? Fácil, chama não, senão eu vou, hein?
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0: Simbora, bebê, que um pouquinho de maldade não faz mal pra ninguém.
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0: Dá uma chance aqui pra Dama da Rocha, trem.
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0: Chama, chama na bota. Simbora, bebê, arrochar, mas eu topa. A Dama da Rocha coloca o talento e você a emoção. Que tal, hein? Ô, tarde gostosa, difícil de esquecer, hein? Sente a pressão. Aô, mundão, caba não. Tem pitu?

0: sem porteira. E se tivesse essa porteira, nós derrubava a rochada. É a dama da rocha, é? Será? Bota pra virar, trem. Aqui é aquele momento relax no imigrante, sabe? Pra você relaxar, arrochar, esquecer os problemas. Porque problema todo mundo tem, né? Mas aí no arrocha, a gente arrocha os problemas, coloca tudo na gaveta e aí é só arrochar, hein? Ai. Põe pra rodar, meu filho, porque a dama da rocha já está ao vivo, botando pra moer. Daí o Antônio Carlos, a Jennifer, a Maria Alice e também a Natália na escuta da programação. Muito obrigada pelo carinho da audiência. Olha, ele apareceu. Fala com a dama da rocha, Márcio Obama.
1: Boa tarde, minha delícia cremosa. Você não é 10 e nem é 20. Você é 1000. Val, continua de pé, minha filha, porque você sabe fazer um programa, viu? Com essa voz linda, maravilhosa. Nota 1000, não é 10 nem 20 não, viu? Continue assim, Val. Márcio tá aqui, só na escuta, viu? O Obama, um forte abraço pra você. Obama daqui do Itaguaçu. Fica com Deus, Val.
0: Beijo pra você, Márcio. Ganhei minha tarde. Eita, ganhei essa nota toda, menino. Nem tô merecendo. Bora arrochar, delícia.
2: Vai lá, dama do arrocha. Põe pra quebrar que nós tá aqui pra escutar. Vai lá, dama do arrocha. Tô esperando. Os tchan das músicas boas.
0: Eita, Rosalinho, beijo pra você, lindona. Muito obrigada pelo carinho da audiência. Bora, minha filha, botar pra virar que viver é diferente, tá vivo. Beijo aí pra Rosalinho e também pro Márcio Obama. Daqui a pouquinho tem o seu alô aqui na programação, tá? Muito bom ter você aqui na nossa programação. Rizionei, beijo pra você, tá? Muito obrigada aí pelo carinho da audiência. É o Rizionei do Serra Verde. Vou falar com o nosso programador, tá? 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
1: 4h20.
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4: Simbora, bebê. Diz que pra um doido tem que ter um doido e meio, né? Ah, e pra um pilantra tem que ser um pilantra e meio, hein? Eita, dama da Rocha, tá bandida demais pra um delegado só, trem.
5: Vai segurar.
4: Segura, hein? Chama, chama que eu quero arrochar.
6: Eu tentei mudar.
4: 4h26, boa tarde pra você curtindo a Dama da Rocha.

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1: Simbora. Quem gostou da Britão aí?
2: Da Britão aí, São Paulo!
0: Tá estourado, hein? Tá estourado o nosso Clube da Rocha.
3: Rocha nasce.
0: Isso me deixa daquele jeitão, já sabe, né? Doce, doce como mel.
4: Doce, doce como mel.
0: Aô,
2: trem!
0: Chama, chama na capa que é pra se apaixonar no Clube da Rocha.
5: Arrependido.
0: Eita, essa fichona e mãe não vê.
5: Meu peito e o meu coração andam partido.
0: Eita, que a dama da Rocha é diferenciada, hein?

0: Atenção, Fred Amor, mais um Rede Amor, morro nada,
1: Roberta,
0: três.
1: Roberta, mas tá difícil demais.
0: Eu quero mesmo é ouvir você falando com a dama do Arrocha. Eita, bota pra acelerar aí, ó. Uau, o clube do Arrocha é bom demais, mas sua voz é de apaixonar. Eita, trem! Pode não, menino, só pode se apaixonar pelo clube do Arrocha, hein? Deu bom, hein?
2: Sei que você já passou poucas e boas.
0: Aí, ó, Neuzinha, pensa naquela tarde, naquela semana abençoada. É o que desejo a todos os componentes da Rádio Imigrantes, que o Senhor capacite cada um, principalmente a saúde da voz. Meu abraço maravilhosa, tô ligada. Ô, Neuzinha, beijo pra você. Amém, viu? Amém. Sem ele a gente não é nada. Abaixo de Deus, eu só tenho pedido saúde e o resto é só agradecer por tanto e absolutamente por tudo, viu? Muito obrigada pelo carinho, viu, lindona? Fala, fala comigo que eu te escuto.
3: Fala, dama do Arrocha, tudo bem? Como é que você tá? Tô distante um pouco aí, mas sumido um pouco, mas tá na escuta todo dia, viu? Não perca o seu programa por nada. Tô aqui no Alto Ipiranga aqui, esperando um cliente. Parei um pouquinho para mandar um alô para você. Super beijo aí, sucesso para você. Tamo junto, viu? Deus abençoe você e sua família.
0: Beijo para você, Tininho. Tudo maravilhoso. Que bom saber que você ouve todos os dias. Eu sei da correria aí, a galera tá sempre ouvindo, mas não dá, né? Tem hora que não dá tempo de parar. Mas o radinho estando sintonizado, eu já fico feliz, feliz da vida. Olha, ele apareceu. Que saudade de você. Mandou até foto. O Mauro tá na caminhada, homem. Fala comigo, lasqueira.
4: Oi, Val. Boa tarde. Mauro aqui da Colônia Carlos Chagas, Minas Gerais. Bora arrochar na caminhada, eita lasqueira! A dama do Arrocha, a voz mais bonita do rádio brasileiro.
0: Eita lasqueira, gostei, hein, Mauro? Que foto bacana, menino. Tá arrochando, né? Abraço pra você, viu, Mauro? Tava com saudade de te ouvir aqui no nosso Clube do Arrocha. Mauro da Colônia Carlos Chagas, Minas Gerais. Beijo, lindão.
5: Boa tarde, Val. Boa tarde, Val. Delícia cremosa. Ô, trem boa, gente. Tu é que arrochando na 100. Tu arrochando na 100. O negócio aqui tá bom. A gente tá balançando tanto que até os cabelos tá tremendo, Val. Ô, trem bom, viu? Ô, delícia cremosa, gente. É curtir o Arrocha, mas, Val. Bora arrochar, Val. Ô, Val, manda um alô aí pra turma da RM Delícia aí. Um alô pra todo mundo aí do aplicativo aí do Coelho de Diz. Tá tudo na sintonia, tudo arrochando aqui com você, Val.
0: Eita, delícia! Eu gosto desse povo arrochando, hein? Tem coisa melhor nessa vida, fi? Só um cartão Black sem limites, pra você usar como quiser, onde quiser, com quem quiser. Mas como esse cartão não tá rolando, bora arrochar, então. Esquece os problemas, coloca na gaveta, meu filho, minha filha. Bora, Dona Maria, ô, seu Zé. Ô, seu João, se achegue pra arrochar com a dama da rocha. Aguenta uma hora sem sair de cima. Ô, lasqueira.
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0: Daqui a pouquinho tem o seu alô, tá? 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
0: Hora de arrochar, 4h37.
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é que a dama da rocha vai botar pra moer agora. Oh, lasqueira, tá afim de ser o meu isqueiro? Aqui é gasolina pura, bebê.

0: feira boa. Já tá tomando uma, meu filho? Cuidado aí pra não tomar o bar todo, hein? Essa dama da rocha é viciante, trem. Olha o que aconteceu. É vida que segue, bebê. É, deu ruim ali, dá bom lá. É assim mesmo. Agora sou eu. O importante é não deixar a vida te parar, hein? Se parar enferruja, se enferrujar, não funciona mais, hein? Simbora, mais bruta do que pé na bunda. É a dama da rocha, ao vivo na Imigrantes com você, hein? Oh, coisa boa é ter você aqui.
1: Bate na palminha, vem.
0: Vai, vai, bate na palminha. Tá na hora de faturar, né? Mas eu ainda vou mandar o seu alô aqui na programação Imigrantes. Olha ele aí, o Zezé.
2: Vou usar o meu pai Gonzaga, meu irmão Celi, pra meu sobrinho Zaque, pra minha irmã Cida, pra todos os ouvintes.
0: Tá mandado então, Zezé. Beijo pra você, Zezé, e toda a sua família. Muito obrigada pelo carinho da audiência. Beijos, maravilhosa. Ótima tarde pra nós. Chama aqui da Liga. É o Marcelo, maravilhoso. Marcelo, beijo pra você, querido. Bom trabalho, muito obrigada pelo carinho da audiência. Eita, lasqueira.
3: Valquíria, manda um alô pra nós aqui na Rua México. É Júlia, Val. Beijo.
0: Beijo, Júlia, pra você e toda a galera aí da

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3: Segura que eu tô de volta, Delícia. Simbora, hein? Fala comigo que eu te escuto.
4: Oi, Val, boa tarde. Aqui é a Madalena, a madrinha de Crisma de Mauro Francisco, lá do Bar Matinha. Eu tô aqui molhando minhas plantas e curtindo a rocha. Tá especial hoje, viu? Ô, Val, manda um abração pra todo mundo da zona rural e de toda a região que estão sintonizados, tá? Um abraço e até a próxima.
3: Abraço, mulher. Abraço. Tá arrochando. Quem tá arrochando também é a Marilu, a Chiquinha e o Eric. Muitíssimo obrigada pelo carinho da audiência.
2: Vem com tudo. Arrochando assim.
3: Tomara que aumente mais uma hora pra ver se você aguenta a dama da rocha, hein? Eita, bebe um e arrocha. Tá podendo já? A dama da rocha tem a senha, hein? Sente que a chapa tá esquentando. Ai, decidiu arrochar comigo?

Rocha, bebê. Tá quase chegando o finalzinho do nosso Clube da Rocha. Não perde nem um minuto, não. A vida é hoje. Ontem não volto. Amanhã pode não chegar. Mas hoje a dama da Rocha tá ao vivo. A Rocha comigo.

0: aqui no Clube da Rocha. Dama da Rocha, fica facinho, hein? Eita! Mete o pé, bebê, bota pra virar. Sua felicidade é você quem faz, viu? Não deixa ninguém falar que você não pode arrochar, não, viu? Quanto eles dizem que você não pode arrochar, eles arrocham no secreto.
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0: Acaba não, mundão!
2: Bota na pegada do brega!
0: Vem em mim, vem. Enquanto houver razão, a dama da rocha tá botando pra pocar. Ô, mulher porreta, essa dama da rocha. Paga pra ver, não, hein? Vai

0: que é pra bater no paredão do Clube da Rocha. Ó, conselho da Dama da Rocha, eu não tô boa não, hein? Eu tô ótima. Um conselho poderoso, hein? Saia, viva, faça isso triste, faça isso ansioso, faça isso desanimado, desanimada. Só não deixe suas emoções impedirem você de viver, tá? Porque a vida é hoje. Eita, lasqueira, me segura, bebê. Uma hora sem sair de cima e você não tá dando conta, hein? Vai que amanhã eu passo tadala pra você.
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0: A Rocha, aumenta o volume, sente a chicotada.
2: Pra virar o copo.
0: Pede pra virar, meu filho. Quando a Dama da Rocha tá no ar,

Rocha. A Rocha, com a Dama da Rocha. Tá chegando o finalzinho do nosso programa, já vou deixar você na saudade. É claro, se Deus nos permitir, nós temos um encontro marcado amanhã, 1 da tarde, com a playlist. E às 4, esse programa que vai fazer 1 ano agora em junho, que veio para mudar as nossas tardes, trazer alegria, alto astral, aquela rochada diferenciada, porque ninguém é de ferro, né, meu filho? Levar a vida a ferro e fogo não dá, né? E aí, o nosso Clube da Rocha vem para fazer a diferença, fazer você esquecer os problemas, pisar no acelerador, mas só serve se for no da felicidade. Muito obrigada pelo seu carinho, pela sua companhia. Muito obrigada por se soltar, deixar a vida ser mais leve. É, não leva tudo na risca não, tá? É, porque se você não for leve, já sabe, a vida fica pesada, né? Já é tudo tão difícil. E aí, na hora do arrocha, a Dama do Arrocha dá um choque aí na vida pra você lembrar que curtir também é viver, a gente merece. 5x2, meu filho, o Clube do Arrocha. Tá chegando o Baianinho Lula Guedes. Boa tarde, Baianinho. Cadê o homem, gente? Simbora, né? Tá chegando o finalzinho do nosso Clube do Arrocha aí. E quem vai comandar agora, trazendo as principais informações, é ele, o Baianinho Lula Guedes, pontualmente 5 da tarde. Ele deve estar chegando por aí. Simbora, né? Tá chegando o finalzinho do nosso Clube do Arrocha aí. E quem vai comandar agora, trazendo as principais informações, é ele, o Baianinho Lula Guedes.

0: galera que tá só ouvindo, quando quiser ver, é só acessar o YouTube.
1: Exatamente, as redes sociais.
0: É.
1: Você no Estúdio 1 e eu no Estúdio 2. Val.
0: Eu.
1: Estamos aqui nos preparativos finais para levar ao programa De Olho na Cidade, Jornalismo Verdade. Bacana. Toda movimentação aqui. E hoje a gente vai ter uma live aqui, um assunto completamente diferenciado dos demais, que é o ramo imobiliário em Teófilo Otoni. Vamos falar de imóveis, fazer um bate-papo legal com Mabel Negócios Imobiliários, né? Discutir valores de aluguéis, de casas, de pontos comerciais, vendas. Como é que se encontra a situação em Teófilo Otoni? Olha que o pessoal reclama demais de valores.
0: Já ia falar.
1: Valores de aluguel.
0: Dizem que o aluguel mais caro da nossa região é Teófilo Otoni.
1: E o que me preocupa, aliás, me preocupa não, porque eu não sou dono de imóvel nenhum, só da minha casa. Mas...
0: Enquanto você estiver vivo.
1: Se você subir a Getúlio Vargas, descer aí para Milhões Otoni, passar pela Francisco Sá, leva um papel e uma caneta e você vai ver a quantidade de imóveis com as portas fechadas.
0: Verdade, infelizmente.
1: Porque ninguém consegue pagar os aluguéis, né? E depois que a cidade se transformou a cidade universitária, parece que a coisa ficou pior.
0: Exatamente, Lula, é o que dizem.
1: Qualquer kitnet, qualquer apartamentozinho aí, é 2.000, 2.000 que por aí vai.
0: Esse negócio de 2.000 é caro.
1: Tem de 1.300, 1.500, mas daqui a pouco o Mabel vai estar dialogando com a gente aqui no programa De Olho na Cidade.
0: Legal.
1: Outro assunto que eu vou trazer em pauta, eu recebi uma denúncia.
0: É bafo, então.
1: Mas chega nem ser novidade, porque toda hora tem. Mas eu recebi uma novidade, não é novidade, eu recebi aqui uma denúncia. De uma moradora em Teófilo Otoni. Inclusive, Brito tem essas imagens aí. Ela foi à UPA ontem como acompanhante da pessoa que precisava de uma assistência médica. E ela ficou estarrecida diante da situação que ela encontrou a UPA, viu?
0: Misericórdia.
1: Ela está relatando aqui a precariedade na UPA de Teófilo Otoni. Nós estamos colocando as imagens que ela encaminhou pra gente aí, tá?
0: E como você bem disse, não é nenhuma novidade, infelizmente, né?
1: Pois é, ela relata várias poltronas com as espumas expostas, rasgadas, sujas, né? E ela encaminhou as imagens também pra gente aqui no programa e a gente tá colocando no ar nesse momento, quem acompanha nas redes sociais. Olha a situação dessa poltrona aí, né? Como é que uma pessoa... Vai sentar nisso, né? Então, ela está fazendo essa denúncia aqui dessa situação da parte estrutural da UPA.
0: Triste.
1: Que faz vergonha para um atendimento. Tá aí, a gente vai estar relatando.
0: E nós que pagamos, hein, Lula?
1: Mas a gente vai estar relatando aqui no programa De Olho na Cidade. Vamos destacar também: prefeito Fábio Marinho anuncia que a Praça Tiradentes não será mais fechada para eventos. Diz que de jeito nenhum. Diz que fez uma pesquisa que o pessoal não quer e que ele não vai fechar.
0: Ah, é? E cadê essa pesquisa?
1: Ah, não. Aí agora você me apertou sem abraçar.
0: Ué, quem respondeu essa enquete aí já pode estar entrando aí com a gente nas redes sociais e falar por que que concorda.
1: E o que me deixa muito preocupado...
0: E quando foram abordadas essas pessoas?
1: E o que me deixa preocupado, se você fecha a Praça Tiradentes, os grandes eventos, como eu falei aqui ontem, já acabaram. Então, os eventos de médio porte e pequeno porte que acontecia na praça vão acabar também.
0: Ô, Lula...
1: Porque não tem outro local para levar. Você não pode pegar um evento pequeno para levar para o Expo Minas.
0: Engraçado, né? Já que teve essa enquete aí dessa pesquisa, eu vejo todo mundo na rua triste por causa dos domingos, né? Pequeno porte, como diz você.
1: Isso.
0: Eventos de pequenos portes. Acontecia, né? Sempre uma banda, algo na praça, todos os domingos à noite.
1: Tinha movimentação.
0: Pois é. Era o ponto turístico.
1: Festival de chope, cerveja artesanal, chope artesanal. Tinha muita coisa.
0: Não está acontecendo nada na cidade. Eu vejo as pessoas me parando na rua perguntando o que está acontecendo
1: com a nossa cidade.
0: Verdade, a cidade está triste.
1: E agora, com essa notícia que eu passei aqui ontem também, que vai ter o festival de quadrilhas, né?
0: E ninguém sabe onde, né?
1: Mas que ainda não sabe nem o local de fazer essa festa.
0: Como, gente?
1: Porque não pode, não vão fazer na Praça Tiradentes, não sabe nem para onde vão levar.
0: Difícil.
1: É isso? Mas é isso, Val. Algo mais?
0: Bom trabalho para vocês.

0: Baianinho, tô doida para saber aí como que vai ser os valores desses imóveis em Teófilo
1: Otoni. Pois é, daqui a pouquinho tá a live do programa de hoje. Mabel Negócios Imobiliários vai estar conosco no programa de Olho na Cidade. Vamos falar dos espaços do Teó Shop também, esses espaços que estão à disposição aí dos comerciantes, né? E a gente vai tocar também esse ramo imobiliário com ele aqui daqui a pouco no programa de Olho na Cidade, Jornalismo Verdade. As pessoas, se quiser participar, nós estamos com as redes sociais funcionando abertas nesse momento. Estamos no YouTube, arroba de Olho na Cidade 2024, é acessar e fazer pergunta. Estamos na página do programa no Instagram, de Olho na Cidade, TO. Estamos no Facebook da rádio, da TV, do jornalista Elvis Passos. Estamos na Rádio Nets, estamos na Alexia, à sua disposição. Pode participar, fique à vontade. Já, em 3 minutos, eu volto com o programa de Olho na Cidade, Jornalismo Verdade.

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0: Boa tarde. Boa tarde, são 17 horas 16 minutos. Estamos chegando com o programa De Olho na Cidade, Jornalismo Verdade. As imagens não mentem, notícia como ela é. Programa que vai ao ar de segunda a sexta, a partir das 17 horas em ponto. 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Você já sabe, hein? Final de tarde, início de noite, é por aqui que chega as informações em áudio e vídeo. Esse programa tem a transmissão da Rádio Imigrantes, 100.9 TV Imigrantes, canal 12 Teófilo Otoni Minas. Estamos também nas páginas das nossas redes sociais. Estamos no Facebook da rádio, da TV, do jornalista Elvis Passos. Estamos na página do programa no YouTube, é só você acessar, arroba de olho na cidade 2024, arroba de olho na cidade 2024. Estamos na página do programa no Instagram, de olho na cidade TO. Estamos na Alexia, estamos na Rádio Nets, estamos no tradicional radinho de pilha, que eu não abro mão, e foi lá que tudo começou. E a certeza absoluta que vamos fazer um excelente programa de rádio. A equipe que vai trabalhar comigo, na direção técnica da Rádio Imigrantes, a comunicadora Valquíria Martins, reportagens, jornalistas Roberto Gomes e Elvis Passos, produção Paulinho Boca, de cantor Leandro Brito e Dom Juan. Assina e apresenta esse programa há 38 anos. Eu sou o baianinho Lula Guedes. Me chamo assim desde pequenininho, levando aonde quer que você esteja uma nova proposta de comunicação. O Senhor é meu pastor e nada me faltará, tudo posso naquele que me fortalece. Vamos aos destaques do programa de hoje. Olha, o prefeito Fábio Marinho anuncia que na Praça Tiradentes não será mais fechada para eventos em Teófilo Otoni. Discussão termina em morte. Homem é morto com 5 tiros em ponto do Marambaia. Curso de vendas da CDL promete transformar profissionais da cidade. Homem mata a mulher com 7 facadas. Teófilo Otoni ganha novas instalações da Secretaria de Assistência Social. Acompanhante relata precariedade na UPA de Teófilo Otoni. Várias poltronas rasgadas, sujas, com espumas expostas e algumas quebradas. Imagens chegaram aqui para o programa De Olho na Cidade. Homem que roubou um cordão de ouro em uma determinada loja foi preso e já foi liberado. Qual foi o motivo? Daqui a pouco você vai saber em áudio e vídeo. A live do programa de hoje é com Mabel Negócios Imobiliários. Ele vai estar conosco aqui no programa de hoje. Hoje vamos estar discutindo a situação dos imóveis aqui de Teófilo Otoni, os aluguéis, os pontos comerciais, as vendas. Qual é a real situação aqui da nossa cidade? E ele, que entende bem do assunto, vai estar aqui. E quem quiser fazer alguma pergunta, é só acessar arroba de olho na cidade 2024 aqui no nosso YouTube. Senhores, e agora me parece que essa informação procede, e procede muito. O prefeito Fábio Marinho anunciou que a Praça Tiradentes não será mais fechada para eventos em Teófilo Otoni. O prefeito de Teófilo Otoni, Fábio Marinho, comunicou que a Praça Tiradentes não será mais fechada para a realização de eventos do município. A decisão foi tomada após uma pesquisa realizada pela Prefeitura Municipal. Segundo o gestor, o fechamento da praça vinha causando diversos transtornos no trânsito da região central da cidade, além de impactar diretamente o deslocamento de ambulâncias, aumentando o tempo de respostas em atendimento de emergência. Outro ponto destacado pelo prefeito foi a alteração dos pontos de ônibus durante os eventos, situação que, de acordo com ele, agrava dificuldades principalmente para idosos e pessoas com mobilidade reduzida. A prefeitura informou que novos locais para a realização de eventos deverão ser avaliados, buscando minimizar impactos no trânsito e garantir mais acessibilidade e segurança para a população. Então tá aí, Praça Tiradentes interditada para eventos aí, viu, gente? Agora são 17 horas 21 minutos. Daqui a pouquinho vou conversar com Mabel Negócios Imobiliários. Daqui a pouquinho você pode formular sua pergunta e participar aqui no programa De Olho na Cidade. Olha, chegando agora uma informação no tocante a uma discussão pesada. Discussão termina em morte em Ponto do Marambaia. Homem foi morto com 5 tiros após discutir com o atual marido da sua ex-mulher. Quer dizer, ele foi discutir com o marido da ex-mulher e acabou sendo morto com 5 tiros. Quem traz informações é o Tenente Viana. Acompanhe áudio e vídeo.
1: De acordo com a polícia, o homicídio aconteceu no distrito de Ponto do Marambaia, pertencente ao município de Caraí. A vítima foi identificada como Euler Batista Viana, de 27 anos. Ele foi morto a tiros na rua Coronel Manuel Coimbra, por volta de 1 hora e 24 minutos da madrugada. Nós vamos agora ouvir detalhes complementares acerca dessa ocorrência através do Tenente João Paulo Viana, que é o comandante da Fração Policial Militar da cidade de Caraí, responsável pelo Ponto do Marambaia.
2: Na madrugada desta segunda-feira, dia 25 de maio de 2026, por volta das 0 horas e 25 minutos, a Polícia Militar foi acionada via telefone funcional com a informação de que o indivíduo havia sido alvejado por disparos de arma de fogo no distrito de Marambainha, pertencente ao município de Caraí. Ao chegar no local, a guarnição policial constatou a vítima caída e já sem os sinais vitais, sendo o óbito formalmente confirmado pela equipe do SAMU, que compareceu para prestar o atendimento. Conforme relatos de testemunhas qualificadas no boletim de ocorrência, a motivação principal do crime decorre de razões passionais, visto que a vítima era ex-companheiro da atual esposa do autor. No tocante à dinâmica dos fatos, foi informado que o autor e vítima conversavam em via pública quando, em dado momento, iniciou-se uma breve discussão. E logo após troca de algumas palavras, o autor sacou um revólver que trazia em sua cintura e efetuou 5 disparos na direção da vítima. A perícia técnica da Polícia Civil foi acionada, compareceu no local para realizar os trabalhos de praxe. Durante o atendimento da ocorrência, foram realizadas diligências que possibilitaram o acesso a imagens de câmeras de segurança, as quais registraram a ação delituosa e confirmaram a autoria informada pelas testemunhas. Constatou-se também que, após o crime, o autor teria evadido em alta velocidade sentido a rodovia BR-116, utilizando a sua própria motocicleta, uma Honda CG 125 Fan de cor vermelha. No decorrer do rastreamento, a equipe obteve uma primeira informação de que o autor havia enviado uma mensagem alegando que já estava passando pela cidade de Catuji e que o destino final de sua fuga seria o estado do Espírito Santo. Entretanto, foi dado continuidade aos trabalhos nas proximidades do distrito de Marambainha e, após algumas horas, a Polícia Militar logrou êxito em localizar a motocicleta utilizada no crime, estacionada em uma fazenda na região de Cabeça de Marambaia, cerca de 8 quilômetros do local do fato. Ainda foi possível verificar que o autor provavelmente evadiu e se omisiou na mata fechada. Essa motocicleta foi apreendida e encaminhada ao alto pátio credenciado da cidade de Catuji. Até o momento, o autor foi identificado, mas não foi localizado. Contudo, o rastreamento e as diligências policiais, elas continuam de forma ininterrupta com o intuito de efetuar a prisão em flagrante deste infrator.
0: Agora, 17 horas 25 minutos, programa De Olho na Cidade, Jornalismo Verdade. Cursos de vendas da CDL promete transformar resultados de profissionais em Teoflotone. Que beleza, hein? Quem vende por preço sofre. 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Com essa proposta, será realizada pela CDL Teoflotone o curso Venda como Profissional, voltado para vendedores, empreendedores e profissionais da área de marketing que desejam aprimorar suas estratégias comerciais e aumentar os resultados. O evento acontece dias 16 e 17 de junho, das 18h30 às 22 horas e 30 minutos, no auditório da CDL. Você não pode ficar de fora. Agora são 17 horas e 26 minutos. Senhores, Homem matou uma mulher com 27 facadas e depois tirou a sua própria vida em um acidente. Isso foi próximo de Medina. Uma sequência de fatos trágicos chocou os moradores do Vale de Jequitinhonha na manhã de ontem. Um rapaz de 24 anos, ele matou a companheira a facadas e poucos minutos depois morreu em um violento acidente automobilístico na BR-116, na altura do município de Medina. A vítima do feminicídio foi identificada como Júlia Rodrigues Rosa, menina nova, 23 anos de idade. O autor do crime, Vanderlan Marques, também novo, 24 anos, ele conduziu o Fiat Uno, que ficou completamente destruído após colidir frontalmente contra uma carreta. A Polícia Militar foi acionada inicialmente para comparecer a uma residência no bairro Bela Vista. Ao chegar ao endereço, os militares encontraram Júlia caída na área externa do imóvel. Uma equipe de serviços de atendimento móvel de urgência SAMU foi ao local, mas a jovem já estava sem vida. A perícia técnica da Polícia Civil constatou que a vítima foi brutalmente assassinada com 27 facadas. Meu Deus do céu. São 17 horas 27 minutos. Me parece que nós temos essa reportagem aí e vamos colocar agora no programa De Olho na Cidade, Jornalismo Verdade. Acompanhe em áudio e vídeo como tudo aconteceu.
1: Homem mata mulher com 27 facadas e morre após acidente na BR-116, no Vale do Jequitinhonha. Vanderlan Marques e Júlia Rodrigues Rosa morreram nesta segunda-feira, dia 25 de maio, em Medina. Um homem matou a mulher e depois morreu após sofrer um acidente na BR-116. A vítima do feminicídio foi identificada como Júlia Rodrigues Rosa, de 23 anos. O autor seria Vanderlan Marques, de 24. A Polícia Militar foi acionada para a ocorrência no bairro Bela Vista. Os policiais chegaram ao imóvel e encontraram Júlia caída. O Serviço de Atendimento Móvel de Urgência foi acionado e atestou o óbito da mulher. A perícia da Polícia Civil constatou que ela sofreu 27 perfurações por faca. Uma testemunha ouvida pela polícia relatou que Vanderlan passou de carro em um bar e disse que matou Júlia e iria se matar. O Fiat Uno, dirigido por ele, bateu de frente com uma carreta no KM-74 da BR-116, na região de Medina. O jovem morreu no local, preso às ferragens. Segundo o relato de uma familiar feito à Polícia Militar, Vanderlan era motorista de caminhão e viajava a trabalho na última sexta-feira. À distância, ele teria dito que mataria Júlia se ela fosse à festa de comemoração do aniversário de 202 anos da cidade de Medina. Uma parente da vítima disse aos policiais que o casal estava junto há cerca de 5 anos e tinha uma filha de apenas 2 anos de idade. Ela relatou que Vanderlan tinha ciúmes de Júlia e que ambos brigavam bastante. O corpo de Júlia foi encaminhado à funerária e conduzido ao Instituto Médico Legal de Pedra Azul. De acordo com o boletim de ocorrência registrado pela Polícia Militar, testemunhas ainda disseram às autoridades que antes do acidente, o suspeito teria deixado a criança na casa da mãe dele e saiu dizendo que iria se matar. Ao entrar na residência do casal, os militares, conforme dissemos, encontraram a jovem sentada no chão, encostada numa parede, com intenso sangramento na região do abdômen. A perícia apontou que o carro de Vanderlan teria invadido a contramão antes da colisão. O motorista do caminhão, de 44 anos, sofreu escoriações do pé e foi levado para atendimentos médicos no Hospital Santa Rita. Ainda de acordo com a polícia, a jovem, conforme dissemos, teria sofrido 27 perfurações provocadas por faca, sendo que as lesões atingiram ombros, peitoral, abdômen, braços, costas, pescoço, cabeça e mãos, o que, segundo o boletim de ocorrência, indica tentativa de defesa da vítima durante o ataque. Familiares relataram à Polícia Militar que o relacionamento do casal era conturbado e marcado por brigas frequentes. Testemunhas afirmaram ainda que o suspeito tinha comportamento possessivo e ciumento. O corpo dele também foi levado para o Instituto Médico Legal. Da redação para a Rede Imigrantes, repórter Elvis Passos.
0: Muito obrigado ao jornalista Elvis Passos pela informação. Que tristeza, né? Uma briga boba proibiu a namorada de um aniversário. E porque a namorada foi nesse aniversário, Ele chega em casa e mata a menina com 27 facadas. Arrependido, sai com seu carro, a estrada fora, e a primeira carreta que ele vê de frente, ele joga de baixo. E perdeu a sua própria vida. Lamentável uma coisa dessa. 17 horas 31 minutos. 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Daqui a pouco tem live no programa e o assunto hoje é diferenciado no programa, hein? Vamos falar de imóveis na cidade. E nós convidamos Mabel Negócios Imobiliários para estar conosco hoje no programa De Olho na Cidade. Senhores, eu estou recebendo uma denúncia. Vamos para aquela denúncia da UPA aí, por favor, Brito. Estamos recebendo uma denúncia aqui da UPA, no programa De Olho na Cidade, de um acompanhante, coloca as imagens aí, isso. Acompanhante relata a precariedade na UPA de Teófilo Otoni e cobra mais dignidade no atendimento. A foto tá aí para todo mundo ver, as poltronas com as espumas estouradas para fora, essa coisa toda, né? Um acompanhante de paciente procurou a reportagem do De Olho na Cidade para denunciar a situação enfrentada dentro da unidade de pronto atendimento UPA aqui em Teófilo Otoni. Segundo o relato, a estrutura do local estaria em condições precárias, principalmente nas áreas de espera destinadas aos pacientes e acompanhantes. De acordo com a denúncia que eu estou recebendo, várias cadeiras estariam rasgadas, sujas, com espumas expostas e algumas até quebradas, sendo improvisadas com enforca-gato. O que é isso, hein? A pessoa que preferiu não se identificar afirmou ter ficado indignada com a situação encontrada na unidade de saúde. Quem procura a UPA já chega fragilizado fisicamente, emocionalmente, e o mínimo que deveria encontrar era dignidade, limpeza e segurança, relatou a acompanhante. A acompanhante ainda afirmou que não estaria sendo oferecido sequer um café ou uma alimentação básica aos pacientes. Algo que, segundo informações recebidas do local, teria sido suspenso por contenção de gastos. Veja bem, um cafezinho foi suspenso por contenção de gastos. Mas fica a pergunta: e quem vem de longe? Quem chega passando mal, sem conseguir se alimentar antes? E quem não tem dinheiro para comprar algo para comer? Vai ficar horas e mais horas com fome? Tomando medicação de estômago vazio? Não estou falando de luxo. Estou falando de humanidade, respeito e cuidado básico com a população. Desabafou o acompanhante dessa pessoa que foi atrás do atendimento médico. Essa denúncia levanta questionamento sobre as condições estruturais da unidade e o acolhimento oferecido à população que depende de serviços públicos de saúde. A reportagem do programa De Olho na Cidade deixa o espaço aberto, se caso a diretoria da UPA quiser se pronunciar. E aí eu mostro as imagens, tá aí para todo mundo ver a situação dessas poltronas que se encontram na UPA. 17h36, o deputado federal Leonardo Monteiro concedeu uma entrevista e dizendo o seu apoio total a uma PEC de grande importância, principalmente para a segurança pública, no tocante a 5%. Acompanhe áudio e vídeo.
3: Muito bom dia, agentes de trânsito de todo o Brasil. Aqui quem fala é Rodrigo Araújo, diretor no estado de Minas Gerais, da AGT Brasil. Estamos aqui com o nobre deputado, nosso apoiador de sempre, deputado Leonardo Monteiro, aqui do PT de Minas Gerais, que vai falar para vocês sobre o apoio ao PL 2234, que teve o seu veto na última segunda-feira.
4: Na verdade, o PL 2234, a reivindicação do Araújo, da categoria, é que 5%, não é isso? Isso. Possa ser direcionado ao Fundo Nacional de Segurança Pública. Isso é muito importante, porque é fortalecer a segurança pública, é fortalecer também a nossa segurança. Por isso, o Araújo, pode contar conosco, vocês da categoria, sem dúvida, é uma luta justa. Vou empenhar, inclusive, levar para a liderança do nosso partido, e se for possível, inclusive, levar aos ouvidos do presidente Lula. Conte conosco.
3: Muito obrigado, deputado.
0: Agora, 17h38, povo ligado, povo muito bem informado. Vamos nas redes sociais, a Márcia Martins. A Márcia está dizendo que está faltando áudio nas redes sociais, viu, Brito? Já resolveu? Bacana. Viu, Marcinha? Já está ouvindo aí? Muito obrigado, tá? Ah, ela já respondeu ali, ó. Imediato, agora sim, chegou. Bernadette, obrigado pela audiência, boa tarde. Giovanni, ali é o Giovanni Cota, também está assistindo o programa De Olho na Cidade, né? Olha, Giovanni, vamos marcar pra você voltar aqui no programa, rapaz. Vê o que que tá acontecendo. É o chefe do bairro Ipiranga aí. Vamos botar ordem lá no Ipiranga, viu? Abraço, Giovanni. Aquele abraço, amigo. Obrigado pela audiência. Obrigado por estar acompanhando o programa De Olho na Cidade. O papo hoje é imobiliário. E nós, a produção, convidou aqui o cara que entende, está nesse ramo e com muito sucesso, que é o Mabel Negócios Imobiliários. Mabel, boa tarde, que bom que você veio aqui no programa agora como o homem de negócios imobiliários.
5: Lula, obrigado mais uma vez pela oportunidade, a todo mundo aqui da Imigrantes, né? Que rádio, redes sociais, YouTube, a gente realmente hoje fala para o mundo, né?
0: Sim.
5: E hoje estou aqui como corretor de imóveis há 7 anos, inclusive comemorando esse mês de maio os 7 anos da abertura da nossa empresa, Mabel Negócios Imobiliários, e trabalhando aí firme cada ano, a cada mês, aprendendo também no dia a dia, e estamos aí para conversar com a turma aí que esteja querendo fazer algum tipo de pergunta no âmbito, e também, claro, divulgar aqui o Teo Shop, que eu estou lá à frente da área comercial de aluguel das lojas, e a gente pode estar esclarecendo aí aqueles que têm interesse.
0: Pois é, vamos começar então, já que você é o responsável pelos aluguéis do Del Shop, vamos começar por lá, né? Que é um local hoje que são os olhos, vamos dizer assim, de Teoflotone, qualquer luxo do momento. E a gente chega ali hoje, cada ponto maravilhoso, e a gente vê ainda muito espaço para crescer. Recentemente, um dos proprietários de lá, o Ronaldinho, esteve nesse programa, falou da quantidade de lojas que já tem, quantas lojas que vão ser abertas e o que tem para ser alugado. Como é que está a situação nesse momento?
5: É isso aí, a obra lá é bastante acelerada, assim como é o Ronaldo, né?
0: Sim.
5: Ele bem ativo e a cada dia que você entra na área que está sendo construída a segunda fase do shopping, você vê uma evolução grande lá. Hoje já tem mais de 70 CNPJs trabalhando dentro do Teo Shopping, entre quiosques e lojas e praça de alimentação. E agora, até acredito o mês de agosto, será inaugurado mais 38 lojas.
0: Nossa!
5: E o shopping está muito bonito. As pessoas ainda que não tiveram oportunidade de conhecer Eu convido elas a irem lá, porque você entra num lugar assim com lojas maravilhosas. Você não perde para grande shopping nenhum do estado de Minas Gerais, Espírito Santo. Você vê como é que aquelas lojas que estão lá, com tanto carinho e investimento, os empresários que estão lá fizeram para entregar de fato uma coisa muito boa para a nossa região.
0: Programa de hoje na cidade, Jornalismo Verdade. Você que pretende de repente montar algum negócio, botar o seu comércio e de repente você quer ir para o Tel Shop, está aqui o Mabel, que é o responsável pelo aluguel dos imóveis lá no Tel Shop. Está aqui, pode mandar sua mensagem, tirar sua dúvida. Quero agradecer aqui a Ana Gomes. Boa noite, assisto esse programa todos os dias. Oh, muito obrigado, viu, Ana? Obrigado pela audiência, obrigado pela sintonia. Mabel, como fazer para alugar um espaço no Tel Shop? Como é que funciona?
5: Sim. Lá nós temos lojas a partir de...
0: Já encontra as lojas prontas ou só o ponto a gente tem que montar a loja?
5: Não, praticamente pronta. Praticamente pronta, com o piso, rebaixamento de gesso, fechamento, né? Uhum. Aí é claro que a pessoa tem que montar do jeito dela. Até o piso mesmo, às vezes, nem é necessário, porque dependendo da franquia, já tem aquele padrão a ser feito. Então, o próprio locatário, o franqueado, vai colocar o piso da forma que ele quer. Então, são lojas que começam a partir de 35 metros quadrados, e pode ir até 200 e tantos metros quadrados, como é o caso da Crescer Farma, que já está contratada, né? Fez o contrato junto com o Tel Shop e vai ser uma grande farmácia dentro do Tel Shop. Então, e outras grandes, como tem lá a Rene, né? Que sim, são centenas de metros quadrados também.
0: Quais os critérios, se é que tem critérios, para estabelecer uma empresa lá dentro?
5: Bom, é como se fosse para um comércio na rua. Você vai fazer um contrato, quem administra a locação é a Lins Imobiliária, que é uma imobiliária de nome na cidade, né, muito bem conceituada, que toma conta dessa administração dos aluguéis do Tel Shop. E aí a gente faz esse contrato e a partir daí te dá uma carência para você poder montar a sua loja, né? Porque não se cobra nesse período aluguel. A gente estipula lá 60 a 90 dias para a pessoa estar fazendo a montagem da sua loja. Além do aluguel, é cobrado uma taxa de condomínio, que todo shopping também tem. Esse condomínio é para administração sempre ter o shopping limpinho, o ar-condicionado que você entra no
0: manutenção
5: e tudo. E o shopping center é diferente do centro, né? Lá você consegue estacionamento fácil e muito estacionamento. Lá tem vários ramos de comércio num só lugar. Você não precisa andar duas, três ruas para estar comprando aquilo ou aquilo. A gente está cada vez mais trazendo mais segmentos diversos para dentro do shopping para poder você chegar e resolver sua vida. Entendeu? Você vai entrar lá e você vai... Praticamente vai ter...
0: O valor do aluguel é de acordo com a metragem da loja?
5: É, por metro quadrado.
0: Por metro quadrado.
5: Por metro quadrado. E o interessante, meu escritório é lá, até mesmo antes do Tel Shopping, eu já estou lá tem 5 anos, a pessoa pode entrar em contato comigo e a gente vai marcar e eu vou estar apresentando, porque a gente falando um valor aqui fica... Várias interrogações na cabeça. Sim. Então, indo lá, ele vai ver o que realmente vai ser oferecido pelo Tel Shop para ele, e ele vai ver que pode ser que seja muito mais vantajoso para ele estar indo para o Tel Shop que para ir uma rua no centro ou próximo ao centro.
0: Agora, 17 horas 45 minutos, ao vivo, o programa de Olho da Cidade, Jornalismo Verdade, de segunda a sexta, às 17 horas, transmitido ao vivo pela rádio, pela TV, pelas redes sociais. É só você participar, quer fazer alguma pergunta, fique à vontade, se não, vá acompanhando o programa de Olho na Cidade, Jornalismo Verdade. 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Está conosco aqui no programa de Olho na Cidade. Ô Mabel, se é que existe, tem alguma vantagem? Ou qual seria a vantagem ao invés de abrir uma loja na área comercial da cidade e preferir o Tel Shop?
5: Bom,
0: na sua opinião, como conhecedor da...
5: Claro. Olha, um dos grandes problemas hoje do centro da cidade é o estacionamento.
0: Você já falou um problema aí.
5: É triste ver uma cidade do tamanho de Teoflotone sem um faixa azul, um rotativo, para que as pessoas não deixem seu carro lá o dia inteiro e atrapalhem quem quer consumir no centro da cidade com um carro parado durante todo o dia. E isso, infelizmente, com certeza, os estudos devem comprovar isso que acontece aqui em Teoflotone. E lá no Teo Shop não, lá tem apesar de ter uma cobrança, mas é irrisória, R$1, né, você paga lá para estacionar.
0: Me parece que tem uma promoção lá, que agora só cobra depois de 3 horas.
5: E se você, no caso, Tia Teca, você não paga nada. Se qualquer consumir lá uma bala que seja, você já não paga um estacionamento. Então, uma das vantagens é ter um estacionamento. E outra é estar num lugar muito agradável, muito bonito, limpo, com banheiros limpos, ar-condicionado, com toda a estrutura, sem contar que o aluguel dentro do Teo Shopping é mais barato que um aluguel no centro da cidade. Se você for pegar uma loja de 50 metros quadrados na Getúlio Vargas ou Epaminondas Otoni, você vai estar pagando praticamente o dobro do que se cobra hoje dentro do Teo Shopping. E em termos de movimento, é claro que o Teo Shopping, muitas vezes, dependendo do horário, não tem aquele movimento que tem um centro da cidade. Mas em outros horários específicos, extra-horário comercial, como no fim da noite, uma hora dessa, lá com certeza dá um movimento bem grande. Mais tarde, aos finais de semana. E quem vai ao shopping, geralmente já vai, Lula, com a intenção de fazer algum consumo, entendeu? Lá está aberto para passear, é claro que estamos lá para receber todos, porque muitas vezes você não vai comprar aquele momento, mas viu. Sim. E volta depois para fazer a sua compra. Mas quem vai no shopping já é determinada, a grande maioria, de consumir alguma coisa. Acaba indo olhar uma roupa na Renner e acaba comprando um óculos na ótica do Carol. E por assim vai movimentando todo o comércio. Tem cinema, tem praça de alimentação, tem despachante, tem a UAI, tem academia, tem vários segmentos lá que a pessoa pode estar entre nós lá, né?
0: Agora 17h49, povo ligado, povo muito bem informado, brasileiro não vive sem rádio, seu melhor companheiro ao vivo, programa de Olho na Cidade todo dia tem, viu gente? A partir das 17 horas, muitas notícias e a nossa live sempre trazendo um assunto em pauta diferenciado para todos vocês. 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Estamos falando de imóveis aqui no programa De Olho na Cidade. Mabel, deixando agora o Tel Shop, eu queria saber de você, quais os outros imóveis que você está trabalhando, tanto para venda ou como para aluguel? Ou se você trabalha só com aluguel, ou só trabalha só com venda, ou trabalha tanto para aluguel, ou como trabalha como venda?
5: Bom, Lula, eu trabalho mais com vendas. Né? Aluguel só comercial. Muito raro eu ter um apartamento residencial para alugar. Geralmente uma pessoa amiga pede, a gente tem contato, a gente acaba conseguindo alugar.
0: Mas não é a prioridade.
5: Mas não é o nicho que eu trabalho. Eu trabalho mesmo com vendas e destes mais apartamentos. Depois a gente trabalha, o que a gente mais consegue vender é terreno e depois casas. Zona rural, área rural, fazendas, sítios, eu não trabalho. Só que quando um cliente da gente nos procura, é claro que eu não deixo essa pessoa não trabalhar e vir as costas, não. Talvez eu faça uma indicação de um profissional da área, um corretor que trabalha na área rural, para poder atender essa pessoa da melhor forma possível.
0: Qual a variedade de aluguéis e apartamentos aqui em Belo Horizonte?
5: Não, hoje é difícil até achar para alugar, sabe?
0: Concorrência pesada.
5: Talvez a demanda é maior.
0: Eu coloquei a palavra errada.
5: Demanda... Talvez por isso que muita gente fala que o aluguel é caro, que o imóvel aqui é caro, mas tem uma demanda muito grande. E a tendência é só crescer. A cada ano que vier, pode ter certeza que vai haver mais necessidades de apartamentos. Uma vez que nossa cidade, graças a Deus, está em franco crescimento, porque tá o hospital recém-inaugurado, com possibilidade de mais de 2 mil empregos, faculdades de medicina nas duas maiores faculdades particulares e também na federal. Muita coisa acontecendo de bom para a nossa cidade, que vai movimentar a área imobiliária cada vez mais. E teremos, então, essa demanda crescente aí de pessoas precisando alugar, comprar, e a cidade, no meu ponto de vista, vai andar para frente nos próximos anos.
0: Bom, as pessoas que estão acompanhando o programa agora, de repente, está a fim de alugar um apartamento e quer conversar com você, como é que tem que fazer? O que é que você teria de apartamento para alugar hoje? Vamos dizer assim...
5: Hoje apartamento, igual eu falei, eu posso estar a pessoa me procurando nas minhas redes sociais, tem meu WhatsApp, pode entrar lá no Mabel Negócios Imobiliários no Instagram ou no TikTok, que vocês vão entrar em contato comigo facilmente. Nesse momento, aluguel, igual eu te falei, não é o meu nicho de trabalho. Eu trabalho com venda.
0: Vamos trocar venda, se você
5: tiver. Muita opção. Principalmente daquele que quer comprar na planta. Eu tenho uma parceria muito boa com a GS.
0: Como é que funciona essa parceria na planta?
5: A pessoa entra.
0: Como é que funciona? Isso me perguntaram, eu também não sou da área. Bom, não sei.
5: Tem duas formas, né? Você faz o financiamento diretamente com a construtora, geralmente você paga durante o período daquela obra. Geralmente é 36 meses que a construtora entrega um prédio, né, um apartamento pronto, então você se programa para pagar ali, dá uma entrada e parcela o restante. Ou então existe também alguns...
0: Não é no banco, é com a empresa, a financeira que está lá dentro.
5: Exatamente, aí nesse caso é com a construtora. Agora, há também a possibilidade, outras construtoras fazem financiamento em parceria com a Caixa, que a pessoa pode financiar esse apartamento na planta em até 300 meses, dependendo da idade do crédito que essa pessoa tem. Então, eu tenho também essas duas opções para oferecer. Inclusive, uma delas está sendo feita no bairro Castro Pires, um maravilhoso prédio do lado lá do campo de futebol. Esse você consegue financiar pela Caixa.
0: Aquele apartamento, eu conheço o prédio. Aqueles apartamentos são quantos cômodos?
5: São de 2 e 3 quartos.
0: Olha.
5: E tem uma cobertura também de 4 quartos. Aquele prédio tem área de lazer também, é um prédio muito bem estruturado, né?
0: Um apartamento desse sairia por quanto? Como é que seria? Se eu quisesse alugar, se eu quisesse comprar um apartamento desse na planta?
5: É, hoje o de 2 quartos, se não me engano, é 490 mil.
0: Eu daria uma entrada de
5: exatamente, você dá uma entrada de 10 a 20% e dividiria o resto em até 300 vezes, 420 vezes, depende da idade da pessoa, né, e do potencial de crédito dele.
0: E a durabilidade para entregar o apartamento?
5: Tem
0: um prazo para
5: isso?
0: Um
5: prazo.
0: Você assina no contrato?
5: Todo contrato tem um prazo. Hoje, no Tio Flotone, tem também excelentes prédios sendo feitos pela AGS, que você conhece, de Gustavo Gordinho.
0: Gustavo, muito competente.
5: Muito competente. Aqui, inclusive, fez uma incorporação aqui no Marajoara, na Júlio
0: Rodrigues. Próximo
5: aqui
0: ao fórum.
5: Próximo ao fórum.
0: Ali também é prédio?
5: É prédio.
0: Apartamento
5: apartamentos
0: planta?
5: De 2 quartos na planta, são 54 unidades, embaixo só... área comercial.
0: Qual valor que seria um apartamento desse?
5: Lá foi um recorde na história de Teoflotone.
0: É um local muito bom.
5: A agosto do ano passado, eles lançaram esse prédio e vendeu tudo em 3 dias.
0: Que absurdo.
5: 54 unidades.
0: Sabe quanto cada um, Abel?
5: Na época, 400 mil reais.
0: Olha só.
5: Na época, 400 mil reais.
0: De entrada e...
5: Foi combinado uma entrada e foi vendido. Agora estão lançando um próximo ao Santa Rosália. Também, menos unidades, são 27 unidades. Mas só que, mesmo esse vendendo em 3 dias, acontece muito de uns serem investidores, compram para revender logo depois.
0: Entendi.
5: Outros acabam tendo que vender, porque pintam um negócio, não, eu tenho um dinheiro ali, eu vou versar. Então, eu hoje tenho alguns apartamentos a vender nesse prédio. Só que hoje o valor já é 470 e 480 mil.
0: Tá vendo? Programa de Olho na Cidade, jornalismo, verdade, as imagens da Aumento e Notícia como ela. É o papo aqui hoje com o Mabel, negócios imobiliários. O papo aqui é imóveis no programa de Olho na Cidade. 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São 17 horas 58 minutos ao vivo, programa de Olho na Cidade, Jornalismo Verdade. 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Ô Mabel, agora o apartamento pronto, alguém que queira comprar, você conseguiria fazer uma negociação tipo essa na planta?
5: Consegue sim.
0: O apartamento está pronto, 2 quartos, quanto é que custa? 400
5: pode
0: mil,
5: ser...
0: eu vou dar 20% de entrada. Isso, e dividir.
5: Pode, tranquilamente. O mais provável que você faça via agência bancária, pode ser a Caixa.
0: Mas aí já não é mais a financiadora do prédio.
5: Não é a financiadora do prédio. Aí geralmente é de um proprietário, pessoa física, né? E essa pessoa pode parcelar esse apartamento em 3 anos, combinado com o comprador, ou essa pessoa pode ir em uma instituição bancária e fazer o financiamento por lá. E aí ele pode pagar em 10, 20 anos, 30 anos, se quiser, entendeu? Depende, igual eu volto a falar, da idade, né? Uma pessoa de 60 anos não consegue financiar em mais de 16 anos, que tem um teto.
0: Um
5: para você poder financiar.
0: Viver
5: tem uns que vivem até 120, mas quem vai garantir, né? Nem até 10 anos a gente garante, mas tem isso.
0: 18 horas em Teoflotone, programa de Olho na Cidade, jornalismo, verdade, as imagens da Aumento e Notícia como ela é. O que é mais viável hoje, você que está nesse mundo de imóveis, o que é mais viável hoje? Um apartamento, é lógico que gosto é gosto, né? Mas eu queria ouvir de você. O que é mais viável hoje? É um apartamento ou uma casa? O que é mais caro hoje, um apartamento ou uma casa?
5: A casa é mais cara. Agora, claro que depende da casa e depende do apartamento, né? Mas na grande maioria a casa hoje é um valor maior. Mas...
0: Mais caro hoje, um apartamento ou uma casa?
5: A casa é mais cara. Agora, claro que depende da casa e depende do apartamento, né? Mas na grande maioria a casa hoje é

0: Isso depende. Agora, isso é mais o gosto. Tem gente saindo de casa, que morou na casa a vida toda, chegou numa certa idade, que é menos trabalho, né? Que uma casa, claro, que é mais trabalhoso, e quer ir para um apartamento, né? Por questão de segurança também, apesar que nossa cidade, graças a Deus, a gente não vê problemas de segurança em residência, essas coisas, né? De assalto. Mas isso depende do gosto. Isso aí tem de estudar, conversar agora, com a pessoa para entender.
1: Agora, em termos de financiamento, é mais fácil financiar um apartamento ou mais fácil financiar uma casa, ou é a mesma coisa?
0: Não, é a mesma coisa. Porém, eu posso dizer que é mais fácil um apartamento, porque um apartamento pode apresentar menos problema que uma casa. Uma casa geralmente é maior, pode ter alguns cômodos que na hora da perícia lá da avaliação do engenheiro, do banco, pode, quando isso aqui não dá porque está dessa forma.
1: A casa costuma dar um pouco mais de problema.
0: Costuma dar, naturalmente. Já apartamento, talvez a pessoa consiga manter um padrão ali para poder.
1: Vamos fazer. Lá nas redes sociais. Tiago Afonso, Lula, você é um guerreiro incansável. Ali o Farley Moreira, você conhece o Farley Moreira?
0: Isso, lá.
1: Mabel não está mais produzindo eventos, adianta movimentar essa cidade.
0: É isso aí.
1: Bons tempos,
0: bons tempos,
1: né? Tem gente querendo recordar aí do Raça Chinela.
0: Por aí. A gente tem uma história aí na cidade.
1: Tem. Mabel, eu quero te agradecer aqui a presença no programa. Deixa o seu contato aí, tem muita gente acompanhando o programa. Olha, você está esclarecendo coisas que nem eu sabia, e muita gente não sabia essa facilidade que você está falando de comprar um apartamento, de comprar principalmente na planta, de dar 20% de entrada, de financiar diretamente com a financiadora que está no prédio, essas coisas todas a gente poder entender, entendeu? E lógico que essas pessoas vão te procurar. Fica à vontade, faça o seu contato aí.
0: Isso. Lula, eu agradecer novamente você e a todos que estão aí ouvindo no seu carro, na sua empresa, na casa, trabalhando.
1: Carro tem demais essa hora.
0: Carro tem demais. Eu mesmo escuto muito o seu programa nesse horário, que eu vou buscar os meninos na aula. E o que acontece? Eu estou com o meu escritório há 5 anos lá no Teo Shopping. As pessoas podem ir lá, eu fico lá bastante parte do dia.
1: Seu escritório é no Teo Shopping, né?
0: No Teo Shopping.
1: Embaixo, em cima?
0: Embaixo, no térreo, perto da UAI. 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E eu estou sempre à disposição aí para poder ajudar essa pessoa. O nosso slogan lá da empresa é a confiança que você precisa, porque é muito importante na hora de comprar um bem com valor tão significativo e alto que é qualquer imóvel, né? Você ter uma pessoa que realmente você confia e que vai com muita sabedoria poder fazer um negócio da melhor maneira e mais segura para você. E isso, graças a Deus, a gente tem feito nesses 7 anos, e a cada dia a gente vai tentando fazer cada vez melhor. E outra coisa, Lula, eu queria voltar aqui rapidamente no Teo Shopping para finalizar.
1: Sim, fica à vontade.
0: O Teo Shopping é um dos únicos shoppings, quem viaja de carro aí nas rodovias daqui para Salvador, daqui para Belo Horizonte, acho que só tem Ipatinga, você não vê o shopping na Rio Bahia, na rodovia. E isso é muito positivo, porque as pessoas estão conhecendo agora, muitas vezes não param neste momento no Teo Shopping, mas já vão colocar na cabeça que
1: memorizar
0: que ali tem um shopping. E vários que vão vir de Belo Horizonte um dia para ir para Porto Seguro já vai se programar para parar no Teo Shop, porque tem toda a estrutura. E isso vai consumir na praça de alimentação, consumir alguma roupa que esqueceu, deixou de comprar, vai comprar. Então é uma grande vantagem também do Teo Shop, do meu ponto de vista, para os comerciantes, é porque não só o público de Oflotone, mas esse público de talvez dezenas de milhares ou milhares de carros por dia passa na frente.
1: Verdade.
0: Rodando o nosso país ali numa rodovia que, se não é a maior, é uma das maiores, mais movimentadas, né? Que é
1: Rio
0: Bahia.
1: Muito obrigado, sucesso.
0: Isso aí, valeu.
1: Agora, 18 horas, 5 minutos, eu conversei com Mabel Negócios Imobiliários. Foi o nosso entrevistado de hoje do programa De Olho na Cidade, Jornalismo Verdade. Eu vou a um breve intervalo e volto trazendo as últimas informações desse programa popular. Não saia daí.
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1: Agora, 18 horas, 13 minutos, em áudio e vídeo, programa De Olho na Cidade, Jornalismo Verdade. E hoje, aliás, e por hoje é só. A equipe que trabalhou comigo na direção técnica da Rádio Imigrantes, a comunicadora Valquíria Martins, reportagens, jornalistas Roberto Gomes e Elvis Passos, produção Paulinho Boca de Cantor, Leandro Brito e Dom Juan. Assina a marca desse programa, eu sou o baianinho Lula Guedes, me chamo assim desde pequenininho, levando aonde quer que você esteja uma nova proposta de comunicação. Aqui o palco dá no Chico, dá também no Francisco. As imagens não mentem, a notícia como ela é. Gente, vem aí Imigrantes Esportes com Roberto Gomes e Ivan Santana. Amanhã, quarta-feira, estarei aqui no programa De Olho na Cidade, Jornalismo Verdade, com vocês, hein? Tchau, pessoal.
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0: meu parceiro Leandro Brito, hora certa, 18:26 em Teoflotone, capital mundial das penas preciosas, hoje terça-feira maravilhosa, e os atleticanos estão felizes porque não pegaram o Palmeiras aí no sorteio da Copa do Brasil. Vamos falar disso aqui no nosso programa. É óbvio, né, que os cruzeirenses também, os cruzeirenses também comemoraram só de não pegar o Palmeiras, que é o bicho papão da atualidade do futebol brasileiro. A galera, né, tá feliz, tá satisfeita. 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Boa noite.
1: Boa noite, Roberto Gomes. Quero abrir aqui o programa e mandar um abraço para o meu amigo Milton. Ele é cruzeirense, Roberto, do Jardim Floresta.
0: Oh, que bacana.
1: Eu mandei para Leandro Brito, nós vamos botar a foto dele daqui a pouco aí. Fez questão de pegar o radinho na pochete e mostrar que ele já sai na rua com o radinho. Obrigado pela audiência. E Copa do Brasil foi bom para você. Eu sei que foi. Foi bom para o Galo. Mas Copa do Brasil é Copa do Brasil, Robertão. Daqui a pouquinho nós vamos falar quem o Cruzeirão do Roberto vai disputar a oitava e quem o Galão também, Robertão.
0: Falando do Milton, que você trouxe a informação, você encontrou o Milton onde, doutor Ivan Santana?
1: Lá no PSF. Ele foi lá hoje.
0: Arrancar o dente ou colocar a chapa? Foi
1: não,
0: fazer o quê?
1: Marcar para tirar um dente. E uma coisa interessante, ele lembrou, ele é ex-funcionário da SLTO. E é uma coisa muito engraçada, muito gratificante pra gente. Fala assim, pois é, moço, eu lembro daquele movimentão doido lá. Acabaram, ele falou desse jeito, acabaram com a cooperativa.
0: Ah,
1: olha a pessoa, um cara nota assim, eu tô aposentado e tal.
0: Ah, então ele é da época que o senhor foi presidente
1: da cooperativa.
0: Ele
1: trabalhava lá na indústria, fazendo
0: que bacana, hein?
1: Queijo, requeijão e tal.
0: Olha ele, a Leandro tá.
1: Oi, Milton, depois você vai ver sua foto na rede social aí, hein?
0: Milton.
1: Você viu o radinho? Esse radinho isso é que a gente usava antigamente, você lembra, Roberto? Quando a gente trabalhava na Rádio Mucuri, tinha um radinho desse.
0: É Milton do Jardim Floresta. Então, um abraço, Milton.
1: Cruzeirense, Roberto.
0: Conhece muita gente aí no Jardim Floresta, né? Um abraço para aquela galera maravilhosa, Jardim Floresta. Todos aí acompanhando a nossa programação. Aquele abraço,
1: ele
0: viu?
1: O que assiste a gente direto. Quem falou também que assiste a gente todos os dias é o Mabel, que acabou de sair daqui.
0: Mabel.
1: Ivan, estou assistindo a vocês todo dia. Um abraço, Mabel. O pai dele também, gente boa demais.
0: Como é que é o nome do pai dele?
1: Vou lembrar.
0: João Roberto.
1: João Roberto. Grande secretário de saúde.
0: João Roberto.
1: Secretário, acho que era de governo na minha época.
0: João Roberto,
1: na época do Edson Soares, foi prefeito.
0: Ele foi secretário do Edson, trabalhou na campanha do Sami, eu lembro.
1: Também.
0: Na época eu pintava placa, faixa, né?
1: Era?
0: Eu trabalhei um período.
1: Você mesmo?
0: Como pintor? Não, tinha uma equipe, né?
1: Mas você pintava?
0: Os meninos faziam os recortes, as letras e a gente ia preenchendo lá, né?
1: Era... Você sabia pintar?
0: Meu amigo César, tinha uma turma que trabalhava com você na época, né?
1: Mas você não era o homem principal, não, né?
0: Não, eu não sei escrever, eu sei só pintar, né? Pintar, os meninos
1: pintar
0: escreviam.
1: Até Leandro Brito pintava.
0: Não, mas é fácil, não é difícil, né? E na época da campanha do Sami...
1: usava muita faixa antigamente, né?
0: Muita placa e faixa. Na época da campanha do Sami, campanha, né? Primeira vez que Sami... Ele candidatou uma vez e ganhou para prefeito, né?
1: Foi.
0: Antes
1: foi.
0: Daquilo, ele não havia... se candidatado a nada. Então foram momentos interessantes aquele da época da candidatura para prefeito do doutor Sami, e o João Roberto era um dos coordenadores de campanha
1: com
0: na
1: certeza.
0: Época. Né? Muito educado, João.
1: O Getúlio, todo mundo apoiando o Samizão.
0: O João sempre foi muito educado, na época.
1: Nossa,
0: ele conferia as placas, aí tinha umas que estavam meio rosa, ele, ô Marquinhos, essa aqui tá rosa, Marquinhos. Ele é meio roubo.
1: Mas ele é muito educado, o João.
0: Aí mudou as placas, mas foi bacana, Ivan. Então, depois eu conheci o João também como secretário da prefeitura, salvo engano, também do João, do Sami. Ele foi secretário do Sami.
1: Tá bom, no governo do Sami também.
0: E depois de Edson Soares,
1: depois, né? Edson Soares.
0: Edson Soares é meio parentado dele, Ivan? Como é que era a situação?
1: Acho que é...
0: A esposa dele...
1: É, não, a esposa do João, que é... Ou sobrinha ou irmã de Edson Soares. Eu estou em dúvida aqui.
0: Você quer ter um parentesco,
1: mas eu acho,
0: né,
1: que é irmã, viu?
0: Tem um grau de parentesco aí. É tanto que, naturalmente...
1: É irmão,
0: né,
1: ou sobrinha? Uma coisa assim.
0: Como é normal em qualquer administração, né? Você tem que trazer para o lado os que são...
1: pessoas de confiança, né, Roberto?
0: Parceiros. Eu lembro que as festas na época do governo Edson Soares, quem fazia era a Jump Produções através do Rodrigo Afonso, que é irmão do Mabel,
1: isso,
0: né?
1: Isso.
0: Enfim, foi uma época bem gostosa, bem bacana, né, Ivan? Muito bom. E o Juraci já está participando com a gente, tá? Olá, doutor Ivan e Robertinho, boa noite. Já preparado para ver o Galinho ser campeão sub-17. Não perca o Imigrantes Esporte. Abraço, amigos. Ele está em todas as competições, o Juraci. Ele acompanha tudo. Fraldinha.
1: Acompanha tudo.
0: Sub-2.
1: E daqui a pouquinho pela Rádio Itatiaia e pelo YouTube da Itatiaia, viu?
0: Beleza. Obrigado aí, Juraci, pela informação. Então, só para concluir aqui.
1: Vamos.
0: O nome do rapaz é Milton, né, Ivan? Aqui.
1: Milton. Jardim
0: Floresta.
1: Cruzeirense.
0: Obrigado, viu, Milton, pelo prestígio, pelo carinho, meu irmão. Obrigado mesmo, obrigado por estar sintonizado na gente. Continue, viu? Não jogue fora seu radinho. Ih, rapaz, você gasta com pilha, hein? É. Ele roda com radinho a pilha aí na pochete,
1: roda,
0: né, Ivan?
1: Roda, fica na pochete dele.
0: Aí, boa parte da aposentadoria dele vai em pilha.
1: É mesmo. Vai, Milton, um abraço.
0: Valeu, Milton. Hora certa, 18:32 em Teoflotone. Lembrando que hoje tem jogos pela Copa Sul-Americana e também Libertadores da América. Alô, você que torce para o time do Mirassol. É hoje que tem Mirassol, doutor Ivan Santana?
1: É, né? Robertão. Tem jogos hoje. Vamos ver o que nós vamos assistir aí, né, Roberto?
0: É, já vamos falar do Copa do Brasil. Os meus parceiros lá da Itatiaia de Belo Horizonte, eles acompanharam o sorteio, fizeram resenha durante o sorteio. Mas antes, porém, já vou informar aqui, conforme disse o doutor Ivan Santana, tem Lanús e Mirassol, naturalmente, fora de casa, né, Ivan? Já está classificado o Mirassol?
1: É, está classificado.
0: Beleza, hoje teremos também Flamengo e Cusco também, já classificado o Flamengo?
1: Ganhou um jogo aí de W.O. Agora, hoje, eu vou deixar uma pergunta no ar. Pelos flamenguistas.
0: Pois é.
1: Não, no sorteio da Copa do Brasil hoje, vocês sortearam e vão jogar contra quem o Flamengo?
0: Ô, Ismar.
1: A pergunta no ar.
0: Responde aí, Ismar. Quem é que o Flamengo vai encarar? Quem mais dos
1: vai
0: grandes?
1: Vai enfrentar nas oitavas.
0: Tem mais grandes aí que ficou de fora aí da Copa do Brasil, não foi?
1: Botafogo, não sei o que.
0: Tiveram
1: o Leandro Brito vai falar pra mim, que eu gosto que o Léo fale, né?
0: É. O Ismar ontem mandou algumas mensagens, eu até pedi, falei que hoje eu falaria.
1: Ah, tá.
0: Eu vou procurar, achei aqui, né? Ontem ele mandou dizendo o seguinte: olha, um aviso aos secadores que ainda faltam 20 rodadas. Nunca na história uma equipe venceu o brasileiro na primeira metade. Ele tá falando, dizendo, jogou.
1: É verdade.
0: Tava zoando vocês aqui.
1: Mas é verdade.
0: Vocês estavam zoando o Flamengo, que tinha perdido para Palmeiras e tal. E ele mandou um recado para vocês aqui, né? Grande Ismar, é nóis, e nós de novo com a força do povo. E responde aí, Ismar. Quem vocês vão pegar?
1: É uma boa pergunta, né, Roberto?
0: Nas oitavas.
1: O flamenguista doente lá do Posto Saúde, Lohan, ele é flamenguista. Ele falou: vamos pegar o Galo, tentando me provocar, né? Foi só se for na próxima Copa do Brasil.
0: Que nessa não dá, Lohan. Alô, Lohan! Aí eu vi hoje o meu amigo Anderson, lá da Unipac, né, o Anderson?
1: Ah, é?
0: Ele disse que foi pro jogo do Flamengo lá no Rio de Janeiro e voltou com couro quente.
1: Ah, não acredito.
0: Voltou todo mundo murchinho.
1: E cadê Douglas, que não mandou nenhum vídeo?
0: Douglas tá depressivo,
1: tá? Roberto, mas pode mandar, falando numa boa aqui, sem gozação, Dogão. Sabe que a gente gosta de você e dos flamenguistas. Manda um vídeo do Maracanã, né? Como é que foi lá? Igual ele mandou a galera lá no campo, é bacana isso. Pra gente divulgar aqui, ó, perdeu, mas não morreu.
0: Ô, Douglas, você perdeu e não morreu. O doutor Ivan Santana falou tudo aí, viu? 18:34, o Ismar mandou um recado aqui. Olha, boa noite, Roberto e doutor Ivan.
1: Meu Deus.
0: Eu respondo se o doutor me responder qual classificação do Galo no Brasileirão e a do Flamengo. Ele tá falando qual é a classificação.
1: Eu respondo daqui a pouco. O Galo tá perto do Flamengo, vai chegar lá.
0: Tá perto, Ivan?
1: Nem que seja o ano que vem.
0: Ai, ai, ai, o ano que vem então, Ismar, porque esse ano o Flamengo tá bem na frente do Galo, né? Vamos lá então, dando sequência, só confirmando aqui os jogos de hoje. Flamengo joga às 21h30. Flamenguista, como é apaixonado, mesmo que o jogo não vale nada, eles vão ver pra ver se o Flamengo vai golear, né, Ivan?
1: Ah, lógico que vai, né, Roberto?
0: E é dentro de casa, né?
1: Deve poupar jogadores, mas vai golear, ué.
0: Pois é, e o Flamengo tá tipo assim, mordido, querendo fazer uma média com a torcida. Você acha que goleia?
1: Goleia 4-0.
0: Olha, 4-0 é o placar do doutor Ivan Santana para logo mais 21h30, Flamengo e Cusco, Libertadores da América 2026. Vamos lá, tem mais, doutor Ivan, Grêmio,
1: tem.
0: Já pela Sul-Americana, né? Grêmio e Montevideo City Tark.
1: Mas não tá ruim o Grêmio lá não, viu? Depois você pode colocar no grupo lá para você ver.
0: É, 19h o jogo, hein? Alô, gremistas, os gremistas de plantão. Tem muito gremista aqui na cidade, sabe por quê, Ivan? Tem muito gaúcho,
1: tem.
0: Né?
1: É.
0: Tem alguns gaúchos aí.
1: É verdade.
0: É, tem
1: Sul-Americana.
0: Tem gaúchos aí na cidade, inclusive meu amigo Tchê, né?
1: Tá... Ah, ele tá vivo ainda?
0: Tá vivo.
1: Onde que ele tá agora?
0: Churrascaria. Não faz pergunta difícil, não. O irmão dele, sem ser.
1: Ah, eu lembro dele.
0: Tem Itaci, que é o Moreninho, né? Itaci, Rock Max. Ele está ali próximo ao Novo Horizonte, né? Depois do Coelho Diniz, do lado esquerdo de quem vai para o São Jacinto.
1: Na direção do Coelho Diniz, eu já fui lá.
0: É para lá um pouquinho. O Itaci está lá.
1: E o Glauci? Você lembra que a gente frequentava?
0: Esse aí, eu não sei onde é que ele anda. Não sei se ele está com comércio aqui em Teoflotone, se está na região. Mas é um cara bom, né, o Glauci?
1: Gente boa demais.
0: É muito querido, a galera gosta demais do Glauci. Um abraço pro Glauci. Pessoa bacana, tá sempre antenada aí nas coisas do esporte, acompanhando aqui a nossa programação. Tamo junto e misturado, viu, meu irmão? 18 horas 37 minutos, classificação da Copa Sul-Americana. Daqui a pouquinho nós vamos ver aqui, né, Ivan?
1: Vamos mostrar, né, Alberto?
0: Vamos achar aí para ver como é que tá o grupo do Grêmio, né, na Libertadores da América. São vários grupos, né, Ivan?
1: Pode ir.
0: Vamos lá, então. Você quer saber o quê?
1: Isso aí não é o nosso, não.
0: Não,
1: Maricá, pode ir, vai no outro grupo.
0: Ah, tá, então tem um grupo
1: aí B. É o do Galo.
0: Grupo B é o grupo do Galo.
1: O Galo só depende dele, se perder ou empatar, tá fora.
0: Ô sofrimento esse Galo,
1: não, senhor, vamos ganhar, Roberto, pelo amor de Deus.
0: Vamos lá, do São Paulo tá bem, né, Ivan?
1: Tá bem.
0: 9 pontos.
1: Mas, veja bem, um time tem 7, outro tem 8 e ele tem 9.
0: É um bem...
1: 7-3-10, 8-3-11. Ele perder, tá fora.
0: E ele joga daqui a pouco, né?
1: Daqui a pouquinho.
0: 19 horas, São Paulo e Boston River. Chico aqui do Chico's Bar, ele é São Paulino, com certeza, na gente sair, ele já vai estar com a TV ligada lá, trabalhando e assistindo, né, Chico? Um abraço pro Chico.
1: É verdade.
0: Chico do Chico's Bar aí, que vai fazer evento aí na Copa
1: do Mundo. Então o São Paulo depende dele, né, Roberto?
0: É verdade, o Chico vai colocar um telão lá, viu? E o Juraci disse que a transmissão pelo Sport TV, doutor Ivan, é sobre o Sub-17 do Galão, né? Do Galinho.
1: Sport TV e Itatiaia também. Obrigado aí, viu, Juraci?
0: E vamos lá então para pegar aqui o grupo do Grêmio Porto Alegrense, né, doutor Ivan?
1: Ao Santos. Situação.
0: Meu Deus do céu.
1: Tá fora, viu, Albertão?
0: Tá fora. Se ele ganhar, ele vai a 7, né?
1: Não, mas é o 5. 5-3-8, 6-3-9, 7-3-10.
0: Ou seja,
1: é a última rodada, Roberto.
0: Só um milagre, né?
1: Só se todos os times de cima perder aí.
0: E ele joga que horas, doutor Ivan? Joga hoje, né?
1: É hoje, 21h30.
0: Ah, 21h30.
1: Você falou aquela hora, Robertão.
0: Já vai jogar dentro de casa, Santos e Deportivo
1: Cuenca. Tem que ganhar e rezar. Rezar muito.
0: Pois é, pelo menos para não matar a torcida de vergonha.
1: Ele pode ir pro segundo, vai pro playoff, né, Roberto?
0: Para não matar a torcida de vergonha, é interessante que ele ganhe, né?
1: Também acho.
0: Vamos lá, doutor Ivan, mais aqui.
1: Vamos lá, Robertão.
0: Mais um grupo. Grupo E, doutor Ivan Santana.
1: Botafogo está classificado.
0: Rapaz, classificou bem, né, o Botafogo?
1: Ficou bem.
0: 13 pontos,
1: tá segundo. Está disputando lá em cima quem será o melhor time da competição.
0: Na verdade, ninguém alcança ele, o Botafogo, nessa última rodada.
1: Desse grupo, não. Eu falei quem... O time que for o primeiro colocado, que o Flamengo deverá ser, vão disputar todos a última partida em casa. Continua lá.
0: Mas nesse caso aqui é Sul-Americana, né?
1: Hã?
0: O Flamengo está na Libertadores da América, não é isso?
1: É a mesma coisa. Quem for o que tiver mais pontos vai disputar as outras fases, sempre o jogo em casa.
0: Beleza. Grupo F, doutor Ivan Santana, onde é que é o grupo do Grêmio, né? O Grêmio é o Montevideo City.
1: Tá bem, Roberto, tá bem. 4-3-7, não tem mais chance, classificado. O primeiro ou o segundo?
0: Então
1: o
0: Grêmio já está classificado aqui. Não tem, gente, não é alcançado aqui, viu?
1: Não, não tem jeito.
0: Olha que situação curiosa. O Montevideo tem 12, o Grêmio tem 10. O Deportivo tem 4 pontos apenas e o Palestino só tem 2.
1: 2.
0: Ou seja...
1: Aí a disputa vai ver quem passa direto e quem vai para o playoff.
0: Que maravilha.
1: Aí tem playoff.
0: Pois é, no caso aqui, Grêmio e Montevideo vão jogar a última rodada... Daquele jeito, hein, Ivan?
1: Tranquilão.
0: Só administrando. E por aí vai, viu, meu povo? Então...
1: Vamos ver mais um aí.
0: Copa Sul-Americana.
1: O Vasco também está na situação difícil, Robertão.
0: Nem tanto,
1: Renato
0: mestre.
1: Gaúcho foi punido, pois é.
0: Ele tem
1: mas
0: que ganhar.
1: Mas o time tem 7, ó.
0: Então.
1: 7-3-10, 7-3-10, 10-3-13.
0: Então o Vasco precisa da vitória.
1: Da vitória.
0: Precisa da vitória. E ele joga amanhã hoje, doutor Ivan?
1: Acho que é amanhã, Robertão.
0: Amanhã hoje. Vamos aqui.
1: Amanhã, junto com o Galo.
0: Amanhã, né? Então amanhã, eu digo, rapaz, de hoje para hoje, Léo Tunelada perde um grama de expectativa,
1: mais ou
0: sofrimento.
1: Mais ou menos.
0: Tadinho do Léozinho. Um abraço, Léo. Tamo junto e misturado. Léo Tunelada, essa figuraça. Vasco da Gama é o segundo colocado do grupo dele, viu, gente? Tem chance.
1: Tem que estar em crise, né, Alberto?
0: Tá em crise, mas tem chance. O Olímpia é o líder com 10, o Vasco é o segundo com 7. Audax Italiano tem 7 pontos e o Barraca
1: já era.
0: Central já era, só tem 3, já foi. Não tem chance na competição. E o Bragantino É
1: curioso. Tem chance também.
0: Tem que ganhar, né, Ivan? E torcer contra.
1: Ah, e torcer por outros resultados.
0: É, o Bragantino tem chance ainda, 7, mas...
1: 7-3, 10, 9-3, né?
0: A situação do Bragantino...
1: 12, 14, tá difícil.
0: É difícil porque ele tem que ganhar pra chegar a 10 e torcer contra o cara bobo e contra o River Plate, que já tem 11.
1: A não ser que nós podemos depois olhar a tabela, ele pode pegar um desses dois aí, né, Robertão?
0: Então a situação não é boa para o Bragantino, meu povo. Tem que... vencer e torcer contra, né? O Bragantino joga amanhã, o Braga, né? O Bragantino joga amanhã. Enfim, essa é a situação, meu parceiro Leandro Brito. 18 horas 41 minutos, então, Flotone, falando aqui de Copa do Brasil e também de Copa do Brasil, Sul-Americana e Libertadores da América. Eu vou falar em Copa do Brasil. Vamos fazer agora, doutor Ivan.
1: Ah!
0: A movimentação. Vamos ver como é que foi o sorteio, né? A
1: claro.
0: Equipe, os nossos parceiros da Itatiaia.
1: O galão ficou bem na fita.
0: É, eles fizeram toda a resenha lá durante o sorteio. Eles vão chegar agora para complementar com a gente no oferecimento do Igor Simões Tauer, do vereador Rony Franco, da Alfa Unipac, da Câmara Municipal de Teoflotone e também da Celtec Energia Solar. Soltem a resenha, Brito.
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0: Ô, Thiago Reis, já temos jogos.
3: Já, e o Galo, hein, Eduardo? E o Galo vai pegar um time da Celtec.

0: Brasil, lembrando, jogos somente após a Copa do Mundo, fase oitavas de final, já na primeira semana de agosto. O Galo pega o Juventude. Já foram sorteados Fluminense e Vasco, clássico, hein, lá no Rio de Janeiro, fusão contra o Vasco. Corinthians e Internacional, clássico cheio de polêmica, histórico também. Grande jogo entre Corinthians e Inter. Grêmio e Mirassol. O Vitória pega o Atlético Paranaense. O Galo, hein, pega o Juventude de Caxias do Sul. O Juventude hoje na Série B faz boa campanha na Série B do Brasil, está à frente da Série B. O Juventude, aliás, adversário do América também. Na sexta-feira, o Juventude é o Coelho contra o Juventude lá em Caxias. Agora o Santos, Eduardo, acaba de ser sorteado para enfrentar o Remo. O clube do Remo vai enfrentar o Santos.
1: Tiagão, tá sobrando o Palmeiras pro Cruzeiro.
0: Ih, Eduardo, você viu lá no fundo do pote. Pera aí, Eduardo, dá um tempo. Não, não vem secando o Cruzeiro não, bicho. Tem o Palmeiras, atenção. Mais uma bolinha sorteada. Vejamos, será? Eduardo, vira essa boca pra lá. Palmeiras tá...
1: Vou falar com você.
2: Chapecoense.
0: Aí é bom.
2: Agora
0: pro... Aí,
2: é bom.
0: Vanusa.
2: Oi.
0: Chape.
1: A Chape.
0: O Cruzeiro. Deu um calor no Cruzeiro no fim de semana,
2: não, mas aí Copa do Brasil é diferente. Vamos, Cruzeiro, vamos.
0: É, o Cruzeiro é o rei de Copas, né? O maior vencedor da Copa do Brasil. Será que vai ser a Chapecoense? Só mais três bolinhas, hein?
1: Você faz assim um gesto com a mão,
0: né? É. Atenção.
2: Aumentar o torcida.
0: Agora o sorteio apontando. Atenção, a Chapecoense vai enfrentar a Chape. Cruzeiro! Muito bem! Vanusa chamou direitinho, hein, Vanusa? A Chapecoense enfrenta o Cruzeiro e Palmeiras enfrentando Fortaleza. Portanto, Palmeiras e Fortaleza, Chapecoense e Cruzeiro, Santos e Remo, o Juventude contra o Galo. Ficou bom, hein? Mineral não pode reclamar não, hein, Eduardo? Atlético e Juventude, Vitória, Atlético Paranaense, Grêmio e Mirassol, Corinthians e Inter, Fluminense e Vasco, já no Rádio Esportes, todos os detalhes. Cruzeiro e Chape, Galo e Juventude.
3: Beleza, ó, Britinho, estiliza na tela aí, só pra gente confirmar aí os resultados, os confrontos, né, doutor Ivan Santana? Vamos lá então, Fluminense e Vasco da Gama, clássico carioca, né, doutor Ivan?
4: Fluminense tá bem, o Vasco tá mal. Clássico é clássico, né, Alberto?
3: É verdade, aí zera, anula, gente, não tem disso. O Cruzeiro não tava bem melhor na tabela.
4: O Betinho passou a pé.
3: Então pronto, mas é aquilo que a gente já previa, né, Ivan? Clássico é clássico, claro. Por mais que o Cruzeiro estava num momento de favoritismo, o Galão foi lá e creu. Corinthians Internacional, bom jogo também, né, Ivan?
4: Bom jogo também. É um jogo para o Inter, na minha opinião, passa.
3: Grêmio e Mirassol, e aí, doutor Ivan?
4: Passa o Mirassol.
3: O quê?
4: É.
3: Mesmo com o Grêmio lotando o seu estádio, que é um time de camisa, você acha que com tudo isso o Mirassol vai à frente?
4: O Mirassol, na minha opinião, passa. Ele vem numa crescente no Campeonato Brasileiro, está bem na Libertadores de América, classificado, na minha opinião, dá o Mirassol.
3: Beleza, aí vem Vitória e Atlético Paranaense.
4: Rapaz, o Vitória vem surpreendendo todo mundo. Acabou com o Flamengo. Eu acho que passa o Vitória.
3: Acabou com o Flamengo. Ele chega e enche a boca, lembre.
4: Não, mas acabou mesmo.
3: Vai falar quando o Flamengo perde. Ué. Juventude Atlético Mineiro, mamão com açúcar?
4: Não. Primeiro jogo é dentro, né? Porque essa configuração aí, ela é antes do sorteio do mando de campo.
3: Uhum.
4: É, então, no Galo, primeira dentro de casa, segunda lá. O Galo passa. Não vai passar fácil, mas o Galo passa.
3: Santos e Remo. Mesmo Santos morrendo, mas é bem mais. Não, time é favorito, né, Ivan?
4: Passa o Santos, mas com a interrogação sobre esse Remo, viu?
3: Beleza. Aí, Chapecoense e Cruzeiro, doutor Ivan Santana.
4: Ah, tranquilamente, passa o Cruzeiro, seu Roberto. Tranquilamente, primeiro jogo. Eu não vi onde que é o primeiro jogo, depois nós vamos olhar.
3: Beleza. E o último é quem é Palmeiras e quem tem Palmeiras. Solta aí, Brito, pra correr aí. O último confronto aí, né? Palmeiras, né, doutor Ivan?
4: Tá faltando o último aqui, deixa eu buscar aqui.
3: É, Palmeiras e vê aí quem é. E a Leila daqui a pouco, inclusive, vai falar pra gente analisar, né?
4: É, Roberto, eu vi ela dando entrevista hoje.
3: Falando.
4: Ela fala pra falar, a mulher fala.
3: É, já a gente vai ver a Leila comentando aí a respeito da próxima fase da Copa do Brasil, só depois da Copa do Mundo, viu, gente? Estamos nesse barulho todo aqui, mas é só depois da Copa do Mundo que os jogos acontecerão É, logo na, aliás, vai ser na primeira semana de agosto, doutor Ivan.
4: É dia 2.
3: É de agosto, né? Logo no início do mês de agosto, que os jogos. É Palmeiras e.
4: Fortaleza.
3: E Fortaleza. Palmeiras, Leandro deu a dica ali, Ivan. Palmeiras e Fortaleza. O quê? Gente, hoje, a maior força do futebol brasileiro, sem sombra de dúvidas, é Palmeiras, Flamengo. E vem a escadinha aí, né? Uns vão dizer que é Cruzeiro, outros vão dizer que é Bahia e por aí vai, né? Mas na ordem, na escala de ordem, é Palmeiras, Flamengo. Quem você colocaria aí?
4: O campeão é o Palmeiras.
3: Não, eu digo assim, hoje, pelo futebol brasileiro, na ordem de...
4: Palmeiras e depois Flamengo.
3: Isso.
4: O resto dali é japonês.
3: É, não, e o Cruzeiro, onde é que entra aí?
4: Intermediário ali, e o Galo vai subir. Ô, Betão, mudando aqui um pouco do assunto, dentro do contexto ali, vamos lá. Primeiro jogo é mando de campo do Vasco da Gama.
3: Beleza.
4: A CBF talvez tenha um problema lá no campo do Vasco.
3: São
4: talvez
3: Januário.
4: Vai ter que disputar no Maracanã, tá?
3: Aí é bom, né?
4: Então, dois jogos no Maracanã, Vasco da Gama e Fluminense.
3: Aí não tem favorito aí.
4: Não é?
3: Assim, em termos de estádio mesmo.
4: Ok. Né?
3: Eu acho
4: concordo com você.
3: Dá. Elas por elas aí.
4: Vou falar pra você. Internacional, primeiro jogo dentro do Beira-Rio, depois aqui em São Paulo. O que você acha aí?
3: É, Internacional, primeiro Beira-Rio e depois São Paulo.
4: É.
3: É bom jogo, né, Ivan?
4: Inter faz o resultado lá dentro?
3: Não sei, cara, o Inter é um time que não tem constância, né? É irregular, então é muito difícil opinar nesse jogo aí.
4: Mirassol e Grêmio, primeiro jogo,
3: cara, eu
4: no
3: acho...
4: campo do Mirassol e depois o segundo jogo lá no Grêmio.
3: Mas eu acho que o Grêmio é favorito, eu acho que o Grêmio avança.
4: Eu discordo, a Vossa Excelência, o Mirassol passa. Atlético Paranaense joga dentro de casa e vai decidir com vitória no Barradão. Foi lá que o Flamengão levou porradão. Rapaz, eles fazem uma pressão danada lá, hein?
3: Esse Vitória é um time perigoso.
4: Pois é, enjoado, não é?
3: E mentiroso. Às vezes ele surpreende positivamente, às vezes negativamente. Difícil também, viu?
4: Mas lá dizem as más línguas que é o melhor time hoje em termos de jogar mando de campo do Brasil.
3: É o Vitória.
4: Que a pressão é muito grande.
3: Beleza.
4: E agora pra você, Atlético. Ah, agora eu quero ver o que você vai falar. Primeiro jogo fora. Primeiro jogo dentro de casa do Galo, segundo fora com Juventude.
3: Ivan,
4: e aí?
3: Por todos os percalços que o Galo vem atravessando, mas o Galo é anos-luz favorito em cima do Juventude aí.
4: É?
3: Com certeza.
4: Então,
3: Galo,
4: tá,
3: eu acredito que o Galo avance.
4: Também não concordo com a Vossa Excelência. Santos, primeiro jogo em casa, segundo lá com o Remo. Lá chove todo dia nesse Pará.
3: Lá é o seguinte, né? Até pouco tempo atrás você marcava o compromisso. Antes da chuva e depois da chuva. No dia que eu fui no Pará, o sol...
4: Você foi lá buscar os anões?
3: O sol tava rachando, tá? E os meninos comentaram, não, tem, vai chover, daqui a pouco chove.
4: O quê?
3: Será? Aí, de fato...
4: Diz que é, né,
3: quando foi mais ou menos...
4: É por causa do Rio Amazonas, que tanto de rio lá, né?
3: Quando foi mais ou menos a capital, Belém, onde eu fui, né? O rio corta lá a cidade, né? Você pensa que é o mar, tão grande que é.
4: Diz que é, né?
3: Mas é um rio. Enfim, então, Remo e Santos...
4: Santos.
3: Vai dar Santos, Ivan?
4: Também, eu
3: Gabigol,
4: não sei.
3: Vai.
4: Eu tô com uma interrogação aqui sobre esse Remo, viu?
3: Você acha que o Neymar volta?
4: Não, o Neymar não joga mais no Santos.
3: Depois da Copa já?
4: Não, vai ter despedida, vai ter tudo e tal. Tá indo para os Estados Unidos. O que que o Leão falou?
3: A mensagem, né? Jairo Leite.
4: Vê lá que nós vamos terminar aí. Pode ir, Roberto.
3: Boa noite, meus amigos. Forte abraço a todos. O Galo de Doutor Ivan vai perder o Juventude.
4: Vai não, meu amigo.
3: Jairo Leite.
4: Ô, Jairo, não vai não.
3: Jairo Leite é primeiro suplente do vereador Léo Preto, hein?
4: Ah, é?
3: Da Câmara Municipal.
4: Um abraço pra você, viu? Espero que na próxima você ganhe a eleição.
3: Grande liderança lá do bairro Taquara, Ivan.
4: É aquele que teve aqui, ó.
3: É ele que nós procuramos. Tem Roleize e tem Jairo Leite.
4: Jairo Leite. Obrigado pela audiência.
3: O pai dele, Jair, colocou o nome dele de
4: foi por isso?
3: Laser. O sobrenome Laser é por conta de um jogador que nós não achamos aí.
4: Agora pra você essa aqui, viu, Robertão? Um
3: abraço, Jair.
4: Olha, Robertão, aqui eu acho que esse sorteio aqui foi falsificado. Primeiro jogo lá em Chapecó, o segundo no Mineirão, Roberto?
3: Olha.
4: Pelo amor de Deus, que sacanagem. Isso foi sorteio errado.
3: Gente, o Cruzeiro, óbvio, anos-luz, conforme o Galo e Juventude, de favoritismo para o Cruzeiro. mas será um bom espetáculo, tanto lá quanto cá.
4: É.
3: O Chapecoense não se entrega fácil. O Cruzeiro é um time técnico, o time que joga com o Cruzeiro acaba crescendo do ponto de vista...
4: O técnico vai muito para cima dos times.
3: Exatamente,
4: time, né?
3: Dá a brecha para os contra-ataques, mas vai para cima. Se o Cruzeiro tiver num dia iluminado, já volta de lá.
4: Então passa o seu Cruzeiro.
3: É óbvio que pai vem aqui, o torcedor, mas embolado aqui com o cronista. Dá Cruzeiro.
4: Eu acho que passa o Cruzeiro também, mas com observação no Chapecoense. E o último agora, o Palmeiras, primeiro dentro de casa, segundo Fortaleza, e aí?
3: Pois é, agora tem que ver de quanto que o Palmeiras vai ganhar dentro de casa e quanto que ele vai fazer fora de casa. Mas é extremamente favorito aí. Gente, nós estamos falando de favoritismo, mas futebol é algo... É surpreendente, né? Quem falava que o Palmeiras ia meter 3 no Flamengo, mesmo com a expulsão.
4: Dentro de casa, né, rapaz?
3: Dentro de casa. Quem falava que o Vitória ia ganhar do Flamengo. E outros resultados que nos surpreendem sempre, né, Ivan? Futebol é realmente uma caixinha de surpresa.
4: Robertão, para encerrar, esses jogos serão entre 26 de a primeira fase, 26 e 27, que é uma quarta e quinta, e depois 2 e 3 de setembro ainda. Então, vai voltar a Copa do Mundo, Brasil campeão, vai rolar o Campeonato Brasileiro. Aí nós vamos para a Copa do Brasil, Robertão.
3: Vamos lá, olha o meu amigo Ismar Júnior está dizendo aqui.
4: Ismar.
3: O confronto do Galo é o mais equilibrado, dado ao tamanho das duas equipes. Vocês colocam o Palmeiras acima do Flamengo? Os números dizem algo diferente.
4: Mas
3: eu coloco, viu? Sinceramente, o Palmeiras, ele hoje... O jeito de jogar do Palmeiras o torna muito forte, né? Vai
4: com certeza.
3: Incisivo o tempo todo. Você não vê o Palmeiras fazendo aquele toquinho de bola, despretensioso, igual o Flamengo alterna. O Cruzeiro também alterna dessa forma.
4: O Atlético muito mais do que o Flamengo hoje.
3: O Palmeiras...
4: Do que o Cruzeiro, digo. Os dois elencos são mais ou menos elencos equiparados, mas pela longevidade do Palmeiras, o Palmeiras hoje é considerado um time que, na minha opinião, vai ser campeão de quase tudo esse ano.
3: O Palmeiras tem essa qualidade
4: O Leandro Rio, por quê?
3: De boa adesão da proposta do Abel.
4: Com certeza.
3: Quem não se encaixa, sobra. Olha a pressão que eles fizeram nesses atletas e o Flamengo, que acabou dando mole lá com o jogador expulso, o Palmeiras não tomou conhecimento diante de 70 mil espectadores, foi lá e trucidou o Flamengo, né? Algo que até então não era muito...
4: Ninguém acreditava, então.
3: Acreditava, né? Desacreditando
4: mais ou menos,
3: que pudesse acontecer. Mas é algo impressionante. Que bom que o futebol brasileiro tem nos dado aí times que a gente possa ir assistir, aguardando sempre um bom futebol, uma boa goleada. E quando não acontece, a frustração é realmente muito grande.
4: Verdade.
3: Bom, 18:56, antes que a gente traga informações do Cruzeiro com Samuel Venâncio, que já está pedindo para falar. A gente vai aqui, doutor Ivan Santana, trazendo aqui informações importantes.
4: Vamos
3: dos
4: lá.
3: Nossos parceiros anunciantes.
4: Olha só, gente boa.
3: 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Ô, Pedro, já recuperou aí, meu filho, da derrota? 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E o homem já tá bom de novo. Um alô, Pedrão. Tamo junto e misturado aí, viu, mano velho? Obrigado pelo carinho, obrigado por estar sintonizado aqui na nossa programação.
4: Muito bem, Pedrão, muito bem.
3: Isso, e para finalizar, olha só, última chance, viu, Ivan?
4: Opa!
3: 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E o doutor Neilando Pimenta agradece. E ele tava tristão com o Flamengo dele, que levou um chocolate, né?
4: Põe chocolate nisso, viu, deputado?
3: Ele ficou triste com o Flamengo, levou chumbo na asa, mas fazer o quê, ô deputado? Fica triste não, vai recuperar depois, tá bom? 18h59, olha, o Samuel Venâncio tá querendo falar aí, Brito? Tá querendo trazer informação do Cruzeiro que joga que dia, Ivan? Quinta, né?
4: O Cruzeiro joga quinta, é o Galão amanhã, o Cruzeiro na quinta.
3: Ah, é o Barcelona, aquele Barcelona lá da Europa, não, né?
4: Não, graças a Deus que não, porque senão vocês já estavam perdidão. Mas nós vamos comentar isso amanhã, vamos abrir a chave amanhã, né? Porque hoje tem outras coisas. Pra falar quais são, o que que o Cruzeiro tem que... Não, ganhando... Classifica, Robertão. Vamos falar amanhã, mas pode complicar seu time.
3: Mas
4: cuidado, Robertão, remedinho de pressão.
3: Não,
4: e tal.
3: Não, o Pedrinho já falou, olha.
4: Já?
3: Você sabe que o BH tá faturando um bi por dia, né? É um bilhão por dia o faturamento hoje do BH.
4: Quando é mesmo que vai mudar os nomes aqui, Tio Antônio?
3: Não sei, viu? Sei que um órgão, eu acho que é CAD, ele autorizou a compra.
4: Já
3: né?
4: autorizou? Já Se autorizou, então não tem problema, não.
3: Então vai rolar, então logo tem mudanças aí, é algo muito bom.
4: Que legal, hein?
3: Pra cidade.
4: Eu tô sabendo que Leandro Brito, um cara desse BH, supermercado, procurou o Léo.
3: Ivan,
4: vai ser o assessor de imprensa. É do Pedrinho e Tio Flotone.
3: Tá bom, Léo, arruma uma boquinha pra mim também.
4: Não brincando com o Léo, mas o Lula Guedes falou aqui, viu, Léo? Você não escutou, não. Que você tá tendo reunião, como é que é? De manhã, de tarde, de noite.
3: Ué, mas o empreendedor
4: que é
3: assim.
4: Que todo mundo tá querendo o Léo. E aí ele tá reunião o dia inteiro.
3: Então tá bom, vamos ouvir aí. Ele, Samuel Venâncio, ele fala em nome do vereador Rony Franco. Salta, Brito. Hora certa em Teófilo Otoni, sumiu até a hora ali, mas...
4: Sumiu tudo. Mas eu falo com você, 19 horas.
3: Em ponto.
4: 19 horas, Robertão.
3: Em ponto, né? Daqui a pouquinho, o doutor Ivan Santana.
4: Você sabe que antigamente tinha a hora do Brasil, não era? Não. 19 horas em Brasília.
3: Mas eu
4: a
3: falei...
4: voz do Brasil.
3: Eu falei da hora aqui, olhei ali pro monitor que apagou.
4: Cadê? Apagou, sumiu
3: Uma vez
4: tudo.
3: Aconteceu isso lá na rádio Teófilo Otoni. Eu não sei se é mito, se os caras contam, disse que... O locutor da hora, né? O locutor foi falar a hora e tinha sumido
4: o relógio. Não, tiraram.
3: O monitor que apagou.
4: Cadê? Apagou, sumiu.
3: Uma vez
4: tudo.
3: Aconteceu isso lá na rádio Teófilo Otoni. Eu não sei se é mito, se os caras contam. Disse que o locutor da hora, né? O locutor foi falar.

0: não era?
1: Isso, muito bom narrador, por
0: sinal. Aí o calor estava muito quente lá, aí o cara passou, ele um picolé, e o cara não escutou ele: picolé, rapaz, tô te chamando, eu sei do picolé, sobe aqui, me traz um picolé aqui pra mim aqui.
1: Mas acontece.
0: E narrando o jogo.
1: Pois é, então vamos lá então ouvir aí o Samuel Venâncio, né? Ele trazendo informações pra gente do Azul Celeste, que joga na quinta-feira o Cruzeiro do Pedro Lourenço, Pedro BH, que agora fez parceria, já era cliente do João Adib da Cimed, o João Adib visitou ele lá e foi ele que deu a informação que o BH está faturando 1 bilhão por dia.
0: Que isso?
1: Né, com toda a sua rede de lojas. Vamos lá, Samuel, fala do Cruzeiro aí. Chega mais, irmão.
2: Entre os 10 primeiros colocados, na 9ª colocação, olhando mais para cima do que para baixo neste momento, e em termos de Campeonato Brasileiro, aí o jogo importante no domingo, diante da equipe do Fluminense, fechando aí a rodada de número 18 da Série A do Brasileirão. E o Cruzeiro tendo a chance de terminar até esta parada com 26 pontos, que seria uma campanha espetacular. Hoje o Cruzeiro está 4 pontos atrás do G4, do quarto colocado, 3 pontos atrás do quinto colocado na Série A do Brasileirão. E com 5 pontos de vantagem em relação ao primeiro da zona de rebaixamento, que é o Santos, com 18 pontos apenas. Muito confronto direto no final de semana, mas até lá a gente tem um compromisso importantíssimo na quinta-feira, 9:30 da noite, com quase 50 mil ingressos já vendidos. 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E na quinta-feira, 9:30 da noite, Mineirão, Cruzeiro e Barcelona de Guayaquil. Também quinta, 9:30 da noite, Bomboneira, Boca e Católica. O Boca precisa vencer de qualquer jeito para se classificar. O Cruzeiro, vencendo o Barcelona, não depende de nenhum outro resultado. Em caso de vitória sobre o Barcelona, a única coisa que o jogo da Argentina vai interferir é se o Cruzeiro será primeiro ou segundo colocado. Se vence o Barcelona e o Boca Juniors derrota a Católica, o Cruzeiro é primeiro do grupo. Se o Cruzeiro vence o Barcelona e o Boca Juniors não vence a Católica, se a Católica se empata com o Boca Juniors, o Cruzeiro fica na segunda colocação. Então, vamos aguardar. O fato é que o Cruzeiro precisa estar nestas oitavas de final da Copa Libertadores, porque até lá vai ter a parada para a Copa do Mundo, vai ter reforço chegando, e o Cruzeiro tende a voltar muito melhor com todo um trabalho feito na intertemporada com o técnico Arthur Jorge. Ele que tem 2 dias aí para definir, principalmente sobre o substituto do Gerson. Arroio, uma tendência de voltar entre os titulares. Christian foi preservado, também deve retornar entre os titulares. Fagner foi preservado, também retorna entre os titulares na quinta-feira. Aí aguardar, talvez a principal dúvida seja essa questão mesmo de quem atua ali na vaga do Gerson, mas com esses dois treinamentos aí o Arthur Jorge vai preparar o melhor substituto. Se é o Christian atuando como volante e colocando 2 pontas, Arroio e Sinisterra, ou Kenji também correndo ali por fora, ou se ele coloca o Matheus Henrique como volante, ou até mesmo o Lucas Silva, e aí mantém o Christian aberto com Arroio ou com Sinisterra. Enfim, tem algumas possibilidades o Arthur Jorge para este compromisso, mas o fato é que o Cruzeiro tem tudo aí para buscar esta classificação para as oitavas de final e vai aguardar, claro, o sorteio na sexta-feira em caso de classificação. Por falar em sorteio, nesta terça-feira vamos conhecer o adversário do Cruzeiro nas oitavas de final da Copa do Brasil. A gente acompanha tudo ao vivo aqui na Samuca TV, na nossa live das 11 da manhã. Então, atenção aí, porque tem muita expectativa quanto ao adversário do Cruzeiro nas oitavas de final da Copa do Brasil. Lembrando que não tem mais a questão de potes. O Cruzeiro pode enfrentar qualquer um dos outros 15 classificados. São 16 aí os classificados para as oitavas de final. A Copa do Brasil vai ser retomada somente no mês após

0: a Copa do Mundo. Então, até lá, tem muito tempo para a gente falar sobre a milionária Copa do Brasil. Então, os classificados: Cruzeiro, Internacional, Fluminense, Vasco, Juventude, Santos, Mirassol, Palmeiras, Remo, Atlético Mineiro, Chapecoense, Atlético Paranaense, Grêmio, Corinthians, Fortaleza e Vitória. Tá falado, pessoal? Um abraço, até a próxima. Vamos que vamos.
1: Vamos lá, Robertão.
2: Beleza, Samu, que ele repetiu aí no finalzinho sobre Copa do Brasil, aquilo que havíamos adiantado, né? Mas tá valendo, o importante foi a fixação da informação. E Edivaldo Melo, Junão também tá
1: aí,
2: acompanhando.
1: Aí, Junão, gente boa demais, um abraço. O Junão, ele foi lá no PSF, ele tava de peruca.
2: É, gente boa, um abraço, Junão. Tamo junto e misturado, viu? E o Ismael disse, antes do jogo, o Abel estava balançando, o Carrascal salvou o Abel.
1: Tava não.
2: Caía, não cairia, não. Né? Eu não digo balançando, não. Mas é crítico. Porque o time é líder, né? Ah. Mas o jogo, a derrota dentro de casa, realmente deixou um clima terrível, críticas, né? Mas balançando ele não tava, não.
1: Ô, Roberto, tava não. E aí, o Carrascal falou hoje que quer sair, quer ir embora.
2: É, por livre espontânea.
1: Depois da Copa do Mundo.
2: Por livre espontânea.
1: Vai ser multado e tal. E uma outra coisa no sorteio hoje, e eu fiquei lá assistindo com a torcida imensa. Não saía nem o Palmeiras e nem o Cruzeiro. E vai o sorteio, e vai o... Falei, quase que dava Palmeiras e Cruzeiro, Robertão.
2: Nossa
1: Foi
2: senhora.
1: Por um sorteiozinho. Se te ficasse a bolinha do por último, saiu os dois, você viu, né?
2: Pois é, aí seria muito difícil. Demorou. Pro Cruzeiro, né, Ivan? Se saísse Palmeiras e Cruzeiro, óbvio que o Cruzeiro...
1: Eu torci pra sair, porque eu ia torcer sempre pro Cruzeiro. Cruzeiro e Palmeiras, eu ia torcer pro Cruzeiro.
2: Pois
1: você
2: é.
1: Sabe disso, né?
2: Então pronto, a gente sabe que se um confronto entre Palmeiras e Cruzeiro, a chance do Palmeiras é maior.
1: Mas quase saiu, né? Porque eles ficaram... Ufa. Foram os dois últimos sorteios lá.
2: Foi só pra matar o Cruzeirense.
1: Foi.
2: O Cruzeirense tá sofrendo demais. Ai,
1: demais,
2: de coração,
1: demais.
2: Viu? Olha, chegando informação, Galvão Bueno é demitido da Amazon. Mas não tá aguentando narrar, né?
1: Não, ele já ia pra outra
2: cirurgia.
1: Lá. Ele fechou com o SBT,
2: pois
1: aí
2: é,
1: a Amazon mandou ele embora, ué.
2: Mas fez cirurgia agora também, né? Acaba empatando.
1: Não, mas é porque na Copa do Mundo a Amazon, a Amazon não vai participar de transmissão, né?
2: Uhum.
1: Assim, então, ele já foi pro SBT, tem um canal de televisão que é dele também, pronto, tá bom.
2: Mas tá velho, o cara tem que saber na hora de dar uma recuadinha, né? Pra em vídeo notificou o narrador sobre o encerramento do vínculo firmado até 2027 e negocia pagamento de multa. É o povo cheio de dinheiro, é as betas por trás desses canais tudo. É o que não falta pra esse povo, é dinheiro. Bom, 19-9, ô Brito, tia Leila, o que, que ela falou do adversário aí, meu amigo?
1: É,
2: parece que ela gostou, viu, tia Leila? Salta aí, Brito, vamos ouvir.
3: Sábado, em virtude do jogo, que eu não fui ao Maracanã, mas eu estava aqui no Rio, em virtude da reunião ontem da Liga, e hoje está aqui com vocês no sorteio da Copa do Brasil. Não tem conversa nenhuma com o Botafogo.
4: Com relação à Liga, há uma boa expectativa de finalmente sair do papel? Como foi o resultado das conversas de ontem?
3: Olha, eu acho que sim, eu já também falei diversas vezes, eu acho que com a mediação da CBF é possível a união dos clubes para que a gente finalmente tenha uma liga onde se valorize todos os clubes. O treinador fica ou sai é a presidente, que no caso sou eu. E eu já falei diversas vezes que não é o resultado de um jogo, não é uma desclassificação em um campeonato que vai fazer com que eu perca a confiança no meu treinador. Meu treinador tem a minha mais profunda confiança. Meu treinador e no meu diretor de futebol, independentemente do resultado de jogo. Porque eu sei que no jogo, como na vida, você ganha e você perde. O importante é que o Palmeiras estará sempre disputando. E quem está disputando tem possibilidade de vencer. Então, independentemente de resultado de jogo, é o desejo da presidente. O Abel Ferreira fica comigo até dezembro de 2027. Abel e Anderson Barros.
5: Leila, bom dia. Primeiro eu queria que você falasse sobre o confronto contra o Fortaleza, o que você achou desse sorteio aqui hoje, logística do Palmeiras também para essa partida.
3: Olha, eu costumo dizer que eu não escolho adversário, não é? É um sorteio, foi com o Fortaleza, vamos fazer o primeiro jogo lá, o segundo, aliás, vamos fazer o primeiro jogo em casa e o segundo lá, vamos tentar em nossa casa a gente fazer um placar folgado, não é? Para que a gente possa garantir fora de casa.
5: Leila, depois do resultado da última partida, né, e o gol do Paulinho, queria que você já falou algumas vezes sobre isso, mas a gente não teve oportunidade de conversar com você.
3: que se tornou uma polêmica, muita gente falando, isso faz parte do futebol, é uma comemoração normal e gente entendendo como desrespeito. Qual é a leitura do Palmeiras e especificamente da presidente do Palmeiras?
6: Olha, eu não achei falta de respeito, eu achei as pessoas estão muito sensíveis, tá? E não é assim, o futebol é entretenimento, isso acontece no Bank Park, né? E nosso estádio. Eu acho que é muita sensibilidade. Eu estou achando que agora, para comemorar um gol, você vai ter que precisar pedir desculpa. E não é. E foi um jogo muito grande, num templo do futebol, que é o Maracanã, aquele estádio maravilhoso. É um estádio lotado, um placar 3-0. Foi muito representativo para nós. Uma vitória contra um adversário que está lutando pela liderança do campeonato. Então, foi uma vitória muito significativa para a gente, mas, na verdade, o que eu quero mesmo é ganhar o Campeonato Brasileiro. Mas com relação a... Eu acho que as pessoas deveriam ser mais democráticas e deixar o jogador festejar da forma que achar melhor.
2: Aí, a tia Leila.
1: Tirou um sarro, né, Bertão?
2: Acabou
1: com o Leandro Brito, viu?
2: Ah, Leandro chegou e falou...
1: Leandro Brito.
2: Atenção, vamos voltar logo, que essa mulher tá falando demais.
1: É verdade, Leandro, logo, atenção. Nosso diretor aqui do estúdio, atenção, essa mulher tá acabando com a gente.
2: Mas você viu que ela falou, não, o que eu quero mesmo é ganhar o Campeonato Brasileiro. Ela tá cheia de gracinha, tia Leila. Doutor Ivan, vambora, 19h13.
1: Vambora, Robertão, um abraço pro Leandro Brito. Gente, obrigado pela audiência. Um abraço pro Rômulo Lancame e também pro Nestor lá em BH. E também pro Neuma, né?
2: Tiago Neuma,
1: cadê aquela reunião?
2: Ele tá tentando marcar de madrugada.
1: O que você ia fazer, Tiagão? Não desanima, não, que o Flamengão vai voltar a ganhar aqui no Brasileirão. Um abraço pra vocês, boa noite. Até amanhã, Robertão.
2: 19h13, valeu Leandro Brito, valeu todos ligados aqui na nossa programação, a toda a turma do Igor Simões Tauer, meu parceiro Idelfonso Júnior, vereador Rony Franco, Teófilo Tony em primeiro lugar, 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volta, 18h15 pontualmente, viu? Valeu Leandro. Valeu, Rômulo Lancamba, Nestor de Melo Marques, lá em Belo Horizonte, capital das Minas Gerais, acompanhando a nossa programação. Valeu, gente. Fui.
1: Forte. Esse Leandro brinca demais, né, Alberto?
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1: Vamos! 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Aí, ó.

0: 16. 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

0: 8:45.
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